0: 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As notícias do governo federal que movimentaram o país no dia de hoje.
1: Boa noite.
2: Boa noite para você que nos acompanha em todo o país.
1: Segunda-feira, 1º de junho de 2026.
2: Vamos ao destaque do dia. Medidas para conter a alta no preço dos combustíveis.
1: O governo oferece auxílio a refinarias nacionais e aos importadores de diesel e Petrobras anuncia desconto na venda do produto.
2: E são intensificadas ações contra preços abusivos e para garantia da qualidade dos combustíveis.
1: E ainda, saúde.
2: Em um dia de mutirão, hospitais universitários realizam mais de 52 mil procedimentos entre cirurgias e
1: desconto na venda do produto.
2: E são intensificadas ações contra preços abusivos e para garantia da qualidade dos combustíveis.
1: E ainda, saúde.
2: Em um dia

0: Apresentação da Voz do Brasil, Mariana Jungmann e Luciano Seixas.
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0: Para conter a alta dos preços dos combustíveis desencadeada pela guerra no Oriente Médio, o governo do Brasil decidiu prorrogar por 2 meses uma série de medidas.
1: Entre elas, uma nova subvenção para conter a alta nos preços do diesel e novas ações de fiscalização.
0: A repórter Gabriela Noronha tem os detalhes dessas medidas. Boa noite, Gabriela.
2: Boa noite, Luciano, Mariana, boa noite a todos que nos ouvem. Olha, a partir desta segunda-feira, o governo passará a pagar uma subvenção de R$1,12 por litro do óleo diesel às refinarias nacionais e também aos importadores do combustível. A medida substitui 2 auxílios que se encerraram no último domingo. E também, a partir de hoje, passa a valer uma nova subvenção de 35 centavos por litro ao óleo diesel A de uso rodoviário. Essa medida substitui a desoneração de impostos sobre o combustível que perdeu a validade neste domingo. E olha, a Petrobras já informou que este desconto está valendo e reduzindo aí o preço médio de venda para as distribuidoras de R$ 3,65 para R$ 3,30.
1: Ô, Gabriela, e em relação ao gás de cozinha, como é que fica?
2: Também foi prorrogada, Mariana, até 31 de julho, a subvenção destinada aos produtores e importadores de gás liquefeito de petróleo, o gás de cozinha. Os recursos federais para a medida foram ampliados de R$ 330 milhões para R$ 660 milhões. E para o consumidor, a medida significa um benefício equivalente a R$ 11 por botijão de 13 quilos. Também foi prorrogada a desoneração dos PIS/COFINS sobre o querosene de aviação e sobre o biodiesel utilizado na mistura obrigatória ao diesel rodoviário vendido nas bombas. E o governo também ampliou a carência para o pagamento das tarifas de navegação aérea.
0: Gabriela, e sobre as fiscalizações do setor?
2: Elas continuam, Luciano. A Agência Nacional do Petróleo, Gás Natural e Biocombustíveis continuam todas essas operações de fiscalização nos estados, com foco em preços abusivos, qualidade dos combustíveis, irregularidades nas bombas e documentação. Essas irregularidades podem acarretar multas de até R$ 5 milhões e a interdição dos postos. Vale lembrar que as denúncias podem ser feitas pelo número 0800-970-0267. Mariana, Luciano.
1: Muito obrigada, Gabriela Noronha, pelas informações ao vivo aqui na Voz do Brasil.
0: Filmes, desenhos, documentários, um conteúdo brasileiro de graça com garantia de acesso a todos.
1: É a plataforma Tela Brasil, o streaming público e gratuito voltado à exibição de obras audiovisuais do nosso país, que foi lançado pelo governo do Brasil.
3: A Tela Brasil, plataforma pública de streaming do governo federal, estreia com mais de 550 filmes, séries, documentários e produções históricas feitas entre 1910 e 2025. O lançamento aconteceu no Rio de Janeiro, reunindo representantes do setor audiovisual com a presença do presidente Lula, que destacou a importância da cultura para o país.
4: Vai contribuir para a elevação da compreensão de um país chamado Brasil. Por que que nós somos assim? Por que que nós fazemos assim? O mais importante é a gente conhecer o nosso país por dentro, conhecer a nossa cultura, a razão das coisas que fizeram a gente chegar onde nós chegamos.
3: No catálogo tem de tudo: clássicos do cinema brasileiro, obras indicadas ao Oscar, produções infantis, conteúdos educativos e filmes indígenas, e o melhor, sem assinatura, sem publicidade e com acesso gratuito pelo gov.br. O lançamento também contou com a presença da ministra da Cultura, Margarete Menezes.
5: Teremos ali uma diversidade grande da produção, desenhos animados, filmes premiados, né? Então, esse é o primeiro passo para a gente conseguir também fazer com que o povo se reconheça e fortalecer, né, a nossa identidade.
3: Por enquanto, a plataforma funciona na versão web, mas os aplicativos para Android e iPhone devem chegar nos próximos dias. A iniciativa promete colocar a rica diversidade do audiovisual brasileiro ao alcance

0: em qualquer lugar do país.
1: A Tela Brasil é a nova casa do cinema brasileiro. De graça, no seu computador, no seu telefone, na sua vida. Sejam muito bem-vindos e bem-vindas. O cinema é nosso e a casa é sua.
0: Reportagem Vladimir Platonov.
2: No último sábado, os 45 hospitais universitários do país fizeram mais um mutirão de atendimentos para consultas e procedimentos.
3: A prioridade dessa vez foi atender idosos que já estavam na fila do SUS aguardando para cirurgias e consultas.
2: Hoje nós conversamos com o presidente da rede HU Brasil, Arthur Chioro, para saber mais dos resultados dessa iniciativa. Boa noite, presidente, bem-vindo.
4: Boa noite. Tivemos um resultado fantástico. Estamos muito satisfeitos. Os 45 hospitais universitários federais vinculados ao MEC conseguiram, neste quinto mutirão, dessa vez destinado aos idosos, tinha sido um pedido do presidente Lula para que a gente pensasse, e fizemos assim com as mulheres, o primeiro deste ano, esse segundo destinado aos idosos, e mais de 52 mil atendimentos em todo o país. 1.219 cirurgias, quase 7 mil consultas e muitos, muitos exames especializados para idosos que aguardavam às vezes 10 meses, um ano na fila de espera, encurtando o tempo de espera, né, e produzindo diagnóstico e tratamento, o que é muito bom e ajuda o programa. Agora tem especialistas do Ministério da Saúde, reforça o SUS e, ao mesmo tempo, as atividades de ensino dos hospitais universitários.
3: Foram mais de 50 mil procedimentos, né?
4: Mais de 52 mil procedimentos. Nas cinco edições, nós já passamos de 200 mil procedimentos nos nossos hospitais universitários. E a cada mutirão nacional, o entusiasmo, a integração com a comunidade, o envolvimento, né? Então, se nós tivemos, por exemplo, vários dos nossos hospitais que se articularam com as secretarias de saúde e reforçaram a vacinação dos idosos e dos familiares, além então de consultas especializadas, exames, procedimentos e muitas cirurgias, nós tivemos a oportunidade de produzir este espaço de formação dos médicos residentes, dos alunos internos da medicina, da enfermagem, porque também é um momento de formação. Mas o mais importante é a diminuição do tempo de espera e, naturalmente, a oportunidade de diagnóstico. Vou dar um exemplo do que eu estou falando. A dona Amenaides Matos Pinto foi atendida no Hospital Universitário Getúlio Vargas, que foi o hospital que fez mais cirurgia dessa vez, no Amazonas, na Universidade Federal do Amazonas. Ela tem 97 anos e pôde fazer seus exames, seu atendimento. Ou o seu Ângelo Costa, de 71 anos, paciente do Lauro Vanderlei, Hospital da Universidade Federal da Paraíba, em João Pessoa, que fez um procedimento muito importante, que foi a retirada de um tumor de pele, um melanoma. Então, assim, a gente oportunizar para muitos idosos este acesso a exames, ultrassom, tomografia computadorizada, ressonância, endoscopia, colonoscopia, hemodinâmica, podendo fazer atendimento, evitando complicações, e muitas cirurgias de pequeno, médio, inclusive de grande porte. Portanto, uma contribuição para o SUS, mas acima de tudo para a qualidade de vida, né, desses idosos do nosso Brasil, que tem todo o direito à saúde e são cuidados pelo governo federal através dos nossos hospitais universitários federais.
2: Como o senhor disse, é uma estratégia para reduzir as filas do SUS, né? Vocês já conseguem medir o impacto?
4: Ah, sim. O Ministério da Saúde, que coordena toda essa ação, né, de diminuição do tempo de espera nas filas dos brasileiros e brasileiras, vem observando uma diminuição objetiva no tempo de espera, mas, acima de tudo, uma ampliação da oferta. O ano passado, nós batemos um recorde em todo o Brasil do número de cirurgias eletivas. O ministro Alexandre Padilha tem sempre destacado, né, essa conquista do SUS, e os hospitais universitários federais vinculados ao MEC, as universidades públicas, têm dado uma grande contribuição. Porque, veja, diminuir o tempo de espera, diminuir as filas, é muitas vezes garantir o diagnóstico no tempo adequado, né, e um prognóstico que garanta as pessoas poderem ter o tratamento realizado, né? Portanto, isso é fundamental, né, e é um esforço do governo federal, é a marca do Agora Tem Especialista, esse programa que veio para enfrentar esse problema muito crônico, mas que tinha se agravado durante a pandemia de Covid, trazendo ainda uma carga ainda maior de desafios para o Sistema Único de Saúde.
3: Agora, o senhor mencionou brevemente na sua resposta anterior o aspecto educativo desses mutirões, né? E eu queria voltar nisso, porque a gente está falando aqui de hospitais universitários, né? A gente tem aqui, presidente, o depoimento de um dos enfermeiros que participaram do mutirão no Rio de Janeiro. O nome dele é Cauã Henrique Silva. Vamos ouvir.
5: É muito importante, né, nesse início de carreira, participar de um mutirão como esse, porque é uma devolução para a sociedade daquilo que eles nos proporcionam, que é a oportunidade de me especializar, né? Sou formado por uma universidade pública e me especializar também por um hospital público. E garantir também promover a saúde dos idosos. E um fator muito importante é que a gente trabalha aqui com uma equipe multiprofissional. Então, contamos com, além de médicos e enfermeiros, fisioterapeutas, nutricionistas, psicólogos, farmacêuticos, terapeutas ocupacionais e assistentes sociais.
3: Então, existe também esse objetivo, né, presidente, de colaborar para a formação dos profissionais de saúde.
4: Ah, sim, o depoimento dele é perfeito. Foram mais de 1.100 estudantes, entre internos, residentes da medicina e das outras áreas, que aproveitam este momento como uma oportunidade ímpar de aprendizagem, de treinamento, ou seja, nós estamos formando os futuros especialistas que o SUS tanto precisa, e uma experiência que fica marcada na vida, não só dos estudantes, mas também dos seus professores, dos seus preceptores. Ou seja, nós envolvemos a universidade e o SUS junto para poder dar mais saúde e qualidade de vida para a população, particularmente para os idosos.
2: Presidente, amanhã o senhor estará com o presidente Lula em Goiás para marcar o início de novas atividades lá no Hospital Universitário de Catalão. O senhor pode falar mais para a gente dos serviços prestados por lá?
4: Olha, nós estamos também muito felizes porque amanhã inauguramos oficialmente o novo Hospital Universitário de Catalão. É uma universidade federal nova. É a HU Brasil, o MEC, chegando ao Brasil profundo. Nós estamos inaugurando um hospital de 206 leitos. Ele começa a ser ativado progressivamente, já com os 33 primeiros leitos já funcionando desde a semana passada. E será um hospital, à medida em que ele for sendo implementado ao longo desse ano, de alta complexidade, inclusive com atendimento oncológico, né, com atendimento das principais especialidades clínicas, cirúrgicas. E por ser um hospital fundamental para uma região de 55 municípios, ele também proporcionará a formação dos futuros profissionais, programas de residência, que são fundamentais para que depois os formandos, os alunos de graduação, façam a residência e se fixem naquela região. Ou seja, nós estamos agindo tanto para fortalecer o SUS, como o processo de formação dos especialistas. Há um investimento muito importante, o Ministério da Saúde entrou com 27 milhões, o Ministério da Educação 40 milhões, nós vamos ter só com o pagamento de pessoal um investimento de 261 milhões, ou seja, uma prioridade do governo do presidente Lula, dos Ministérios da Saúde e da Educação, que estão envolvidos diretamente através da HU Brasil, para proporcionar desenvolvimento, fortalecer o SUS, formar profissionais de saúde e também produzir ensino, pesquisa e inovação, que são papéis das universidades públicas federais e que agora se fortalece, né, nesse investimento que o governo federal está fazendo. E há aspecto muito importante, né? Nós também teremos a chegada de mão de obra qualificada. Afinal de contas, nós estamos falando de 1.527 trabalhadores, né, que poderão transformar a região de Catalão num polo de desenvolvimento na área da saúde e vão contribuir com o desenvolvimento econômico de toda aquela região.
3: Muito bem, nós conversamos com Arthur Chiouro, presidente da Rede de Hospitais Universitários HU Brasil. Presidente, muito obrigado pela sua entrevista aqui à Voz do Brasil.
4: Eu que agradeço e espero de volta numa outra oportunidade, trazendo mais boas notícias para a saúde e para a educação do nosso país.
3: A gente vai cobrar, hein?
2: O Enem, Exame Nacional do Ensino Médio, é a principal porta de entrada para a educação superior no Brasil.
3: Dados do Ministério da Educação mostram um aumento na procura de estudantes que precisam de atendimento especializado para realizarem o exame.
2: Em 3 anos, o número triplicou e chegou a quase 90 mil em 2025, um crescimento de 191%.
3: E para tornar a prova ainda mais acessível, o edital desse ano inclui condições relacionadas aos transtornos mentais e fibromialgia.
6: O Instituto Nacional de Estudos e Pesquisas Educacionais Anísio Teixeira, o INEP, amplia o atendimento especializado no Exame Nacional do Ensino Médio, Enem 2026, e passa a incluir participantes com fibromialgia e transtornos mentais, como ansiedade e transtorno obsessivo compulsivo. A mudança consta no edital do exame e reforça a política de acessibilidade da prova. Entre as novidades, candidatos com histórico de crises de ansiedade vão poder contar com acompanhante em sala reservada. O espaço também poderá receber familiares ou profissionais responsáveis por auxiliar participantes com necessidades específicas, como alimentação e deslocamento durante a aplicação das provas. O pedido exige apresentação de laudo médico e documentação comprobatória. O Enem já oferece recursos como prova em braille, videoprova em libras, leitor de tela, tempo adicional, auxílio para transcrição e mobiliário acessível. O exame também atende gestantes, lactantes, idosos e estudantes internados em classe hospitalar. O Enem é a principal porta de entrada para o ensino superior no país e dá acesso a programas como Sisu, ProUni e Fies. Em Brasília, Claudimário Carvalho.
2: E as inscrições para o Enem seguem abertas até o dia 5 de junho pela página do participante. O prazo também vale para solicitações de atendimento especializado.
3: Alunos da rede pública têm inscrição pré-preenchida, mas precisam complementar os dados, como local de prova e língua estrangeira.
2: O exame já tem data marcada e será aplicado nos dias 8 e 15 de novembro.
3: E um lembrete para estudantes do programa PED Meia que concluírem o ensino médio esse ano.
2: Além de não pagarem a taxa de inscrição, aqueles que participarem dos dois dias de prova vão receber um incentivo extra de R$200.
3: O pagamento vai ser efetuado na mesma conta bancária utilizada para o recebimento das demais parcelas do programa.
2: Para mais informações, acesse enem.inep.gov.br/participante.
3: A Procuradoria da Fazenda Nacional vai passar a cobrar de forma unificada as empresas que deixam de pagar o FGTS mensal dos funcionários.
2: Somando toda essa dívida ativa no país, o valor passa de 66 bilhões de reais.
3: A expectativa é facilitar esse pagamento, reduzindo a burocracia para as empresas.
2: E garantir que os valores cheguem ao trabalhador.
7: Com a mudança, a Procuradoria-Geral da Fazenda Nacional será responsável por cobrar as empresas que deixaram de pagar valores referentes ao Fundo de Garantia do Tempo de Serviço, FGTS, dos trabalhadores. Antes, a gestão dessa cobrança era compartilhada com a Caixa Econômica Federal. Hoje, a dívida ativa do FGTS no país é de mais de 66 bilhões de reais. O objetivo de unificar a cobrança é reduzir a burocracia para as empresas, facilitando o pagamento e garantindo que os valores devidos cheguem ao trabalhador. Como explica o Procurador-Geral Adjunto de Gestão da Dívida Ativa da União e do FGTS, Theo Lucas Borges.
8: A gente já vê um aumento muito expressivo da recuperação dos créditos do FGTS e a nossa perspectiva com essa migração é que esse valor continue crescendo, porque a gente vai imprimir um ritmo muito maior nessa cobrança e a facilitação da forma de pagamento e negociação deve contribuir significativamente para o incremento do valor recuperado.
7: O FGTS funciona por meio de contas vinculadas ao contrato de trabalho. No início de cada mês, os empregadores precisam depositar o equivalente a 8% do salário de cada funcionário. Quando esses pagamentos deixam de ser feitos, entram na dívida ativa e passam a ser cobrados pela União. Até o fim do ano, uma nova função vai mostrar diretamente ao trabalhador se ele tem créditos a receber, como disse o Procurador-Geral Adjunto de Gestão da Dívida Ativa da União, Theo Lucas Borges.
8: O crédito do FGTS não pertence à fazenda pública, pertence ao empregado, pertence ao trabalhador. Só que hoje ele tem dificuldade de saber que crédito ele tem. Nós vamos disponibilizar um canal exclusivo no portal Regularize para que qualquer brasileiro entre e verifique se tem créditos de FGTS que são de sua titularidade e estejam sendo cobrados. E nós vamos notificar esse trabalhador todas as vezes que nós recuperarmos crédito que pertence a ele.
7: As empresas que queiram consultar e regularizar os débitos devem acessar o portal de serviços da Procuradoria. O endereço é o regularize.pgfn.gov.br. A expectativa é que o processo agora seja mais ágil, levando em média 6 minutos. Reportagem Graziela Mendonça.

0: facilitar o acesso dos cidadãos aos serviços públicos de forma rápida, segura e ainda com economia para os cofres públicos e para a população.
1: Esses são os impactos do Conecta.gov.br, que promove troca automática de informações entre os sistemas do governo do Brasil.
0: Desde que foi criado, em 2020, o programa já acumula 15 bilhões de reais em economia.
1: E tem evitado que usuários enfrentem uma verdadeira peregrinação para emitir certidões e documentos.
2: Com Conecta.gov.br, as pessoas não precisam perder tempo nem dinheiro para buscar informações ou documentos em diferentes órgãos públicos. Não é necessário passar horas e horas indo de órgão em órgão se os registros estiverem integrados no Conecta.gov.br, programa que possibilita a troca de dados dentro do governo. O secretário de Governo Digital do Ministério da Gestão e da Inovação em Serviços Públicos, Rogério Mascarenhas, explica como a integração das bases facilita a vida de quem precisa do benefício.
3: A gente usa, por exemplo, para efeito do passe interestadual para pessoa com deficiência, a gente utiliza, né, a base do CadÚnico, integra com o CPF, integra com a informação dela lá no CadÚnico, no BPC, para você franquear a passagem daquela pessoa. Então, tudo isso hoje é tudo feito por uma integração. A gente já consegue fazer essa integração para que a pessoa tenha uso aí do serviço.
2: Se a pessoa for se inscrever num concurso público e já estiver registrada no Cadastro Único, por exemplo, a isenção da taxa de inscrição é aplicada automaticamente. Foi assim nas duas edições do Concurso Público Nacional Unificado. O Conecta.gov.br agrega, por exemplo, bancos de dados do Bolsa Família, Cadastro Nacional da Agricultura Familiar, Receita Federal, cadastros ambientais, registro de veículos, infrações de trânsito e muitos outros. Nos últimos 3 anos, já são mais de 13 bilhões de reais de economia para os cofres públicos e para a população. Desde a criação do Conecta.gov.br em 2020, o valor chega a 15 bilhões. Esse cálculo estima o gasto que a população teria com deslocamento e ausência de trabalho e a economia na administração pública caso os dados não fossem integrados. De acordo com o secretário Rogério Mascarenhas, a meta agora é ampliar a adesão dos municípios e estados ao programa. O Conecta.gov.br está disponível em todas as regiões do Brasil, com participação de 22 estados e 15 municípios. Reportagem Carlos Oliveira.
0: A Receita Federal recebeu mais de 44 milhões e 300 mil declarações de imposto de renda sobre pessoa física 2026.
1: O resultado supera a expectativa inicial de 44 milhões, um recorde para a entrega dentro do prazo que se encerrou na última sexta-feira.
0: A declaração pré-preenchida alcançou a maior participação, com quase 60% das declarações.
1: E a Receita alerta que o contribuinte que não entregou a declaração dentro do prazo deve providenciar o envio e quanto antes. A multa por atraso ou não entrega é de no mínimo R$ 165,74.
0: Mais de 1.500.000 moradores do Pará e do Amapá passam a contar com internet de melhor qualidade.
1: Foi inaugurada hoje a Infovia 03, nova rota de fibra ótica da Amazônia, que integra o programa Norte Conectado, coordenado pelo Ministério das Comunicações.
0: Com cerca de 800 quilômetros de cabos instalados no leito dos rios amazônicos, a nova Infovia cria um corredor digital entre os dois estados e amplia a capacidade de conexão para escolas, hospitais, órgãos de segurança pública, comércios e residências.
1: A tecnologia também reduz falhas no serviço e aumenta a velocidade da internet oferecida à população.
0: E essas foram as notícias do Governo do Brasil.
1: Uma realização da Secretaria de Comunicação Social da Presidência da República.
0: Em produção da empresa Brasil de Comunicação.
1: Fique agora com as notícias do Poder Judiciário e do Congresso Nacional. Boa noite.
0: Uma boa noite, até amanhã.
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6: STF determina que União apresente em 90 dias plano de desocupação da terra indígena Cachoeira Seca, no Pará.
7: STJ entende que ex-policial que sofreu ataque homofóbico ao postar foto com o namorado tem direito à indenização.
6: TST faz campanha para garantir o acesso seguro ao primeiro emprego.
7: Boa noite, eu sou Marcelo Della Libera.
6: E eu, Marcela Luiza.
7: O presidente do Supremo Tribunal Federal, ministro Edson Fachin, deu prazo de 90 dias para que a União apresente um plano de desocupação da terra indígena Cachoeira Seca, no Pará.
6: Segundo o processo, apesar de passados 10 anos da homologação da terra indígena, a retirada dos invasores não foi realizada, Pelo contrário, a situação se agravou com novas invasões, expansão do desmatamento e avanço de atividades garimpeiras.
7: O governo federal também deve criar um comitê de monitoramento externo para proteção territorial, a regularização fundiária e a atenção à saúde dos povos indígenas isolados e de contatos recentes.
6: A União ainda precisa apresentar em até 15 dias um cronograma atualizado do plano de trabalho para a criação do Parque Nacional Tanaru. A área fica em Rondônia, na fronteira com a Bolívia, e será destinada à preservação da memória do povo Tanaru.
7: Ex-policial que sofreu ataque homofóbico após publicar foto com o namorado em rede social terá direito à indenização.
6: A decisão é do STJ. Fátima Uchoa.
8: O homem publicou no Facebook uma foto beijando o namorado depois da cerimônia de formatura como soldado da Polícia Militar do Distrito Federal. Após mensagens homofóbicas, o ex-policial deixou a carreira militar e pediu reparação moral contra o autor da ofensa. Ao reformar sentença que fixou indenização de R$ 1.850, o Tribunal de Justiça do DF considerou não haver justificativa para a condenação. Já no STJ, a terceira turma estabeleceu os danos morais em R$ 10.000, avaliando que, embora os comentários ofensivos não se enquadrem nos tipos penais clássicos dos crimes contra a honra, o conteúdo e o contexto em que foram proferidos violam direitos da personalidade. A relatora foi a ministra Nancy Andrighi.
7: Aprendizagem é a palavra-chave da campanha do TST para garantir o acesso ao primeiro emprego.
6: Com o slogan Vida de Aprendiz, começar certo faz toda a diferença. A ideia é mostrar que estudo e trabalho devem seguir juntos. Mila Amaral.
9: Com foco na geração Z e no setor empresarial, a campanha mostra que é possível entrar no mercado de trabalho de forma segura, com todos os direitos garantidos e sem abandonar os estudos. A programação faz parte das ações desenvolvidas pelo Programa de Erradicação do Trabalho Infantil e de Estímulo à Aprendizagem, em alusão ao Dia Mundial contra o Trabalho Infantil, realizado em 12 de junho. Com a campanha, a Justiça do Trabalho visa conscientizar jovens e crianças sobre a importância da garantia do primeiro emprego, por exemplo.
7: A propaganda eleitoral no rádio, na televisão e na internet só começa em 16 de agosto.
6: Mas a partir de 5 de julho, os pré-candidatos já podem fazer a chamada propaganda intrapartidária. Estevam Furtado.
10: Esse tipo de divulgação é permitido apenas dentro dos partidos durante as prévias e convenções, que neste ano acontece entre 20 de julho e 5 de agosto. O objetivo é apresentar nomes que vão disputar a indicação da legenda para as eleições. Quem descumprir as regras pode ser multado em valores que variam de 5 a 25 mil reais.
7: Justiça Federal condena poder público a recuperar o complexo histórico de Fordilândia, no Pará.
6: A ação foi movida pelo MPF, Amanda Nascimento.
11: O local foi construído em 1927 pelo empresário norte-americano Henry Ford para a exploração de borracha na Amazônia. Mas depois do fim do projeto, em 1945, as terras e benfeitorias passaram para o governo brasileiro, mas o complexo ficou abandonado. E agora, para garantir a preservação do que restou de Fordilândia, a Justiça Federal determinou a criação de um plano de recuperação e conservação para os imóveis e ruínas e a regularização das terras do distrito, que devem ser realizados de forma solidária pela União, IFAM, Governo do Pará e Município de Aveiro, sob pena de multa diária de 5 a 10 mil reais.
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7: Boa noite.
6: E até amanhã.
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0: Eu sou Paula Groba.
1: E eu sou Ricardo Nakaoka.
0: E estes são os destaques de hoje do Jornal do Senado, que começa agora.
1: O Congresso analisa propostas que buscam reduzir desigualdades raciais expostas em atlas da violência.
0: Parlamentares defendem ação contra facções, mas alertam para a soberania do Brasil.
1: Inteligência artificial e desinformação desafiam eleições de 2026, segundo especialistas.
0: Boa noite.
1: Boa noite.
0: 3 em cada 4 vítimas de homicídio no Brasil são negras. O dado por si só revela a dimensão da desigualdade apontada pelo Atlas da Violência 2026. O levantamento mostra que pretos e pardos são as principais vítimas da violência letal no país e também a maioria das mulheres assassinadas dentro de casa.
1: No Congresso, propostas buscam financiar políticas de reparação e promoção da igualdade racial. A repórter Marcela Diniz tem os detalhes.
2: O Atlas da Violência 2026 revela que 77% das pessoas assassinadas são pretas ou pardas e 67,5% das vítimas de feminicídio também. Para a doutora em filosofia e professora Catilcia Ribeiro, os dados devem ser entendidos numa perspectiva histórica, a que leva em conta que o racismo é um princípio organizador da violência estatal e social no Brasil e que isso é herança direta dos quase 4 séculos de economia escravocrata. Catilcia cita o Fundo de Promoção da Igualdade Racial em debate no Senado e a PEC da Reparação em análise na Câmara como contribuições que o Congresso pode dar na reparação dessas disparidades raciais.
3: Que não haverá paz enquanto a maior parte da população desse país estiver submetida à subalternização econômica e à violência física. Colocar esses projetos como prioridade é demonstrar que o parlamento está disposto a sair da retórica e passar para uma ação concreta de reconstrução do Brasil.
2: O autor da PEC que institui o Fundo de Promoção da Igualdade Racial é o senador Paulo Paim, do PT do Rio Grande do Sul.
4: O racismo estrutural ainda define o destino de milhões de brasileiros e brasileiras. É por isso que precisamos ser um instrumento concreto, permanente e com financiamento garantido para enfrentar essas desigualdades históricas.
2: A criação do Fundo de Promoção da Igualdade Racial foi proposta há 10 anos. Desde março de 2023, a PEC aguarda designação de novo relator.
0: A senadora doutora Eudócia, do PSDB de Alagoas, defendeu a criação de uma comissão parlamentar mista de inquérito, a CPMI BMG Master, para investigar supostas irregularidades no sistema de crédito consignado do INSS e a atuação de instituições financeiras envolvidas.
1: Ela afirmou que há indícios de um esquema que precisa ser apurado nas instâncias adequadas. A senadora anunciou a coleta de assinaturas para viabilizar a instalação da CPMI e pediu apoio dos parlamentares para a iniciativa.
0: E o senador Confúcio Moura, do MDB de Rondônia, comemorou acordos entre a FUNAI e o INCRA para regularizar áreas ocupadas por produtores rurais do estado. Segundo o parlamentar, a medida beneficia famílias que vivem há décadas em regiões classificadas como áreas de interesse indígena.
1: Confúcio afirmou que muitos produtores de Rondônia enfrentavam dificuldades para obter crédito rural e regularizar propriedades por causa da indefinição fundiária. O senador destacou a atuação conjunta de parlamentares, prefeitos, técnicos do INCRA e representantes da FUNAI na construção dos acordos.
5: Então esse pessoal estava uma aflição, sem crédito, trabalhando na unha, tirando leite, plantando café, plantando cacau, fazendo suas pastagens. Está lá dentro dessas áreas há muito tempo. Mas aí conversamos aqui, há uns 2 anos trabalhando, a FUNAI entendeu isso. O INCRA foi maravilhoso em apresentar os mapas.
0: 2026 será um ano de eleição marcada pela inteligência artificial e pela disputa de narrativas nas redes sociais. O desafio será garantir que a tecnologia não comprometa a confiança do eleitor.
1: Faltando 2 meses e meio para o início da propaganda eleitoral gratuita de 2026, o Conselho de Comunicação Social do Congresso debateu as regras para as campanhas políticas na internet e os riscos do uso de ferramentas de IA. A repórter Patrícia Oliveira traz as informações.
6: Em março, o TSE
2: TSE editou as novas regras sobre o uso de IA na propaganda eleitoral, nas postagens de conteúdo político e a responsabilidade das plataformas digitais na recomendação e moderação desse conteúdo. Maria Paula Almada, especialista em tecnologia digital, destacou a dificuldade da população em geral em diferenciar conteúdos reais dos gerados por inteligência artificial.
6: Apenas 27% dizem conseguir identificar fake news com facilidade. É difícil até para os especialistas identificarem o que é verdade e o que é manipulado.
2: Para os debatedores, o maior desafio é combater a desinformação, garantindo a liberdade do eleitor ao exercício do voto e a proteção do processo eleitoral. O advogado e professor Diogo Reis cobrou a participação do legislativo.
7: Talvez uma revisão das leis que é do tempo do Orkut e para a legislação atual, considerando o cenário de inteligência artificial generativa, redes sociais extremamente dinâmicas.
2: Nenhuma plataforma digital avaliada no Índice de Transparência de Redes Sociais oferece condições significativas de acesso a dados de anúncios, inclusive de conteúdo político-eleitoral.
0: E a decisão de enquadrar o PCC e o Comando Vermelho como organizações terroristas pelo governo dos Estados Unidos abriu uma nova discussão no Senado sobre o enfrentamento ao crime organizado.
1: Parlamentares defendem medidas mais rígidas para combater o financiamento das facções, mas alertam que a cooperação internacional não pode comprometer a soberania e a autonomia das instituições brasileiras. Repórter Marcela Cunha.
8: Para o senador Sérgio Moro, do PL do Paraná, a decisão pode facilitar o bloqueio de bens das facções no exterior e ampliar a cooperação internacional contra o crime organizado.
9: Uma vitória diplomática para o Brasil. Essa classificação vai ter um impacto principalmente na facilitação do congelamento dos ativos, ou seja, dos bens dessas organizações terroristas que muitas vezes são mantidas no exterior.
8: Já o presidente da Comissão de Relações Exteriores e Defesa Nacional, senador Nelsinho Tradi, do PSD de Mato Grosso do Sul, afirmou que toda medida que ajude a melhorar a segurança pública será apoiada, mas defendeu que o Congresso discuta os limites da decisão para evitar interferência externa.
10: Ninguém aqui quer passar a mão em cima de cabeça de bandido. Agora, usar esse mecanismo para poder ferir a soberania nacional, isso nós não vamos também aceitar e não vamos admitir.
8: Nelsinho Tradi informou que pretende promover uma discussão sobre o assunto na Comissão de Relações Exteriores e Defesa Nacional e na Comissão Mista de Controle da Atividade de Inteligência. O tema já passou pelo Senado durante a análise do projeto Antifacção, que endurece o combate a organizações criminosas. Na ocasião, os senadores discutiram a tentativa de equiparar facções e milícias a organizações terroristas, mas a proposta não foi aprovada.
0: A partir de hoje, o conteúdo da Rádio Senado ganha um novo espaço para chegar ao público. Entrevistas, debates e as principais notícias produzidas pela emissora passam a estar disponíveis em uma playlist exclusiva no canal da TV Senado no YouTube.
1: Os internautas poderão acompanhar quadros do programa Conexão Senado e também do Jornal do Senado, exibido diariamente na Voz do Brasil. O repórter Rodrigo Rezende conta os detalhes.
11: Perdeu alguma entrevista do programa Conexão Senado ou quer indicar algum conteúdo do programa para um amigo? Ou quem sabe ouvir novamente com mais atenção o Jornal do Senado transmitido durante a Voz do Brasil. Agora você pode acessar esses e outros conteúdos da Rádio Senado em uma playlist exclusiva no canal do YouTube da TV Senado. Fernanda Nardelli, coordenadora de distribuição da Rádio Senado, ressalta que a presença da emissora no canal da TV Senado, que tem mais de 1,8 milhão de inscritos, é mais uma forma de disseminação de conteúdos do Senado para os cidadãos brasileiros, além de demonstrar a integração dos veículos de comunicação do Senado Federal.
12: Eu falo assim que é um jogo de ganha-ganha, né? A rádio vai ganhar em alcance, a TV vai ganhar na variedade de conteúdo e, assim, o nosso principal objetivo, claro, o cidadão vai ganhar tendo mais acesso aí a outros programas, outros formatos.
11: Gesiel Carvalho, apresentador do programa Conexão Senado, destaca que a iniciativa de postagem dos cortes dos quadros e entrevistas no YouTube irá facilitar a vida do cidadãos e contribuir com o compartilhamento dos materiais.
13: Facilita muito também a vida do ouvinte que quer espalhar o nosso conteúdo e até compartilhar o Conexão do Dia se ele perdeu alguma coisa.
11: Para acessar todo esse conteúdo, basta ir até youtube.com/TV Senado, clicar na guia Playlists e localizar Rádio Senado.
1: Com edição de Paula Groba e trabalhos técnicos de João Lira, o Jornal do Senado fica por aqui. Acompanhe agora as notícias da Câmara dos Deputados. Boa noite.
0: Boa noite e até amanhã.

0: avança entre os deputados discussão sobre redução da maioridade penal.
1: Projeto inclui tratamento do câncer infantil em cursos nas áreas de saúde.
0: Comissão aprova novas categorias de reserva de vaga em estacionamento.
1: Boa noite. Comissão aprova aumento do número de vagas de estacionamento reservadas para pessoas com deficiência e para idosos com mais de 80 anos. A repórter Daniele Lessa tem as informações.
2: A Comissão de Desenvolvimento Urbano da Câmara dos Deputados aprovou o projeto que amplia a reserva de vagas em estacionamentos para pessoas com deficiência e faz ajustes nas regras para vagas reservadas aos idosos. Atualmente, a legislação garante pelo menos 2% das vagas para veículos que transportem pessoas com deficiência e 5% para pessoas idosas, tanto em estacionamentos públicos quanto privados. Com a aprovação do projeto, o percentual para pessoas com deficiência passa para no mínimo 3% do total de vagas, respeitando as normas de acessibilidade, como espaço adequado para a circulação de cadeira de rodas. No caso das pessoas idosas, o texto mantém o percentual mínimo de 5% das vagas, mas cria uma regra específica para estacionamentos com mais de 100 vagas. Nesses casos, deverá haver pelo menos uma vaga exclusiva para pessoas com 80 anos ou mais, posicionada de forma a garantir maior comodidade. Para o relator da proposta, deputado Saulo Pedroso, do PSD de São Paulo, o aumento no número de vagas deve acontecer junto com o respeito às normas de acessibilidade, inclusive nos estacionamentos privados.
3: Não só nos espaços públicos, nos espaços privados também. Teve até uma certa resistência em relação aos empreendimentos privados, mas a gente precisa conscientizar todo mundo que eles precisam de uma atenção especial, né, que é merecida, e que a possibilidade que a gente tenha aí vagas disponíveis que atendam com qualidade, com um tamanho adequado dentro da norma, é fundamental para que o dia a dia das pessoas com deficiência seja um dia a dia comum como o nosso.
2: A proposta que aumenta o número de vagas de estacionamentos reservadas para pessoas com deficiência e para idosos com mais de 80 anos, altera o Estatuto da Pessoa com Deficiência, o Estatuto da Pessoa Idosa e a Lei de Acessibilidade. E agora será analisada nas comissões de Viação e Transportes e de Constituição e Justiça. Da Rádio Câmara de Brasília, Daniele Lessa.
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5: Saúde.
0: Avança na Câmara projeto aprovado que inclui o tratamento do câncer infantil em conteúdo de cursos de saúde. Acompanhe na reportagem de Luiz Cláudio Canuto.
6: A Comissão de Educação aprovou o projeto que inclui a oncologia pediátrica como tema a ser tratado nas disciplinas dos cursos das áreas de saúde. A exigência seria incorporada à Política Nacional de Atenção à Oncologia Pediátrica. O projeto é do deputado Eduardo da Fonte, do PP de Pernambuco. E o texto foi aprovado com mudanças propostas pelo relator, deputado doutor Fernando Máximo, de Rondônia. Máximo explicou que a criação e alteração do currículo dos cursos são atribuição do Conselho Nacional de Educação. Por isso, em vez de prever uma disciplina, o projeto trata o tema como conteúdo. Para ele, a mudança resolve o impedimento de mudar o currículo ao incluir a matéria como um tema transversal.
7: Porque nós sabemos que hoje o câncer infantil tem acometido milhões de crianças Brasil afora e tem levado à morte muitas delas. E um dos problemas sérios que nós temos é o diagnóstico tardio. Muitas das vezes, se a gente consegue diagnosticar numa fase mais preliminar o tumor, numa fase mais inicial, a gente acaba conseguindo tratar e curar totalmente a criança. Mas quando esse diagnóstico é feito tardiamente, infelizmente, às vezes tem metástase para outros órgãos, tem mais dificuldade de diagnosticar e de tratar.
6: Pelo texto aprovado, os cursos em funcionamento teriam prazo de 12 meses a partir da entrada em vigor da lei para adaptar os currículos. A proposta vai ser analisada em caráter conclusivo pela Comissão de Constituição e Justiça. Para virar lei, precisa ser aprovada pela Câmara e pelo Senado. Da Rádio Câmara de Brasília, Luiz Cláudio Canuto.
5: Segurança Pública.
1: relator conclui a leitura de parecer que une propostas sobre a redução da maioridade penal. A repórter Silvia Munhato acompanhou a reunião da Comissão de Constituição e Justiça da Câmara, em que o tema foi discutido.
5: As três propostas de emenda à Constituição que reduzem a maioridade penal no Brasil de 18 para 16 anos avançaram na Comissão de Constituição e Justiça da Câmara. O relator, deputado Coronel Assis, concluiu a leitura do seu relatório favorável à mudança e foram concedidas vistas aos textos. Os pedidos de vistas pelos deputados permitem que as propostas sejam discutidas e votadas após duas sessões do plenário. Os deputados que se opõem à mudança tentaram barrar o avanço por meio de requerimento de retirada de pauta, mas ele foi rejeitado por 42 votos a 7. A deputada Talíria Petrone, do PSOL do Rio de Janeiro, disse que os adolescentes que cumprem medidas socioeducativas representam menos de 2% do total de pessoas cumprindo penas.
8: Quando nós olhamos os indicadores de reincidência no socioeducativo, eles estão em torno de 13%, aqueles que voltam a cometer infrações. Quando nós olhamos para o sistema prisional, que o Supremo já disse que é um estado inconstitucional de coisas, nós vemos que há uma reincidência de quase 50%.
5: Já o deputado Kleber Verde, do Maranhão, defendeu a redução da idade.
9: Até diante de vários crimes praticados no nosso país, por adolescentes, infelizmente, delinquentes, que precisam entender que uma vez envolvidos em crime, ele vai pagar por isso. Ele não pode ficar impune.
5: O deputado Coronel Assis disse que as propostas sobre a redução da maioridade penal são admissíveis perante o regramento jurídico atual. Segundo ele, a Convenção da ONU dos Direitos da Criança veda apenas penas cruéis, degradantes, prisão perpétua ou morte para crimes cometidos por menores de 18 anos. Mas ele retirou de uma das propostas dispositivos que concediam às pessoas maiores de 16 anos direitos como de casar e celebrar contratos, além de tornar o voto obrigatório. O relatório se alinha à proposta feita pelo deputado Capitão Alden, do PL da Bahia, que fala em responsabilidade penal para maiores de 16 e até 18 anos nas hipóteses de crimes hediondos e outros crimes graves, mas exige uma avaliação individualizada sobre a compreensão do jovem em relação ao crime cometido e assegura a separação entre jovens e adultos durante a execução da pena. Atualmente, jovens maiores de 16 anos que cometem infrações graves cumprem medidas socioeducativas de internação por no máximo 3 anos. Caso as propostas sejam aprovadas na CCJ, elas terão seu mérito analisado por uma comissão especial. Da Rádio Câmara de Brasília, Silvia Munhato.
10: Trabalho.
0: A Comissão de Trabalho da Câmara aprovou o retorno da assistência sindical obrigatória em rescisões de trabalho, alterando a reforma trabalhista. O texto ainda precisa ser avaliado por outras instâncias, como explica a repórter Emanuele Brasil.
11: A Comissão de Trabalho da Câmara dos Deputados aprovou proposta que retoma a obrigatoriedade da assistência sindical para validar a rescisão de contratos de trabalho de empregados com mais de 1 ano de serviço. A medida, que altera a consolidação das leis do trabalho, reverte uma das principais mudanças da reforma trabalhista de 2017, que havia tornado a homologação facultativa. O texto foi aprovado com mudanças sugeridas pelo relator, deputado Bongás, do PT do Rio Grande do Sul. O parecer restabelece que o instrumento de rescisão ou recibo de quitação só terá validade se firmado com a assistência do sindicato da categoria ou, na ausência deste, de uma autoridade do Ministério do Trabalho e Emprego, sem custos para o trabalhador. Segundo Bongás, a mudança visa corrigir um desequilíbrio na relação entre empregado e empregador no momento do término do contrato.
12: Quando a reforma trabalhista foi votada, eu votei contra, o sindicato foi afastado e o trabalhador ia com o patrão, ou da RH, e aí quando o cálculo era feito, muitas vezes era lesado, roubava o direito do trabalhador. Naquele momento, o sindicato precisaria estar junto. E esse projeto, ele exatamente repõe a presença do sindicato na hora da rescisão. O sindicato tem os seus técnicos e os próprios sindicalistas sabem fazer esse cálculo corretamente para nenhum trabalhador ser lesado. E esta votação que nós fizemos, que eu pude ser o relator na Comissão do Trabalho, repõe este direito para o nosso trabalhador. Nenhum trabalhador pode ser lesado.
11: Entre as medidas, o texto estabelece a intervenção sindical prévia como um procedimento necessário para demissões sem justa causa, sejam elas individuais ou coletivas. A proposta também exige que a extinção do contrato por acordo entre empregado e empregador também seja homologada pelo sindicato ou pelo Ministério do Trabalho. Além disso, o texto determina que a cláusula de arbitragem em contratos de trabalhadores com remuneração superior a 2 vezes o teto do INSS só será válida se tiver assistência sindical. A proposta deverá ser votada agora pela Comissão de Constituição e Justiça e depois pelo plenário. Da Rádio Câmara de Brasília, Emanuele Brasil.
10: Agricultura.
1: A comissão aprova a proposta que apoia práticas sustentáveis na agricultura familiar. O repórter José Carlos Oliveira explica as medidas.
13: Duas comissões da Câmara dos Deputados aprovaram o projeto de lei que inclui incentivos a práticas sustentáveis de produção agropecuária na Lei da Agricultura Familiar, que está valendo desde 2006. Se virarem em lei, os incentivos de crédito e o apoio às mulheres agricultoras passarão a constar formalmente da Política Nacional da Agricultura Familiar e Empreendimentos Familiares Rurais. Relator na Comissão de Agricultura, o deputado Enderson Pinto do Pará, explica algumas das práticas sustentáveis previstas no texto.
14: Para recuperação de pastos e solos, por exemplo, que é cada vez mais trabalhar práticas sustentáveis que possam garantir o aumento da produtividade e redução aí nos desmatamentos e também recuperar as áreas degradadas para nós é fundamental. O projeto ele traz 2 viés. O primeiro, para quem faz esse tipo de prática, ele incentiva ou doação financeira, como também acesso ao crédito com juros mais reduzidos.
13: A proposta também foi aprovada na Comissão de Defesa dos Direitos da Mulher, sobretudo em relação às linhas especiais de crédito rural destinadas às agricultoras, como ressalta Enderson Pinto.
14: Ele traz algo mais diferenciado ainda para as mulheres rurais, ou seja, as mulheres que também vivem do setor agropecuário, terem acesso a um financiamento com juros ainda mais baixos, porque hoje, de forma geral, há sim essa discrepância ainda nessa questão da equidade, nesse tratamento entre os gêneros, e isso é uma preocupação.
13: O projeto de apoio à prática sustentáveis na agricultura familiar já foi aprovado pelo Senado e depende apenas da aprovação final das comissões de Finanças e Tributação e de Constituição e Justiça da Câmara. Da Rádio Câmara de Brasília, José Carlos Oliveira.
10: Meio Ambiente.
0: Comissão aprova projeto que incentiva a reciclagem e gera desconto nas contas de luz e água. A repórter Júlia Lopes nos conta como vai funcionar.
15: O Brasil produz mais de 77 milhões de toneladas de lixo por ano e cerca de 40% desse total ainda é destinado a lixões em todo o país. Para incentivar a reciclagem e enfrentar esse problema, a Comissão de Desenvolvimento Urbano da Câmara dos Deputados aprovou uma proposta apresentada pela deputada Fernanda Pessoa, do Ceará. O projeto de lei cria o programa Recicla Clash, que prevê a concessão de um tipo de cashback ou crédito financeiro para pessoas que realizarem a reciclagem correta de resíduos sólidos. Esse valor poderá ser convertido em descontos nas contas de energia elétrica e de água. O projeto tem como objetivo reduzir o descarte irregular de materiais recicláveis no meio ambiente, promover a educação ambiental e estimular o consumo consciente. A iniciativa também busca fortalecer a participação de cooperativas e catadores de recicláveis, além de incentivar a economia circular. Segundo dados da Associação Brasileira de Resíduos e Meio Ambiente, do total de lixo produzido no país, cerca de 72 milhões de toneladas são coletadas diretamente nas residências. Para se ter uma dimensão desse volume, ele seria suficiente para cobrir aproximadamente 3.400 campos de futebol. De acordo com o texto do projeto, o funcionamento do programa começa com o cadastro do consumidor em uma plataforma digital vinculada à iniciativa. Nesse momento, a pessoa informa seus dados pessoais e associa as contas de água e de energia elétrica. Em seguida, os resíduos recicláveis devem ser levados aos pontos de coleta credenciados como cooperativas de reciclagem, ecopontos ou estabelecimentos parceiros. Na entrega, o material é pesado e registrado no sistema, gerando uma pontuação proporcional ao volume e ao tipo de resíduo reciclado. Essa pontuação acumulada é então convertida em crédito financeiro, garantindo descontos diretos nas contas de água e de luz. Após a regulamentação pelo governo federal, a gestão do programa ficará sob responsabilidade do Ministério do Meio Ambiente, em parceria com as Agências Nacionais de Energia Elétrica, a ANEEL, e de Águas e Saneamento Básico, a ANA. Para o relator da proposta, deputado Cobalcini, do MDB de Santa Catarina, a medida, que já é adotada em outros países, traz benefícios tanto para a população quanto para o meio ambiente.
16: Será importantíssimo para o Brasil, porque premia, né, quem recicla, vai receber um valor como prêmio, e premia o meio ambiente, porque nós daremos o destino correto para todo o lixo, especialmente o lixo reciclado.
15: O projeto, que busca ampliar a reciclagem correta por meio de descontos nas contas de água e luz, segue agora para análise na Comissão de Minas e Energia. Da Rádio Câmara de Brasília, Júlia Lopes.
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10: Educação.
1: Comissão aprova tratamento diferenciado para estudantes com mandatos em entidades representativas. A repórter Mônica Tati nos conta como serão as regras.
18: Universitário que exerce mandato em entidade estudantil poderá ter tratamento diferenciado na sua instituição de ensino. É o que prevê projeto em análise na Câmara dos Deputados, que estabelece métodos específicos para controle de rendimento e frequência dos estudantes que atuam em entidades representativas como a UNE, as Uniões Estaduais de Estudantes, e os DCEs, os Diretórios Centrais dos Estudantes. O relator na Comissão de Educação da Câmara, o deputado Pedro Quizai, do PT de Santa Catarina, destaca a importância de garantir mecanismos que permitam que os estudantes possam conciliar seus estudos com a participação na política. Pedro Quizai explica que o projeto garante que os estudantes que compareçam a eventos oficiais, como assembleias ou congressos, possam recuperar as avaliações e o conteúdo das disciplinas em outro momento.
19: E não seja prejudicado porque está exercendo o direito à cidadania, à organização estudantil e à defesa dos direitos dos estudantes. Isso é muito importante porque reconhece, de um lado, a importância da escola, da educação, da sala de aula, da avaliação, mas ao mesmo tempo legitima e fomenta e apoia a organização estudantil, porque isso produz liderança e cidadania.
18: A proposta, que prevê tratamento diferenciado para os universitários que possuem mandato em entidade estudantil, ainda vai ser votado pela Comissão de Constituição e Justiça. Se for aprovado sem modificações, pode seguir direto para a sanção do presidente da República. Da Rádio Câmara de Brasília, Mônica Tati.
11: Termina agora o Jornal Câmara dos Deputados, produzido pela Rádio Câmara. O programa teve trabalhos técnicos de Wellington Teles e apresentação de Luciana Vieira e Tércia Guimarães. Boa noite para você.
1: Uma boa noite. Você fica agora com as notícias do Tribunal de Contas da União.
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1: 10 e 6. 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

0: 10:33. 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

10:49. 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

0: 4. 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

11:47. 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
1: Noite 4.
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1: Meia-noite e 30.

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0: meia-noite e 46.
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1: 1:17.
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0: 9:45.
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0: 1217. 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

0: 11:19. 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
1: Cheguei. Cheguei, Brasil.
2: É, fazer o quê, né? Já tô por aqui também. Bom dia pra vocês, YA780, Rádio Imigrantes FM 100,9. Começa agora, por aqui, mais um programa Bom Dia T.O. desta terça-feira, dia 2 de junho de 2026, né? Aqui eu sou o Paulo Fernandes e vamos juntos até às 6h30 da manhã. Muita alegria, descontração e, é claro, a sua participação através do nosso zap, que já tá liberado. 988484759. Vou repetir o telefone: 988484759. Tem também o nosso telefone que você pode ligar aqui também, tá? 3522-1009, 3522-1009. Bom dia pra você do outro lado do rádio. 4 horas e 6 minutos, 4 e 6. Vamos acordar, negado!

0: assim mesmo. Temos que acordar mesmo. Tá na hora. Tá na hora. Eita, é bom demais, né? Eita, bom dia, você taxista, motorista de aplicativo, meu caro amigo caminhoneiro, obrigado pelo carinho da audiência, que Deus abençoe. Os taxistas da Praça da Rodoviária, da Praça da CEMIG e também da Praça Tiradentes, que tá sempre ligadinho no Bom Dia Teó. Obrigado, gente, que Deus abençoe. Alô, meu amigo fazendeiro, você pecuarista, você homem do campo, você lavrador, meu caro amigo, eita, tá todo mundo da sintonia. Obrigado, viu? Policial militar, você policial civil, policial penal, policial federal e meus caros amigos que tá sempre na segurança pública fazendo aquela reforçada segurança pra gente em nossa cidade, tá? Obrigado em você dos postos de combustíveis, das lojas de conveniência, tá todo mundo me ouvindo, pessoal da do posto de gasolina aí da Matinha, né? Tá na sintonia. Eita, que bacana. Obrigado, gente. Deus abençoe, tá? Minha amiga dona de casa, bom dia pra você. Como é que tá as coisas? Tá tudo certinho aí, minha amiga? Tá tudo bem, né? Graças a Deus. Bom dia, Gustavo. Tudo certo aí também com você? Rapaz, não falou nada até agora. Bom dia.
1: Bom dia, Paulo Fernandes. Bom dia também a todos os ouvintes do Bom Dia, Teó.
0: Eita, nós. Bom dia pra você também, rapaz. Não sabia que você tava por aí, não, né? Ei, ei, minha amiga, e aí, o que tá preparando aí hoje, minha amiga? Minha amiga Dalva tá na sintonia, junto. Alô, seu Joaquim, tá tudo certo aí, meu amigo? Eita, nós, hein? Eita, minha amiga, Dona Maria da Conceição. Obrigado, viu, minha amiga? Tá preparando o que hoje pra nós aí nesse lindo fogão de lenha, hein? Hã? Eita, nós eu não tô acreditando numa coisa dessa não, minha amiga. É mesmo, minha amiga. Dobradinha.

dobradinha maravilhosa, viu? Cuidado pra ela não queimar aí, viu, minha amiga? Tem muita lenha na fogueira aí, hein? É muita lenha no fogão de lenha. Vamos fazer o seguinte, vamos chamar nossa primeira sequência aqui, porque senão não sai música, né? Só fica essa conversa, essa resenha danada aqui, né? Aí fica difícil, né? Trio Parada Dura, começamos muito bem por aqui. Blusa Vermelha, agora são 4 horas e 9 minutos. Bom dia.

Maravilhosa, agora são 4 horas e 18 minutos na Imigrantes FM. Deixa eu mandar um abraço pro pessoal do Alto Paraíba, tá na sintonia do Bom Dia TO, pessoal do Morro do Cemitério, alô turma do Eucalipto, pessoal do Eldorado, também tá na sintonia do Bom Dia TO, pessoal aí da Matinha, lá da Rua 54, né? Tá bom, né? Eita, é pra Minondas Rivers, também tá na sintonia do Bom Dia TO. Obrigado, pessoal aí do Jardim São Paulo, a turma aí do bairro São Geraldo, também na sintonia do Bom Dia TO. Obrigado, viu, gente, pessoal do Pindorama, também ligadinho no Bom Dia TO. É muita gente participando, né, gente? Turma 38, pessoal da Turma 37, da Teófilo Rocha, pessoal da João 23, também na sintonia. Alô, turma da Vila Barreiros aí, cadê o pessoal da Aguinha? Pessoal de Tamunheque, também na sintonia, né? Que bacana. Pessoal da Vilinha, pessoal da Vila da Paia, Cedro, pessoal do Córrego Palmital. Eita, cadê a turma aí? O pessoal da zona rural aí que participa comigo sempre, hein? Córrego de Areia, pessoal tá, tá certo. Chacramento das Represas, também ligadinho no Bom Dia TO. Obrigado, viu, gente? Alô, pessoal aí do bairro Felicidade. Eita, ô, gente, é aquele projeto lá da Taquara, né? Que tá, ali é Taquara ou bairro São Benedito, hein, gente? Quem estiver me ouvindo, fala comigo aí, esse projeto das casinhas, como é que é classificado aí, hein? É Taquara ou São Benedito? Porque fica entre meus dois bairros, né? Aí eu queria saber, mas tá ficando uma coisa muito bacana, viu? Eu sou apaixonado com esse tipo de obra, assim, eu pago, paro às vezes, tiro foto, eu acho bacana aí. Então, pra quem mora nessa região aí, que estiver ouvindo o Bom Dia TO, ou que estiver sempre sintonizado aí na 100,9, fala comigo aí como é que é classificado aí. É as casinhas do bairro Taquara ou as casas do bairro São Benedito? Fala comigo, hein? Muito bacana esse projeto aí, viu? Logo, logo, o pessoal vai ter moradia aí. Que bacana, hein? Imigrantes, agora são 4 horas e 20 minutos, 4 e 20. Já tem gente participando aqui. Deixa eu mandar um abraço especial para o meu amigo Rony Franco. Tá na sintonia do Bom Dia TO. Você que quer participar do projeto lá, gente, ó. Dia 13 e 14 de junho, estaremos lá no Arraiá do bairro Bela Vista, ali na Rua do Saga. Né? Obrigado, viu, Rony, pela força, viu? Nosso vereador tá lá com a gente, você que quer participar também, você que quer colocar sua marca, manda pra mim aqui, gente, nós vamos colocar telão lá e tudo, né, vamos passar lá, ó, sua marca no telão, quem sabe, né, entre em contato comigo aqui, tá certo? Imigrantes, agora são 4 horas e 21 minutos, 4 e 21, eu vou estar falando mais pra frente a respeito disso aí, e vou falar também dos ganhadores aí do sorteio do bairro de Fátima, né, da igreja de Fátima, que foi realizado dia 30, né, deste mês que passou, tá certo? Eu vou em intervalo, já eu volto. Segura aí, viu? 4h21.

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1: Já tô por aqui, vou mandar um abraço pra minha amiga Guila, lá da Colônia, município de Carlos Chagas, é pra Minondas Otônio. Mandar um abraço pro Mauro também, Mauro tá sumido, viu? Mauro tá sumido, tá? Tem um outro rapaz que participa comigo aqui, parece que é Roberto, né? Depois eu vou confirmar. Mauro tá sumido, viu, Guila? Como é que tá as coisas aí? Essa manhã fria, eu imagino, lá pra Minondas Otônio deve tá fazendo frio, né? Que aqui em Teoflotone tá frio, viu, gente? Como é que tá a temperatura aí, hein, Jubileu? O Jubileu sempre, como sempre, né? Chega atrasado aqui. Ele já chega e vai direto comer, viu? Pensa num camarada que gosta de comer. Ele já sai da... Ele é igual a Ferruz. Tudo... Que isso? Tudo que vê, come, né? Igual o Ferruz. É sério, rapaz. Tô falando... Você tá rindo, né, risadinha? Eita, meu Deus do céu. Eu até me perdi aqui onde que eu tava aqui agora... É, temperatura em Teoflotone na casa dos quantos graus aí, produção? Hã? Como é que é? Eu não tô sabendo quantos graus. Quantos graus tá dando aí de temperatura, viu? Temperatura em Teoflotone. Eita, cadê? Manda pra mim aí, gente. Eu tô meio que perdido aqui. Ah, 17 graus em Teoflotone nesse exato momento, né? 17 graus. Bom dia. Ei, psiu. Ei. Eu tô falando com você aí. Você tá com preguiça por quê? Ó, tá na hora, são 4 horas e 23 minutos. Pode acordar, minha filha. Ô, meu filho, pode acordar, viu? Daqui a pouco é hora de trabalhar, hora de ir pra escola. E você tá dormindo aí até agora, tá? Ué, parece que tá dando um eco aqui nesse computador. É a impressão minha. Eita, Jubileu. Tá bom. 4 horas e 24 minutos, 4 e 24. Deixa eu mandar um abraço pro meu amigo Janzen. Jansen, Jassen, né? Lá do Barbalim. Bom dia, meu amigo Jassen. Ah, tá aqui, ó. Aqui sou eu, né? Do Barbalim, no Mercado Municipal. Estamos ouvindo aqui o Bom Dia T.O. Acorda negada. Ele gosta disso aí, né? Cadê o meu amigo Gil? Já tá por aí? Eita. Diz que colaram o caneco de Gil com super bonde, rapaz. Vixe, nossa. Agora tá mais ou menos enrolado nosso amigo Gil, né? Tá todo mundo na sintonia do Bom Dia T.O. com aquele famoso pão de queijo. O pessoal chega cedo pra trabalhar. Eu acho massa demais, viu? É massa demais. Eu vou fazer o seguinte. Ô Jansen, forte abraço aí, viu, meu amigo? Continua firme aí, tá, meu amigo? Com Deus no projeto seus aí. E eu tenho certeza que esta terça-feira vai ser uma terça-feira inesquecível. Muitas vendas. Ó, passa sempre de carneiro nas canelas aí, porque vocês vão ter que trabalhar demais hoje. Você não vai ter tempo nem de sentar aí hoje, tá bom? Eita, é lá no Mercado Municipal, aquela turma maravilhosa. Tá bom, tá certo. Ed Carlos já tá por aqui também. Cadê a esposa? Jaciara, a Isadora, o Enzo e o Gael. Tá todo mundo bem? Graças a Deus, né, meu amigo? Se tiver todo mundo bem, tá bom demais, viu? Forte abraço aí, viu, Ed Carlos? Que Deus abençoe sua vida, meu irmão. Tamo junto, viu? Deixa eu mandar aqui um abraço. Minha amiga Guila tá falando lá que tá gelado lá, rapaz. Eita. Se aqui é 17, lá tá dando uns 14 graus por aí, né, minha amiga? Eu imagino. Uns 14 graus. Porque lá a temperatura lá é fria mesmo. Meu amigo Lucas já tá por aqui também. Bom dia pra você, Lucas. Lucas tá lá no alto da Copasa, na sintonia do Bom Dia T.O., curtindo a gente. Ele é atleticano ou cruzeirense? Atleticano, né? Sofredor. Tá bom? Fala comigo, Dalson. Bom dia. Como é que tá as coisas aí, meu amigo? Tá tudo certo? Então solta essa música pra nós aí. Deixa eu ver, deixa eu conversar com ele aí. Fala comigo.
2: Estou dia conversando aí com um churrasqueiro profissional. Perguntei pra
1: ele, meu amigo,
2: companheiro, qual que é a carne mais cara do mundo.
1: E o que que ele falou?
2: Ele me respondeu, falou: Dominguinho, muita gente pensa que é a picanha, que é o contrafilé, o cube, bife, o
1: certo. Ovos,
2: mas a carne mais cara do mundo, essa é valorizada.
1: É qual que é, meu amigo?
2: Essa faz o caboclo vender fazenda, bicicleta, carro.
1: É mesmo?
2: O nome da carne mais cara
1: qual
2: do mundo,
1: que é?
2: Sem medo de errar, chama carne mista.
1: Eita, nós,
2: aproveitando,
1: hein?
2: Aproveitando essa carne, por que você não faz uma moda? Falei, é rapaz, mesmo? Na hora. Então vamos fazer essa música. O nome dessa música é de minha autoria? Carne mista.
1: Eita. Alô, Dalson, lá no Sítio Recreio. Bom dia pra você, meu irmão. Ótimo trabalho por aí, viu? Vamos ouvir Carne Mijada, 4:27.

0: bom demais, mijada, né?
1: Eu gosto de qualquer jeito.
0: É mesmo, amigo?
1: Queimadinha ou mal passada?
0: Quem é que não gosta,
1: quem gosta,
0: né?
1: Da carne mijada é pros cuiudos, né? Que os macios vai falar assim, assim, ó, criado.
0: É.
1: Quem gostou dessa moda,
0: é verdade.
1: Curte, compartilha,
0: valeu,
1: comenta.
0: Meu amigo!
1: Mete a lenha, quem gostou, dá um joinha.
0: Eita,
1: quem gosta,
0: nós...
1: curte, compartilha, é comenta, verdade. Se inscreva no canal.
0: Essa é
1: no
0: boa!
1: Menina Viola, fazendo as modas original.
0: Tá eu certo.
1: Desculpa nem com...
0: Valeu, Dalson! Valeu, minha amiga. Alô, minha amiga Ceiça. Tá na sintonia do Bom Dia Teó junto com seu esposo Hildo. E ela quer curtir essa aí, ó. Cheiro de shampoo com Christian Ralph. Oferecido a todos os ouvintes do Bom Dia Teó. 4h30, bom dia.

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1: Já estamos de volta por aqui, obrigado pelo carinho da audiência. O pessoal está perguntando, ô Paulo, quando vai ser a festa? Ô, gente, vou repetir. A festa vai ser dia... como é que é, produção? Isso. A festa vai ser dia 13 e 14 de junho, né? Porém, desta sexta-feira agora, a 8. É isso? Ou não, produção? É? Dessa sexta a 8? Isso, né? Ou não? Depois eu vou conferir. É isso mesmo. Dessa sexta a 8, tá, gente? E 13 e 14 de junho, grande arraiá do bairro Bela Vista, ali da Rua do Saga. Eu estarei lá na... ajudando naquele projeto lá. Nós vamos estar lá fazendo a locução. Vai ter quadrilha, vai ter muito forró, música ao vivo, barraquinhas, enfim. Vá lá, se você quer agregar sua marca lá nessa festa da gente para dar aquela força para a comunidade do bairro Bela Vista, fique à vontade. Pode entrar em contato comigo aqui ou mandar aqui o contato pelo zap da rádio e conversar comigo em off, tá bom? Imigrantes FM 100,9, agora são 4 horas e 36 minutos, 4 e 36. Deixa eu mandar um abraço especial para toda a galera que tá na sintonia do Bom Dia Teó, o pessoal lá do Alto Bela Vista. Alô, turma aí do Alto Bela Vista, meu amigo Dãozinho, tá na sintonia do Bom Dia Teó. Meu amigo Lucas Pedreiro, grande profissional na área da construção civil. Meu amigo Johnson também é pedreiro, né? Alô, Pitica, mais Ayrton, mais conhecido como Pitica, na área da construção civil, competente. Alô, meu amigo Zé Carlos. É, Zé Carlos que tem um gato traíra. Esse gato seu é traíra, viu, Zé Carlos? Ele quer descobrir o que é que você carrega dentro dessa bolsa aí, né? Zé Carlos, lá da Caçuarina, tá na sintonia do Bom Dia Teó. Ele também é candidato, viu, gente? Candidato a acordar mais tarde, porque ele está perturbando a esposa dele com o Bom Dia Teó. Ele liga o rádio cedo e não quer nem saber, né? Eita, nós, hein? Tá bom, é cada caso é um caso, né? Valdeni, bom dia, Paulo Fernandes, estou aqui ouvindo o programa Bom Dia Teó e gostaria de saber de você, tem como você tocar para mim Temporal de Amor com Leonardo? Lógico que tem, meu amigo, segura aí. Jacu também do bairro Felicidade, ou do bairro Vila Ramos, bom dia, Paulo Fernandes, aqui sou eu, né? Gostaria de ouvir aquela música Caçador com Tião Carreira e Pardinho. Vamos atender os pedidos musicais, daqui a pouco eu volto. Mandar um abraço para minha amiga Vânia Rezende lá no bairro... como é que é o bairro lá? Jardim São Paulo, que tá na sintonia do Bom Dia Teó. Agora são 4 horas e 37 minutos, 4 e 37. Leonardo. E na sequência tem Tião Carreiro e Pardinho.

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1: Já estou por cá, né? Já estou por cá porque é o seguinte, 4h46, tem alguém me perguntando aqui, meu amigo Zezinho Pedreiro, tá na sintonia do Bom Dia T.O. pela Rádio Net, será que ele tá lá na colheita de café ainda, o Zezinho Pedreiro? É, rapaz, o cara além de mexer na área da construção civil, ele tava lá na colheita de café, não sei se já veio embora, né? Mas tá lá, ele mandou um zap zap aqui, ó. É, tá na sintonia, né? Tá ouvindo a gente pela Rádio Net, né? Como sempre. É, meu amigo Jacu tá perguntando aqui quem vai tomar conta da quadrilha. É o Zimbarinho? Não. Quem vai marcar lá é o organizador da quadrilha, né? Como é que é o nome dele? É Valdeir? É mais conhecido como Gordo, né? Ele que tá na direção da quadrilha lá junto com a Janaína Drinks, né? Que tá realizando esse evento, todo ano tem, viu? O ano passado mesmo foi uma loucura, foi bacana demais. E esse ano não vai ser diferente, tá? Entre em contato com a gente aqui, vem fazer parte desta quadrilha maravilhosa, vem estampar a sua marca aqui, né? É bom demais, né, gente? Tem que... Ó, quem não divulga, né, a marca, como é que vai querer vender, né? Então vamos aqui, vem participar com a gente, vem dar essa força pra gente. Meu amigo Edgar, bom dia, Paulo. Edgar tá falando de onde, Edgar? É lá de Brejão, não, né? Fala comigo aqui de onde tu tá falando, meu amigo. Fala comigo. Edgar, tá de qualquer ponto aí. Tá ouvindo o Bom Dia T.O., não sei se é pela Rádio Net, mas ele tá ouvindo. Ele mandou um zap zap aqui agora. Vamos ver se ele fala de onde ele está falando, né? De qualquer ponto da cidade, ou às vezes fora do nosso Brasilzão, né? O Edgar tá na sintonia do Bom Dia T.O., curtindo a nossa programação 100,9. Valeu, Edgar. Obrigado, viu, meu irmão? Tamo junto e misturado aí, tá? Ele tá respondendo a gente aqui. Agora são 4h48. Vou aproveitar. Acorda, negada!
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1: Esse balde de água vai especialmente pra minha amiga Micaela, que tá na sintonia do Bom Dia T.O. Eu sei que... Ei, meu drone tá falando que você tá acordando agora, meio cansada, né? Que eu sei que tá fazendo frio aí nos bairros Serra Verde. Aproveita e acorda sua mãe também, viu? A Edneia. Fala com ela que já tá na hora de levantar pra preparar aquele cafezinho gostoso, né? É, pra Micaela ir pra escola. Acorda, senão eu vou continuar jogando água, tá? Agora são 4h49. Eita, nós. Pensou que eu não ia acertar a ver hoje, né? Pode acordar que tá na hora, tá? Pessoal do Serra Verde, pessoal do Monte Carlo, também tá na sintonia do Bom Dia T.O. Minha amiga é a Eunice, né? Eita, minha amiga Eunice, tá na sintonia do Bom Dia T.O. Acorda, viu, gente? Vamos acordar, tá bom? Meu amigo Edgar tá falando sim, realmente lá de Brejão. O Edgar deve estar fazendo frio aí, né, meu amigo? Meu Deus do céu, eu imagino. Eita, nós, hein? Eu conheço é Camila e qual outro rapaz que tinha aí? O esposo da nossa amiga Camila. Eu esqueci o nome dele, né? Ele participava com a gente aqui também do Bom Dia T.O. Sumiu ele, né? O Edgar tá falando que é de Brejão, né? Eu imagino, deve estar fazendo um frio danado aí, Edgar. Eita, até imagina, hein, meu amigo? Tamo junto e misturado, hein? Olha que surpresa maravilhosa, rapaz. Meu amigo Jacu tá falando aqui. Conheço os dois, Janaína e o Gordinho. Em breve sai a candidatura pra vereador. Ô, você também não tem papa na língua, não, né? Cala essa boca aí, rapaz. Eita, Jacu. Ó, vou aproveitar também o ano da próxima eleição. Eu vou sair candidato também, né? Eu não sei se eu vou sair candidato a dormir até mais tarde ou candidato a vereador. Só que se eu trabalhar, eu vou falar com você a verdade. Se eu sair candidato a vereador, vou falar uma coisa séria aqui. Agora é séria. Ó, quem tiver aí pode gravar. Se eu sair um dia candidato a vereador aqui em Teoflotone e for eleito, eu vou falar com você, ó. É quanto que um vereador ganha hoje, hein, gente? Entre em contato comigo, quem tá por dentro aí. É o próprio Jacu ou o Valdeni, eles vão saber. O Valdeir. Eles vão saber quanto que... Valdeni. Eles vão saber quanto que o vereador ganha, porque sabe de tudo. Manda pra mim aí quanto que o vereador ganha, que eu vou falar qual vai ser meu lema, né? Se eu for eleito vereador de Teoflotone. Pra que que eu quero ser eleito, tá? Fala comigo. Pra que que eu quero candidatar? Fala comigo aqui. Olha que surpresa bacana, gente. Minha amiga Marisa, bom dia. Paulo Fernandes, joga água. Um balde de água aí, Niza. Aqui, pois ela tá só a preguiça, né? Que Deus nos abençoe. Aqui não tá muito frio, não, né? Só tá marcando 10 graus. Você tá de brincadeira, Marisa? Não fala uma coisa dessa, não, mulher. 10 graus? Meu Jesus do céu. Cadê meu amigo Osni, hein? Tá por aí também? Eita, nós, hein? Coitada da Marisa, ô, gente. Coitada da Isa também. Será que deve jogar água na Isa? Ou deixa a Isa dormir mais um pouquinho, Marisa? Não dá tempo, não? É que ela tem que ir pra escola também, né? É quantos quilômetros do sítio aí, aqui? Hein? Ô, dó de Isa, né? Ô, Isa, acorda!
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1: Acorda, Isa, vamos acordar pra ir pra escola, minha amiguinha. Sua mãe tá querendo que você acorda, mas dorme mais um pouquinho, 10 minutos, viu? Aí depois você acorda, tá? Daqui a pouco eu volto. Ah, 11 mil, só isso? Eu não acredito que vereador ganha só isso, não, tá? Mas depois eu vou falar qual a minha razão à candidatura a vereador nas próximas eleições, tá bom? Segura aí, agora são 4 horas e 52 minutos, 4h52. Chico Rei e Paraná, quem será seu outro amor? Bom dia, Deus.

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1: 5 e 2.
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1: Cinco horas e seis minutos, 5 e 6. Quem tá na sintonia com a gente aqui, tia Laia, né? Já tá se preparando para ir cuidar dos afazeres, né, tia Laia? Mas é isso aí. Cadê minha amiga Josi? Já tá na sintonia também? Bacana, né? Eita! É, Josi, depois que você fez aquela doação lá, né? Aquele projeto que eu não vou falar aqui, eu vou te falar. Caiu no gosto do povo lá, né? Eita, eu tô achando que você vai candidatar a vereadora, viu? Você tá mais conhecida do que nota de R$2. O pessoal tá gostando demais, viu? Eita, ela vai dar palestra aí esse final de semana aí, viu, gente? Lá na Praça Tiradentes. É. Eita, nós. Meu amigo Marcelinho tá lá na Padaria Artifício, na sintonia do Bom Dia Teó. Manda um abraço pra toda essa galera aí da Padaria Artifício. É, dá um abraço pro Ricardo aí, que Deus abençoe. Marcelinho manda um zap zap, que ele tá falando Bom Dia Paulo, toca uma música pra nós aí. É, Chimarrão. Monarcas. Ah, tá aqui, eu acho que tem essa música aqui na playlist. É, sertanejo de qualidade tem. Minha amiga tia Laia, bom dia pra senhora, viu, tia Laia? Deus abençoe, guerreira. Eita, essa mulher não cansa também não, né? Tia Laia, tá precisando descansar, mulher. Sossega, viu? Eita, mulher não para de jeito nenhum, né? É, meu amigo Valdeirinho tá falando. Fora o que eles ganham para assinar projeto, não. Aí eu não sei, né? Eu só sei que se eu for candidato e for eleito a vereador de Teoflotone, pode escrever aí, ó. 25% do meu salário, todo mês, eu vou abrir uma conta, todo mês, 25% do meu salário vai ser destinado, não vai precisar nem chegar em mim, não. Vai ser diretamente nessa conta que eu vou abrir. 25% do meu salário vai ficar lá no banco para ser usado da maneira que a população quiser, né? Precisou da cesta básica? Vai lá, compra lá a cesta básica. Precisou? Ah, tô precisando de um caminhão de areia, Paulo. Vai lá e pega lá o dinheiro e compra. Vou fazer desse jeito. Vai, 25% do meu salário vai ser destinado a esse tipo de coisa que eu vou fazer em prol da nossa cidade, da população. Ah, Paulo, mas você tem que lançar projeto e tal. Eu vou inventar, eu vou criar projeto, né? Eu vou fazer de tudo, né? Ah, mas é promessa. Então tá bom, vambora ver então. Mas se eu for candidato, 25% na minha legenda, a candidatura minha vai ser 25%. Já vou escrever lá, ó, no meu santinho. 25% do meu salário eu não quero. Vai ser depositado numa conta e esse dinheiro vai ser... Quem vai usar esse dinheiro vai ser a população, não vai ser eu, não. É a população que vai usar. 25% todo mês vai cair na conta. Precisou? Ah, eu quero, Paulo, tô precisando bater a laje da minha casa. Vambora lá, vambora ver se tem dinheiro no caixa lá, que nós vamos bater essa laje. E vai ser assim, né? Esse é meu projeto de campanha, se eu for vereador em Teoflotone. Eita, nós! Vereador, político é mentiroso demais, né? Tem muito político sério. Eu, por exemplo, eu quero trabalhar desse jeito. Se não for pra me ajudar o povo, eu não prefiro nem ir. Né? Eu prefiro nem chegar onde que eu almejo chegar. Enfim, brincadeiras à parte, vamos dar sequência ao nosso programa aqui. É Jessiquinha. Ah, Jessiquinha deve ser alguma coisa de Dudé. Vambora ouvir aqui, né? Fala comigo, Jessiquinha. Bom dia.
2: Bom dia, Paulinho.
1: Ah, é o Dudé. Hoje é
2: aniversário da minha filha Jessiquinha, Paulinho. Bata os parabéns pra ela aí, Paulinho. Jessiquinha, hoje tá fazendo 4 aninhos.
1: Eita. Na realidade, o nome dela é Jéssica. Jessiquinha. Você não registrou Jessiquinha o nome dela. Você registrou Jéssica, tá? Deixa de bestagem. Parabéns.

Que Deus abençoe, Dudé. Felicidades, meu amigo. Parabéns. E o Dudé que passou uma luta esses últimos meses atrás aí. Mas hoje, graças a Deus, Deus nos deu a vitória, né, Dudé? Graças a Deus, Deus te colocou de pé. Você é um camarada diferenciado, rapaz, tá? Eita. Deixa eu mandar um abraço pra minha amiga Luciana, lá no Jardim das Acácias. Será que já acordou pra fazer o café pra seu Cesário, Dona Graça? E além disso, você vai ter que botar mais água aí, né, na leiteira, porque João Passarinho tá por aí, mas sua esposa, né? Fala nisso, João Passarinho tá... Mas é água, é pra colocar água, viu, ô Luciana, pra ferver. Não é gelo seco, não, tá? Não põe gelo seco pra ferver, não, que nós fica sabendo, tá bom? Ah, você acha que eu não sei? É, Marcelinho mandou um zap zap aqui pra... É água, é pra colocar água, viu, ô Luciana, pra ferver. Não é gelo seco, não, tá? Não põe gelo seco pra ferver, não, que nós fica sabendo, tá bom? Ah.

0: Porque toda hora você vem um mês. Ô, meu irmão, tu me ajuda, eu te agradeço.
1: É mesmo, meu amigo?
0: Não tem um trabalho pra você, não?
1: Eita, não. Que isso, rapaz? Ai, ai, agora pronto. Eita.
2: Tenho minhas dúvidas. Será que esse rapaz queima?
1: Não sei, rapaz.
3: A sua mãe tá sabendo que você gosta de rapaz? Tá sabendo, tá?
1: Eita, nós. Tá aí, Marcelinho. Marcelinho lá da padaria alternativa. Ou melhor, da padaria alternativa é o Danilo e o Cláudio Nô. Ele é lá da padaria Artifício, lá do bairro Bela Vista. Tá na sintonia do Bonito. Ô, Marcelinho, agora tem um detalhe. Toma cuidado pra você não queimar a rosca, tá? Toma cuidado pra você não queimar a rosca aí, viu, rapaz? Porque senão complica a situação aí, viu? Fala, Mauro Francisco, bom dia. Você apareceu, menino? Oi.
4: Oi, Paulo. Voltei outra vez.
1: É, né?
4: Eu tava viajando, moço, uns dias. Agora retornei pra participar.
1: É, né?
4: Eu continuo solteiro procurando um negão, viu? Você sentiu a minha falta, Paulo?
1: Não,
4: Fernando?
1: Sai fora de mim, rapaz.
4: Tamo de volta. Aqui é o Mauro Francisco do Bar Martini. Oh. Continuo solteiro, viu?
1: Ah, rapaz.
2: Tenho minhas dúvidas. Será que esse rapaz queima?
1: Não sei, rapaz. Não sei, não.
3: A sua mãe tá sabendo que você gosta de rapaz? Tá sabendo, tá? Eu acho que tá, hein?
1: Será que tá sabendo? É Mauro Francisco, tá precisando de um negão, né? Marisa tá falando aqui, gente. Ó, o Osni ainda tá dormindo. Pera aí, risadinha. Marisa tá falando que o Osni ainda tá dormindo, que esse friozinho, né? É, Osni, acorda um pouquinho mais tarde. Mas eu tenho que enfrentar, né? É, todos os dias daqui até o Flotor. É 27 quilômetros, Marisa, isso tudo. Agora, você mandou uma foto aqui, muito bonita a região aí, viu, Marisa? Gostei dessa foto que você mandou aqui. Agora você tá falando 27 quilômetros, todo dia você vem, Marisa? Mas você não vem de moto nesse frio, não, né? Mas Deus tá no controle, viu, minha amiga guerreira? Você merece, viu? Deus tá no controle aí, parabéns pela família. Dá um abraço, meu amigo Osni, um camarada diferenciado. Tive a oportunidade de conversar com a Fernanda esses dias. Passei lá no Lázaro, lá, e bati um papo com ela lá fora. Perguntei se ela tava lembrando de mim, ela falou que tava. Muito educada também, viu, Marisa? Parabéns, dá um abraço na Isa pra mim aí, no Heitor. E que Deus abençoe vocês, viu? Obrigado pelo carinho, viu, Marisa? Vai firme, minha amiga. Deus tá no controle de tudo, tá certo? Vamos ouvir aqui Chimarrão com os Monarcas. 5:14, bom dia.

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0: Estamos de volta. Eita, que friozinho bacana. Todo mundo tá debaixo da coberta. É, minha amiga deu sinal aqui, a Edneia, né? Deu sinal aqui, a Micaele também já levantou, já se organizou, tá se organizando, né? Tô vendo aqui, o drone tá vendo tudo, gente. Já vai fazer um cafezinho aí gostoso, né? Daqui a pouco a van passa, quando não é a van, vai pra escola, de pé, né? De alguma forma tem que chegar na escola. O negócio não é ficar, né? Né, ô dona Tereza? Dona Tereza? É, eu tô falando aqui, tem que acordar, viu? Tem que acordar, porque senão a senhora já viu, né? É, eu já falei que... Ah, como é que é? Pois é, moço, eu tô falando aqui, Jubileu. Mandar um abraço aí pra Marquinhos, policial penal. Tá na sintonia do Bom Dia T.O. Isso. Regina, lá do centro da cidade, também tá na sintonia, viu? Luizinho Corredor, lá da Cidade Nova, tá na sintonia do Bom Dia T.O. Obrigado pelo carinho, tá? Que Deus abençoe. Eita, nós, hein? É, moço, tem muita gente participando aqui. É... Como é que é, produção? Sim. É, deixa eu mandar um abraço aqui pra... É, tem Marquinhos lá do São Cristóvão também, tá na sintonia. Jorge Barriguinha tá na sintonia também do Bom Dia T.O., né? Eita, nós, hein? É, vou mandar um abraço aí. Ô, minha amiga, deixa eu falar aqui com a minha amiga, Dona Tereza, né? É, ela é que é mãe do nosso amigo Marquinhos. É, e fala com ela, Dona Tereza, fala com Bianca aí. Pai, não tem negócio de dormir até mais 10. Ô, pai, vou dormir mais 10 minutinhos, viu? Ô, vó, vou dormir mais 10 minutinhos. Não tem nada de 10 minutinhos, não. Você vai acordar agora, viu? Você vai acordar que já é 10, são 5h20. Pode acordar, viu? Ô, Bianca, vamos acordar, menina. Eita, daqui a pouco tem escola, viu? Eita, seu pai que mandou jogar água em você, viu? E sua avó é cúmplice. Sua avó tá mandando também, tá? Eu não sei de nada, não. Todo mundo cúmplice. Eita, rapaz. É, tá bom, né? 5h22. Eu não dou estia pra ninguém, não. Eu vou jogar água sim, viu? Eu vou jogar. Amanhã é véspera de feriado, né, gente? Amanhã é véspera de feriado, amanhã, né? Eita. Como é que é? Eu sei disso, ó. Eu tô sabendo. É, meu amigo Juraci, bom dia, Paulo Fernandes. Já tô por cá, viu, Paulo? Vambora pra luta e lá na buta. Cadê minha amiga Marcela e Vívia? Tá tudo bem com ela? Graças a Deus, né? Ah, então tá bom. Se tá bem com ela, tá tudo bem. É, deixa eu mandar... que é isso, rapaz? Sai fora, rapaz, com esse de queimar rosca. Uai, Marcelinho, eu achei que você queimava a rosca, rapaz. Eita, nós, né? Não é você não, né? Ah, então tá bom. Então eu não sabia, não. Eu pensava que era você, viu? Eita, meu Deus do céu. Ninguém quer queimar a rosca, não. Marcelinho não quer, não, né? Tá bom. Tá certo então, meu irmão. É, deixa eu mandar um abraço pro meu amigo Eliel, lá da Matinha. Fez café pra sua dignífica hoje, ou Eliel? Fez, né? Se não fez, não tem docinho hoje, viu? E aproveita que tá friozinho. Se não fazer o café, o docinho não sai à noite, rapaz. Eita! Deixa eu mandar um abraço aqui pra quem? Pra minha amiga Eliane Ramalho. Bom dia. Cadê minha amiga loira do Zóio Verde? Lá da padaria Pão Nosso, do nosso amigo Edson Prates. E bom pastor. Minha amiga Dona Norma também tá na sintonia do radinho lá, né? Sintonizado do Bom Dia T.O. Curtindo a nossa programação. Eliane daqui a pouco vai pra luta. Eliane Ramalho. Ela e a loira do Zóio Verde. Gleice, né? Eu não sei o nome dela, não sei falar o nome dela direito. Eu falo Loura do Zóio Verde, né? Tá lá na sintonia, do Bom Dia T.O. já curtindo a nossa programação. Só falar a Loura do Zóio Verde lá da padaria Pão Nosso, todo mundo já sabe, né? Ah, é, a Loura do Zóio Verde. Depois eu vou pedir ela o zóio dela emprestado pra mim sair uns dias. É, já pensou eu com um par de olhos daquele lá, eu tava bonito na foto, né? É, minha amiga, bom dia pra vocês, viu? Eita, nós, hein? Cadê, gente? É, deixa eu ver aqui. Ah, rapaz, o pessoal tá perto. Juraci, já mandei um abraço pra ele. É, Vitor tá mandando um abraço pro seu pai Douglas Francisco em qualquer ponto da cidade. Deixa eu mandar um abraço pra turma lá de Córrego São Benedito, na zona rural de Teoflotone, município de Teoflotone lá, né? É município? Zona Rural, né? Município de Teoflotone. Minha amiga Maria Cecília da Costa, que tá na sintonia do Bom Dia T.O. curtindo a nossa programação. Ô, Zé Celeiro, eu vou passar aí hoje, viu, meu amigo? Zé Celeiro falou que tem lá dois edredom, né, pra fazer doação. Vou passar lá, vou olhar, viu, Zé Celeiro? Se a autorização da produção também, eu não posso, meu diretor, não posso pegar. Vamos ouvir o que Zé Celeiro tem pra falar com a gente.
1: Bom dia, Paulo Fernandes, tá cheio de pulo.
0: Sai fora,
1: você,
0: rapaz.
1: Você não fica falando negócio de vereador, não, que esse vereador é um cara que dá um couro no seu. Esse cara é igual um encoão.
0: É verdade.
1: Esse quer só comer, mas esse quer só comer, mas plantar já era.
0: É verdade.
1: Eu só acredito nisso, sua pessoa. Não é só você, não, tem um cara que eu acredito.
0: Tem.
1: Mas vou falar, vereador, tem problema demais.
0: Ô, Zé, brincadeiras à parte, é difícil, meu amigo, você falou, é a pura realidade, é difícil. Na hora de... É por isso que eu tenho medo de política, cara. Eu tenho medo, viu? Eu tenho medo. Porque na hora de bater no homem pedindo voto, é uma beleza, né? Sorrir pra você e tudo. Mas depois que ganha, meu amigo, desaparece todo mundo. É lógico, tem muitos vereadores competentes em Teoflotone que faz, viu? Tem muitos vereadores bacanas aí, são pessoas, ó, excelentes, viu? Eu tô falando o que eu sei. Às vezes eu convivo no meio de muita gente e a gente fica por dentro. Tem muito cara bacana aí, muitos vereadores, muitos políticos competentes, mas tem uns que eu vou falar com você. Mas se um dia eu entrar no mundo político, eu falo mesmo, meu bordão, 25%, de 25 a 30, eu vou falar, ah, Paulo, eu duvido, vai querer mexer no seu bolso? Eu vou, por quê? É minha conduta, é meu jeito. Se não for assim, eu não quero nem saber disso, não. Mas se um dia eu for participar de um negócio desse e conseguir, e for eleito por um acaso, 25% a 30% eu não quero. Eu já falo mesmo, pode anotar aí, fazer um projeto, eu anoto, eu assino e registro lá. De 20% a 30% do meu salário, eu não quero. Vai ser depositado lá e a população vai usar do jeito que querer, né? Não pra bagunçar, mas pra colocar uma porta na minha casa. Ah, vamos bater uma laje. Tô precisando comprar um colchão pro meu filho. Vamos lá, o dinheiro vai estar lá, só, né? Vai ter uma pessoa lá pra orientar e pegar o dinheiro e você vai lá na loja, a gente compra e paga. Vai ser assim. É minha vontade. Minha vontade. Se eu tivesse dinheiro, ai meu Deus do céu. Talvez a gente, o ser humano, coração do ser humano, ninguém conhece, né? Mas eu não sei não, eu tenho tanta vontade de ajudar as pessoas, mas a gente não pode, né? Enfim, vamos lá, vamos dar sequência aqui. O nome dela é Gessileia. É difícil demais o nome dessa loura, Eliane. Gessileia. Eu prefiro falar a loura do Zóio Verde. Fica bem melhor assim, né? A loura do Zóio Verde. Vamos ouvir Eduardo Costa? Vamos lá. Eu aposto, Eduardo Costa. Cinco horas e 27 minutos, bom dia.

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2: Agora são 5h33.
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1: Eita, nós estamos brincando aqui, nós estamos aqui falando sobre política, né? E meu amigo Valdeni, eu concordo com você, viu, Valdeni? Eu concordo com você. Ele falando aqui, ó, vai dar em torno de 2.900, né? A gente brincando aqui, eu falando, né, a respeito de 25%. Eu todo mês, ele falando, eu todo mês num bairro eu comprava tudo de cesta básica, né? Não pedia política mais nunca. É verdade, eu concordo. E doava no bairro e sorteava todo mês. Isso é bacana também. Mas às vezes tem duas, três pessoas no bairro que às vezes precisa de um caminhão de areia, outro precisa de uma brita, outro precisa de 1.000 tijolos. Aí você vai naquele bairro lá, você precisa de quê? Separa mais ou menos, pega aquele valor que está lá guardado, já pensou? 2.000, vamos colocar 3.000 reais, está guardado lá todo mês. Então, você vai lá em certos bairros, tem lá 3, 4 pessoas que precisa, você vê a condição realmente. Então, nós vamos fazer o seguinte, vamos pegar aqui, vamos distribuir e vamos te dar um caminhão de areia, outro nós vamos dar 1.000 tijolos, outro nós vamos dar um caminhão de britas, acabou os 3.000 reais, acabou. No próximo mês, a gente vai para outro bairro, vamos embora em outro bairro, que vamos fazer a pesquisa lá, manda o seu secretário, manda a pessoa que fica lá do lado, né, do seu gabinete lá, vai lá, tem 3 pessoas assim, 4 pessoas que precisam, então vamos lá, pegar aqueles 3.000 reais, vamos comprar de material, mas nunca a gente vai dar dinheiro em mãos, tá? Nunca vai ser dado dinheiro em mãos. Precisou do melhor, tem um medicamento lá que custa 700 reais, meu filho precisa dos medicamentos, são 700 reais, nós vamos lá na farmácia, eu compro os medicamentos, tá aqui, você vai usar durante tudo o mês. Então, são um tipo de coisa que é fácil resolver. Agora, quando a pessoa tem ganância de querer só pra ele, aí fica difícil. Esse mundo, ninguém leva nada, gente. Não leva nada. Então, eu acho que não custa nada a gente pegar um pouquinho do que a gente tem e poder contribuir. Se esse programa eu tivesse essa autonomia de fazer isso aqui, com certeza eu faria, que é um dos maiores sonhos que eu tenho, poder fazer assim uma campanha, trazer. Esse dia nós fizemos um negócio aí, né, pra ajudar uma menina lá de Brejão do Cedro. Mas eu só faço isso quando Deus toca no meu coração. Tocou no meu coração, eu vou e procuro ajudar, né? Mas graças a Deus, como a gente tem ouvinte aí bacana demais, pessoal de um coração grandioso, que está sempre me ajudando, e a gente conseguiu fazer isso. Mas é um sonho que eu tenho, é um sonho que eu carrego comigo, mas infelizmente, né? Deus sabe do coração da gente. Vamos dar sequência ao nosso programa, mas a ideia é bacana sim, viu, Valdeni? Eu concordo com você, tá? Concordo plenamente com o que você falou aí, tá certo? Marcelinho lá da padaria falou que não foi ele que queimou a rosca, não. Mas deixa eu te falar, Marcelinho, se por um acaso você for numa festa lá, que hoje em dia todo mundo vai pra festa, tem mania de levar um copo, né? Aquele copo Stanley, né? Que preserva o líquido gelado. Se por acaso você ir lá e levar seu caneco, se por acaso perder, você importa se alguém achar seu caneco e tomar no seu caneco lá? Importa não, né? Isso é que é bacana, viu? Eu sei que você não importa, tá bom? Marcelinho, meu amigo, obrigado pelo carinho da audiência, que Deus abençoe. Zé Celeiro tá conosco, vou passar lá, viu, Zé Celeiro? Obrigado, meu irmão, vou passar aí pra conversar com você, tá bom? Solta aí, fala comigo, Gracinha, bom dia. Bom dia, Gracinha.
2: Bom dia, Paulo. Não muda falando aí, Paulo. Fulano Leonardo, tirado.
1: Já passei hoje.
2: Do Fabrícia, Eduarda. Eu te ouvindo, Paulo. Alô, Paulo. Falei, Paulo. E era de logo, vou liberar isso.
1: Você já fez café, Gracinha? Você tá questão hoje, fala, ô Gracinha, falar nisso, Cleidinha não apareceu hoje não, né? Teve muito churrasco na casa dela ontem, ela dormiu até mais tarde e até agora nada, viu? Não deu nem as caras, Cleidinha, viu? Não deu nem as caras, né? Tá doido, Trey? Eita, nós, hein? E deixa eu ver quem mais tá comigo aqui. Quem que foi, Mauro Francisco? Quem que é que tu quer, rapaz?
3: Rapaz, oi. E o negão da colheita de café? Ainda tá na colheita ainda?
1: Os rapaz,
3: que são daqui de Teoflotone? Ou já vieram? Continua lá?
1: Diz que o homem é forte.
3: Eu tô querendo conhecer pelo menos os dois.
1: É?
3: Tá? Ah, imagina.
1: Tem que ser homem, né, no caso, né?
4: Minhas dúvidas. dúvida. Será que esse rapaz queima?
1: Não sei, rapaz.
5: A sua mãe tá sabendo que você gosta de rapazes? Tá sabendo, tá?
1: Eu não sei.
5: Eu acho que tá, hein?
1: Eu não sei não, viu, Mauro? Eu não sei não. Só serve homem, Mauro, é? Não dúvida. Será só que... serve homem, não pode ser mulher não, né? Só homem no caso, né? Ah, tá. Ah, achei que podia mulher, só homem, né? Tá bom então, vamos dar sequência. Luciana do Jardim das Acácias deu sinal de vida, ela acordou, gente. Ela acordou, Luciana do Jardim das Acácias. É, você tá me devendo, viu? Você tá me devendo. Imigrantes FM, cadê Vandélia? Fala comigo, Vandélia, bom dia.
6: Bom dia, Paulo Fernando. Tem uma boa hora que eu já levantei, Paulo.
1: É?
6: Tem que passar um cafezinho.
1: É mesmo?
6: Chama.
1: Ah, você não tá com onda não, né, mulher? Você tá me enrolando, tá não? Eita, nós. Meu amigo Hudson, bom dia, Paulo Fernandes. Estou aqui ligado, ofereço a próxima música para todos aqui no córrego do Açude, que tá na sintonia do Bom Dia Teó. Eita, nós. Obrigado, meu povo. Vamos ouvir aqui Cleito e Camargo. Essa música é bonita, hein? Em um lugar que se chama solidão. 5:42.

0: 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Eita, nós em breve estaremos aí, tá, gente? Zé Celeiro frisou. Nós estamos conversando a respeito de política aqui. Zé Celeiro até mandou um zap aqui. Interessante, ó.
1: Tem trem. Uma coisa, Paulo, que eu acho absurdo.
0: Certo.
1: Absurdo mesmo. A pessoa que ensinou nós o beabá, que nós está escrevendo nosso nome, que nós está em qualquer coisa.
0: Sim, sim.
1: Eles mesmos que estão. Advogado e qualquer profissão da alta aí.
0: Sim, sim.
1: Depende de quê? Da professora.
0: Sim.
1: Então eu acho um absurdo um vereador ganhar mais que a professora.
0: Sim.
1: Não sei que Brasil é esse, né, moço?
0: Cada um, né? É igual eu falei, né? Tem, eu não quero nem entrar, nós estamos debatendo isso aqui, conversando, interagindo aqui, mas eu não gosto nem de entrar nesse tema, mas é igual eu falei, tem muitos vereadores aí, tem muitos políticos que são competentes, pessoal que briga pro povo, pessoal que faz projetos pro povo, que preocupa com a população, né? Tem muitos competentes. Agora tem uns que batem no ombro assim, e, né? Aí isso aí é chato demais. É por isso que às vezes eu desisto, eu fico chateado com política, mas por outro lado você tem que exercer sua cidadania de poder votar, de escolher seu candidato bacana, não é? É por isso que a gente tem que votar assim, você tem que participar da política assim, para consertar sua cidade, consertar seu país, seu município, e é fundamental, né? Eu tenho vontade um dia, mas só se for dessa maneira que eu falei. Caso contrário, eu prefiro ajudar em off. Eu gosto muito de ajudar, mas eu gosto de ficar em off, né? Não vem me pedir uma ajuda e eu lá e conseguir aquela ajuda e depois vim espalhar porque eu ajudei. Se fazer isso pra mim, eu viro as costas. Eu detesto que faça isso, né? Nem fala que eu ajudei. Eu não gosto que fala, né? Isso é coisa minha. Eu aprendi a fazer isso e é assim que eu gosto de ser, né? Tem muita pessoa bacana. Minha amiga Vânia Rezende, por exemplo, uma pessoa excelente, gente finíssima. Tô falando de quem eu conheço, viu, gente? Eu tô falando de quem eu conheço porque é gente boa. Lá do Jardim São Paulo. Forte abraço pra você, viu, minha amiga? Que Deus abençoe. Meu amigo Dalson tá lá no Sítio Recreio. Tá no frio aí, né, Dalson? Eita, nós, hein? Vamos ao intervalo comercial, já eu volto. É rapidinho, segura aí, gente, segura aí. 5h55, ou melhor, 5h51.

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0: Estamos de volta com o nosso Bom Dia Teó. 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Seu Laurindo compra todas as ração papinho. O homem tá dando até pirueta no centro de Teoflotone aqui. Dona Laurinda tá sofrendo. Pega o homem aí, ó. Ô, Badil, segura seu Laurindo aí, não deixa ele vir pra cá hoje não, que ele falou que vai vir, viu?
1: Vai não, ele não vai não.
0: Diz que vai vir comprar ração papinho na Banca Variedade 71.
1: Vai não.
0: Eita, nós. 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Eita, fala comigo, mãe Raquel, bom dia.
2: Oi, Paulo, bom dia, aqui é Raquel. Gostaria de cumprimentar a Belgraz, Dona Helena, Zé Geraldo e Maria Alice.
0: Sim.
2: Lá do Indaiá. E Maria, Dona Maria.
0: Sim.
2: E Marcinho, lá do Bairro São
0: Enquanto
2: Geraldo,
0: você vai falando, eu vou tomar água aqui, viu?
2: E Márcia, lá do Morro do Cemitério. E Dona Cândida, Dona Geni, lá do, do São Cristóvão. Obrigado, Paulo. Passa uma música aí de Zezé de Camargo, qualquer.
0: Aê, terminou?
2: Coração na contramão.
0: Eita,
2: obrigado,
0: nós, hein?
2: Paulo.
0: Deixa eu mandar um abraço. Eu não vou poder atender agora, não, viu, minha amiga? Deixa eu mandar um abraço pra minha amiga Vânia. Ô, Vânia, obrigado, viu, pelo carinho, tá? Da audiência. Que Deus abençoe a turma aí do Jardim São Paulo. É, assim que eu terminar aqui, eu entro em contato contigo aí, viu, minha amiga? Forte abraço pra você e obrigado pelo carinho. 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Pode ligar aqui que a gente vai fazer uma festa bacana, né? Pode ter certeza que nós vamos fazer uma festa bacana lá no bairro Bela Vista. Edneia, bom dia, Paulo Fernandes. Tô aqui na escuta do seu programa, viu? Não esquece de mim, não. Edneia lá do Jardim São Paulo. Tá na sintonia do Bom Dia Teó. Dá um abraço, maridão, por mim aí, viu, minha amiga? Não esquece, não, viu? Não esquece, não, o Rossini, tá bom? Edneia lá do Jardim São Paulo. Forte abraço. Charles lá de São Paulo também tá comigo aqui. Bom dia pra você, meu amigo. Obrigado pelo carinho da audiência. Tem que mandar alô pra essa turma aqui, senão você já viu, né? Tem que mandar alô pra essa turma porque eles merecem. É eles que fazem a alegria desse programa todas as manhãs, viu? É, Ceiça, obrigado, minha querida. Jacu tá falando aqui. Paulo, é, esse domingo eles encheram o campinho de alemão de leite, o copinho de alemão de leite condensado. E depois fez o pau... É, das coxas, lá na pelada. Eita, nós. Ei, alemão, você tá mais ou menos enrolado aí, viu? Você tá mais ou menos enrolado. Você viu aí o que, que Jacu falou, né? Eita, nós, hein? Maurício Amorim, bom dia, Paulo Fernandes. É, voto desde 17 anos, nunca falei. Sou justo com o INSS, mas pago meu INSS. E nenhuma dessa classe é justa com a gente. É, cada um, cada um. Tem muita gente bacana, viu, Celinho? Maurício, tem muito vereador, muito político bacana, viu? Não sei, nós entramos nesse tema aqui, mas tem muita gente, gente boa aí, viu? Eu falo porque eu conheço. Eu vou até citar o nome do rapaz aqui. Eu vou até citar. Meu programa, eu tenho a liberdade pra falar, porque meu diretor, Romulo Lancâmera, deixa eu fazer meu programa. Eu queria mandar um abraço pra Sargento Arley. Sargento Arley, sou grato, viu, sargento, por tudo que o senhor ter feito, não por mim mais, né, foi pelo meu sobrinho, sou grato, viu, pro resto da minha vida, sou grato, o senhor sabe o que, que o senhor fez, né, o senhor não gosta que fala, mas eu falo, sempre quando eu tenho oportunidade eu falo, Sargento Arley, Deus abençoe a vida do senhor, viu, meu amigo, né, Tenente Campelo, né, hoje é presidente da associação, né, das praças, o sargento Sargento Olavo, Deus abençoe. Você sabe do que eu tô falando, viu, gente? Você sabe, tá? É, deixa eu falar aqui. É, cadê, tem mais alguém? José Maria, do Córrego dos Carneiros. Bom dia, Paulo. Tamo por cá, viu? Tamo por cá ouvindo você, tá certo? Valeu, José Maria. Obrigado pelo carinho da audiência, meu amigo. Deus abençoe, tá? Deixa eu ver quem mais aqui. Delfina. Bom dia, Paulo Fernandes. Aqui é Delfina. Manda aquele alô aqui pro Corgão. Pra minhas primas, Vani, Helena, Joana, Neuza, Davi, Louro, lá no Córrego, lá no Córrego Água Branca, na Pravilinha, Pravinha, lá no Intopásio. Ana, Vandélia, todos aí, Teoflotone. Valeu, minha amiga. Beijo carinhoso no seu coração também, viu? Obrigado pelo carinho. André tá comigo, fala comigo, bom dia.
3: Bom dia, Paulo Fernando. Mandar um alô aqui pra ele, do Moço Cemitério, minha esposa. Pra Márcio, ó Bamba aí da praça, Tiradentes, Paulinho, toda a minha equipe da meio ambiente, viu? Não esquece de saltar o redondão, viu?
0: Que isso, rapaz? Você não tem serviço, não? É André que falou, né? Ô, André, vai caçar serviço, vai fazer café pra sua esposa, que é melhor pra você, viu? Ah, rapaz. É, minha amiga Edneide tá reclamando. Ô, Edneide, de novo, já mandei alô pra você de novo. Vou tornar a mandar alô pra Edneide, que ela, deixa eu ver se é Edneide, não. Edneide tá certa. É, segura aí. Pode deixar rodar a música. Não? Ah, então segura aí. Deixa eu terminar meus alô aqui que eu toco a música, tá? Deixa eu terminar meus alô aqui, porque senão a turma vai achar ruim comigo. É, deixa eu ver aqui. Elizabeth, bom dia, Paulo Fernandes. Que povo lindo, Cacá, que Deus abençoe você. Obrigado. Elizabeth, que tá na sintonia do Bom Dia Teó. Eita, vixe, a esposa do Clebin já levantou aqui, pedindo pra jogar água em todo mundo. Ela chega tarde e quer sentar na janela. Ô, mulher, vai fazer café pra Clebin, que é melhor pra você, viu? Faz café pra Clebin aí, que é muito melhor pra você ver. Água! Eita, meu, acertou nem a Alana não, né? Não acertou nem a Alana aí não, né? Eita, mulher, sossega, mulher. Vai dormir agora e me deixa em paz, viu? Você tá, tua mulher perturba demais, viu? É Edneia, mãe de Mariane. Bom dia, Paulo Fernandes, que Deus abençoe seu dia. Toda a turma da J-Cell. Iane, Lohane, Miriane, Niara e Jean, só tem nome difícil, só tem nome de inglês aqui, é nome de pessoa, de gente rica, é complicado falar. Você vai fazer eu enrolar minha língua aqui, viu, mulher, que esses nomes complicados aí, tá certo? Eita, nós, hein, vamos de música, não dá tempo de tocar, tá atrasada essa música, não vai tocar toda não, viu, gente, essa não vai tocar toda não, tá? Evidências, Chitãozinho.

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3: hora agora certa. São 6:11.
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Agora são 6:18, 6:18. Nós vamos chamar um intervalo aqui. É intervalo, produção? É, né? É, vai ter que ser intervalo, porque não vai dar tempo, né? Dá tempo de passar uma música? Eu acho que não dá não, viu? Eu acho que não dá tempo não. Se não dá tempo, a gente corta. Agora são 6:53, ou melhor, 6:19, gente. Que 53? Você tá achando isso aí aonde, hein, Paulo? 53 que você tá falando aí. Eu não tô entendendo você mais não, ó. Você tá falando 6:53, eu não sei de onde você tá tirando isso. Ai, ai, ai. Até parece, viu? É, pois é, vamos fazer o seguinte, deixa eu terminar aqui de dar o zap zap aqui. Fala nisso, gente, tá precisando de locutor, pode contar comigo, viu? Entra em contato aqui comigo através do telefone, vou até falar meu telefone no ar, 988-47-1299. Precisou aí aumentar suas vendas no seu comércio? É só ligar pra mim que eu vou correndo, tá bom? Fazer a sua locução aí na porta de loja se precisar, tá certo? Eu vou chamar aqui. Ô, Luciana, você tem que tá me devendo ainda, viu, Luciana? Tá me devendo ainda. Clebinho. Pois é, essa cola não é ela que... É ungida, não é ungida. Não sei não, viu, Clebinho? Eu não sei não, o que é que a gente vai fazer? Já fez um cafezinho pra mim. Ah, então tá bom. Então não cola ela não. Deixa ela, viu, Clebinho? Não cola a Josi não. Deixa ela, que ela é minha amiga, tá bom? Não cola ela não, tá bom? Dá um abraço na minha amiga, na filhinha aí pra mim, tá bom? Não esquece não, tá certo? Eita, nós, Dudu que Dalvan.

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4: Eita, nós, bom demais. Nosso programa passa rápido demais, né, gente? Falar nisso, quinta-feira é feriado. Eu vou até entrar em contato com o meu diretor, Rômulo Lancamer, para saber como será, se a gente vai trabalhar ou se não vai trabalhar. Amanhã, gente, eu vou falar sobre os ganhadores do sorteio da festa do Fátima. Era para ter falado hoje, não deu tempo, mas amanhã eu vou falar os ganhadores, né? É do bingo, né, Romário? Romário que ganhou a cartela aqui, amanhã eu vou falar, tá bom? É, com certeza amanhã eu falo, porque hoje realmente o tempo foi corrido e não deu, tá certo? Eu queria agradecer cada um de vocês, obrigado pelo carinho da audiência, que Deus abençoe poderosamente a vida de vocês e não se esqueça, tá? Não se esqueça que você teve mais uma oportunidade de fazer tudo diferente, porque Deus mais uma vez te deu uma chance, tá? Você acordou? Tá de pé? Tá bem? Ah, Paulo, eu tô sentindo uma dorzinha. Ó, para de reclamar, tá? Para de reclamar. Sorria, agradeça sempre.

0: 6:27, hoje, 2 dias do mês de julho, de junho de 2026. Qual é o seu sonho? A gente fica pensando, imaginando tanta coisa, né? Mas se você tem um sonho plantado no seu coração, este sonho que Deus plantou no seu coração está prestes a florescer. E você pode acreditar, será uma das maiores realizações e mais extraordinárias que acontecerá na sua vida. Pode ter certeza, em breve acontecerá algo extraordinário na sua vida. Talvez ou muitas vezes você tenha duvidado, talvez tenha olhado para as circunstâncias e pensado que é tarde demais. Grande demais ou impossível de acontecer. Mas eu vou te dizer uma coisa. Preste atenção, porque a semente não precisa entender o processo para florescer. Ela só precisa permanecer no solo onde foi plantada. Há coisas que Deus está gerando no silêncio, no escondido, no tempo certo. E no escondido, isso mesmo. Mas quando nada parecer estar acontecendo, o céu continua trabalhando ao seu favor. Quando você achar que nada está acontecendo, pode ter certeza que lá em cima, o céu com certeza estará trabalhando com todo vigor a seu favor. Portanto, não desista dos seus sonhos, tá certo? Não desista jamais, porque é Deus que está no controle de tudo e, acima de tudo, no controle da sua vida. Bom dia para você. Amanhã, se Deus permitir, estarei de volta a partir das 4 da manhã. Passei até um pouquinho do horário aqui. Às 4 da manhã, estarei de volta com o nosso programa Bom Dia TO. Aqui pela sua Imigrantes FM 100,9. Conto com a sua participação. Beijo carinhoso. Fiquem com Deus. Olá, hein? Amanhã encontro marcado aqui, porque tá chegando ele, Elvis Passos. Tava gravando agora 5 horas da manhã. Ele já tá gravando, tava gravando aqui. Eita, levei novidades aí, viu, gente? Elvis Passos com o repórter da SEM.
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0: Bom dia, Elvis.
2: Bom dia, meu amigo Paulo Fernandes. Não. Hoje é um daqueles dias que realmente nos trazem desafios, viu, meu amigo?
0: Pra
2: você ter uma ideia, o programa ainda está sendo preparado. Para você ter uma ideia, ainda tem matéria sendo editada ali para a gente exibir hoje, né? Geralmente, nós começamos a edição do programa já com ele pronto, mas esse é um desafio gostoso, né? Que, inclusive, testa a nossa capacidade. A gente vai editando matéria, tem coisa que surge da última hora. Você viu ali, a gente, por volta das 5 horas da manhã, a gente estava gravando matérias aqui em frente à Rede Imigrantes. E é isso, meu amigo. Vamos para frente, com Deus no comando sempre.
0: E eu vou te falar, você tá plantando cada ideia aí, rapaz, que eu vou te falar. O pessoal tá adorando isso aí, principalmente esse projeto da sexta-feira aí, viu, Elvis?
2: Vamos ver, graças a Deus por isso, né? A gente precisou ter essa iniciativa. Eu queria mais uma vez agradecer aí você, Paulo Davi, né?
0: Que isso, rapaz.
2: É o grande responsável pra gente ter essa capacidade técnica de realizar esse trabalho. O Rômulo, que acreditou no projeto. E a gente agora vai estruturar. Nós fizemos as 2 primeiras edições em caráter experimental, né? Para a gente sentir como é que é ali, principalmente esse calor humano, saber quais são as dificuldades, qual será o desafio,
0: sim,
2: né?
0: Sim.
2: Técnico, principalmente. E agora a gente vai montar o projeto completo para poder desenvolver esse trabalho aí, não só aqui em frente à Rede Imigrantes, mas também em outros pontos da cidade.
0: Bacana. E nós nos sentimos lisonjeados, Elcio, com esse apoio incondicional da nossa direção. Que bacana, hein, Elcio?
2: Não, verdade. A direção que acredita nos projetos, acredita na capacidade do colaborador, acredita nas ideias, confia e respeita, acima de tudo, que é mais importante, né? O respeito à capacidade do profissional. Isso é fundamental para que aquele colaborador exerça o seu papel com maestria, dê tudo de si e coloque ali em prática todas as ideias que vêm à mente.
0: Bacana. Você não gosta que fala, não, mas eu vou falar. Isso é uma ideia exclusivamente do Elcio, viu, gente?
2: Ele não gosta que fala, não.
0: Ele não gosta que fala, não. Mas eu falo porque eu sou linguarudo, viu, Elcio?
2: É uma ideia da equipe. Nada seria possível se não fosse a equipe, se não fosse Davi e Joseph aqui nos bastidores, a seu apoio também, Paulo, né? Então a gente tem a ideia, mas para colocar em prática, se mais pessoas não estiverem envolvidas, o projeto não sai do papel.
0: É verdade. O problema de Davi é que ele é botafoguense, né, Elcio? Mas tá bom, né?
2: E soft demais esse menino, né,
0: Mas
2: moço?
0: Tá bom.
2: Nossa senhora, vamos lá, né? Vamos pra frente.
0: Tá certo, Elcio, é com você.
2: Tá certo, Paulo Fernandes, um abraço. Amanhã tem mais Paulo Fernandes às 4 horas da manhã aqui na Rádio Imigrantes. Meu cordial bom dia pra você, terça-feira, 2 de junho do ano de 2026. Eu sou Elvis Passos, prazer estar em sua companhia, que Deus te abençoe poderosamente, que o seu dia seja rico de coisas boas, que o seu dia seja fantástico no sentido de você ter produtividade, ter saúde, ter paz, conseguir atingir as suas metas, tá bom? E peço para que você tenha sempre fé, foco e esperança por dias melhores, entregue seus dilemas, problemas e os seus anseios nas mãos do Senhor e deixe Ele no controle da sua vida. Frio gostoso, né? Na nossa capital mundial das pedras preciosas, nossa tchó-tchó desde ontem tem amanhecendo fria e eu quero cumprimentar você que tá aí sintonizado na frequência 100,9 FM, você que tá comigo pelas redes sociais, ó, já ao vivo nas plataformas digitais, canal do YouTube Rede Imigrantes de Comunicação, nosso Instagram também tá ao vivo, @ Rede Imigrantes e o Facebook da TV Imigrantes, para você participar, para você já começar o dia muito bem informado. Muito obrigado pelo carinho, todas as pessoas que acordam cedo, assim como a equipe da Rede Imigrantes, e já começam um dia muito bem informados aqui através do jornalismo, que é feito com muita dedicação, com muita seriedade, Grupo Imigrantes de Comunicação. Agradecer você que está em casa, no carro, no trabalho, a caminho do trabalho, está levando ou já se preparando para levar as crianças para a escola. Bom deslocamento, mas vai com cuidado. Todos os dias nós falamos aqui a respeito dessa cautela que as pessoas quase que obrigatoriamente precisam ter com relação ao trânsito flutuante. Hoje, né, inclusive essa matéria que ainda nós estamos preparando ali, nós não temos nem as imagens para disponibilizar, nós vamos falar de uma mulher que morreu atropelada ontem, gente, no centro da cidade de Choflotone. A que ponto nós estamos chegando com esse trânsito caótico, perigoso, fluxo intenso de veículos, e tem alguns pontos aqui que são gargalos com relação a congestionamento, a movimento intenso e requer a atenção redobrada, não só de quem está na condução do veículo, mas das pessoas que estão transitando pelas ruas. Infelizmente, ontem, uma senhora de 35 anos de idade morreu ao ser atropelada, após ser atropelada por um micro-ônibus da aviação Vale do Mucuri, no coração de Teoflotone, ali em frente praticamente à pracinha da CIMIG, centro da cidade. O ônibus fazia uma conversão, saía da Getúlio Vargas, quando tem um posto de combustível ali, um pouquinho antes da UPA, para virar à esquerda, na Francisco Sá, quando houve esse atropelamento. Ela chegou a ser socorrida com vida, mas não resistiu após dar entrada à unidade e acabou morrendo. A gente vai falar sobre isso aqui daqui a pouco, e por isso que eu sempre aproveito, por isso que eu sempre começo aqui o Repórter da 100 pedindo paciência e atenção para os condutores. Você que me ouve no rádio, aí, você que está circulando já pelas redes sociais, tenha amor à sua vida, tenha amor à vida do próximo, tenha consciência, tenha obediência a tudo aquilo que nós aprendemos na autoescola. Observe tudo e todos, dirija com cautela. Tem algumas situações que a gente tem percebido em Teoflotone, que somos testemunhas oculares, que parece que alguns condutores acham que as vias públicas aqui são pistas de corrida. Para que essa correria toda? Eu não estou nem falando do caso que aconteceu ontem, eu estou pegando o gancho para que a gente dê a nossa parcela aqui de contribuição no sentido de orientar, no sentido de reeducar. Reeducar, porque a educação já foi oferecida àquelas pessoas que são habilitadas. Ainda quem não tem habilitação tem o conhecimento básico a respeito das regras e como se comportar no trânsito ciclotrônico. Ou seja, nós já aprendemos. Então é preciso ter um processo de reeducação, de reciclagem. Então dirija para si e para todos, observe tudo e todos, tenha malícia, gente. O que falta de malícia nos condutores na cidade de Choflotone, de talvez tentar antecipar o que pode acontecer ali na frente, não está no gibi. Tem que ser cabreiro mesmo, né? Falando aqui esses termos bastante usuais aqui na nossa região. Tem que ficar coelho, tem que ser cabreiro, tem que ficar esperto mesmo, observar, ver a movimentação ali, antecipar reações, comportamentos. Está dirigindo, viu uma pessoa que está andando lá na frente, de repente está um pouco sem percepção, desorientada, sem atenção no trânsito, você já tem que antecipar qual que vai ser aquela reação da pessoa. Será que ela vai se voltar rapidamente para a via e vai me comprometer? Então você tem que dirigir de forma preventiva, defensiva, porque, assim, está muito fácil as pessoas morrerem no trânsito ciclotrônico. Só não morre um todo dia que Deus não deixa, que Deus opera um milagre aqui nessa terra. Outra coisa que a gente vai debater, não deu tempo, que realmente foi uma correria, eu até recebi um áudio muito interessante de uma senhora ontem, após o registro desse acidente, é com relação às bicicletas elétricas nas mãos de adolescentes na cidade de Choflotone, gente. Isso está ali já trazendo, né, uma situação de tragédia anunciada. Senhores pais, orientem os seus filhos adolescentes que estão andando, claro, não são todos, feito loucos no trânsito ciclotrônico com essas bicicletas elétricas. Tá uma situação que requer atenção não só dos pais, muitos deles estão sendo irresponsáveis porque compram a bicicleta, entregam o veículo para os filhos e sequer dão qualquer tipo de orientação. E não pode ser assim, sabe por quê? Porque depois, se alguma coisa acontecer, não pode ficar choramingando. Ah, o meu filho, meu Deus, o que que aconteceu? Não, faltou postura. Faltou postura, faltou pulso firme do pai e da mãe de chegar e falar, ó, tô te dando, mas o seu comportamento vai ter que ser assim, assim, assim, assado. Porque qualquer tropeço, nós vamos recolher essa bicicleta elétrica e você vai voltar a andar a pé. Simples. Foi essa criação que eu tive lá nos anos 80, 90, 70. Quem é mais antigo, um pouco igual eu, sabe o que eu estou falando. Agora compra, taca na mão do adolescente, não dá orientação nenhuma, não puxa a orelha, não fala o que pode fazer, o que não pode fazer. E aí a gente tem percebido esses comportamentos irresponsáveis, inadequados, transigentes no trânsito ciclotrônico. Quem anda pelas ruas da cidade de ciclotrônico sabe do que eu estou falando, sobre o comportamento de alguns adolescentes a bordo dessas bicicletas elétricas. Tá aí para todo mundo ver, gente. Às vezes duas, três adolescentes numa bicicleta só, entrando em contramão, passando sinal vermelho, transitando acima da velocidade compatível com a via. Não querem nem saber o que está acontecendo. Algumas passam no cruzamento, não quebram nem o pescoço para saber se tem um mosquito vindo do outro lado. Então, gente, tá complicada a situação. Acidentes vão começar a acontecer, está repreendido, tomara que não. Mas da forma que nós estamos acompanhando aí, está feia a coisa. E mais uma vez, volto a dizer, o principal responsável é o pai ou a mãe que compra, dá para o adolescente e não orienta. E depois não adianta culpar Deus. Não adianta. Então faça uma avaliação aí, senhores pais, né? Vocês estão comprando essas bicicletas, se vocês estão orientando da forma correta os adolescentes. Porque tem muitos fazendo verdadeiras barbaridades. Eu vou tentar colocar o áudio dessa senhora aqui, muito oportuna a participação dela, e sábia, né? As palavras eu ouvi atentamente, né? Ela não quis se identificar, mas realmente alguém precisa fazer alguma coisa. Ah, mas não é passivo de fiscalização, de legislação, mas a polícia pode abordar e orientar, como fazia o sargento Roberto Messias, né? Chamava lá carinhosamente de Robocop, com os ciclistas lá na década de 90. Ciclista cometia alguma barbaridade, alguma irregularidade na frente dele, o sargento Roberto Messias parava o ciclista e falava, ó, você passou o sinal vermelho, você vai voltar lá e esperar o sinal e depois quando abrir você passa de novo, senão eu vou recolher sua bicicleta. Ensinava mesmo. Então não pode multar, não pode apreender, mas pode educar, senhores policiais, Autoridades, de uma forma geral, alguma coisa precisa ser feita. Se o pai não faz em casa, a autoridade na rua tem que fazer o papel. Tem que começar a parar esses adolescentes aí e ter uma conversa séria com eles. Porque eles estão colocando não só a vida deles em risco, mas a vida de terceiros também. E volto a dizer, não estou generalizando. Tem muito adolescente aí, tem muito garoto, muita garota que está transitando tranquilo, dentro das regras de circulação. Bacana, né? Ó, palmas para eles. Agora, a maioria tem se comportado de forma inadequada, irresponsável no trânsito flutuante. E se algo não for feito, a gente vai começar a noticiar aqui acidentes. Porque do jeito que eles estão transitando, tá complicado. 6h43, está começando o meu, seu, nosso repórter da 100 pela Rede Imigrantes.
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2: Muito bem, vem comigo que eu tô com você até as 8 horas da manhã dessa terça-feira, 2 de junho. Bom dia para quem se liga na gente em casa, no carro, no trabalho, a caminho do trabalho, para quem tá comigo pela rádio e também pelas redes sociais. Eu sou Elvis Passos, prazer estar em sua companhia, que Deus te abençoe poderosamente, que o seu dia seja repleto de coisas boas, acima de tudo, de muita paz e de muita saúde, convocando você a participar comigo, convocando você a deixar o seu recado, a me dizer onde você está agora, acompanhando nossa transmissão, você, meu amigo, minha amiga, que está pelo canal do YouTube Rede Imigrantes de Comunicação, você que está pelo Facebook e você também através do nosso Instagram, arroba Rede Imigrantes. Meu amigo Leonardo Freud está acompanhando aqui. Leonardo é o homem lá do churrasquinho, né? Aquele abraço para você, churrasquinho ali da Feira Coberta do Bela Vista. Um abraço, meu querido. Obrigado. Quando a gente passa lá para comer aquele churrasquinho, ele falou, ó, todo dia eu tô ouvindo o repórter da 100 lá na Fazenda São Miguel, viu? É o Leonardo Freire. Aquele abraço para você, obrigado. Simval Guzmão lá em Ouro Verde, Minas, também acompanhando nossa transmissão. Obrigado pelo carinho da audiência. O pessoal todo aqui chegando nessa manhã de terça-feira. Tem aqui, cadê? Deixa eu ver aqui o nosso amigo Dimas, taxista, falando o seguinte, Elvis, tá falando dos adolescentes aí nas bicicletas, mas tem adulto fazendo o mesmo, né? Que tem até carteira de habilitação, tá andando aí a bordo das bicicletas motorizadas, bicicletas elétricas, e estão entrando na contramão. Então quer dizer que não é só adolescente não, Dimas? É, rapaz, vou te contar, viu? Tem que verificar isso aí. A Maria Aparecida Santos Keller falando o seguinte, Elvis, parabéns pelo que você falou das bicicletas elétricas. Eu acho o mesmo que você falou. É o que eu disse, quem anda pelo centro da cidade está observando aí. E aí nós ficamos aqui incrédulos, pensando, será que ninguém está vendo essas barbaridades que alguns adolescentes estão cometendo a bordo das bicicletas elétricas? Será que é só eu que percebo, que eu vejo? É, eu devo estar louco, porque não é possível, né? Então, assim, é só transitar pelas ruas, né, que as pessoas vão verificar. A Mirto Antônio Esteves, bom dia, Elvis. Padre Paraíso amanheceu frio. Manda um abraço para minha esposa Marisa. Estamos ouvindo a imigrante. Alô, você que está em Padre Paraíso, bom dia, meu amigo. Muito obrigado pelo carinho da audiência. É, tem aqui o Gonçalves Silva, está pelo canal do YouTube. Bom dia, Elvis. O Messias era sábio, o Sargento Roberto Messias. Realmente educou muitos nesse trânsito ao longo de Teoflotone. Quem sabe, sabe. Quem viveu na década de 90 sabe como é que era a atuação do Sargento Roberto Messias, meu amigo. Não tinha conversa. O cara passava ali sem cinto, ele ia lá, pegava o cinto, colocava e mostrava a caneta e falava, da próxima vez que passar, será notificado. Processo importante de educação, de orientação. Então isso tem que voltar a ser feito, porque está difícil aqui em Teoflotone, né? Tá muito complicado. Deixa aí a sua opinião, você que está conosco aí através das redes sociais. Fale comigo o que você acha das bicicletas elétricas, o que você acha do trânsito flutuante. Simval Guzmão está lá em Ouro Verde. Bom dia para você, obrigado pelo carinho. Vamos girar a vinheta. Vamos trazer os destaques dessa edição que só está começando. Tem operação da Polícia Militar na cidade de Pescador. Daqui a pouco, o comandante da fração policial militar lá, o Sargento Antunes, vai trazer detalhes a respeito de uma abordagem que resultou em apreensão de drogas. Já já os detalhes aqui no Repórter da 100. A gente vai para Ataleia. Alô, Ataleia. Bom dia você de Ataleia. Daqui a pouco, o comandante da PM lá em Ataleia, Tenente Vicenzo, vai trazer detalhes a respeito de um foragido que foi preso. Quero aproveitar e agradecer a Rádio Cidade, que retransmite a programação aqui todos os dias, de segunda a sexta, a partir das 6h30 da manhã, do Repórter da 100. Vamos falar de acidente. Acidente grave na BR-116, região da Lajinha. Colisão frontal entre dois veículos, pessoas feridas. Daqui a pouco, nosso combativo repórter João Teixeira, no Rastro da Notícia, esteve lá conversando com o inspetor Pose, da Delegacia 411 da PRF, e vai atualizar as informações. Olha as imagens, hein? Os veículos destruídos, essa batida naquela reta da Lajinha antes de chegar no posto. O que que aconteceu ali, gente? Quando eu vi as imagens desse acidente ontem, fiquei me perguntando como bater nessa reta. Será que alguém ali realizou uma ultrapassagem indevida? Porque é uma reta de todo tamanho. Apesar de que é uma reta bem longa, tem lá a faixa contínua, né? Proibido ultrapassar. Será que isso que aconteceu? Será que um veículo acabou perdendo o controle ali, invadindo a contramão? Não sei. Daqui a pouco o João vai atualizar as informações. Vamos falar da maior operação realizada no estado de Minas Gerais simultaneamente. Inclusive com várias abordagens que aconteceram em Teoflotone. Teoflotone, diga-se de passagem, foi uma das 6 cidades do estado de Minas Gerais que foi palco da operação Cerco Fechado, realizada por várias forças de segurança pública. Inclusive, ontem nós adiantamos aqui no Repórter da 100 vários pontos da cidade cercados por viaturas da Polícia Militar e Polícia Civil, que realizaram abordagens, fiscalizações, levantamentos, além da operação presença, né? Além da presença ali das viaturas, dos agentes, dos militares, que reforça a segurança, reforça a tranquilidade para a nossa sociedade ordeira. O governador do estado realizou uma coletiva de imprensa na manhã de ontem, trazendo as atualizações e as informações acerca dos trabalhos realizados aqui na região de Teoflotone e também em outras cidades do estado de Minas Gerais. Já já os detalhes aqui no Repórter da 100. Vamos falar também de uma abordagem que aconteceu no perímetro urbano da MGC 418. Daqui a pouco, o subtenente Leandro, da Polícia Militar Rodoviária, vai trazer detalhes de um veículo produto de crime que foi localizado. Estava clonado, né? Eita, mas como tem veículo clonado aqui nessa região? E a polícia de olho nessas movimentações. A gente vai trazer os detalhes a respeito dessa ocorrência. Vamos para Itambacuri. O Cabo Ferraz, da PM de Itambacuri, vai trazer detalhes de apreensão de drogas também naquela cidade. Em toda a região, a polícia dando bote. Em toda a região, a polícia retirando produtos entorpecentes de circulação. Aqui, então, o Flotone também teve. Região do bairro Novo Horizonte. Daqui a pouco, o soldado Marques, da Companhia Tático Móvel, vai trazer os detalhes a respeito da apreensão de drogas durante a abordagem no Boiadeiro. Vamos falar também do roubo de uma patroa. A patroa foi roubada lá no estado de São Paulo. Chegou aqui na entrada, senhor Flotone, meu amigo, o bote foi certeiro. Foi igual a cobra cascavel, né? A PRF de olho em tudo, em todos, não passa nada. Deu aquela abordagem ali, desconfiou, fez o levantamento, descobriu que essa máquina desse tamanho havia sido subtraída lá no estado de São Paulo e ela foi recuperada e será devolvida ao verdadeiro dono. Estas e outras informações, o Repórter da 100. Que Deus abençoe a todos. Boa terça-feira. Muito obrigado pelo carinho da sua audiência. Daqui a pouco eu vou ler os recados. Daqui a pouco vou registrar aqui a sua presença, você que está comigo pelo canal do YouTube, Facebook, Instagram. Deixe aí o seu comentário. Quero ouvir o seu comentário, tá? Quero ler aqui o seu comentário. E se quiser participar comigo, Davi Joseph, pode mandar o seu áudio aqui para o nosso WhatsApp. Aqui você tem voz e vez. 999-78-3308. 999-78-3308. Sempre um prazer estar em sua companhia. Está começando o Repórter da 100. E a gente vai falar de uma pessoa que foi presa lá em Pescador, suspeita de envolvimento. Na realidade, ela é suspeita de ser o líder do tráfico de drogas na cidade de Pescador. Sargento Antunes é quem conta pra gente. Bom dia, sargento. Quais são os detalhes dessa ocorrência?
3: Bom dia, Elvis. Bom dia, ouvintes da Rádio Imigrantes. Aqui é o sargento Antunes, do destacamento de Pescador. A Polícia Militar vem trazer informações sobre o cumprimento de um mandado de busca e apreensão ocorrido no dia 29/5/2026, na sexta-feira, que culminou na apreensão de certa quantidade de drogas e na prisão de um indivíduo faccionado à facção FTO, conhecida como Família Teoflotone, que tem ligação diretamente com a facção Comando Vermelho. Esse indivíduo ele era apontado na cidade como líder local na prática de tráfico de drogas. Durante as buscas, foram encontrados 41 pedras de substância semelhante ao crack, 16 papelotes de substância semelhante à cocaína, uma bucha de substância semelhante à maconha, um celular e R$500 em moeda corrente. Parte da substância entorpecente foi encontrada dentro do imóvel, escondida no telhado do imóvel, e parte da substância foi encontrada em posse do autor. O material ilícito foi encaminhado juntamente com o autor conduzido para a Delegacia de Polícia Civil de Teoflotone, onde foi encerrada a ocorrência.
2: Muito obrigado ao Sargento Antunes, da Polícia Militar de Pescador, pelos esclarecimentos a respeito desta abordagem, né? Dessa operação que aconteceu lá em Pescador. Já furtaram minha caneta aqui, né? Vou chamar a polícia porque vou te falar, aqui tá difícil, viu? Mas assim, gente, daqui a pouco nós vamos falar aqui do caso da mulher que morreu atropelada ontem no centro de Teoflotone. E a gente aproveita para pegar o gancho para falar sobre o caos que muitas vezes se encontra a cidade de Teoflotone. Quero deixar um alerta para você. Você que transita pela Sidônia Ottoni, pela MGC 418, que vai ali do retorno da Vila Pedrosa, região do São Jacinto, pracinha do Batalhão, até a saída lá, região conhecida como região dos motéis. Tome cuidado nos horários de pico. Rapaz, eu passo ali para levar minha filha na casa dela, mas vou te contar um negócio. Por volta das 18h10, parece uma loucura, parece que tá todo mundo louco. Você não consegue atravessar, gente saindo de tudo quanto é lado, motocicleta cortando pela direita, motocicleta em alta velocidade, naquele movimento doido, todo mundo indo para todos os lados, e aí pouco se observa as regras de circulação. E volta e meia a gente tem acompanhado principalmente registro de atropelamento na Sidônia Ottoni. Região ali do Novo Horizonte, região ali da entrada lá da Marcos José Miglio Gazzinelli, né? Tem pontos ali considerados mais críticos, mais perigosos. Cruzamento Bela Vista. Onde é que tá minha caneta, Davi? E eu falando que alguém pegou. Presa aqui na minha blusa. Ei, Elvis, passou. Hoje o ritmo tá acelerado, né? Então, assim, tomem cuidado ao passar por essa localidade. Coronel Ramos também, a gente tem observado um fluxo muito intenso. As ruas centrais da cidade de Teoflotone nem se falam, né? Getúlio Vargas, Luiz Boalha, Epaminondas Ottoni. E ontem essa mulher morreu atropelada por um micro-ônibus da aviação Vale do Mucuri. Daqui a pouco a gente vai falar sobre isso. A gente não sabe de fato a dinâmica, a gente não sabe o que pode ter acontecido, mas a gente vai trazer os detalhes aqui no Repórter da 100. Vamos falar aqui de um foragido da justiça preso na cidade de Atalaia. Daqui a pouco vou registrar sua mensagem aqui. Quero saber a opinião do povo, né? Você que está aí pelo canal do YouTube, o que você pensa a respeito do trânsito de Teoflotone? Você que está no Facebook, você do Instagram, qual que é a sua opinião, principalmente acerca dos adolescentes que estão transitando com as bicicletas elétricas? Não são todos, mas tem alguns aí que estão precisando de um corretivo dos pais. E as autoridades também não podem fechar os olhos para essa questão. Tá perigoso, gente. Vai começar a machucar pessoas, vai começar a morrer gente. Nós estamos avisando aqui, depois não adianta chorar o leite derramado. Os pais compram o veículo. Será que estão orientando da forma correta sobre o comportamento desses adolescentes no trânsito da cidade? Quem duvidar do que eu estou falando é só ir aqui para o centro, é só ficar nesse cruzamento do mercado aqui que vai ver os absurdos que são cometidos por alguns adolescentes a bordo dessas bicicletas elétricas. Está feia a coisa. Vamos ver o Tenente Vicenzo da Polícia Militar de Atalaia trazendo detalhes sobre a prisão de um foragido.
4: Bom dia a todos, Tenente Vicenzo, comandante do pelotão de Atalaia, trazendo informações sobre a prisão de um foragido da justiça. Durante o patrulhamento, a equipe policial, composta pelo sargento Romildo e soldado Alcântara, deparou-se com o indivíduo em atitude suspeita, que, ao visualizar a viatura, empreendeu fuga pulando os muros de diversas residências. Foi realizada a perseguição e tal indivíduo foi contido e abordado nas margens do rio, sendo constatado que se tratava de um dos alvos apontados pela Ordem de Serviço 036.3, Operação Caminhos Seguros, que visa combater a violência, o abuso e a exploração sexual de crianças e adolescentes. Trata-se de indivíduo maior que possui diversos registros policiais, dentre eles crime contra a dignidade sexual. Foragido, capturado, foi encaminhado para a delegacia de Teoflotone para a tomada das demais providências cabíveis. As informações foram repassadas pela Agência Operacional do 19º Batalhão e trata-se do 8º cumprimento de prisão realizado na cidade no corrente ano de 2026.
2: Muito bem, tá aí o Tenente Vicenzo, agradeço Tenente Vicenzo pelas informações. Daqui a pouco nós vamos falar, sabe, sobre a operação Cerco Fechado, gente. Várias equipes das Polícias Civil e Militar foram às ruas em pelo menos 6 cidades do estado de Minas, incluindo Teoflotone, para você ver como é que anda o crime em Teoflotone. Teoflotone foi uma das escolhidas dentre 853 municípios para a realização dessas fiscalizações, abordagens e levantamentos. Quase 3 mil profissionais da segurança pública estiveram nestas cidades, né, em equipes, obviamente, divididas, realizando as abordagens. Daqui a pouco nós vamos falar sobre isso aqui no Repórter da 100. Deixa eu já cumprimentar o povão que está conosco aqui pelo canal do YouTube, nosso amigo Luiz Carlos Lender, lá no bairro Manuel Pimenta, Roberto Rocha, Amélia Nogueira, Luciene Coelho, Jane Alves, Ismael Barbosa no Frei Dimas, Leandro Cassimiro, direto de Governador Valadares, obrigado pelo carinho da audiência. O Ed Vandley, está lá em Alcobaça, o homem está viajado, está na praia. Wener, um abraço, está aqui conosco também o Francisco Noé, José Negreiros, Serafim Souto, lá em Setubinha, Simval Guzmão, Maísa Barbosa, Kleber Filho, Marcelo Sino, Valdívia Souza, em Pedro Vesciani, Andine Santiago, Senildo Pinheiro, Dimas Taxista, Maria Angélica, em São Gonçalo da Baité, tem a Amélia Nogueira, falando o seguinte: Elvis, agora estão passando de bicicleta elétrica no calçadão do Ipiranga. Eita, tá feia, viu? O Dimas Taxista falando: quando acontecer alguma coisa, aí alguém vai tomar conta da situação. Vamos ver, né? Tem aqui o Amirto Antunes, tá aqui o Salero Rossen, tá sumido, hein, Salero? Danuse Aranha, tem aqui também nosso amigo Ronaldo Fernandes. Bom dia pra dona Neide Santos. O Faison, grande Faison, aquele abraço para você, obrigado pelo carinho da audiência. Soraya Matos, grande Soraya. Hermes Nego Joy. O Pedro, falando o seguinte: o famoso sargento Roberto Messias rebocava até bicicleta, não era brincadeira não. O homem fez história no trânsito Teoflotone. Senildo Pinheiro, falando: bom dia, Elvis, tem que fazer uma faixa exclusiva só para bicicletas. Mas tem que ver se tem espaço também, né, Senildo? Paulo Lago, bom dia, Elvis, no Ipiranga, esses adolescentes nem param no cruzamento. Se os pais não ensinam, a vida vai ensinar. É o que eu tô falando. E depois não adianta reclamar com Deus, né? Tem aqui a Amélia, a Almerinda Jordão, bom dia da Lajinha, Gil do Queijo, o Dimas Taxista falando: já tem uns que estão empinando, vem empinando na contramão, antigo Hospital São Lucas, e o negócio tá feio. Maria Rita Duran também tá conosco aqui, bom dia, obrigado. Daqui a pouquinho nós vamos registrar aqui as participações pelo Facebook, tá? Bom dia para você que está aí ouvindo a rádio. Já já nós vamos falar da mulher que morreu atropelada ontem. A matéria está sendo editada. Que tristeza, 35 anos de idade, horário de pico, 18h30. Aquele fuzuê no centro da cidade de Teoflotone, infelizmente, não se sabe como, o que pode ter acontecido, né? A gente não vai apontar responsabilidades. Quem vai fazer isso é a polícia e a justiça, mas infelizmente a gente aproveita para chamar a atenção das pessoas. Tenham cuidado, dirijam com cautela, preste atenção em tudo e em todos, principalmente quem está em veículo de grande porte. Muito movimento na cidade de Teoflotone, em alguns pontos específicos. Eu falei aqui da Sidônia Ottoni, depois que passa de 18 horas ali, parece que o povo enlouquece. É carro para tudo quanto é lado, gente saindo de serviço, gente indo para serviço, gente indo buscar criança na escola, gente indo para faculdade. E aí, meu amigo, que mora o perigo. É aí que tem que ter paciência, compadecência. Tem que ficar ligado mesmo, senão o pau quebra, viu? 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Bom, aqui no Facebook tem a Rita Aparecida, Maria da Conceição, João Cretli, o Robson Fernandes. Muito obrigado pelo carinho da audiência. Elvis, sou dessa época, gostaria de saber se o sargento Roberto Messias é vivo. É vivo, meu amigo, tá tranquilo, curtindo a aposentadoria. Estive com ele há mais ou menos 2 anos, numa homenagem foi prestada, muito bem prestada, lá no 19º Batalhão. E para quem é da nossa época, sente saudade, né? Por isso que eu falo, as autoridades também, de alguma forma, são responsáveis. Tem que abordar esses adolescentes aí, começar a ensinar e falar, se o pai não ensina em casa, tem que orientar na rua. Não tem outro jeito. Tem que prevenir, gente. Depois que o acidente acontecer, vai ficar difícil. Não tem viabilidade depois que a coisa acontecer, né? Vamos ver, falando em acidente, nós tivemos um acidente grave ontem na BR-116. João Teixeira esteve lá na região da Lajinha, naquela reta. Ali, para quem segue sentido Teoflotone e Lajinha, antes de chegar no posto. Aquela retona, né? Como que aconteceu, só Deus sabe. O que que aconteceu aí numa reta desse tamanho, inclusive com faixa contínua, e que resultou nessa batida frontal entre dois veículos. Algumas pessoas ficaram feridas, a gente vai conferir aqui na reportagem de João Teixeira, que esteve lá no rastro da informação para conversar com o inspetor Pose e trazer os detalhes acerca dessa ocorrência. Confira.
5: Nossa equipe de reportagem foi acionada aqui na Lajinha, onde a Polícia Rodoviária Federal registrou um acidente grave envolvendo dois veículos de passeio. Todo lado aqui do policial Pose, que vai trazer detalhes para a gente sobre esse acionamento da Polícia Rodoviária Federal. Qual o horário previsto que vocês foram acionados, policial?
6: Bom, por volta das 10h30 da manhã, a equipe de plantão da PRF Teoflotone foi acionada e compareceu na altura do quilômetro 288, na comunidade rural da Lajinha, para atendimento de uma ocorrência de sinistro de trânsito envolvendo dois veículos de passeio, né? Um desses ocupado por uma pessoa que acabou lesionando gravemente, e o outro ocupado por 3 pessoas, uma delas com lesões leves e as outras ilesas.
5: O que chama a atenção é que esse trecho específico do local desse acidente não é comum registrar esses sinistros por aqui.
6: Isso, se trata de uma reta, né? Uma reta bem sinalizada, com boa visibilidade. A princípio, né? Pelo que tudo indica aí, a gente trabalha com a hipótese desse motorista que seguia sentido Teoflotone, estaria fazendo ultrapassagem, né? E aí acabou se envolvendo nesse acidente.
5: E é sempre bom a gente estar alertando as pessoas, né, policial? O respeito com a sinalização de trânsito.
6: Sim, o cidadão, quando for pegar a rodovia, né, ele tem que tomar alguns cuidados que podem salvar a vida dele e a dos outros usuários, né? Ao sair de casa, conferir o equipamento, conferir o veículo, se tem condições de pegar a estrada. Quando pegar a estrada, respeitar o óbvio, né, que é as normas de circulação e conduta no trânsito, e respeitar os limites de velocidade, e assim, dessa forma, todo mundo vai ter um trânsito seguro, né?
5: A gente percebe que esse veículo que seguia sentido Governador Valadares, aparentemente da cidade de Nanuque, uma vez que está ali identificado da Câmara Municipal desta cidade, esse veículo estava com 3 ocupantes.
6: Isso, é um veículo oficial, né, da Câmara Municipal de Nanuque. Ele era ocupado por 3 pessoas, o motorista sofreu lesões leves e os 2 ocupantes com ilesos.
5: O outro, sim, a gente já conhece, inclusive até filho de um ex-parlamentar na cidade de Teoflotone. Esse veículo, só ratificando, ele estava seguindo o sentido Teoflotone, que foi a vítima com o levado de lesão mais grave.
6: Exatamente, esse veículo seguindo o sentido Teoflotone, ele era conduzido por um rapaz...
2: Muito bem, tá aí as informações do nosso companheiro João Teixeira. A gente torce pela recuperação dessas pessoas e traz o alerta também para quem transita pelas rodovias. Tem que tomar cuidado. Tem que tomar cuidado, tá? Daqui a pouco nós vamos fazer. Já tem, será que já tem imagens aí da... Ainda não, né, Davi? Então deixa eu ler só aqui o testemunhal. 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Bom, Águida Vergara, Ailda Rodrigues, desejando um feliz aniversário para Heloísa Souza. Bom dia, Neuzinha Lisboa, obrigado. Altamiro Gonçalves, lá em Novo Oriente de Minas. A Zânia Macedo está lá em Ataleia. Tem aqui a Rita Aparecida, João Kretli. Quem mais está conosco aqui? Ilda Franco. Juliana Alves, bom dia. Cristiano Collen, tem aqui o Pedro Araújo, Eduardo Sena, Solange Batista, Maria Aparecida, Guila Santos, Olavo Azevedo, Ricardo de Souza, o Fagner Alves. Bom dia, meus amigos. Obrigado, viu, gente? Que audiência maravilhosa desse povo aqui. O Marcos Júnior está lá em Taipé. Obrigado pelo carinho. Águida Vergara, o Ademir Cesário está lá em Patinga. O Hélio, obrigado pelo carinho. Canal do YouTube aqui, nós temos a Andréia Souza, direto de Ataleia, também acompanhando nossa transmissão. E você que está aí ouvindo a Rádio Imigrantes FM, frequência 100,9. Obrigado, você que está ligado na nossa programação. Gente, ó, na volta do intervalo, nós vamos falar sobre essa fatalidade que aconteceu na noite de ontem no centro de Teoflotone. Uma mulher de 35 anos acabou morrendo após ser atropelada por um micro-ônibus da aviação Vale do Mucuri. Isso aconteceu em frente à pracinha da CEMIG, 18 horas e 30 minutos, horário de pico, um horário perigoso. Você que tem parente, talvez tem pouco reflexo, um pouco mais de idade, evite deixar sair nesses horários de movimento na cidade de Teoflotone. Porque o negócio está feio, gente. Vamos ser claros aqui, não vamos tapar o sol com a peneira, não. O que tem, né? Eu estou pegando o gancho aqui, a gente não está falando sobre a dinâmica do que aconteceu, estou pegando o gancho. O que tem de condutor que não observa nada, não observa regra, não observa situação, né? Das pessoas que estão transitando a pé, assim como tem pedestre também que não observa nada, que não está nem aí com a vida, que parece que é feito de borracha, também não estou se me referindo aí a esse caso. A gente está pegando o gancho para cumprir o nosso papel social de alerta, de orientação. Então, o trânsito flotando é perigoso. É perigoso, por quê? Por causa dos próprios personagens. Por causa do motorista, do motociclista, do ciclista, do pedestre. Claro, absolutamente, não são todos. Não estamos generalizando. Mas pessoas morrem, pessoas se ferem. Prejuízos são gerados. E muitas vezes a gente observa que nada tem acontecido, né? Então, assim, fica o nosso apelo. É uma família que chora neste momento. Imagino eu, como está a cabeça do motorista. Eu sempre digo aqui, ninguém sai de casa para dirigir para matar alguém, para se envolver em algum acidente. Isso é uma fatalidade. Meu saudoso pai, que dirigiu caminhões 35 anos até se aposentar e depois foi ser taxista, ele falava assim, só não se envolve em acidente quem não faz uso do trânsito. A partir do momento que você faz uso do trânsito como ciclista, motorista, motociclista, pedestre, você está sujeito a se envolver no acidente. Você tem que fazer sua parte, pegar com Deus e observar tudo e todos. Porque, meu amigo, o perigo é iminente, o risco é iminente. A qualquer momento pode acontecer. E o que a gente nota é que justamente falta essa malícia, essa maldade, essa observação. Gente, ter o Flotone, essa observação com relação aos riscos tem que ser obsessiva. É dirigir preventivamente o tempo todo. Dirigir de forma defensiva o tempo todo. E aí tem alguns riscos que são maiores, acontecem em maior quantidade, como aquilo que nós estamos falando desde o início do programa de hoje. O que alguns adolescentes estão fazendo a bordo de bicicletas elétricas, principalmente na região central da cidade. Senhores pais, se atentem quanto ao comportamento dos filhos dos senhores. Alguns desses filhos, alguns desses adolescentes abordam essas bicicletas elétricas. Vocês estão comprando as bicicletas elétricas, estão entregando para esses adolescentes e não estão passando a devida orientação, porque é só ir para o centro da cidade e ver o que eu estou falando, gente. Alguns desses filhos, alguns desses adolescentes abordam essas bicicletas elétricas. Vocês estão comprando as bicicletas elétricas, estão entregando para esses adolescentes e não estão passando a devida orientação, porque é só ir...

0: Passando não permite abordar, fiscalizar, mas pode educar, pode orientar. Se o responsável não está fazendo isso em casa, vai ter que aprender na rua, na marra. Era assim que acontecia na minha época, conforme nós dissemos com o já aposentado sargento Roberto Messias. Então, a autoridade, ela tem a responsabilidade, sim, de orientação. Não é passivo de fiscalização, mas pode orientar. Meu filho, ó, você passou o sinal vermelho ali, não faça isso. Você está trazendo risco para você e para outras pessoas. Ó, você está transitando com uma velocidade incompatível, não faça isso. Tem que ser duro, inclusive, na cobrança. Essa situação que deveria partir dos pais. Agora, a gente sabe como é que tem sido a criação de muitos filhos aí, né? A gente sabe, a gente vê aí como é que essa geração tem sido tão frágil com relação a ensinamentos. Não são todos, não vamos generalizar. Mas está um perigo danado o comportamento de alguns adolescentes a bordo dessas bicicletas elétricas no centro cheflotone. E isso, uma hora ou outra, vai acabar dando ruim. E aí não adianta reclamar. Eu volto falando do acidente fatal, mulher que morreu atropelada ontem no centro, e volto falando da operação que teve ontem em Teoflotone aqui, a integração entre a Polícia Militar e a Polícia Civil. Volto já, não saia daí.
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4: Muito bem, já estamos de volta às 7 horas e 20 minutos dessa manhã de terça-feira. Um abraço para você que está aí ouvindo a Rádio Imigrantes. Eu sou Elvis Passos, prazer estar em sua companhia. Um abraço para você que está conosco pelas redes sociais. Agradecer esse povo que tá aí carinhosamente acompanhando pelo Instagram, né? Agora mesmo tava interagindo aí, né? No Instagram, e ó, nosso comentário aí, ó. Obrigado pelo carinho, pela audiência, esse povo querido, abençoado, que tá conosco pelo Instagram, arroba Rede Imigrantes, e o povo que tá conosco também pelo canal do YouTube, que tá conosco pelo Facebook, né? Muito obrigado. O Juliano Clia tá falando assim: bom dia, Elvis. Infelizmente, o trânsito ao Flotone está uma verdadeira desordem. Falei sobre isso há pouco tempo aqui no seu programa. Bicicletas elétricas, ônibus, motos, carros e caminhões não obedecem às normas de trânsito. Às vezes temos que nos conter para não brigar no trânsito. Quando eu falo que isso aqui se tornou uma Bangladesh da Índia, é a pura verdade. Concordo com você, viu, meu amigo Juliano Clia? A situação está feia e é o que eu disse. Todos esses problemas são gerados por nós, usuários do trânsito, pelos personagens principais ali do trânsito, que é os usuários. Motorista, motociclista, pedestre, né? Então, assim, é importante, gente, preservar vidas acima de tudo. Tem gente que parece que tem a sensação da imortalidade, que não tá nem aí para nada, e isso não tá restrito só a adolescente pilotando bicicleta elétrica aí de forma irresponsável, não. É um condutor de caminhão irresponsável, é um condutor de ônibus irresponsável, é um condutor de automóvel irresponsável, é um homem irresponsável, é uma mulher irresponsável, é um jovem irresponsável, é um senhor de idade que também já deveria, às vezes, parar de dirigir, e as pessoas não estão preparadas para esse diálogo, que o que tem de idoso dirigindo aí, que não tem reflexo e condição alguma de estar dirigindo, não está no gibi, e a família tem que ser responsável por isso. Mas é um diálogo que às vezes soa até como preconceituoso. Mas estamos lidando com vidas, gente. A vida, inclusive, dessa própria pessoa idosa, querida, que está ali, que não enxerga direito, que não tem reflexo, que não tem sentido, que não consegue observar mais o movimento, né? O jovem que quer conhecer a sensação da adrenalina, o motorista de caminhão e o motorista do ônibus, que acham, porque estão no veículo de grande porte, que são os donos do veículo. E absolutamente não estamos aqui generalizando. Tem pessoas nessas classes aqui que eu citei que estão extremamente comprometidas com o bom trânsito, com as regras de circulação. Mas essa minoria, às vezes, acaba por dificultar, tumultuar e trazer riscos a toda a coletividade. Essa é a grande verdade. Não é isso? Então, assim, no horário de pico, tome cuidado com a sua criança. tome cuidado com a pessoa idosa, tome cuidado você ao transitar nos horários de pico em Teoflotone, porque tem gente que não tem responsabilidade e noção alguma para transitar em segurança, que já sai de casa, parece que para fazer alguma coisa ruim com ele e com outra pessoa, porque sempre outra pessoa paga o papo. Não sabemos absolutamente o que aconteceu no caso da morte da mulher ontem à noite, mas nós estamos pegando o gancho aqui para falar sobre o assunto, a tristeza que anda o trânsito Teoflotone. E aí, todos de alguma forma são responsáveis, né? A intensificação das operações, porque eu costumo ver aí gente reclamando às vezes na rede social: ah, mas a polícia está perseguindo o trabalhador, está abordando, está multando. Meu amigo, se você sai de casa e faz alguma coisa errada, ou se você está errada, você pode ser trabalhador, você pode ser padre, você pode ser pastor, mas você está passivo da fiscalização. Uma coisa eu tenho certeza: se você tiver tudo correto, documento em dia, carteira de habilitação em dia, não cometeu nenhuma transgressão no trânsito, você não vai ser perturbado, você não vai ser notificado. Agora, se tiver com documentozinho atrasado, se tiver de chinelo, com a viseira alta, sem o cinto de segurança, você vai ser perturbado dentro daquilo que está previsto no Código de Trânsito Brasileiro, que inclusive não foi a polícia que editou o Código de Trânsito Brasileiro. Simples. Não quer perturbação? É trabalhador? Ande correto. Se porte como trabalhador, se porte como uma pessoa íntegra. Faça o seu dever de casa. Aí você não vai ter perturbação alguma. Não é isso? Então, se é trabalhador, se é vagabundo, tá errado? Caneta vai comer de concha. E assim tem que ser feito, para ver se aprende, né? Então, o trânsito Teoflotone tem dessas coisas. E a gente vê tanta barbaridade aí, tanta gente cometendo barbaridade, e Deus protegendo a vida desse povo. Realmente somos um povo abençoado, porque só não morre uma pessoa por dia no trânsito Teoflotone, porque Deus não deixa, porque Deus gosta dessa gente, porque Deus gosta dessa cidade. Porque o que a gente observa nas ruas de Teoflotone são coisas verdadeiramente absurdas. Quem anda pelo trânsito de Teoflotone sabe do que eu estou falando. Sabe do que eu estou falando, né? E a gente pega mais uma vez o gancho. Senhores pais, fiquem atentos com o comportamento desses adolescentes a bordo dessas bicicletas elétricas. Não são todos. Tem muito pai aí cumprindo a sua obrigação e muito adolescente fazendo o dever de casa. Mas o que a gente tem observado de alguns aí no centro, meu amigo, Deus está operando um milagre na vida desses adolescentes. Porque são muitas barbaridades, são muitas irregularidades, muita irresponsabilidade. E alguém, uma hora ou outra, vai acabar pagando por isso. Aí não adianta reclamar com Deus. Não adianta reclamar com Deus. Infelizmente, ontem, a gente está falando aqui, né, desses percalços do trânsito Teoflotone, ontem, uma mulher morreu atropelada ali em frente à pracinha da CEMIG. Um ônibus da Aviação Vale do Mucuri, um micro-ônibus, para ser mais preciso, acabou passando por cima dessa mulher, 35 anos. Não sabemos as circunstâncias. Todos os comentários que fizemos aqui foram pertinentes. A situação do trânsito como um todo, a gente está aproveitando o gancho aqui para trazer esse alerta, dessa necessidade de conscientização, desse pedido, inclusive, às autoridades, para que chegue mais junto ainda. Mais ainda do trabalho que já é realizado para conscientizar. A gente tem campanhas em meses específicos, mas isso, infelizmente, aqui, devido a essa negligência de parte dos condutores, aqui tem que ser feito todo dia. Não temos outra alternativa. Então, nós não sabemos, de fato, como que aconteceu, qual foi a dinâmica exata que acabou resultando nesse atropelamento, consequentemente, na morte dessa mulher. 35 anos, acabou ainda sendo socorrida com vida, mas não resistiu e morreu após dar entrada à unidade hospitalar. Veja detalhes na reportagem a seguir.
5: Esse acidente aconteceu exatamente no horário de pico, ali nas proximidades da conhecida Pracinha da CEMIG, no centro da cidade de Teoflotone, e envolveu um micro-ônibus da Aviação Vale do Mucuri. A cena realmente assustadora e que chamou a atenção das pessoas que passavam por ali por volta das 18 horas e 30 minutos aproximadamente. Rapidamente as autoridades foram acionadas e o que começou a circular pelas redes sociais foi o fato de uma mulher estar caída debaixo do micro-ônibus. A princípio, oficialmente, não tivemos acesso sobre a dinâmica deste fato. O que que pode ter acontecido, o que que pode ter motivado para essa mulher ter parado debaixo desse micro-ônibus. Naturalmente, as pessoas que presenciaram essa cena chocante ficaram até, de certa forma, desesperadas, e o resgate do SAMU foi até rápido e chegou e encontrou essa vítima ainda com vida. Infelizmente, após os primeiros atendimentos e o deslocamento para uma unidade especializada de saúde, a Edinalva de Oliveira Silva, 35 anos de idade, ela não resistiu e morreu devido à gravidade das lesões. O documento da Edinalva diz que ela nasceu na cidade de Itaipé, entretanto, há informações de que ela residia na cidade de Teoflotone. As circunstâncias a respeito desta fatalidade ainda estão sendo apuradas, até para que seja feito o devido apontamento com relação às responsabilidades. Nós vamos ouvir agora o áudio de um policial militar do 19º Batalhão, que vai trazer as informações complementares acerca do atendimento que foi feito com relação ao registro dessa triste ocorrência, um acidente no perímetro urbano, no centro da cidade de Teoflotone, que terminou com a morte de uma pessoa, uma mulher de 35 anos, na noite dessa segunda-feira, e que levanta também o alerta para a necessidade da observação com relação a este movimento nos horários considerados de pico na cidade de Teoflotone. Veículos transitando de forma bastante intensa, fluxo intenso nos principais corredores da cidade, e que requer a atenção dos condutores e das pessoas que estão transitando a pé por estas vias públicas. Ouçamos.
6: Senhores, aqui é o soldado Bruno da Polícia Militar. A Polícia Militar, nesta data, 1 de junho, atendeu um acidente de trânsito com vítima não fatal nas proximidades da Praça Germânica. Segundo informações apuradas no local, um micro-ônibus conduzido pelo condutor WFS realizava uma conversão à esquerda, quando uma mulher foi atingida pelo veículo. A vítima, uma mulher de 35 anos, natural da cidade de Itaipé, recebeu o atendimento da equipe do SAMU e foi encaminhada ao Hospital Santa Rosália. Em contato com a equipe médica, foi informado que ela apresentava politraumatismo na região torácica, sendo encaminhada diretamente à sala vermelha daquela unidade hospitalar, onde permaneceu sob cuidados médicos. O condutor do micro-ônibus era devidamente habilitado, permaneceu no local durante toda a ocorrência e realizou o teste do etilômetro, que apresentou resultado negativo para ingestão de álcool. As circunstâncias do acidente serão apuradas pelas autoridades competentes. A Polícia Militar reforça que no trânsito a prioridade deve ser sempre a vida. Atenção, prudência e respeito às normas de circulação são fundamentais para a prevenção de acidentes e a preservação das vidas.
4: Pois é, preservação da vida, mas isso requer dedicação, isso requer atenção, comprometimento com o trânsito. A gente sabe que muitas vezes numa situação como essa aí, né, a perícia deve apontar, o motorista nem sabe o que aconteceu, o motorista nem entende de fato como aconteceu, né? E a gente lamenta muito, imagina como é que está a cabeça do motorista, porque ninguém sai de casa para matar ninguém, para se envolver num acidente tão grave como esse. Isso é uma fatalidade, é uma tragédia, todos que fazem uso do trânsito estão susceptíveis a acontecer esse tipo de coisa, o que é muito triste, né? Que Deus conforte os familiares enlutados e que tenhamos a conscientização, todos nós, usuários do trânsito, que precisamos fazer o nosso papel, cumprir o nosso exercício de cidadania, fazendo ter um trânsito melhor, tendo um trânsito melhor, com comportamentos adequados, com a direção preventiva, com a atenção redobrada, com respeito à sinalização e com comportamento, acima de tudo, de bom senso no trânsito da cidade. Porque, infelizmente, pessoas morrem. E estão propícias a morrer se não houver essa mudança e esse comportamento no trânsito Teoflotone. Fica mais uma vez o alerta, senhores pais, cuidado com essas bicicletas elétricas nas mãos dos adolescentes. Não são todos, mas tem muito adolescente cometendo verdadeiras barbaridades no trânsito Teoflotone. Depois não adianta brigar com Deus, fazer questionamentos, o porquê aconteceu isso ou aquilo. Porque se tiver realmente a devida orientação, e pulso firme para corrigir, para orientar, tenha certeza que o comportamento será adequado. 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Seguinte, está aqui meu amigo Francisco Cui Rodrigues. Cadê o lendário terno cinza do apresentador, Chicão? Eu não vou falar com você aqui ao vivo onde está o terno cinza, em respeito aos meus queridos, né? Mas eu vou mandar um áudio para você daqui a pouco para te falar onde é que está o terno cinza, viu? Seguinte, são 7 horas e 34. Vamos falar da operação, meu amigo Davi Joseph. Gente, a operação Cerco Fechado da Polícia Militar e Polícia Civil, Polícia Rodoviária Federal, Polícia Federal, apoio irrestrito da Justiça, do Ministério Público. Ontem, várias cidades foram contempladas com essa promoção da segurança pública, dentre elas a cidade de Teófilo Otoni. Foi uma das 6 cidades escolhidas para que pudesse realizar as abordagens, porque sabe da atuação do crime organizado, sabe da presença dessas pessoas envolvidas com as facções criminosas. Veja detalhes na reportagem a seguir. A operação foi considerada a maior já realizada no estado de Minas Gerais no combate às facções criminosas e reuniu as forças de segurança do estado, Polícia Federal, Polícia Rodoviária Federal, em uma ação integrada e sem prazo determinado para encerramento.
7: A operação Cerco Fechado é uma operação de longo prazo, é uma operação estruturada para garantir a devolução do espaço público às pessoas, para garantir que em Minas Gerais nós não tenhamos domínio de território e para que a presença das facções seja asfixiada financeira e fisicamente pela presença da polícia na rua. Como eu disse, garantir a ocupação do território pelo Estado e o afastamento da tentativa de controle desses territórios pelas facções. E cito-as textualmente, nós vamos continuar combatendo a presença do primeiro comando da capital, do TCP e do comando vermelho. Todo o sistema de monitoramento físico e eletrônico feito pelas facções dentro desses territórios vai ser destruído. Os aviões que ficam observando, as câmeras que estão colocadas, vão ser todas arrancadas. Vamos continuar retirando qualquer tipo de barreira, inclusive os carros abandonados. Passamos por alguns hoje, quando estava fazendo fisicamente a revista da operação. Eu fiz parte da operação, hoje fiz o sobrevoo e depois fiz visita física ao cabana. E vamos eliminar qualquer forma de controle de entrada dentro de espaços da comunidade, como andou acontecendo. Pessoa que tem que ir para entrar, tem que mostrar a carteira, tem que mostrar celular. Isso é inadmissível.
8: As forças de segurança estaduais e federais atuaram de forma integrada em 26 territórios de 6 municípios mineiros: Belo Horizonte, Juiz de Fora, Manhuaçu, Uberlândia, Uberaba e Teófilo Otoni, somando um efetivo total de 2.980 profissionais nas ruas na manhã desta segunda-feira.
7: A operação conta neste momento com a mobilização de 2.980 homens. Eu tenho 2.980 homens na rua neste momento. É a maior operação estruturada da história das polícias de Minas Gerais e é uma operação sem data de término. Nós vamos continuar na rua pelo tempo que for necessário para garantir que esses espaços sejam retomados e devolvidos à comunidade. É muito importante que a gente conscientize a comunidade e a sociedade do mal que faz a presença do crime organizado entre nós. A remoção das pichações continua sendo uma das nossas atividades contínuas durante esse período, porque nós precisamos lembrar as pessoas que ninguém tem direito de controlar acesso à sua casa, à sua rua, ninguém tem direito de controlar o que você faz ou com quem você fala ou conversa. A presença do crime organizado é nociva sempre a médio e a longo prazo, ainda que no curto prazo possa aparecer alguém individualmente num determinado momento que, ah, mas foi bom, ele me deu uma cesta básica, ele me deu uma ajuda, ele trouxe o serviço público, vem até nós vamos levar a ajuda, nós vamos levar o serviço público, nós vamos levar a ajuda humanitária que for necessária. O criminoso não, o criminoso tem que ser preso. E na prisão ele tem de ser isolado.
8: Teófilo Otoni foi uma das cidades escolhidas pelo governador de Minas e pelos responsáveis dos órgãos de segurança pública para que a operação fosse realizada com mais intensidade. O dia ainda nem amanheceu e as viaturas das polícias civil e militar já estão nas ruas em busca de pessoas foragidas da justiça e envolvidas diretamente com o crime organizado. As equipes se concentraram na sede do 19º Batalhão de Polícia Militar, no bairro São Jacinto, onde receberam as últimas orientações e foram distribuídas estrategicamente para atuação simultânea em diversos pontos da cidade de Teófilo Otoni. A estratégia adotada teve como objetivo garantir o efeito surpresa, cercando bairros e localidades previamente mapeadas pelas forças de segurança pública, dificultando possíveis rotas de fuga e ampliando a efetividade das abordagens e do cumprimento de determinações judiciais. As equipes atuaram de forma coordenada em diferentes regiões da cidade de Teófilo Otoni, realizando fiscalizações, abordagens, verificações de suspeitos e ações de repressão à criminalidade. Até o momento, os resultados oficiais da operação em Teófilo Otoni não foram divulgados pelas autoridades locais. Conforme apurado, todas as informações referentes às abordagens, eventuais apreensões e prisões foram centralizadas e encaminhadas para Belo Horizonte, onde foi feito o balanço geral da operação em todo o estado de Minas Gerais.
7: Posso te dizer que nós hoje atuamos contra alvos tanto do Comando Vermelho, quanto do primeiro comando da capital, quanto do terceiro comando puro. As três facções foram enfrentadas hoje. Nós temos, inclusive, os registros, eu e a doutora Letícia estávamos trocando mais cedo exatamente as imagens de cada um dos pontos em que a gente teve intervenção de cada um deles. Infelizmente, as três facções estão presentes hoje em Minas Gerais, em territórios diferentes. Então, nós temos um problema evidente com o terceiro comando puro na Cabana. Nós temos um problema com o primeiro comando da capital e com o comando vermelho na Serra. Em Teófilo Otoni, nós temos um problema com o PCCI, com o comando vermelho. Então, em cada uma das regiões, a gente tem isso bem mapeado. O nosso trabalho de inteligência é, infelizmente, já vasto. Eu digo infelizmente porque, obviamente, significa presença muito grande dos grupos ali. Mas a decisão é de não compartilhar os endereços e os alvos nesse momento, porque isso atrapalha as linhas de investigação que estão se iniciando. Os 26 territórios foram escolhidos com base num levantamento feito pela Polícia Militar há alguns meses atrás, ocupação e presença pelo crime organizado, tendendo à dominação de território. Então, apesar da gente dizer que, do ponto de vista teórico, não existe domínio de território em nenhuma área de Minas Gerais, a gente tem muito orgulho disso, né, comandante? Poder saber que a gente pode subir qualquer aglomerado com uma viatura nossa, que isso não vai ser visto como um ato de agressão, nem vai ser recebido a bala. Mas a gente tem critérios de classificação na inteligência que nos permite escolher quais são os territórios que estão mais sensíveis a essa presença. Nós já tivemos até esse momento 46 conduções, dentre elas 4 menores, 38 prisões ratificadas, uma apreensão de recursos que estão sendo contados ainda, a última vez que a gente olhou tinha sido contado R$27 mil, mas é porque o recurso está sendo contabilizado, 9 armas apreendidas, 26 territórios em 6 municípios diferentes. Então, nós temos operações em andamento em Belo Horizonte, Juiz de Fora, Uberlândia, Uberaba, Manhuaçu e Teófilo Otoni. Ainda fizemos operações em 10 unidades prisionais. Nesse momento, nós já revistamos 914 celas, com apreensão de 53 celulares e 907 unidades de drogas das mais variadas. O objetivo dessa operação, como eu disse, é asfixia física e financeira da presença das organizações criminosas. Então, nós estamos falando de inviabilizar o funcionamento das adegas. É assim, cada adega que estiver aberta, para quem não sabe que adega, são os pontos de comercialização de bebidas e outras coisas das facções. Nós vamos fechar cada uma das adegas. Se elas forem reabertas, nós vamos atrás da próxima e fechar a próxima.
8: A iniciativa contou com o apoio do Ministério Público e do Tribunal de Justiça do Estado, que contabilizaram 73 mandados de busca e apreensão, sendo 46 em Belo Horizonte e 27 no interior do Estado, dentre eles na cidade de Teófilo Otoni.
7: Essa operação está sendo desenhada há quase 5 semanas. Então ela é anterior a isso, anterior ao Atlas da Violência, que eu acho que era uma outra pergunta que podia surgir, se tem alguma ligação com o número do Atlas da Violência. A única forma de combater o crime organizado do Brasil é promover o seu sufocamento financeiro. Nós não defendemos guerra em rua. Nenhuma das ações policiais hoje foi ação violenta. Nós não tivemos nenhuma morte. Nós não tivemos... aliás, até a última vez que eu chequei, nós não tínhamos tido nem disparo. Não sei se a gente chegou a ter algum disparo depois do último relatório. Porque nós não estamos indo para um enfrentamento dos agentes. Nós estamos indo para um sufocamento da atividade criminosa no Estado. Esse sufocamento passa por inviabilizar transações financeiras deles, que nós, do Brasil, infelizmente, não estamos conseguindo fazer. Eu quero aproveitar para fazer aqui um desabafo, mais um. Vocês já me viram mais de uma vez dizendo o desserviço que o STF faz ao Brasil ao manter sem julgamento aquela DPF que impede que a gente faça operações estruturadas nos morros do Rio de Janeiro. É um absurdo aquilo que foi feito lá e nós continuamos tendo vários dos nossos alvos, respondendo até uma pergunta da sua colega que fez aqui, fala, algum líder foi preso? Não, os grandes líderes não sabemos onde eles estão. Eles estão protegidos pelo STF no Rio de Janeiro, onde a gente não consegue fazer operações estruturadas. Mas agora o Supremo fez um outro favor às organizações criminosas e é por isso que eu estou comemorando o que está acontecendo nos Estados Unidos, que é para ver se a gente diminui o efeito nocivo que está sendo gerado pela decisão do ministro Alexandre Moraes, que não permite que a gente use os relatórios do COAF sem que haja investigação e determinação judicial com análise prévia deles. Isso faz com que vários dos nossos pedidos de bloqueios de bens fiquem suspensos, não aconteçam nunca, ou quando aconteçam já não encontrem nada, porque eu tenho que mostrar para a justiça antes da ordem ser emitida e submeter a avaliação, inclusive eventualmente, dos companheiros do crime organizado que têm acesso a essas informações, para poder fazer o bloqueio. Aí na hora que eu chego para fazer o bloqueio, não tem nada para bloquear. Com, mais uma vez, um recado às pessoas que moram nos aglomerados onde está a presença da polícia. A polícia que está presente é uma polícia no papel de polícia comunitária. É uma polícia para ajudar o funcionamento da comunidade. A presença da polícia militar é para garantir a segurança das senhoras, dos senhores, dos seus filhos. É para garantir que o espaço público seja mantido sob o poder da comunidade e nunca sob o controle do tráfico.
4: É isso aí, essa é a nossa expectativa, é a nossa vontade, que a polícia se faça presente garantindo a intranquilidade, aliás, a tranquilidade e a integridade, na realidade, né, era o que eu queria dizer, a integridade da população do bem, maioria esmagadora. Como eu disse na reportagem, nós não tivemos acesso à contabilização dos materiais que foram apreendidos aqui em Teófilo Otoni. Mas tivemos condição em Teófilo Otoni, tivemos material apreendido, né? A gente não entende por que que acontece esse tipo de coisa. O pessoal está trabalhando aqui, o pessoal que trabalha muito, pessoal eficiente das polícias civil e militar, e aí aqui ninguém pode falar nada, aqui ninguém pode mostrar nada. É claro que as pessoas estão na rua, a gente tem pelo menos o direito de filmar, né? Convenhamos. E daqui a pouco querem proibir até a gente filmar também, o que não pode, né? Porque está na Constituição. Então, assim, o trabalho foi feito com muita responsabilidade ontem aqui em Teófilo Otoni, várias abordagens, muitos cercos em comunidades consideradas perigosas pela presença dessa meia dúzia de bandidos, e a polícia fez condições, realizou apreensões, só que esse resultado, tudo ficou concentrado lá em Belo Horizonte, né? Conforme nós observamos ali a coletiva de imprensa que foi feita pelo próprio governador do Estado com essa operação. 6 cidades apenas, dentre os 853 municípios, foram contemplados justamente pelos levantamentos que foram feitos pelo Serviço de Inteligência da Polícia Militar, no sentido de identificar essas cidades onde há uma atuação mais incisiva por parte do tráfico de drogas, por parte de pessoas ligadas às facções criminosas, e Teófilo Otoni foi identificado que há essa movimentação. Vamos a um rápido intervalo, daqui a pouco eu volto trazendo as últimas notícias do Repórter da 100 dessa terça-feira. Não saia daí, é sempre no rastro da notícia. Eu volto já.
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7: Muito bem, já estamos de volta aqui com o repórter da 100. Bom dia para você. A Edinamar Gomes, lá em Malacacheta, acompanhando nossa transmissão aqui. Obrigado pelo carinho da sua audiência. Obrigado a todo mundo que está ouvindo a rádio. Todo mundo que está comigo aqui pelas redes sociais, Instagram, canal do YouTube e o nosso Facebook. Sintam-se todos cumprimentados, abraçados. O Anax também está conosco aqui. Bom dia, pessoal. Vamos ver aí o subtenente Leandro falando de um carro clonado. Foi encontrado durante uma abordagem na MGC 418. Veja detalhes.
8: Nós realizávamos uma operação de trânsito na rodovia MGC 418, no quilômetro 178, nas proximidades da Paraná Ferragens, quando nós abordamos um veículo Fiat Palio Weekend. Logo no início da vistoria veicular, nós identificamos que esse veículo ele apresentava indícios de adulteração em seus sinais identificadores. Ao realizarmos a consulta à placa desse veículo, nós constatamos que esse veículo estava licenciado para o município de Divinópolis em nome de uma moradora daquele município. Dessa forma, utilizando do banco de dados do Detran, nós conseguimos chegar ao contato telefônico da moradora, que seria a proprietária desse veículo. Ao realizarmos uma chamada de vídeo com esta moradora, ela nos relatou que o seu veículo original estava sim na cidade de Divinópolis, inclusive realizou a filmagem do seu veículo no interior da sua garagem, confirmando dessa forma a nossa suspeita de que o veículo abordado seria um clone. Essa moradora, inclusive, nos relatou que já havia registrado um boletim de ocorrência em data pretérita, informando aos órgãos que o seu veículo provavelmente havia sido clonado, haja vista que esta moradora começou a receber notificações de trânsito de municípios onde ela nunca havia estado. Dessa forma, nós demos ciência ao condutor que estava na condução deste veículo, de que tratava-se de um clone, e demos voz de prisão em flagrante delito a esse condutor. Em sua defesa, o condutor nos declarou que não tinha conhecimento da origem criminosa deste veículo. Segundo ele, adquiriu esse veículo há aproximadamente 3 meses em uma transação comercial com um morador da cidade de Novo Oriente de Minas. Nós orientamos aos ouvintes, às pessoas que desejam fazer aquisição de veículos, principalmente veículos usados, que procurem os órgãos competentes, busquem informação acerca da procedência daquele veículo que pretende adquirir, procurem as vistorias veiculares, evitando desta forma a aquisição de veículos que são oriundos de produto de crime. Como é de conhecimento de todos, nós temos tido muitas ocorrências relacionadas a veículos clonados aqui em nossa região. Então, orientamos as pessoas que busquem informações da procedência dos veículos junto aos órgãos competentes.
7: Obrigado ao subtenente Leandro pelas informações. 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Bom, Cabo Ferraz, direto de Itambacuri, vai contar pra gente detalhes a respeito de uma apreensão de drogas. Ferraz, fala comigo.
9: Boa noite, Elvis, tudo bem? No último dia 25 de abril, após semanas aí de levantamentos da Polícia Militar de Itambacuri, foram constatados indícios de intenso tráfico de drogas aí em uma residência do bairro Vila Formosa, naquela cidade. E dessa forma, o comando da companhia deliberou junto ao Poder Judiciário da cidade de Itambacuri um mandado de busca e apreensão para a residência onde ocorria essa traficância, o qual foi cumprido nesse último dia 25, resultando aí na apreensão de 52 papelotes de substância semelhante à cocaína, mais uma porção um pouco maior, além de algumas buchas de maconha, um simulacro de arma de fogo, balança de precisão, celulares, dinheiro, além de 4 pessoas presas, sendo que uma delas é apontada como sendo o líder do tráfico de drogas no bairro Vila Formosa e um dos principais traficantes da cidade de Itambacuri. Essa operação contou com a participação de uma equipe do Tático Móvel e de uma equipe de inteligência aqui do 19º Batalhão.
7: Tá certo, Ferraz. Obrigado. Só fazer uma breve correção aqui. Foi 25 de maio, viu, gente? Semana passada. Obrigado pelo carinho, viu, Ferraz? Tem sempre aqui com o jornalismo da Rede Imigrantes. A Maísa também acompanhando nossa transmissão direto de Itaúna. Cleusa Ramos, bairro Felicidade. Eu queria mais uma vez agradecer o carinho dessas pessoas conosco, essas pessoas que ouvem a rádio, essas pessoas que interagem conosco através das redes sociais. Que Deus abençoe a todos. Um forte abraço para vocês. Tenham uma terça-feira bastante abençoada, repleta de saúde e paz. A gente já agradece aqui, porque a gente vai lá para o Estúdio 1. Já estou vendo aqui aquelas figuras belíssimas lá embaixo, lá, né? Rony Martins, João Teixeira, bom dia. Tá fazendo frio aí, meninos?
10: Um pouquinho, né? pouquinho.
7: Rapaz!
10: Pouquinho. E esse ar-condicionado aqui, deixa-me ver. Tá até desligado.
7: Deixa eu dar uma notícia para vocês aqui.
10: Eu já sei.
7: Sábado, 10 graus, viu?
10: Eu sei. O Roberto disse que a partir de quinta-feira a cobra vai fumar já.
7: É, o bicho já tá pegando pra gente que sai de madrugada. Hoje eu tive que vir mais cedo, cheguei aqui às 4h15. Meu amigo.
11: Então é a hora de colocar os edredrons.
10: Eu já tô todo aqui, né?
7: Diz que teve um amigo nosso aí que a menina publicou ontem na rede social. Se. Não vou fazer o recorte. Vou fazer o recorte dessa parte aqui. Esse amigo nosso é o seguinte.
10: Diga.
7: Se tiver pelo menos 100 curtidas desse recorte, nós vamos falar o nome dele.
10: Certo.
7: Né? Isso é entre nós. Uma menina colocou ontem no status falando assim: nossa, que frio. Ele, né? Malandramente. Chegou no chat ali e falou assim: ué, deixa eu te esquentar. Ela, rapidamente, já deu retorno e falou assim: olha, você virou edredom agora?
10: Que fraco, nossa.
7: Fraquíssimo, meu amigo. Não é assim não, meu amigo.
10: Depois dessa, passa a bola pra nós. Sai do fininho, pega teu banquinho.
7: Beijo no coração. Mas não foi eu não, rapaz. Não foi eu não.
10: Será?
7: Não, com certeza não. Tô falando, o cara tá achando que foi eu.
10: Pela tua competência, eu sei que você não faria
7: não, claro,
10: um desagrado desse com a pessoa, né?
7: Gente... Um abraço para vocês aí na Rádio Imigrantes. Amanhã eu volto aqui do Estúdio 2 às 6h30 da manhã com as mais informações.
10: Beleza.
7: Tchau para vocês. Resenha
10: isso.
7: Com João Teixeira e Rony Martins.
10: Conosco a partir de agora aqui no Som Legal da Rádio dos Melhores Ouvintes. Fecha isso aqui, cara. Senão vaza tudo, fica feio, né? Vamos lá, então. A partir de agora conosco, música, informação e já tenho a convidada muito especial aqui. Nossa resenha começando agora nessa manhã de sexta-feira, fria hoje, 2 de junho. Meu amigo João Teixeira, muito bom dia, cara.
11: Bom dia, Rony Martins. Bom dia, cara amigo ouvinte sintonizado no resenha. Para você que estava acompanhando o Repórter da 100 com Elvis Passos, fique conosco que o programa, como sempre, está recheado. Agora falando sobre o frio, eu achei que ontem estava mais frio do que hoje. Eu me preparei ao sair de casa para esperar... um frio mais avançado comparando com ontem. Mas quando eu abri a porta, eu vi, não, ontem estava mais frio.
10: Pois é, mas diz que a partir
11: estou sabendo.
10: De quinta-feira, né?
11: É, o final de semana será de temperatura mais baixa.
10: Menos, olha isso.
11: Pode chegar até...
10: Olha o delírio, 10
11: graus.
10: Menos
11: 10 graus aqui, nós vamos morrer.
10: 10 graus, a temperatura vai baixar.
11: 15 graus aqui, eu já tô batendo queijo.
10: É isso aí. Então vamos fazer o seguinte, vamos pro intervalo, um minutinho só, a gente volta já com resenha, uma conversa
11: hoje.
10: Deixa
11: eu falar um negócio com você.
10: Deliciosa, sim, diga.
11: Eu não aguento o frio não, moço, você fala que vai chegar a fazer menos 10 graus aqui. Então,
10: Nada como um bom caldo quentinho, né?
11: Ah, com certeza. Um quentãozinho. Um bonzinho, essa época do ano, ó.
10: Cai muito bem, aquece.
11: Tem tudo a ver com a...
10: É verdade.
11: Com o frio, período junino, comida típica, né?
10: É isso. Então vamos lá.
11: Dessa
10: 8 e 1. Já tem resenha lá, 100.

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0: É isso então, um ótimo dia pra você, ouvinte querido da 100.9. Seja muito bem-vindo, começando mais um resenha nessa manhã de terça-feira, né? Hoje, dia 2 de junho. Programa, como sempre, impecável, sempre recebendo grandes convidados, né? E a gente tem hoje aqui uma convidada sensacional, maravilhosa, uma querida, e vai contar um pouquinho da vida dela pra você conhecer. Você já conhece, né? A mulher tem 2 milhões de seguidores nas redes sociais, você já conhece, mas vai ouvir dela mesmo, bastidores da sua vidinha pessoal, maravilhosa. Continue sintonizado por aí, João Teixeira. O programa hoje promete.
1: Isso, mais uma vez, bom dia, Rony Martins. Bom dia para você que está sintonizado em 100.9, mais um resenha no ar. 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
0: Reproduzindo, não seria?
1: É.
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1: 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Reproduzindo.
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1: 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Ela vai falar do jeito que ela quiser,
0: 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Do jeito que ela quiser.
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1: 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E aqui na programação da 100.9, você interage com a gente através do WhatsApp que o Rony vai falar, porque tem um tema da enquete também para você participar conosco.
0: Beleza, a nossa enquete de hoje, terça-feira, é a seguinte, ouvinte querido da 100.9. Quando criança, o que você queria ser na vida? Quando estivesse adulto, você queria ser médico, advogado? Você queria ser radialista? Não, porque ganha muito pouco, tá? Mas você queria ser o quê? Doutor, enfermeira, né? Bombeiro? Diz pra gente através de mensagem de texto ou mensagem de áudio aqui. Nosso zap já tá liberado pra você a partir de agora, tá? 988484759. A pergunta da nossa enquete de hoje. Quando criança, o que você queria ser na vida? Hã? Fique à vontade, fale o que você quiser. Você tinha aquele sonho, quando eu crescer, serei um bom radialista. Não, mas radialista diz que ganha apenas um salário mínimo. E aí não vai funcionar. Serei o quê?
1: Que não é o seu caso, né?
0: Não, eu
1: não
0: sou,
1: é o meu
0: eu
1: caso.
0: Sou diferenciado. Nós somos diferenciados.
1: Não é o nosso caso, né?
0: Aqui na 100.9 somos diferenciados. Recebemos em dia e ótimos salários. João Teixeira, por exemplo, veio dos Estados Unidos pra cá pra ganhar 35 mil mensais.
1: Fora o carro da emissora, que fica minha responsabilidade, mais um tanque de gasolina por semana.
0: Pois é.
1: Essa foi minha combinação com o Rômulo Lancamer.
0: Pois é.
1: Tá. Aí eu falei pra Rômulo, você tá mentindo aí, Rômulo? Estou, mas quem começou foi você.
0: Bora lá então com a nossa entrevistada de hoje, João Teixeira.
1: Vamos lá apresentar a nossa entrevistada. Ela é atleta.
0: É
1: maratonista.
0: Sério?
1: E é influencer digital.
0: É sério? Tudo isso?
1: É. Tudo isso e muito mais que nós vamos conhecer a partir de agora, o mais, né?
0: É.
1: Senhoras e senhores, com uma salva de palmas, recebemos aqui, ou vamos receber, em nosso resenha desta terça-feira, dia 2 de junho, Marcela Senna, com uma salva de palmas.
0: Ninguém a conhece.
1: Bom dia, Marcela.
2: Bom dia, João. Bom dia, Rony. Um prazer estar aqui. Quero agradecer o convite, né? Agradecer esse convite, fiquei muito lisonjeada. Agradecer a Ju também, que...
0: Vamos puxar a orelha dela, né?
2: Vamos puxar, era pra ela estar aqui,
0: pois
2: viu?
0: Pois é, dona Ju.
2: Era pra ela estar aqui. Eu só vou fazer um complemento.
0: Completo.
2: Né?
1: Deve.
0: Faça.
2: Também sou advogada.
0: Eu sei. Eu não falei no começo, por quê?
1: Mas eu falei muito mais.
0: Eu não falei no começo, porque quando eu voltasse com a pergunta da resenha, eu ia justamente...
1: É.
0: Né?
1: Sim.
2: É coisa que muita gente não sabe, né?
0: Pois é.
2: Eu sou advogada, atuante, inclusive.
1: Sim, eu sei. Na verdade, a profissão
2: a
1: dela
2: minha profissão
1: é
2: principal,
1: advogada.
2: Né? Exato.
0: E eu, sabedor disso, até porque ela confabulou-me, eu ia justamente falar isso já na próxima, né? Quando a gente voltasse aqui, novamente chamando a nossa enquete de hoje. Mas a linguaruda já bateu.
2: Já falei.
1: Qual a sua especialidade de advocacia?
2: Então, eu sou pós-graduada em Direito Público.
1: Legal.
2: Só que eu atuo hoje em Previdenciário e no Cível, principalmente na área de família. Né? Nós somos três, tem um escritório, somos três colegas, inclusive um beijo para eles. Porque
1: pode citar o nome, fica à vontade.
2: Marquinho, querido Marquinho, doutor Marco. E a doutora Beth França, né, que é a dona Maria, a gente chama carinhosamente de dona Maria. E são dois queridos, assim, que surgiram na minha vida, assim, que já tem quase 10 anos que eu tô lá.
0: Beleza, então a gente quer agradecer pela disponibilidade. Eu sei que tua agenda começa 4 da manhã, mas você vai falar já aqui. E eu sei que é complicado o horário, esse frio e tal, mas a Marcela marcou presença, tá aqui com a gente. Isso prova que o nosso golpe hoje, além de subir, que a gente tem uma moralzinha, cara. A gente tem moral.
1: É, com certeza.
0: Agradecer a dona Jussara, que eu a convidei para estar aqui também, e ela falou que não viria. Não vá justificar agora com a Marcela em off aí, tá? Vou ficar sabendo.
2: Deixa ela comigo.
0: Pois é. Ah, não, tem que ser a Marcela. Falei, você também, você é empresária dela. não sei o quê. Não quis vir, então estamos puxando sua orelha aqui já, tá, dona Jussara? E vou dar um beijo pra tua mãe. Dona Iota, tá ouvindo a gente, será?
2: Será?
0: Será? Dá um
2: deve
0: beijo.
2: Deve estar dormindo, nesse período deve estar dormindo.
0: Aquela preguiçosa.
2: Errada ela não tá, né?
0: É claro que não. Nós que somos bobões, nós estamos aqui já acordados. Mas vamos lá, dona Marcela, sem muitas delongas. Quem és tu, garota? Ninguém a conhece, por favor.
2: Nossa, Marcela é natural de Tchó-Tchó. É nascida, criada. Eu nunca saí, fiz faculdade aqui. Sou casada com... Eu falo que é minha dupla sertaneja, né? Com Marcelo.
0: Opa, que legal.
2: Somos uma dupla
1: sertaneja. É Marcelo e Marcelo.
2: Exatamente.
0: Socorro. Legal, cara.
2: Mãe da Sara. Uma menina linda, de 10 anos. Tenho 44 anos. Estou pertinho de fazer aí 4.5. Advogada, apaixonada pela profissão. Caí assim meio que de paraquedas nesse mundo de digital influencer. Algo que eu nunca imaginei, que também hoje é minha profissão. E atleta, que é algo que... Eu sou atleta amadora, mas eu falo que, por mais que eu seja amadora, eu vivo como se fosse profissional. Porque a disciplina que eu levo para a vida, no esporte, é como se fosse profissional.
0: Você falou que desde criancinha, né, que você
2: desde
0: já...
2: Desde criança. Eu sou apaixonada com esporte, sempre pratiquei desde... O primeiro esporte que eu participei, que eu fiz, foi jazz. Eu comecei, não sei se vocês vão recordar, Tia Joló.
0: Claro.
2: Tia Joló
0: claro.
2: Era
0: aquelas
2: uma querida.
0: Aquelas apresentações no ginásio do Palmeiras.
2: Exatamente. Nossa, inúmeras. É. E aí eu sempre pratiquei desde... O primeiro esporte que eu participei, que eu fiz, foi jazz. Eu comecei, não sei se vocês vão recordar, Tia Joló.
0: Claro.
2: Tia Joló era
0: aquelas
2: uma querida.
0: Aquelas apresentações no ginásio do Palmeiras.
2: Exatamente.

0: sempre participei na escola de esporte, fiz natação durante parte da minha infância e adolescência. Inclusive, eu cheguei a voltar a nadar ano passado com o professor, que foi meu professor de natação à época, o querido Ricardo. Uhum. E aí, sempre nessa pegada de atividade física. Na adolescência, a gente tem aquele momento assim, de altos e baixos, de engorda um pouquinho, emagrece. E a gente é criado numa sociedade que tem que ter um corpo padrão, né? Algo padrão. Uhum. Que é algo que, graças a Deus, está caindo por terra, né? Hoje as pessoas estão buscando saúde e não ter um padrão físico, que é, de fato, o que todo mundo tem que buscar. E durante casei, fiz faculdade, casei, engravidei. E durante o período da minha gravidez, foi um período que eu precisei de fazer repouso, porque eu tinha um risco de parto prematuro, uhum. Enfim. E pausei as atividades físicas. E depois do meu parto, eu fiquei assim, meio que me anulei para cuidar da minha filha, porque eu acho que esse período que eu fiquei assim, com medo de perdê-la, né? Porque qualquer coisa eu tinha um risco de parto prematuro, tinha que ter um cuidado maior. Eu acho que eu fiquei tão alto, tão protetora, criei uma bolha ali para estar com ela e acabei me anulando.
1: Pois é. E psicologicamente, como é que
0: foi isso, aí que cara? Começou essa questão. Por quê?
2: O que eu ia perguntar, como que o atletismo entrou em sua vida? Já que você gosta muito de esporte, né?
0: Eu fiquei um bom tempo assim, eu me olhava no espelho, eu comecei a engordar, para vocês terem uma noção. Durante a gravidez eu engordei 7 quilos, uhum. Só. Eu de costas ninguém falava que eu estava grávida. Porém, depois da gravidez, né, quando eu tive minha filha, eu parei de fazer atividade física, comia o que me dava vontade e acabei de fato engordando bastante. Só que eu me olhava no espelho e não me reconhecia mais como a Marcela, que sempre praticou atividade física, que sempre cuidou de si, enfim. E isso começou a me incomodar. Eu olhava, falava, não sou assim e tal. E aí, só que meu marido falava comigo assim, olha, eu não posso fazer nada por você. Você que precisa fazer algo, né? Você precisa dar o primeiro passo. Até que, de fato, eu resolvi dar esse primeiro passo. Foi final de outubro de 2019. Falei, chega, vou voltar para a academia. Minha menina já estava maiorzinha. Vou voltar para a academia e vou cuidar de mim. Foi o que eu fiz. Voltei para a academia, né? E dezembro, eu lembro que teve uma pessoa que eu estava na esteira. Esse fato, assim, eu sempre conto porque é algo que pode mexer comigo, mexeu de forma positiva, mas com outra pessoa talvez não soasse legal. Eu estava na esteira, tinha uma outra pessoa conhecida conversando comigo, e aí ela perguntou, moça, mas você voltou para a academia agora? Festa está aí, Natal, essa comilança e tal. Eu falei, exatamente por isso. Eu não quis esperar o depois. Porque se fosse esperar depois, seria pior. Uhum. E agora eu vou conseguir amenizar, sim, né? Eu já tinha ido em nutricionista, enfim. E aí teve um personal que chegou para mim e falou assim, realmente, porque você não está com crédito. Eu só dei uma risadinha, não respondi, né? Se fosse algo que meu psicológico não estava bem, no sentido de eu não me reconhecer. Só que como eu já estava decidida a mudar, a buscar algo para mim, uhum. Aquilo não, ao contrário. Não. Eu falei, beleza.
1: Como diz a cara, entrou no ouvido, saiu no outro.
0: Exato, né? Mas foi bom porque eu usei aquilo ali de... ajudou a fazer a virada de chave, né? Essa pessoa acho que nem sabe, mas ela me ajudou realmente, sim, a fazer a virada de chave. Logo depois veio pandemia. A academia fechou. Eu falei, e agora? Tranquilo. Vou para a rua fazer minhas atividades físicas. Eu ia para o sítio, pegava um pedaço de madeira, fazia agachamento com aquilo, pegava minha filha, colocava nas costas. Eu fazia com que eu tinha. Né? Exatamente, fazia com que eu tinha. E aí comecei a correr. Voltei, na verdade, porque antes de eu engravidar, eu corria, só que eu corria em esteira. E aí eu comecei a correr, fui para a rua e comecei a mostrar, eu postava os meus treinos ali em rede social, mas meu perfil era fechado,

0: que eu pudesse ver minha evolução.
1: Sim, sim.
0: Né? Eu comecei a receber algumas mensagens de pessoas até próximas. Ah, você está me ajudando, né? A gente está aqui assistindo live, que é a época das lives, né?
1: Estava
0: todo mundo aí comendo, bebendo, mesmo, engordando, sim, né? Gordura para todo lado de... Verdade.
2: Colesterol.
0: Colesterol, exatamente. E aí eu falei, ah, que legal, estou ajudando de alguma forma, né? E aquilo eu comecei a ver a minha evolução de condicionamento cardiovascular, comecei a emagrecer, enfim. E essas pessoas começaram a agradecer, falando que estavam incentivando. Eu falei, boa, se eu estou ajudando algumas pessoas com perfil fechado, deixa eu abrir, quem sabe, né? Aí eu comecei a receber mensagens que eu fiquei assim, eu nunca imaginei que eu pudesse receber. Pessoas falando que, de fora inclusive, falando que, ah, você está me ajudando a sair da ansiedade. Estou começando a correr, né, porque estou vendo que a corrida aí me ajuda, ainda mais nesse tempo que ninguém sabe o que, que vai acontecer. Eu estou em crise de pânico e aí a corrida está me salvando. Então, você começar a receber esse tipo de mensagem e ver que o esporte te proporciona, no meu caso particularmente, eu amo, é a hora que eu descanso a minha cabeça. O corpo pode estar surrado, mas a cabeça eu não penso em nada. Eu fico ali, sabe, com a cabeça descansada. Só que nesse meio tempo eu lesionei, porque eu achava que eu tinha que só aumentar volume, correr todo dia, e estava errado. Pelo amor de Deus, gente, não corram todos os dias. Não aumente o volume, tem que ter um acompanhamento, sim, aí, sim, né? Eu lesionei, fiquei aí 6 meses sem poder correr.
1: Joelho ou tornozelo?
0: Eu tive síndrome do... Tive um estresse na tíbia, né? Uma lesão por estresse nas duas tíbias. Eu não conseguia andar. Eu girava o corpo. Não andava. Eu não conseguia fazer aquele movimento de levantar o pé.
1: Isso.
0: Porque era uma dor assim absurda, absurda, absurda. Eu tinha que girar o corpo para eu andar, para eu sair do lugar. Fiz a fisioterapia, tomei medicação, enfim, voltei. Né? Só que aí eu já voltei com assessoria de corrida.
2: Isso foi quando?
0: Isso foi aí nesse meio de 2020.
2: Já era pandemia.
0: Logo depois, quando voltou, né, liberou as...
2: Flexibilizou,
0: exato, a palavra é essa. Teve a primeira corrida de rua que eu participei, que foi em Ipatinga. Saí daqui e fui para Ipatinga. Ô, gente, eu estava lembrando esses dias que é emocionante, né? Quando a gente não tem noção, a gente faz. Eu lembro que eu passei no pórtico, era uma corrida de 7 quilômetros. E no meu relógio não tinha dado 7 quilômetros, tinha dado 6 e um pouquinho. E eu continuei rodando depois que eu tinha passado o pórtico. Porque eu achava que tinha que ser 7 quilômetros. Uhum. Então, assim, hoje eu olho para trás e vejo, caramba, é uma coisa que hoje eu acho graça. Mas na época, para mim, eu estava tão focada naquilo que eu achava que tinha que ser aquilo dessa forma. E não, né? Até porque existe ali a metragem e nunca é certinha. Porque tem tangente, tem tudo. Hoje eu já tenho esse conhecimento aí que a gente vai adquirindo conforme o tempo. Mas foi um aprendizado muito legal, sabe? Eu tenho isso aí como experiência mesmo de vida, de a gente não punha, eu não punha maldade que não era dessa forma, né? E aí foi a primeira corrida, foi acho que segundo semestre de 2020 que eu participei lá em Ipatinga.
1: Você falou que, ainda voltando nesse período aí da pandemia, né, que as academias se fecharam. Na verdade, tudo, né?
0: Tudo.
1: A gente ficou isolado em casa, né? Você falou das redes sociais que tinha um perfil fechado, né? E aí teve que abrir esse perfil, né? Você fez como se fosse um diário ali, né?
0: Exato.
1: Como é que foi ver, Marcela, esse diário pessoal, né? Podemos dizer assim. Como é que foi ver esse diário pessoal? Os seus treinos, né? Ali, transformando, sei lá, uma comunidade de identificação, né? Assim, e tudo muito rápido. Foi assim, as coisas foram acontecendo com você.
0: De fato, foi muito rápido.
1: Como é que foi isso, cara?
0: Eu tive uma certa dificuldade no início de me assimilar como digital influencer. Eu não conseguia falar que eu era digital influencer. Eu achava assim que... Quem sou eu para influenciar a vida de alguém?
1: Sim.
0: Quem somos nós para influenciar a vida de alguém? Eu achava isso muito... E continuo achando, né? Isso é muito forte. Porque a gente pode influenciar para o bem ou para o mal. Né?
3: É, exato.
0: Tem que ter muito cuidado.
3: Sim.
0: Muito cuidado.
3: De repente a gente está achando que está fazendo bem, mas está fazendo o oposto para a pessoa.
0: Exatamente, exatamente. Então, assim... no início eu tinha muito medo de julgamento também. Porque eu já julguei um dia. É, então...
3: Não, e a internet está cheia de seus juízes,
0: A internet hoje...
3: Lotado de seus juízes.
0: Exato, a internet hoje está bem complicada, infelizmente está, né, enfim. Mas eu falei assim, não, gente, não é... Hoje eu faço não só por mim, né, por essas pessoas que sempre estão enviando essas mensagens, que pedem ajuda, que pedem... o que elas podem fazer para melhorar, o que elas devem buscar. Então, assim, é muito gratificante. Eu olho para trás e vejo tudo que aconteceu. E eu não imaginava a loja fazer contato comigo para que eu começasse a divulgar, fazer divulgação, né, e receber por isso.
3: Uhum.
0: Então, é muito legal. E hoje tem lojas a nível, né, marcas, uhum, nacionais, que eu tenho parceria. Então é muito gratificante. É sinal de que estou fazendo um trabalho certo, né? Estou indo no caminho certo.
3: Tá. Já que você começou falando dessa questão sua do atletismo, da lesão, pandemia, abrir o perfil para que pessoas pudessem ter mais acesso, que você se identificou naquela oportunidade que você estava fazendo bem para algumas pessoas, por que não expandir isso? Essa época, você se lembra aproximadamente quantos seguidores você tinha?
0: Ai, eu acho que...
3: Não precisa ser exato, não.
0: 3 mil, não me
3: comum.
0: Recordo.
3: Comum.
0: Comum. Comum. Pessoas, assim, né, conhecidas.
3: Sim, é um número normal, que eu falo assim.
0: Exato.
3: Né? Até pela sua profissão de, uhum, de advogada. E hoje?
0: Tenho mais de 11 mil. É pouco ainda, uhum, né, pelo tempo, mas eu falo que são...
3: É pouco? Você acha que conseguir 11 mil seguidores é fácil? É assim?
0: Não.
3: De um dia para o outro?
0: Não,
3: não é?
0: Não, de fato não. Mas eu falo pouco no sentido assim, porque hoje em dia tem muitas pessoas que acham que precisa de mais, né, que querem mais, que almejam mais. Mas eu falo que é o suficiente... Para mim, hoje, é o suficiente para que eu consiga fazer um trabalho legal. Né? Claro que se, a gente almeja mais e mais, mas são pessoas que estão ali que eu falo que não são só seguidores. Eu acabo virando amigos mesmo, amiga mesmo dos meus seguidores.
3: Sim.
0: Algumas corridas já aconteceu de eu viajar e seguidora ir também. Hoje ela é amiga minha, a gente ficar no mesmo... A gente alugar um apartamento, ficar juntas, né? Então, assim, eu acabo virando amiga.
1: Ainda voltando lá no finalzinho de 2019, muitas mulheres, muitas mães fazem isso, né? Casam, têm filhos, aí esquece-se delas, né? E aí precisa mesmo cuidar da casa, dos filhos, aquela coisa toda. E acaba ficando, deixando um pouquinho de lado, né? A vida. E aí... Quando é que deu aquele estalo assim, que a Marcela falou, caramba, eu preciso também voltar a ser aquela Marcela, preciso cuidar de mim, eu preciso ir à vida. Como é que foi isso, cara? Quando é que deu esse boom assim?
0: Eu sempre falava, né? Eu olhava, eu vestia, colocava uma legging, colocava uma blusa folgada, depois eu olhava aquilo no espelho, olhava e sempre reclamava, ficava resmungando, né? Ai, mas eu não sou assim. Eu ia sair, eu não tinha prazer em vestir uma roupa legal, em fazer uma maquiagem, em cuidar de mim. Só que aquilo começou a me incomodar.
3: Você teve o início de uma depressão, então?
0: Eu não sei se chegou a depressão, porque foi algo muito rápido, sabe? Eu logo falei, reclamava, mas logo falei, não, pera.
3: Logo deixa
0: eu agia, na verdade, né? Eu... E nisso, meu marido, ele me ajudou bastante, porque ele chegava para mim e falou: olha, você tem que fazer algo, eu não posso fazer por você. Né? E aí eu falava, mas ao mesmo tempo eu tinha medo de sair para cuidar de mim e deixar minha filha. Só que eu chego e falo: gente, pera, para, porque não dá. Eu preciso estar bem comigo para cuidar dos meus. Foi aí que eu falei: não, agora eu vou cuidar de mim. Porque eu estando bem comigo, eu vou cuidar dos meus.
1: Boa.
0: Né? Não adianta você não ter uma saúde legal, seja fisicamente ou psicologicamente.
1: Eles, né?
0: Exato. E o exemplo arrasta, viu? O exemplo arrasta. Minha filha, hoje, ela já fez natação, hoje ela está na dança. Então, assim, e é apaixonada também por esporte.
1: Eu tenho uma filha de 16 anos e eu vou por questão de saúde, que eu, né, não estética mesmo, né? Porque eu quero, quando eu estiver lá com meus 70, 80, tá um crioulo em forma. E ela, de repente, foi na pilha. Hoje vai junto comigo, aos domingos. E aí, manda mensagem: vamos hoje e tal? Eu tô ali arrastado, cheio de tarefas. Vamos. Vamos aí, visto a roupa. O exemplo, amiga. Arrasta. Vamos fazer o seguinte, vamos dar uma paradinha aqui, rapidinho. Já a gente volta com a Marcela, falando também do lado coach, advogada. É, tá bem. Okay. Pra eles. Mas antes, tem alguém aqui, Marcela, falando assim: bom dia, nobres. Marcela Senna é top, atleta fortíssima. Faltou no treino das 7 hoje, dona.
0: Quem é, gente?
1: É um tal de... Você não deve conhecer. É Dioner da Silva.
0: Ei, Ed. É
1: você não deve conhecer.
0: Ah, Ed é gente nossa. Ô, Ed, não, hoje realmente não deu. Já tô aqui.
1: Desculpa aí, camarada.
0: Não, hoje eu até ia. Eu
3: Se
0: cheguei
3: ela fosse
0: a levantar.
3: Pro treino, eu não conseguia vir pra cá.
0: Pois é.
3: Ed, vai.
0: Na verdade, eu até ia. Eu ia mais cedo.
3: Foi estratégico, Ed.
0: Eu ia no treino das 5. Só que eu parei, cheguei a acordar, levantei. Eu falei: não, já tô no off, né? Eu já preciso dar uma descansada, porque final de semana, pancadaria vai chegar. Então, eu preciso já começar a descansar mesmo o corpo.
1: Aham. Uhum. É, você também falou que vai viajar, né? Já para participar de evento, né? Mas você vai falar isso depois também, tá? Já. Ela volta. Marcela Senna, aqui na Cipotrofa. Ah, tem a nossa enquete, pessoal. 988484759. A pergunta de hoje: quando criança, o que você queria ser na vida? A Marcela falou que é advogada. Você que já quis ser, queria ser advogada também? Você queria ser o quê, João Teixeira?
3: Ou quem queria, ou quem, né? Porque de repente a gente conta como... Quando criança, se espelha muito em artista, em especial cantor,
1: é isso mesmo,
3: algum ator, alguma atriz de novela. Não, que eu quero ser igual fulano quando eu crescer.
1: É verdade.
3: Posso falar agora ou falo no próximo bloco?
1: Fala todo mundo junto então no próximo
3: bloco,
1: porque tapete vermelho agora para os nossos anunciantes maravilhosos. Vamos lá.
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2: Beleza, estamos recebendo aqui nesta manhã de terça-feira a dona Marcela Sena, mãe, atleta, advogada, digital, que mais, garota?
3: Fala. Esposa.
2: Aí. Esposa, amiga, tudo isso e mais um pouco. Que mais?
4: Essa multifunções.
2: Dona Marcela, deixa me falar, ler uma mensagem aqui de uma garota que também a senhora não conhece. Ela tá falando, tal de Jussara Bonfim.
4: Deixa ela, né, comigo.
2: Essa empresária falsa, que ficou de vir e não veio. Diz que está escutando o programa, né? Você narrando a história do portal. Eu passei batido aqui. A história do portal, que ela falou que, na verdade, já se passaram muito tempo desse tal do portal. Você falou do portal, algum portal aqui?
4: Não.
2: Pois é. Então, Jussara,
3: não,
2: viajou?
3: O portal também eu não lembro, não.
2: Viajou? Ela falou que eu mesmo morria de vergonha de contar. E ela vem e expõe isso. Você tá na frequência errada, dona Jussara, né? E justamente justamente o que eu falo para ela. Ela não romantiza os 5 quilômetros, não romantiza os 10 quilômetros e nem a maratona.
4: Nunca vou, inclusive.
2: A gente percebe no semblante dela e em cada momento que acompanhamos essa preparação para a maratona, o quanto isso é difícil e isso faz a diferença. Você entendeu alguma coisa aqui? O que ela quis dizer?
4: A questão do portal eu não entendi.
2: Também não, viu, dona Jussara?
4: Ajudei, Ju.
2: É, por favor.
4: Fala pra gente.
2: Por gentileza, vai lá.
4: A preparação da maratona, realmente, ela sempre fala comigo. Fala, eu fico fã porque você chega e toca real. Gente, eu nunca vou normalizar. Eu falei outro dia, eu nunca vou normalizar a maratona. Nunca vou romantizar algo que vai te surrar, porque surra, sim. Que vai te deixar assim, tipo, você vai perder noite, sem sono, sem vida social. É a realidade, a maratona, um ciclo de maratona é muita renúncia, né? Mas é muito gratificante quando a gente passa ali no pórtico. Não sei se seria isso que ela está falando.
3: Pode ser,
4: né? Quando a gente passa no pórtico é assim, indescritível. É um sentimento que não dá para explicar.
2: Pode ser que seja isso mesmo.
4: É um sentimento que não dá para explicar. Mas para chegar até ali, E assim, sempre respeitando. Eu falo que é uma senhora, né? Eu sempre respeito essa senhora de 42 quilômetros, 195 metros. Porque tem esse charme aí do cento. Já não basta os 42 para te surrar, para te mastigar. Ainda tem essa metragem aí. Mas é muito gratificante. Eu tive a honra do meu volume mais alto, que a gente fala que é o pico de treino, né? Uhum. Esse ano foi 34. Eu já estou indo para a minha segunda maratona. Isso porque eu falei que eu não faria novamente. Ano passado eu falei, eu não quero saber mais de maratona, não vou fazer. Quando passei ali no pórtico, eu falei, quando que é a próxima?
2: Então vamos fazer o seguinte, já que você está tocando nesse, a gente não ia perguntar agora, mas já que você entrou, né? Como é que é a rotina? Como é que funciona? Como é que é a dona Marcela? Como é que funciona tudo?
4: Então, quando... Eu vou voltar um pouco mais
2: favor,
4: um tempo para vocês vontade. Entenderem que isso não é de agora.
2: Fique à vontade.
4: Eu, quando eu ia completar... lá atrás, quando né, tive esse problema da lesão, quando fui liberada para voltar a correr, eu busquei uma assessoria de corrida. Que eu passei a correr 3 vezes na semana... O treinador vai te explicar que aí você passa, você descobre que você não pode correr todo dia, que os treinos vão ser conforme seu objetivo, enfim. E aí eu comecei a fazer provas, né? Provas-alvo, enfim. E quando eu fui completar, eu ia completar 42 anos, eu tinha feito, se eu não me engano, eu já tinha feito Volta da Pampulha, tinha feito 10 milhas da Garoto. Eu lembro, inclusive, que quando esse fato aconteceu, eu estava em Vitória, estávamos todos em Vitória para correr as 10 milhas da Garoto. Uhum. E aí eu falei com o meu treinador, olha, esse ano eu vou fazer 42 anos, eu quero correr os 42 km. Ele falou, não, você não vai correr 42, você não está preparada. Eu parei, olhei para a cara dele e disse, não, você tem que fazer algumas provas de 21, né, algumas meias, para pegar ali... para você entender como que funciona a prova longa, para você pegar resistência em provas longas e aquela, digamos, aquela maldade, entre aspas, né, de prova longa. Porque também 21 é difícil. Gente, não tem prova fácil. Toda prova, toda distância é difícil. Seja 5, 10, 15, 21, não interessa. Qualquer prova é difícil. E aí aquilo foi um balde de água fria para mim. Eu fiquei muito brava com ele. Eu falei, nossa, vou até falar o nome dele aqui.
2: Pode,
4: Wendell.
2: Deve.
4: Wendell, nossa, ele sabe o tanto que eu fiquei brava com ele. Eu falei, fiquei, não, quero saber, eu quero fazer. Só que depois eu parei e falei, tá bom. Então, você falou que eu não estou preparada. Eu sou muito bem mandada, sabe? Essa questão, eu ouço muito os meus treinadores. Brigo com eles, todos, mas eu ouço sempre. E aí eu falei, então, vou dividir esses 42 em duas pernas de 21. Aí eu fiz os meus primeiros 21, a minha primeira meia maratona, em São Paulo, saí daqui eu e Deus, fui para São Paulo, fiz. Depois fiz a meia de BH, que é a prova do zoológico. Eu falo que não pretendo voltar. Eu fui humilhada em 7 línguas. Estava um frio, gente. Vocês estão falando de frio aqui, mas em Belo Horizonte estava surreal. Uhum. Aquela Lagoa da Pampulha, imagina. Meu Deus.
2: Sim, sim.
4: Ali meu nariz sangrou, eu tive cãibra. Olha, enfim. Fiz 21, depois eu voltei. Eram só essas duas provas de 21 que eu queria fazer no ano. Fiz mais duas no mesmo ano. Fiz aqui uma prova da Agrivales. E fiz também Viçosa. Fui para Viçosa correr lá a meia maratona da UFV. Que é uma prova lindíssima. E no ano seguinte fiz mais duas. Fiz a meia do Rio, na verdade a maratona, só que eu corri a meia no Rio de Janeiro. Uhum. E fiz novamente Viçosa. E aí, isso foi em 2024. Quando foi 2025, eu falei, eu acho que tá na hora, né? Eu conversei com meu treinador, falei, agora tá na hora. Agora você já tá pronta para fazer a maratona. E comecei a fazer o ciclo de maratona. Gente, eu tive uma lesão, eu comecei a fazer o ciclo em... A prova era final, início de... Não, final de junho, que sempre coincide com o feriado de Corpus Christi. Ano passado foi final de junho. E aí eu tive uma lesão. Quando eu voltei da prova de Viçosa, eu sentia muita dor no glúteo. Eu fiz a ressonância, meu ortopedista falou assim, não, você está com a tendinite, tem que tratar. Você vai ficar um tempo sem correr. Eu fiquei, acho que 2 meses, fazendo fisioterapia, tomando a medicação para que eu não sentisse dor. Em dezembro ele voltou, me liberou a voltar. E aí, eu, em janeiro, eu comecei o ciclo de maratona. Porque eu comecei do zero. Voltei a correr com um ritmo bem mais alto, para que eu não sentisse novamente, né? Com muito cuidado. Voltei. Aí, em fevereiro, foi começando a aumentar o volume de treino, porque o volume de treino é absurdo. A gente roda aí 50 quilômetros, 60 quilômetros na semana. Um longo que a gente faria no final de semana, joga para o meio da semana. Eu brinco que o regenerativo, saudades, inclusive, quando era 5 quilômetros, hoje o regenerativo era no mínimo 11, 12. E aí fui para o Rio, concluí esse ciclo da primeira maratona, concluí e entreguei a maratona. E foi algo assim, muito gratificante, porque essa maratona em si foi muito especial para mim, porque eu tive pessoas especiais ao meu lado. A minha amiga, a Pri, um beijo para a Pri, ela conseguiu pegar o microfone do locutor na chegada. Ela me viu de longe e viu o Maécio, não sei se vocês conhecem, um amigo muito querido. Ele voltou para encontrar comigo no quilômetro 40 e ele já tinha feito todas as distâncias. Ele correu 5, 10, 21 e tinha feito a maratona dele. Ele voltou porque alguém, né, falou lá no grupo da assessoria que eu estava sentindo dor.
2: Sim.
4: Eu senti dor no início da prova. Eu tensionei, na verdade, né, o ombro. Só que eu consegui liberar isso aí e corri, entreguei a prova. Ele ficou preocupado, ele já tinha tirado o tênis. Ele voltou 3 quilômetros para encontrar comigo, descalço.
2: Meu Deus.
4: E me acompanhou até a chegada descalço. E aí, quando a Priscila viu que a gente estava chegando, ela pegou o microfone e gritou: Marcela Senna, você é maratonista. E a gente tem isso registrado.
2: Sim, que legal.
4: É algo assim, eu me emociono em lembrar. Porque é muito especial mesmo, assim. Você passa um filme na sua cabeça.
2: Chorando.
3: Ah, faz parte.
2: Que legal. Que massa, que legal isso.
4: Porque
2: cara.
4: É muita renúncia. Uhum. Né? Quantas vezes assim, eu acordei 3:30 da manhã.
3: É só quem passa, né, Marcela?
4: Só quem passa para entender. Sim. O que é. Muitas vezes a gente deixa de estar com os filhos para estar fazendo um treino, para fazer né, ter esse cuidado, para estar descansando, porque também precisa ter um descanso. E a família faz toda a diferença nisso.
2: Mas aí, como é que você se organiza, Marcela? Como é que você organiza seu sono, né?
3: Como alimentação.
2: Sua alimentação, o pré-treino, né? Para reter esse rendimento incrível que você...
3: É que ela falou renúncia. Quantas resenhas, aniversários de famílias,
2: é
3: amigos.
2: A logística da Marcela.
4: Eu falo que eu tenho uma galera, né? Eu falo que a minha galera que me acompanha. Tem nutricionista... Uhum. Tem assessoria de corrida, lá são dois treinadores, tem os auxiliares técnicos, tem fisioterapeuta, tenho dois fisioterapeutas que me acompanham também, porque é algo que a gente precisa fazer durante né, a liberação miofascial, que é importantíssima.
2: A planilha de treinos, então, o pessoal que organiza.
4: Da corrida, tem a assessoria de corrida que sim, faz. Eu faço um treinamento específico para corrida, com um fortalecimento específico, um coach, que é lá onde o Ed falou, né, lá no Bitim. Que aí tem um ano que eu não, né, depois que eu entrei lá, eu não tenho lesão, né, graças a Deus. E tem também acompanhamento com personal. Então, assim, o pessoal fala muitas vezes: ah, tem esse tanto de gente aí, né, e aí o ritmo muitas vezes é mais alto. Eu não estou preocupada com o ritmo. A gente quer evoluir, quer, mas eu quero correr sem dor, eu quero correr para que seja algo prazeroso.
2: A gente olha de fora assim, Marcelo, dá a impressão que você tem superpoderes, cara. Não, sério, dá a impressão que, né, que ela multiplica. Olha o que você falou, um monte de gente que está envolvida aí. Como é que é? Qual o mau mito? Qual o mau mito, Marcela, assim, que sobre sua rotina que você... Gostaria de deixar para eles aqui, falar para eles aqui, desmitificar aqui para eles, né? Assim, porque tem mulheres do outro lado lá, pessoas que estão do outro lado nos ouvindo, que acham que é impossível, que é difícil, né, de conciliar isso.
4: O difícil é dar o primeiro passo. Tem que querer. E querer muito. Mas vá sabendo, falando especificamente da maratona, né? Vá sabendo que não é fácil. O ciclo de maratona é muito difícil. É difícil por quê? Porque muitas vezes você roda sozinho. Eu, particularmente nesse ciclo, eu rodei 90% ali sozinha, eu e Deus, de madrugada. Né? Tinha alguns momentos em que algumas amigas que vão fazer a meia rodavam comigo, só que como o meu volume de treino é muito maior, eu rodava só. E assim, a gente tem que querer, tem que ter isso como objetivo. E claro que tem momentos que o treino não vai encaixar, tem momentos que você não está legal, a gente tem que ouvir o corpo, mas saibam que é possível. A partir do momento que você coloca como objetivo, como meta, eu falo para tudo na vida, não é só para maratona não, eu falei específico da maratona, mas é para tudo. Uhum. Quando a gente quer muito uma coisa, a gente tem que buscar por ela, mas será que a gente está fazendo por onde?
3: Sim, exatamente.
4: Né? A gente tem que fazer por onde. Tem renúncia. Nada nessa vida é fácil.
3: Não mesmo.
4: Né? Eu acho que todo mundo aí tem os seus baldes. E só a gente sabe o balde que a gente carrega todo dia. Então, é muito fácil olhar, assim, quem está de fora. As pessoas acham que eu vivo em academia. Que eu tô sempre, só tô treinando e tal.
2: Seis maratonas, né? Falou?
4: E uma... Não, meia.
2: Meia, né?
4: Meia. E aí,
2: e assim, uma completa, né?
4: Uma maratona, e agora eu vou pra segunda maratona.
2: Essa segunda acontece?
4: No Rio. Agora, domingo agora.
2: Domingo agora. Então você viaja já?
4: É amanhã.
2: Amanhã, né? Ainda amanhã bem que já conseguimos roubá-la a tempo aqui, né? Ô, Marcelo, e essa força mental, cara? De onde vem isso?
4: Olha,
2: né?
4: Isso aí eu falo com a qualidade que eu tenho. A minha cabeça é muito forte. E assim, quando eu vejo que a cabeça não tá legal, aí que eu brinco que nesse ciclo algumas pessoas passaram por mim, devem ter pensado assim, essa menina não bate bem na cabeça não. Por quê? Eu conversava comigo mesma. Quando o trem tá feio, eu começo a falar em voz alta para mim mesma. Eu falo assim, você já fez isso? Você já enfrentou coisa pior? Por que você vai desistir agora? Não, vambora. E aí... E aqui na cidade correr é muito difícil, né? Porque trânsito é uma coisa absurda. Me desculpem, mas as pessoas aqui são muito mal educadas no trânsito.
3: Demais.
4: A quantidade de vezes que carro, moto já jogaram os veículos em cima de mim, dos meus amigos, são incontáveis. A gente não tem um espaço, só tem um espaço ali do Rio, né, que hoje tem a calçada.
3: Uhum.
4: Só que, por exemplo, a gente rodar, fazer um longo ali nessa calçada, um longo seria o quê? Acima de 25 quilômetros. Longo de ciclo de maratona, né?
3: Uhum.
4: É um trabalho muito forte de cabeça, né? Um trabalho mental muito forte. Só que aí eu rodo a cidade toda, e aí quando eu vejo que não tá legal, eu vou para aquela primeira pista, que é a menorzinha, e termino e faço o que eu tenho que fazer ali. Por quê? Ah, Marcela, mas você não tem juízo não de rodar no mesmo lugar, eu não consigo. Exatamente para fortalecer minha cabeça.
3: Uhum.
4: Porque se está difícil naquela parte ali, que eu fico rodando no mesmo lugar, dando volta, parecendo um hamster,
3: uhum,
4: para exatamente fortalecer. Porque quando você está numa prova, você vai, muitas vezes você não conhece, quando é uma prova fora, você não conhece o circuito, então primeiro a gente nem observa o local. Eu, particularmente, eu não observo nada em volta. Muito difícil. Porque eu vou para uma prova, eu vou concentrada. E aí, isso ajuda a fortalecer o mental. E se eu não acreditar em mim, quem vai acreditar que eu não vou conseguir entregar uma prova?
3: Você falou aí sobre a viagem, né, para o Rio de Janeiro. Nesse caso de viagens, você viaja amanhã. Como é que é feita toda essa preparação? Já percebi que você sai com dias de antecedência.
4: Isso.
3: De uma certa forma, é uma viagem cansativa, né?
4: Sim.
3: E essas preparações para esse tipo de competição?
2: Antes da Marcela responder, vai falar também da preparação física, né, e mental, tudo junto em cima dessa pergunta aí. Mas depois do intervalo.
3: Boa.
2: Pode ser?
4: Ok.
2: Pode ser? Enquanto isso, você vai tomando uma aguinha, relaxa, você já deu aquela caidinha ali, relaxa. Tem os ouvintes queridos da gente participar sim, aqui da nossa enquete também.
3: Sim, tem uns abraços pra gente poder mandar.
2: É, aqui, olha só, a pergunta de hoje é o seguinte: quando criança, o que você queria ser na vida quando crescesse, né? E aí, de repente, poderia ser advogado? O Marcela, aqui, o seu Aécio? É Edioner, é isso? Tá certa a pronúncia?
4: Isso.
2: Edioner?
4: É.
2: Ele tá falando aqui que quando era criança, ele queria ser jogador. Eu acho que por algum momento da minha vida eu também quis ser jogador. Ah, só não tinha habilidade.
3: Já que deixou pra eu falar nesse bloco aqui, eu acho que é o sonho a maioria das crianças do sexo masculino à época, né? Hoje o futebol feminino ele tá muito em evidência, então tem muitas garotas aí que sonham em ser jogadoras de futebol. Mas da nossa geração, eu acho que 99,9% dos garotos queriam ser jogador de futebol, porque eu também já sonhei em ser um jogador de futebol. O que me faltou foi só o quê? O futebol.
2: É, meu caso também.
3: Porque sonho não faltava, não.
2: Eu também. Ele tá falando aqui que queria ser...
3: Faltou só habilidade.
2: Ele tá falando aqui que queria ser jogador, que passou por algumas escolinhas, né? E não conseguiu, né? Também não frustrou, porque através da base ele conquistou muitas amizades e, de uma certa forma... Ele deve muito ao futebol, que fez muitas amizades. É isso. Eu acho que lá atrás, lá no passado, eu também acho que eu pensei em ser jogador de futebol, médico. Mas não safei-me. Mas vamos fazer o seguinte, vamos para o nosso público, ouvinte querido da 100.9, saber o que o ouvinte querido da 100.9 queria ser quando... crescesse, né? Queria ser médico, advogado como a Marcela, enfim, vamos lá, vamos ouvir.
5: João Teixeira e Rony Martins.
3: Eu.
5: A enquete de hoje foi pesadíssima.
3: Sério?
5: Pesadíssima,
3: é,
5: né?
3: Nada,
5: mas
3: é.
5: Meus parabéns pra vocês, né? Vocês dois e essa convidada de hoje, maravilhosa, né?
3: Uhum.
5: Pois é, mas eu quando eu cresci, eu já contei minha história pra você, né? Só não contei minha história pra você debaixo do pé de ingá, né?
3: Epa,
5: mas é assim, né?
3: Lá na roça que vem.
5: Sou tudo na vida hoje, né? Tudo que Deus me deu permissão e estou fazendo, beleza?
3: Beleza.
5: Pois é, mas é assim, né?
3: Mas você queria o quê quando era criança?
5: De vaqueiro a carpinteiro e pedreiro e hoje tudo a coisa qualquer, né? Só não aprendi a roubar de ladrão, né? Ou aliás, roubar para ser ladrão,
3: de
5: né?
3: De roubar de ninguém.
5: Porque Deus não dá permissão pra gente essas coisas, né? Mas é assim, né? João Teixeira e Rony Martins. Beleza? Pois é, já contei minha história pra vocês, né? Então tá bom, um abraço pra vocês tudo aí, né? Estou aqui satisfeito, nas graças de Deus, né? Maravilhosamente ouvindo vocês aí, né?
2: Marcelo, é o nosso ouvinte, nada com nada. É o campeão já, esse aí.
3: Esse aí tem jeito de tomar o primeiro lugar dele.
2: Não há como tirar o troféu
3: tem
2: dele.
3: Não.
2: É ele que é o nosso líder.
4: Top 1, né?
2: É ele, nosso ouvinte querido Aécio. Ele
3: falou tudo, mas não falou o sonho dele de infância.
2: Você percebeu? Que ele não falou. Ele não falou o que ele queria ser quando crescesse. Ele é o líder. Agora vamos com a vice-líder. Tá participando aqui também, dona Graça. Bom dia, querida.
6: Bom dia, Ron. Bom dia, João.
3: Bom dia.
6: Bom dia, Marcelo. Que Deus abençoe, que é demais o nosso dia. Olha, Ron, que eu era pequena. Que eu sonhava em ser quando eu crescer.
3: Sim.
6: Cantora. Eu gostava de cantar.
3: Cantora?
6: Sarajane, entendeu?
3: Sarajane. Abra a rodinha, meu
6: amor. É muito bom.
3: Abra a rodinha. Cantora.
6: Sarajane. Eu reunia as meninas dançando lambada na rua.
2: Que isso, dona dançando Graça? Ela queria ser.
4: Arrasou, hein?
2: Cantora. Sarajane. Dona Graça?
3: Vamos abrir a roda.
2: Que isso? A nossa ouvinte aqui lá do bairro Matinha tá falando aqui. Eu queria ser enfermeira ou professora.
3: Cláudia?
2: É, até matriculei no curso, mas tive que cuidar dos meus pais. É isso.
3: Enfermeiro ou professora?
2: Ou professora. É isso. 988484759 é nosso WhatsApp liberado. Você participa da nossa enquete de hoje. Quando criança, o que você queria ser na vida, tá? Mensagens de texto ou mensagens de áudio?
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2: 9:10.
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4: Pois é, você que ainda não adicionou, adicione agora e interaja com a gente aqui, por favor, tá? Tem a nossa enquete de hoje. A pergunta é a seguinte: quando você era criança, o que queria ser na vida? Quando você estivesse já lá adulto, advogado, médico, jogador de futebol, como o nosso querido Edioner. Edioner. Tem a impressão que eu vou falar errado sempre o nome dele aqui, mas é isso mesmo, né?
5: É só falar Ed, tá?
4: Ed, pronto, como Ed, João Teixeira também. O problema do João Teixeira era a bola.
6: Não, o problema era eu mesmo, que foi ruim.
4: Ele maltratava
6: muito. Não, a bola até que é redondinha.
4: Ele maltratava muito a bola. Marcela, a gente sabe aqui que a sua agenda é complicadérrima, né? Complicadíssima, a gente não pode segurá-la muito por aqui. Você falou que já tem mais uma maratona confirmada para daqui a pouco, é domingão, né? E a gente quer saber, sim, da mocinha aí, como que está sendo essa preparação, né? É física, mental, para esse desafio que está daqui a pouquinho aí, depois...
5: Batendo já aí.
4: Fala para eles aí, por gentileza.
5: Física, como eu falei, tem essa galera aí que me acompanha, né? Essa turma aí, nutricionista, que é algo que faz toda a diferença, tem um acompanhamento nutricional. Inclusive, eu conversei com o meu Nutri, mandar um abraço para ele, Danilo. Conversei com ele ontem, né, vendo aí a estratégia final dessa semana, porque e estratégia de prova, a estratégia nutricional, que faz toda a diferença, né, e reforço de carboidrato, hidratação, né, que a gente precisa dar uma atenção bem maior nessa reta final, principalmente na véspera e durante a prova. É algo que é extremamente importante e que eu vejo que as pessoas hoje em dia não só calçam tênis e vão, né, vai correr achando que é só calçar o tênis e correr, é fazer um acompanhamento cardiológico, que é de suma importância. Fazer um exame, uma consulta cardiológica, um teste ergométrico, para ver como que tá. Porque demanda muito esforço do coração, né, essa questão cardiovascular aí também. E faça um acompanhamento. Eu conheço pessoas que correm que nunca foi fazer um teste ergométrico na vida, nunca fez um eco na vida. Pelo amor de Deus, gente, não façam isso, né? E não usem, por exemplo, fulano está usando tal pré-treino, vai lá e usa a mesma coisa. Por isso que aí entra um nutricionista para fazer uma prescrição conforme as suas necessidades, né? Muitas vezes o que é bom para o joelho. E não usem, por exemplo, fulano está usando tal pré-treino, vai lá e usa a mesma coisa. Por isso que aí entra um nutricionista para fazer uma prescrição conforme a sua.

0: momento faz muita diferença, que ajuda a gente a ter um norte, uma orientação mesmo. É, eu faço um treino com personal também, o treino de força, porque também não é só correr, a gente tem que fortalecer o músculo e ter força no músculo para aguentar a pancadaria, né? Que eu falo que é igual a pancadaria da corrida. E eu estava conversando agora há pouco com o João, falando que eu nunca vou normalizar, e até falei antes também, não só a maratona, mas eu não vou normalizar qualquer distância. Ah, é muito fácil, gente, não é fácil. A primeira dificuldade já começa, igual eu treino de manhã. Eu prefiro treinar de manhã, claro que cada um tem as seus horários aí, suas demandas, e acaba treinando o horário que dá. Mas, para mim, especificamente, já é o horário de acordar. Tem dia que eu acordo 3:30 da manhã para fazer todo o preparo, né? Igual, por exemplo, a gente perde as unhas. Infelizmente, chega uma hora que a gente começa a perder as unhas, principalmente agora no ciclo de maratona, né? E aí eu falo que eu vou envelopando as unhas para minimizar um pouco aquilo ali, as dores, enfim. Então, você tem que acordar mais cedo para fazer todo esse preparo. E tem que tomar o pré-treino, tem que conferir IGs, enfim. É toda uma adaptação que a gente faz aí nos treinos, ao longo dos treinos, para que consiga chegar no dia da prova e tenha um bom resultado, né? Mesmo que não consegui bater o RP, que é o recorde pessoal, mas que consiga entregar, né, o conforme foi treinado, conforme foi ali o almejado, e fazer uma boa prova, sem intercorrências.
1: Como é que é a Marcela e a vida social da Marcela com a filha, com o maridão, com os amigos? Que não é só treino, não é só corrida, Exato. Não é só whey, não é só creatina. Fala pra eles aí, como é que funciona a Marcela, como é que é?
0: Eu sou uma pessoa muito normal, assim, no sentido de... no início de tudo, eu por exemplo, eu tinha uma festa de aniversário, eu comia antes de ir, para não chegar e comer doce, essas coisas. Hoje eu sou bem mais tranquila quanto a isso. Eu consigo, por exemplo, chegar, comer algo diferente e seguir a vida no outro dia tranquilamente, né? E aí a minha família acaba adaptando um pouco com essa rotina, né? Quando, ano passado, quando acabou a maratona, que eu cheguei de viagem, minha filha falou assim: ai, mamãe, graças a Deus, agora eu não vou, às sextas-feiras nós não vamos comer mais macarrão.
1: Eita.
0: Porque toda sexta-feira a gente, era o meu longão no sábado. Então, toda sexta-feira é macarrão.
1: É delícia.
0: Né? Porque a gente tem que ter uma reserva aí de glicogênio. E a minha opção era o macarrão, que eu sempre como.
1: Adoro também.
0: E aí ela falava: mamãe, eu não aguento mais. Aí quando eu falei que eu ia fazer a segunda, ela: mamãe, macarrão de novo, vai começar tudo de novo.
1: Coitado.
0: E assim, eu falo que a família de fato tem que estar junto com você nessa, porque é renúncia. Tem dia que eu durmo primeiro que ela.
1: Uhum.
0: Né? Às vezes o cansaço bate, porque não é só o treino, né? Tem o trabalho, não só do escritório, tem os trabalhos, né, que eu faço aí de influencer também na cidade, que eu tenho os contratos que eu preciso entregar. E aí, chega o final do dia, eu estou completamente exausta. A paulada de treino sempre. Tem dia que eu treino 2 vezes no dia. Ano passado eu ainda estava nadando, esse ano eu não consegui voltar para a natação.
1: Uhum.
0: Então, assim, é algo que essa rotina, essa renúncia que eu falo, de fato acontece. Claro que a gente tenta ali no final de semana, né, ficar com a família, tentar minimizar um pouco essa ausência aí durante a semana, dessa correria, né, dessa rotina maluca aí que a gente mesmo... Eu falo, gente, eu gosto de sofrer? Gosto? Talvez eu goste.
1: Mas,
0: né?
1: Eu gosto de ser.
0: Mas é algo que me faz bem. Eu amo, gente. Olha, eu vou falar para vocês. Esporte, para mim, façam. Né? Façam esporte. Eu sempre vou falar isso com vocês. Façam esporte. Não interessa qual seja. Eu sou apaixonada com a corrida de rua. Sempre falar, tô mastigada, tô não sei o que, tá, reclamo, mas eu volto sempre, não tem jeito, eu sou apaixonada com isso, é algo que assim, ganhou meu coração de tal forma que eu sempre vou incentivar. Claro que não vou esconder que é difícil, enfim, mas é muito gratificante. É gratificante quando você vê que você conseguiu se superar, quando você tinha um objetivo e conseguiu concluir.

0: bater um RP, então, nossa, maravilhoso. Mas, e tá tudo bem também quando não consegue, e tá tudo bem também quando a gente não consegue acordar para ir treinar, igual eu falei, tem dia que eu acordo 3:30, 4 da manhã, um frio, gente, sem condição. Eu fiz esse ciclo aí praticamente sozinha, e era eu e Deus e um frio. Eu respirava, saía até aquela fumaça, assim, 14 graus. Uhum. O vento chegava a urrar. E eu falava, meu Deus, eu quero muito. Porque tem que querer. E se você tem um objetivo, se você quer algo muito para sua vida, independente de esporte, né? Se você tem algo que você almeja, você está começando uma pequena empresa, tem aí um outro objetivo, foque nisso, vai aí com sangue no olho. E não deixe ninguém nunca falar que você não consegue. Ano passado, tiveram algumas, né, algumas pessoas que não acreditavam que eu ia entregar a maratona. Mas, na verdade, eu não tinha que provar nada para ninguém. Eu tinha que provar para mim mesma.
1: Exatamente.
0: Que eu ia entregar. E entreguei. E algo que eu sempre fiz desde a minha primeira corrida de rua, principalmente quando eu saio em viagem, eu falo com a minha filha: filha, a mamãe vai buscar mais uma medalha para você. E, assim, todas as vezes que eu, durante uma prova, estava doendo, estava sofrendo, eu lembrava, falava: não, essa medalha não é minha, é dela. E ontem, inclusive, eu me emociono sempre. Eu falei com ela, falei: olha, mamãe vai trazer a medalha, e a medalha é linda, ela é formada de coração, uma coisa mais linda. A medalha é lindíssima, já está disponível, inclusive, no Instagram da Maratona do Rio. É uma sensação de superação, não só para você, mas para sua família também, porque a família vive isso com você. E eles não vão, né, porque fica... Ela tem escola, tem, por mais que tenha um feriado, mas, assim, é muito trabalhoso sair todo mundo, né? E é muito longe, é mais, enfim. E eles ficam daqui, porque a gente consegue, tem um aplicativo que consegue acompanhar por onde que você está, que ritmo que você está e tudo. E eles ficaram daqui acompanhando. Então, assim, não é, eu faço não é só por mim, não. É por ela, né? Pela minha família, pelo meu marido. Porque se não fosse eles, talvez eu não conseguiria chegar até o final desse ciclo. Porque o apoio que eles me deram foi absurdo. O apoio...
2: Recentemente não. O último encontro que eu tive com tua mãe, aqui no centro da cidade. E perto da emissora, ela atravessando aqui. Ela acha que ela mora pra cá, né? Próximo dos bombeiros aqui, nem isso, né? Porque ela ia atravessar aqui, a gente ficou conversando um tempão e ela... Você tá seguindo a Marcela? Segue a Marcela.
0: Coisa
2: ela,
0: de mãe, né?
2: Ela tem quantos mil seguidores? Ela tá fazendo isso, tá fazendo... Leva a Marcela na rádio pra dar entrevista. Eu falei, calma, moça, devagar, quando, calma.
0: Acelerada sempre.
2: O telefone dela é esse aqui, ó. Liga pra ela, conversa com ela.
0: É mãe sendo mãe, não tem jeito, não.
2: Uma delícia, ela. Marcela, você falou das grandes marcas, né, pra gente finalizar aqui. Você falou das grandes marcas que tá buscando aí parceria com você, né? Como é que você escolhe, assim, essas empresas, essas marcas, né, com quem você trabalha, pra garantir que seu perfil esteja lá todo bonitão, né? E, na verdade, é um espaço de incentivo para a galera, né?
0: Então, tem, inclusive, uma dessas marcas que é uma marca que eu...
2: A gente vê que percebe que você não leva, então, para o lado comercial mesmo. Isso é consequência, né?
0: É consequência, acaba sendo consequência, sim. Tem uma marca que eu já... Normalmente eu faço uso das marcas há muitos anos, né? E hoje eles observam muito as coisas, essas marcas nacionais, eles são muito tão ligados, tem uma galera do marketing que sempre está observando, está sempre, né, atento a isso aí. E eles sabem quando a pessoa realmente usa ou quando é algo que é interessante para eles, né? Assim, algumas marcas me procuraram, a gente fechou parceria. E aí faço essas divulgações conforme as necessidades ou conforme vai acontecendo o lançamento de produtos, enfim. Inclusive tem uma marca, que é uma marca que eu uso há muitos anos. Eu estava até conversando com o pessoal do marketing semana passada. Eu achei uma foto de 2021, mas eu já usava antes. Uhum. A embalagem super antiga e tal, que é a... Posso falar o nome?
2: Deve, claro que sim.
0: A Pintix. Que é uma marca de proteção solar esportiva. E eles têm hoje, eles são o protetor solar oficial da Maratona do Rio. É, então, quando se fala de proteção solar na Maratona do Rio, é Pintix. Ano passado, eu fui convidada, eu corri usando a camisa da Pintix e esse ano, novamente, eu vou, representando a marca. Seremos, eu acho que 30 pessoas, né, 30 pessoas que são parceiros da marca, que vão utilizar, que vão usar o nome da marca correndo a maratona ou alguma das outras distâncias, conforme cada um vai fazer. E eu, pelo segundo ano consecutivo, sou muito grata por isso, né? É, representou a marca que eu uso há muitos anos. É, e não é só protetor normal, é aquele protetor que você passa e não escorre, sim, que sim. Dá para fazer beach tênis, dá para correr. E assim, tem não só...
2: Não sai na água,
0: não, nada. É próprio mesmo para a prática esportiva. Tem ele com cor, sem cor, tem blush, tem uma linha de maquiagem que também tem proteção solar. É muito legal. Eles fizeram algo pensado realmente para o esporte. Então, assim, aos poucos as coisas vão acontecendo, né? E aí, quando te procura, muitas vezes não é interessante ou não é conforme o que você quer apresentar para o seu público. Uhum. E graças a Deus, hoje eu consigo, assim, selecionar o que dá certo, o que não dá. E aí vai seguindo, assim, conforme vai aparecendo, e graças a Deus, aos pouquinhos vai aparecendo, e a gente vai levando o nome de tchau-tchau aí para esse mundão.
2: Obrigado. É isso. Valeu.
0: Eu que agradeço.
2: Foi bom demais.
0: Foi um prazer falar um pouquinho aqui da minha história com vocês.
1: Nada,
0: compartilhar.
1: Satisfação toda nossa. Só enriquecer o programa.
0: E só reforçar para o pessoal que está ouvindo aqui que não deixe ninguém nunca parar vocês, ninguém nunca falar que vocês não conseguem algo. E isso aí eu levo para a minha vida, é algo que eu aprendi, sabe, para ensinar para minha filha, para deixar de exemplo para ela, né? Eu aprendi isso também na vida, né? A minha mãe e minha avó sempre foram pessoas assim que sempre foram muito, correram muito atrás do que elas queriam. E eu corro atrás das coisas que eu quero e ensino para minha filha que tem que ser assim também. Né? Ninguém nunca... Deixe ninguém nunca te parar. Claro, eu costumo dizer que quem me para é só Deus. Mas que faça algo, claro, que dentro das nossas possibilidades, que deixe faça algo dentro da certeza que você vai ter algo prazeroso para você e para ensinar para outras pessoas também, no meu caso, para ela, né? Que está aí já apaixonada pelo esporte, está começando, igual eu falei, na dança, já nadou e está gostando também do vôlei. Está seguindo meio que os meus passos, né? Quem sabe vai para corrida
1: qual
0: também.
1: Qual a modalidade de dança que ela está fazendo? A modalidade?
0: Ela faz jazz.
1: Jazz.
0: Que foi, inclusive, a primeira, primeiro esporte que eu fiz, né? Quando criança. E aí a gente vai deixando esse exemplo aí.
2: Só para abusar um pouquinho mais de você, Marcela. Você falou que lá atrás então fez musculação, né? Outras atividades, e dança e não sei o que e tudo mais. E como é que foi o choque, né, de sair de dentro da academia para as ruas? Você sentiu assim uma...
0: Não, até que eu não senti tanto, porque... porque eu ainda continuo, né? Eu continuo, né? Eu faço treino de força ainda. Eu faço 3 vezes na semana a corrida, faço treino de musculação 3 vezes na semana e o fortalecimento específico para a corrida 2 vezes na semana. Então, assim, eu só descanso no domingo. Né? E na sexta-feira, que é um dia que eu teria, não tenho, digamos, uma atividade ativa de força ou de corrida, enfim, eu faço mobilidade, faço esse acompanhamento aí de, mesmo que de longe, mas em casa, né? Mas a musculação, eu não saio não, continuo. Continuo aí na morredeira.
2: E quando você olha para trás assim, né? Que você olha seus vídeos assim, você falou que posta, né? Pro teu público, né? E quando você olha para trás assim, qual o erro, né? Qual o maior erro que você percebe assim de ritmo, de postura que você cometia lá atrás e que hoje assim você consegue dominá-los?
0: Foi o que eu falei quando eu tive a lesão séria, né? Uhum. Que eu corria todos os dias. Sim. E eu aumentava. Por exemplo, se eu corresse hoje 3 quilômetros, amanhã eu já achava que amanhã eu tinha que correr 4 ou 5. Eu sempre aumentava o ritmo. Eu não tinha o descanso, meu corpo não tinha o descanso. Foi uma hora que ele falou assim, não, peraí, minha filha, já que você não vai diminuir aqui, deixa eu te parar de alguma forma, porque eu cansei. E a gente tem que aprender algo que eu aprendi a ouvir, a entender. Eu falo que, entre aspas, ouvir o corpo, né? Por menor sinal que seja, sentir alguma coisinha diferente assim. Se eu já consegui identificar se é algo muscular ou se é referente a algum treino, alguma coisa. E aí eu já faço contato com o fisioterapeuta. Um abraço aí para Peu e Caio. Eu xingo os dois demais, gente. Vocês não têm noção, porque a tal da liberação miofascial é sofrida, mas é extremamente necessária. E faz isso aí, a gente aprende realmente a entender, a ouvir o corpo. E aprendi também a não me cobrar tanto, né? Uma amiga minha, ela sempre falava isso comigo. Eu sou uma pessoa que eu sempre me cobro, mas eu me cobrava muito mais. Eu ficava assim, frustrada a um nível absurdo, quando eu não conseguia entregar um treino, não conseguia entregar uma prova do jeito que eu queria. E aí ela falou comigo assim, não se cobre demasiadamente. O dia que eu aprendi a não me cobrar tanto, a entender o que era essa frase, eu vejo que as coisas hoje fluem muito mais fácil. As coisas fluem assim, de forma mais prazerosa. Porque realmente não é... Tem dia que você não está legal, né? E a mulher tem dias específicos no mês que é mais complicado ainda. Então eu aprendi que e tá tudo bem, tá tudo certo. Sim. O dia que eu fui entregar os 34 quilômetros, o pico desse ciclo de maratona, era num sábado, eu não consegui. Eu senti uma dor absurda, uma dor abdominal, eu não consegui. Era o que a gente chama da dor do facão, que é uma dor assim abaixo das costelas. Eu fazia respiração para tentar aliviar, nada. O que eu fiz? Eu falei, eu vou parar hoje, eu já tinha rodado 9,5 km. Falei, eu vou parar hoje e eu tento outro dia. Chorei, fiquei arrasado, porque eu queria ter entregado aquele treino. Mas eu vi que não ia entregar. Então, eu preferi ouvir, entender o meu corpo e entregar no outro dia. Tentei no domingo eu fui. Entreguei, inclusive encontrei com a Ju, né? Uhum. Eu até comentei, encontrei com a Ju, ela rodou comigo, faltava 9 quilômetros e pouco para eu finalizar esses 34, e aí ela me gritou, perguntou, olha, vambora, vou com você um trecho. Ela rodou comigo acho que uns 2, 3 quilômetros e fez toda a diferença. Inclusive, gente, quando tiver sempre alguém, principalmente em provas, em qualquer local, se tiver um corredor passando, incentiva, grita, porque muitas vezes a pessoa está ali vencendo a mente.
2: Pela,
0: né?
2: Hora da morte.
0: Pela hora da morte. E aí você dá um grito, vambora, é isso aí. Um incentivo faz toda a diferença. Boa. Faz toda a diferença. Por isso que eu sou tão apaixonada pela Maratona do Rio. Uhum. É uma prova, assim, completamente... Eu falei que esse ano eu posso pedir música, né? Terceiro ano aí que eu já vou.
2: É bom, tá.
0: E aí, as pessoas realmente vão pra rua. É igual BH. Uhum. É igual a Volta da Pampulha. As pessoas vão pra rua e vibram por você. Elas levam coca, elas levam...
2: Água,
0: tem tudo. Ano passado, eu fui... A minha prova foi só no domingo. Eu fui no sábado de manhã assistir a maratona, um pedaço da maratona. Eu fiquei próximo a uma parte da praia que ia passar. E aí fui pra rua. Tinha duas senhorinhas, uma com a bengala, e sacudia essa bengala.
2: Ah,
0: eu fiz até um vídeo sobre isso. Gente, eu fui e agradeci. Sim. Eu falei com elas, deviam ter uns 80 e poucos anos. Mas foi emocionante ver a vibração delas, chamando a galera, né? Pra gente que corre, isso é muito. Não tem preço, não tem. Eu falei, olha, muito obrigada, que vocês não sabem a diferença que vocês fazem de estar aqui. Porque um incentivo desse, que muitas vezes a pessoa quer desistir, quer andar, e tá tudo bem se andar também, viu, gente? Pelo amor de Deus, sentiu alguma coisa, tem que andar, ande, não tem problema.
2: Desacelere.
0: Você vai completar, desacelere, você vai completar a prova do mesmo jeito.
1: Isso é uma troca, né, Marcelo? Isso é basicamente a mesma coisa de um artista, o cantor que tá lá em cima do palco, pode ter 15, 30 mil pessoas assistindo, se a galera não cantar suas músicas... Ele vai se sentir como... Agora, quando a galera canta e lá...
0: Exatamente.
1: Jogador de futebol, a mesma coisa.
0: Exatamente.
1: Com o estádio lotado. Não adianta lotar o estádio se a torcida tá calada. A torcida começou a vibrar e que joga mesmo.
0: Exatamente. É algo assim... Nossa, a gente tira força que não sabe da onde que tem. Sabe? É algo surreal. Igual essa reta final que o maestro foi encontrar comigo, inclusive um beijo para ele, está chegando lá no Rio agora pela manhã. É um monstro, viu, gente? Esse maestro é um monstro. Ele está com o desafio aí de fazer 4 maratonas em 40 dias. Já fez BH, fez agora esse final de semana Porto Alegre, uhum, e estava indo agora pela manhã para o Rio para entregar mais uma. Ele, um querido, um amigo muito querido. Ele, quando ele encontrou comigo lá, ele falava, eu queria chorar, porque, como eu falei, passa um filme na cabeça da gente, sabe? Ali, né, que você começa a enxergar o pórtico e você quer desabar. E ele falava comigo, engole o choro, que agora não, é depois. É sua, você fez uma prova linda, você fez um ciclo lindo. E aquilo começa, sabe? É esse incentivo. Ele colocou para rodar 4,50 de ritmo no último quilômetro. Quando eu parei, que eu olhei a volta, eu falei, não acredito que depois de ter rodado já 42 quilômetros, quase, na verdade, 43, que teve ali uma distância de 820 metros a mais, mesmo tangenciando bem, ele ainda conseguiu fazer, mostrou para mim que eu tinha força, que eu não imaginava que eu já não tinha mais força, que eu já estava esgotada. E a torcida te motiva, né? E é muito legal, é muito legal. E lá tem uma coisa muito interessante, que tem um baterista.
2: Eita.
0: Tem um baterista, ele vai para a pista e fica, ele muda de local, ele roda várias maratonas no país, incentivando a galera. É muito legal.
2: Que top. Redes sociais da Marcela, por gentileza.
0: Instagram, @ eu Marcela Sena, Marcela com 2 L's. Eu Marcela Sena.
2: Mais telefone de contato, alguma coisa quer deixar? Manda beijo, manda
0: abraço.
2: Não,
0: lá no Instagram pode. Tá tudo certinho lá.
2: Manda beijo, manda abraço.
0: Beijo pra quem tá ouvindo. Obrigada por vocês escutarem esse latejo. Eu falo que eu latejo a cabeça de todo mundo todo dia aí.
1: Foi nada, que
0: esse aperto de mente. Um beijo aí pra quem tá ouvindo, pros amigos, pras pessoas aí que, assim como eu, vivem o esporte. Qualquer coisa, pode me chamar, qualquer dúvida. Quem está querendo também começar no esporte, pode me chamar com incentivo. Igual eu falei, eu aperto a mente, eu aperto o juiz de todo mundo. Um beijo para o Marcelo, para a Sarinha. Agora está na escola, vou ouvir depois. Que mais? Para a minha galera, o Wendel, Vinícius, os auxiliares técnicos lá também da assessoria. A Danilo, Caio. Deixa eu lembrar todo mundo, gente, senão eu apanho depois.
2: Se vira.
0: Vitinho, o coach, Lázaro, Bia, Bia lá do...
2: A nossa Jussara é maravilhosa, você está aqui por causa dela.
0: Eu ia mandar um especial para ela. Ela é
2: Marcela,
0: uma pessoa que é, assim, eu lembro que Ju teve uma prova, foi inclusive a prova que eu, de 21 km que eu tive, ganhei pódio aqui. Ela me emocionou muito, porque ela me procurou, eu não conhecia a Jussara pessoalmente, ela me procurou e falou assim, olha, você me incentiva, você é uma pessoa que eu gosto de assistir, porque você realmente está mostrando a realidade, mostrando, né? E ela falou palavras assim que me emocionaram muito. A Jussara é uma pessoa muito especial, muito querida, né? Eu tenho um carinho muito grande por ela. Tá faltando aqui, deixa ela comigo depois.
2: É isso aí. Beijos, obrigado.
1: Deixa eu mandar um abraço aqui também pra Dona Tereza, que tá nos acompanhando. Dona Tereza é mãe do Marco Antônio.
2: Sim.
1: O professor de forró. Sim. Por falar nisso, o Marco tá indo realizar com apoio da Rede Imigrantes o Forró Pé de Serra. Quarta-feira, mais conhecido também como Depois de Amanhã, lá no 033.
2: Véspera de feriado.
1: Isso, e no decorrer da programação da 100.9, nós vamos estar trazendo mais detalhes aqui sobre esse evento.
2: É isso.
1: Obrigado, Marcela.
2: Obrigado,
0: Marcela. Eu que agradeço. De lá, pode ter certeza que eu vou lembrar de vocês esse bate-papo aqui.
2: Sentimos exogiados já. Que legal, obrigado.
0: E acompanha aí que a gente, a partir de amanhã, vai mostrar aí a saída e quase que ao vivo, né? Dessa galera que vai uma turma boa daqui, sim, de Tchotchol pro Rio de Janeiro, tá?
2: Antes de você sair, a Tati tá falando aqui, ó. Adoro o programa, gostaria de saber da Marcela se há necessidade de uma pausa nos exercícios. Tipo, quem corre apenas 3 a 5 quilômetros por dia, de segunda a sexta, tem necessidade de intervalos além dos sábados e domingos. Responda, Marcela.
0: Mas exercício o quê? Não entendi. A corrida? Ela quer saber se...
2: Eu gostaria de saber da Marcela se há necessidade de uma pausa nos exercícios. Corrida.
0: Entre a corrida ou entre, por exemplo, musculação e corrida? Porque eu faço...
2: Só corrida.
0: Só corrida. Uhum. É interessante, tá? Porque não é legal correr todos os dias. O músculo precisa de um descanso. Tanto a musculatura quanto o músculo e os ossos também, né? Precisa ali de ter um descanso entre um volume e outro, para que seja... Faça uma tem uma evolução legal para não fadigar, para evitar a fratura por estresse, que foi algo que eu tive, né? Mas, assim, eu, por exemplo, o dia que eu corro, eu faço musculação. Tá tudo certo, não tem problema, né? Claro que aí, dependendo do ritmo que você fez, dependendo do volume de treino, o seu profissional lá que te acompanha, ele vai montar um treino específico para que não choque ali, que não haja nenhum tipo de lesão.
1: Geralmente você corre 3 vezes na semana?
0: Eu corro 3 vezes na semana, segunda, quarta e sábado. É, normalmente final de semana que a gente faz o longão, né? Uhum. Agora nesse ciclo eu fiz o super longo, que era... Longo é uma coisa normal, até os 18, por aí. Eu, acima de 20 eu já falo esses, que é super
1: todos,
0: longo.
1: Todos esses dias citados você prefere correr pela manhã?
0: Pela manhã. Claro que se não conseguisse, eu vou à noite, não tem problema. Uhum. Mas é porque à noite eu já tô tão cansado assim do
1: dia a dia.
0: Do dia a dia, e porque para eu ficar também com a minha filha. Uhum. Entendeu? Então eu aproveito, eu acordo muito cedo, eu muitas vezes eu saio, muitas vezes não, todas as vezes eu saio, ela ainda está dormindo. Já aconteceu, né? Muito claro que eu chego muitas vezes nesse ciclo específico, ela está saindo para a escola, eu encontro com ela, ou então eu voltando para casa, ela passa de carro, a gente se, né, só cumprimenta assim. E isso aí para mim é sofrido, porque eu estou perdendo essa parte dela aí, mas eu sei que vai passar. Porque eu falo que tem vida antes da maratona e depois da maratona. Antes da maratona eu só estou... Depois da maratona eu vou viver. Antes eu só estou existindo.
1: É, se fosse todos os meses do ano, né, Marcela? E,
0: não dá. Mas... Inclusive nem é, né, Maestro, que é um fenômeno aí, uh-huh, que ele corre fazendo sub-3, correndo, entregando a prova pesada dessa abaixo de 3 horas.
2: Tá bom, então. Beijocas.
0: Beijos. Tati. É Tati, né?
2: É, Tati.
0: Qualquer
2: é.
0: Coisa ela pode me chamar lá, que sim, a gente conversa direitinho no Instagram.
1: Qual o sobrenome da Tati aí? Tem.
2: Deixa eu ver aqui. Melgaço.
1: É a Tati que eu conheço lá do Litoral Lanche. Um abraço pra Tati.
2: Tati Melgaço.
1: A Tati que falou que ela escuta o programa e fala assim: ó, João, abre a boca, pode esperar que já vem coisa cômica aí. Obrigado, Tati, pela audiência.
2: É isso aí. Beijos, Marcela. Boa sorte.
0: Obrigada. Obrigada. Aguardem que nós vamos ter mais uma segunda vez,
2: e quando,
0: né?
2: Quando justo, deixa eu te falar aqui agora. E quando voltar da competição, se quiser vir aqui falar como é que
0: mostrar
2: foi.
0: Mostrar a medalha pra vocês, né?
2: Por favor, sim, venha.
1: Com certeza.
2: Será um prazer. Conversa maravilhosa. 1 hora e 41 minutos. E o programa era só de 1 hora, tá?
0: Eita, comecei demais. Oh,
2: que
0: meu
2: ótimo,
0: Deus.
2: Não, que ótimo. Que maravilha.
1: Isso significa que você teve conteúdo pra trazer pra
2: Ficaríamos aqui até amanhã. O problema é que você tem uma agenda complicada. E nós estamos aqui por conta.
0: Quando,
2: né,
0: é pra falar de esporte, gente, eu fico assim, eu adoro.
2: Nós estamos aqui tranquilex, né? Agora, você não. É o escritório, o almoço, enfim.
1: O treino.
0: Não, agora eu tô off, agora só lá no Rio.
2: Então, boa sorte pra você.
0: Obrigada.
2: Tá? Uma boa prova.
0: Você obrigada.
2: Merece, é uma maravilha. Uma querida, Marcela.
0: Obrigada, beijo, gente, grande, pelo convite. Foi uma honra compartilhar um pouquinho dessa história aí com vocês.
2: Maravilhosa, Marcela. Rezé amanhã com Miguez do vôlei.
1: Amanhã o professor Miguez.
0: Foi meu professor, inclusive.
2: Só craque, né? Legal. Pronto, só craques aqui nesse programa. Só gente do alto escalão aqui. Obrigado, então, Marcelinha. Beijo grande pra você. 9h42.
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4: Bora lá então, sapecando o dedão nesse volume do rádio, porque tá começando mais um Hits da 100 aqui no Som Legal da 100.9. E as músicas que são destaque nas rádios mais conceituadas no Brasil e do mundo, e a sua participação que é o mais importante, tá? 988484759, tem a nossa enquete de hoje, né? Quando criança, o que você queria ser na vida, tá? Pode responder com mensagem de texto ou mensagem.

0: a minha música do momento, cara. Minha trilha sonora logo pelas manhãs. Tame Impala com Dracula. Essa música é também maravilhosa. Essa música, na verdade, esse grupo, né, é australiano. Esse grupo de música psicodélica australiano foi fundado pelo Multi. Hoje a gente só tá falando de pessoas Multi aqui na 100.9. Tivemos a Multi Marcelo, agora o Multi Tame Impala. Cara, grava, executa, compõe, produz sozinho as músicas. Nos presenteou com essa pedrada maravilhosa aqui na Manhã 100.9. Bom, é o seguinte. Hoje, terça-feira, dia 2 de junho, tem a nossa enquete da manhã. Como sempre, acontece todas as manhãs aqui na 100.9, uma enquete. E a de hoje, a gente pergunta para o ouvinte querido, né, que quando criança, você tinha lá seus 6, 7, 8, 10 anos de idade, você sonhava em ser alguém na vida. Você sonhava em ser advogado, né, ou você sonhava em ser jogador de futebol, você sonhava em ser médico. Então, diz pra gente aqui com mensagens de texto ou mensagens de áudio. Quando criança, o que você queria ser na vida, tá? Eu terei o maior prazer de tocar aqui a tua mensagem, o teu áudio e falei a tua mensagem aqui na 100.9, tá bom? Por que eu tô te falando isso? Porque agora eu vou perguntar pra ele, que é também Multi. O cara é narrador esportivo, o cara apresenta o jornal aqui da 100.9, o cara é empresário, fazendeiro, já militou na política. O nome dele, senhoras e senhores, é Roberto Gomes, o Multi da 100.9. Meu amigo Roberto Gomes, o que você queria ser quando crescesse? Quando criança, o que você queria ser? Você, por acaso, queria ser médico? Você tem cara que queria ser médico, Beto.
1: Primeiro, bom dia, João. Bom dia, Rony.
2: Bom dia.
1: Eu queria crescer. Primeiro, eu não cresci, claro, fiquei claro. Pequeno, né?
0: Não, Beto, não. Você tem uma estatura legal, Beto.
1: Agora,
0: não é grandão como eu sou. Sou musculoso, grandão.
1: Não tem 1,80, né?
0: Você é um cara jeitoso, Beto.
1: Mas quando eu era criança, eu queria ser jogador de futebol.
0: Também,
1: eu pensei,
0: Beto,
1: né?
0: Roberto.
1: Eu pensei,
2: falei aqui, Rony, 99,9% da juventude da nossa época queria ser jogador de futebol.
0: Ô, Beto, mas eu vou te falar uma coisa. Você não tem cara que... Você tem cara que maltratava a bola. Você sabe quantos lados tem a bola, Beto? Fala pra eles aí. Vamos ver se você é bom mesmo de bola.
1: Nós já demos essa aula aqui,
0: você,
1: né?
0: Já falou, Beto,
1: já
0: aqui?
1: Falamos.
0: Fala
1: aqui
0: novamente pra quem não ouviu, Beto. Quantos lados tem a bola, Beto?
1: É o lado de dentro e o lado de fora.
0: Ah, né?
1: São só dois, Beto. Né?
0: Com esse óculos quadrado, você também queria ser médico.
1: E é do Paraguai.
0: Esse é sério?
1: É, do Paraguai.
0: Beto, você faz isso, compra as coisas piratas, Beto? Sabe, isso aqui é crime.
1: Não, tô brincando.
0: Não pode, Beto.
1: Vende realmente no Paraguai os óculos, inclusive já vem com grau, você sabe, né?
0: Ô, Beto, esse é daquele de 2,55? Ali na banca do... Como é que é o nome daquele rapaz? É que você pegou os fones lá?
2: Electro Games?
0: É lá que você comprou?
1: Não, Electro Games. Lá só vendo coisa boa, não vendo coisa do Paraguai, não.
2: Mas aqui...
0: Então onde você comprou de 2,55?
2: Você comprou esse óculos sem prescrição médica?
1: Não, na verdade eu tenho prescrição, eu tô zoando, mas vende aí, a torta é a direita aí, viu, João? Tudo quanto é lugar aí, vende.
2: Achei que você tava usando sem prescrição médica.
1: Não,
2: falar, você é louco.
1: Inclusive, assim, o médico passa 2,5, o cara chega na banca, você tem o 2,5 aí, o cara fala, tem.
2: Tenho.
1: Aí te vende. O médico passou o quê? O 4.
2: Aí como que ele vai saber que é 2,5?
1: Que tem.
0: No, tá escrito lá.
1: Tá,
0: né?
1: Escrito. O cara compra lá como diz o outro, lá no Brás, ele traz 2,5, 1,5, 2, 3, 4, aí você chega e pede.
2: Mas você comprou isso lá ou foi na ótica?
1: Não, isso aqui é da ótica, né? Isso aqui é da ótica. Mas tá, tem, eu tô falando.
0: Sim,
1: você quer ter. Tem um da ótica 3, vamos supor, 3, você tem um 3. Mas você chega ali no camelô e compra de 3 também, deixa.
0: Reserva, né?
1: Deixa um aqui na rádio,
0: na sua
1: casa.
0: Uau,
1: porque caso você esqueça o seu original, você vai ter ali.
2: Entendi.
1: Pontos estratégicos, o substituto.
2: Mas pra evitar o esquecimento, você já fica com ele no rosto logo direto.
1: Eu não tenho
2: necessidade de fazer o uso contínuo do óculos.
1: Certo.
2: Eu não tenho essa necessidade.
1: Aham.
2: Mas... Por questão de esquecimento, eu prefiro usar o óculos contínuo. E a questão de estética também. Eu me sinto menos feinho com óculos no rosto.
0: Eu tenho um óculos ali na gaveta do armário, né? Caso eu esqueça esse aqui, eu já tenho lá a reserva.
3: Tem um no cofre do carro para guiar à noite e tem um na sala para ver TV.
1: Tá certo, tá certo. Eu também tenho umas estratégias também para não ficar abandonado.
3: É fácil. Eu tenho, na verdade, são 1, 2, 4, com esse que eu estou usando aqui, 5 óculos.
1: O ideal é isso mesmo, mano. Que querendo ou não, a gente esquece, velho. Esquece. Tem hora que eu esqueço lá na pia do banheiro, eu ligo para Juan, meu filho. Ô, Juan, esqueci o óculos aí, traz para mim.
3: Aí você esquece de um lugar que você não lembra e aí bate o desespero.
1: E você, sem ele, você... Nós que lidamos com computador e celular... Verdade. Esquece que você não vai conseguir desempenhar a sua função.
3: Não mesmo. Não
1: então
3: mesmo.
1: É por isso que tem que a estratégia de ter, investir, é investir mesmo, gastar dinheiro. Com vários óculos é uma estratégia bem bacana. Bom, meu parceiro Rony, mas eu queria ser jogador de futebol, né? Sim. Médico, eu nunca pensei muito em ser, né?
3: Você brincava de médico quando você era criança? Você ficava assim na frente e os colegas por trás de você te examinando, Beto?
1: Não, nunca cheguei. Essa brincadeira
3: tá
1: mais...
3: João? Não. Esse jogo é maldoso. Poxa vida. Não posso falar nada aqui.
2: Eu sorri da maneira que você falou, não, da brincadeira.
1: Não, essa brincadeira mais ousada, assim, eu não participei, não.
2: Onde já?
1: Você vê que ele é bem promíscuo, né?
2: Você vê que quando ele foi fazer o exame do toque, ele virou pro doutor e falou assim: ô, doutor, já sei de qual que você vai fazer, porque eu brincava disso na infância. Olha. Ah, é? Aí o médico perguntou: ah, é? Você era o doutor? Não, eu era o paciente.
1: Não, e aí disse que o doutor falou: conta até 10 aí, Rony. Aí você sabe como é que ele contou, né?
2: Um e meio.
3: Poxa, gente, vocês são maldosos. Vocês levam tudo atrás. Eu tô fazendo uma pergunta séria pro Beto.
2: Quem deve estar delirando nesse momento de tanto sorrir no ar é Tati. Tati lá do Litoral Lanche. Tati falou assim: ó, quando você abre a boca, teve um dia que eu quase bati o carro de tanto sorrir.
3: Tati, não perca seu tempo com o João Teixeira, Tati.
1: Então, na verdade, o 10 dele foi até 100, né, João?
2: O 10 dele?
1: Foi até 100.
2: É, um e meio.
1: E quando ele esquecia?
2: Aí chegou no 8, ele falou: doutor, perdi a contagem, vou ter que começar de novo.
3: Vocês são maldosos, vocês são os amigos da onça, puxa vida.
1: Aí ele perdeu a contagem umas 10 vezes.
3: Ô, Beto, e as notícias pra logo mais, Beto? Poxa vida.
2: Me deu Alzheimer.
1: Ô, doutor, eu acho que além da próstata, eu tô preocupação com a próstata, eu tô também com preocupação com Alzheimer, que eu tô tão esquecido.
3: Ah, vocês são muito maldosos. Ainda bem que assim, o pessoal já me conhece, sabe que eu sou um homem de bem, um homem sério, assim. Sim. Eu não faço essas coisas. Assim.
1: Os homens de bem também fazem essas coisas.
3: Não, velho. Hoje você fazia isso no consultório, porque eu tava em ordem decrescente.
2: Vamos de notícia.
3: Beto.
2: Vamos de notícia.
1: Poxa vida. Vamos lá, vamos entregar a Rony.
3: Por favor, demorou, né?
1: Não vamos entregar a Rony. Jornal Imigrantes de hoje, terça-feira, 2 de maio de 2026. A previsão do tempo, meu parceiro Rony. Para a tarde de hoje é de sol, com muitas nuvens e períodos de nublado. Noite com muitas nuvens. Máxima prevista para hoje de 26 graus. A mínima pela madrugada foi de 17. Ui. Viu? E um detalhe curioso, ontem choveu granizo.
3: Nossa, que foi aquilo, hein?
1: Lá na região de João Malevade, ali, é próximo a BH, né?
3: E vai descer pra Ipatinga.
2: É, 100 km,
3: fala,
2: só,
3: né?
2: 100 km
1: e só. E havia possibilidade, ainda possibilidade de que aconteçam as pancadas e granizo caia aqui próximo a Ipatinga, né?
3: Ipatinga, Valadares.
1: No Vale do Baço. E pro final de semana pode ser que chova aqui. Frio é certo, viu? O frio é certo que nós teremos aí, tá? Com o frio batendo a casa dos 10 graus aqui em Teoflotone, que nós já alertamos ontem, mandamos o povo colocar o edredom no sol e o lavar, né? E para tirar o cheiro ruim
3: da naftalina, né?
1: Naftalina e mais. Então,
2: e lembrar de cuidar dos pets, né?
1: É verdade.
2: Protegê-los.
1: Cuidar dos bichinhos aí, porque eles sentem muito frio. Aqueça-os e coloque no local certo. Deixa o bichinho dormir no relento, não, tá? Então, a questão climática pegando aí. Lembrando que nós teremos o feriado agora na quinta-feira. Vai estar todo mundo de boa, sentindo frio e acordando um pouquinho mais tarde, né, João? É bom, né?
2: É.
1: Acordar um pouquinho mais tarde aí no feriado, na quinta-feira, beleza?
2: Da quinta mesmo já faz frio, na madrugada de quarta pra quinta?
1: Já, veja bem, hoje está dando 17, pra amanhã já tem previsão de 15, né? É o friozinho de ontem.
2: Por que eu tô perguntando madrugada de quarta pra quinta? Que quarta-feira tem um forró pé de serra.
1: Opa, aí é bom demais, velho.
2: Lá do o trio arrumadinho, lá do...
1: Da
2: nossa turma, vai ser lá no 033.
1: Ó, então vai ser
2: falar
1: bom
2: isso, todo mundo convidado, viu, gente? Quem quiser aí, entra em contato comigo aqui que a gente vê aí como é que faz pra...
1: Como é que é o nome? Arrumadinho?
2: É arrumadinho. O que é arrumadinho? Você pertence a uma banda, Rony pertence a outra e eu pertenço a outra banda.
1: Aí
2: nós três juntamos e vamos fazer um arrumadinho que fala.
1: Faz um ajeito, né?
2: É um azeite, isso.
1: Arrumadinho, gostei.
2: O pessoal lá de Valadares.
1: É bem bolado isso aí, arrumadinho. Olha, Polícia Rodoviária Federal dá detalhes do acidente registrado na manhã de ontem na comunidade da Lajinha. na BR-116. Quatro pessoas foram hospitalizadas, inclusive o João Teixeira esteve lá cobrindo, né? Foi o, uma das vítimas, é o filho do ex-vereador Paulo Leite, né?
2: Exato.
1: Da região da Matinha.
2: E eu gostaria de um adendo disso aí, Robertinho, que é o que a gente costuma sempre falar aqui, né? Pelo menos eu costumo falar. Acidente é quando você está passando, a pista cede, um galho de árvore caiu do nada. Né? Isso para mim eu considero acidente, e para quem é entendedor de leis de trânsito também, entende o que eu estou falando. O restante é imprudência. Quem sou eu para estar falando? Eu estou parafraseando.
1: Parafraseando.
2: Parafraseando o.
1: Parar. Isso.
2: Parafraseando. Isso, parafraseando.
3: Você tá rindo por quê, Beto?
2: O que eu falei?
1: É o trava-língua, né?
2: O que eu falei?
1: Plá.
2: Plá?
1: É. Apá.
2: Então tá bom.
1: Apá.
2: Falei, tá falido. Parafraseando.
1: Isso.
2: Pronto. Correção. O inspetor da Polícia Rodoviária Federal. A suspeita é que o carro que seguia em direção a Teoflotone, esse do filho do ex-parlamentar, invadiu a direção de contramão. A suspeita não, perdão. Isso é fato. O carro que seguia em direção a Teoflotone invadiu
1: a contramão.
2: A contramão, a direção de contramão. Até porque lá é faixa contínua, lá é proibido ultrapassar. É na reta. Uhum. Pra quem conhece a Lajinha, sabe onde nós estamos falando? Aquela reta antes de chegar na Lajinha.
1: Uma gigante aquela reta.
2: Isso, isso. Ou seja, a suspeita é que ele ia, a suspeita é que ele iria tentar uma ultrapassagem no lugar não autorizado. Tá vendo o que deu?
1: Aí pegou de frente o carro.
2: Graças a Deus, não tivemos vítimas fatais. Graças a Deus. Mas ele foi conduzido para a unidade de pronto atendimento com lesões mais graves.
1: Uma pancada violenta.
2: Mas poderíamos estar aqui falando de uma tragédia, hein, Roberto?
1: É verdade.
2: Porque foi colisão frontal. Eu estive no local e vi que literalmente a frente dos dois veículos arregaçaram toda.
1: Não, eu vi lá. E a gente vai mostrar, inclusive, mais uma vez imagens. Nós publicamos no Instagram.
2: E por que, que nós estamos falando isso aqui? Por que, que nós estamos falando isso? Para que acidentes, como imprudências, melhor dizendo, como essas, não voltem a acontecer. Porque isso aí é falta de responsabilidade. Você ultrapassar no lugar que não é autorizado, tem que colocar em... Aí você tem que olhar que você está carregando sua vida e tem que preservar pela vida dos outros que estão na rodovia também.
1: Ou seja, foi ele se feriu e mais quatro, infelizmente, né, gente? Foi na Lajinha ontem, vamos mostrar imagens. Daqui a pouco o meu dia. Quem quiser acessar aí o Instagram da Imigrantes, tá? Arroba Rede Imigrantes, entre aí que já tem a matéria, está alojada aí no Instagram da nossa Rede Imigrantes. E lá na Bahia, 15 pessoas de uma mesma família morreram. Eles estavam numa van, um caminhão invadiu a contramão de direção e bateu de frente
2: mesma
1: com a van.
2: Tá vendo?
1: O caminhão que estava levando coco da Bahia para o Rio de Janeiro.
2: A Maria.
1: Invadiu a contramão de direção lá na BR-116 também e matou 15 pessoas de uma mesma família.
2: Foi em qual município?
1: Não sei a cidade exatamente, mas foi aqui.
2: Aqui por lá de Vitória da Conquista.
1: Já lá na Bahia, lá dentro do território baiano, na 116, né? Lembrando que o nome é Rio Bahia, a BR-116, justamente por isso, viu, gente? Que liga a Rio de Janeiro, sai lá do Rio de Janeiro, corta Minas Gerais, invade a Bahia. Então, por isso que ela chama.
2: E vai morrer lá no Nordeste.
1: Exatamente, por isso que o nome da 116 é Rio Bahia, tá? Olha, foragido da justiça é preso na cidade de Ataléia. O tenente Vicenzo vai trazer detalhes daqui a pouquinho pra gente. Moradores da Travessa Liberdade, bairro Belo Vista, volta a fazer apelo por construção de paredão. Rua desabou no final do ano e moradores correm risco ao passar em espaço estreito do que sobrou da rua. É isso mesmo. Mulher atropelada por um ônibus no centro da cidade de Teoflotone, infelizmente, não resistiu e morreu, tá? Mega operação policial é realizada em todo o estado de Minas Gerais. O governador Matheus Simões acompanha de perto e faz balanço do trabalho contra o crime organizado. E a gente vai falar também sobre eleições, campanhas e inteligência artificial em debate no Conselho de Comunicação Social. Tela Brasil, serviço gratuito de stream, disponibiliza produções nacionais. Você pode entrar pelo .gov, viu, Rony?
2: Uhum.
1: Já pode entrar aí, ter serviço gratuito de stream, disponibiliza produções nacionais. Tela Brasil é o novo serviço gratuito aí para a população brasileira, beleza? Um abraço, João.
2: Obrigado,
1: Teixeira,
2: Beto.
1: Um abraço.
2: Valeu.
1: Meu parceiro Rony, meio dia, Jornal Imigrantes aqui na nossa 100,9.
2: É isso.
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7: É isso, 10h18.
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2: Música da semana. Não é uma música qualquer, ouvinte querido. É a pedrada da Ella Langley, Do You Hurt.

menos é mais. É a nossa enquete de hoje, tá? 988484759. O que você queria ser na vida quando criança, né? Responda através de mensagem de texto ou áudio, tá bom? Fique à vontade. 10h32.

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3: Em Teófilo, 10h34.
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3: Hoje vamos falar sobre a economia do cotidiano e como ela impacta nas nossas vidas de maneira prática e significativa. A economia do dia a dia refere-se a decisões econômicas que tomamos em nossa rotina e como elas influenciam nosso bem-estar financeiro. Vamos explorar 5 pontos extremamente importantes para isso. 1. Orçamento familiar. Criar e manter um orçamento é crucial para o controle financeiro. Comece listando todas as suas fontes de renda e, em seguida, catalogando suas despesas físicas, como aluguel, água, luz e as variáveis, como lazer e vestuário. Essa prática ajuda a entender para onde seu dinheiro está indo e onde você pode cortar gastos. 2. Consumo consciente. A publicidade e as promoções nos servem, mas é importante refletir antes de comprar. Pergunte-se, eu realmente preciso disso? O consumo consciente não é só prevenir gastos desnecessários, mas também incentiva uma cultura de consumo sustentável, beneficiando o meio ambiente. 3. A importância da poupança. Ter uma reserva de emergência é fundamental. Idealmente, essa reserva deve cobrir de 3 a 6 meses de despesas. Com uma poupança, você pode lidar com imprevistos, como conserto de carro, despesas médicas, sem recorrer a dívida. Comece poupando pequenas quantias regularmente, mesmo que seja uma quantia simbólica. A consciência é a peça-chave. 4. Investimento. Além de poupar, aprender sobre investimento é essencial. Investir em ações, fundos de investimento ou até mesmo na aposentadoria pode potencializar seu dinheiro a longo prazo. Considere começar com investimento de baixo risco e, à medida que se sentir mais confortável, explore opções com maior retorno. Educar-se sobre finanças pessoais pode oferecer oportunidades que você não conhecia. Pense a longo prazo. Além da poupança e dos investimentos, ter um plano financeiro que inclua aposentadoria e grandes objetivos, como a compra de uma casa, é fundamental. Use ferramentas de planejamento financeiro ou converse com um especialista para definir metas alcançadas. 5. Promoções e descontos. Fique atento a promoções e utilize cupons de desconto de forma inteligente. No entanto, compre com sabedoria e não adquira produtos apenas por causa de uma promoção. Avalie sempre se a compra é realmente necessária e se o desconto faz sentido para você. Essas dicas simples podem ajudar você a gerenciar melhor suas finanças e a construir um futuro financeiro mais seguro. Cada pequena decisão que tomamos no nosso dia a dia pode gerar impacto significativo no nosso bolso. Ao aplicar esses princípios da economia do dia a dia, você não apenas melhora sua saúde financeira, mas também ganha confiança nas suas decisões. Lembre-se, educar-se financeiramente é um investimento que traz retornos a longo prazo.
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3: Aí tem a nossa enquete de hoje, tá? Quando criança, o que você queria ser na vida, hein? Mensagens de texto ou mensagens de áudio? Fica à vontade, tá legal? 98848-4759 é o nosso Whats, tá? Liberado pra você. Vou mandar aqui um beijinho muito carinhoso pra nossa Fernandinha, que é a mãe da nossa Lari, aqui na 100.9, né? Lá no alto do São Jacinto, colada na 100.9. Beijo, Fernanda. Natália também tá ouvindo a 100. É isso. Gente querida ouvindo a rádio dos melhores ouvintes. DJ Bopo. 11h23 aqui na manhã. Mais uma que tem um tempão que a gente não tocava aqui na programação, né? 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
1: É isso, 100.9 FM, música, informação, informação com ele, João Teixeira.
2: Sendo atingido, pela equipe da Rotan. Segundo as informações também, a própria Rotan socorreu esse cidadão, que foi encaminhado para uma unidade de pronto atendimento aqui em Teófilo Otoni. Essas são as únicas informações que a gente tem aqui do local, uma vez que a ocorrência é da Rotan, que veio, como eu disse, completar a operação Cerco Fechado. Esta ocorrência vai ser transferida pela Polícia Militar aqui da 15ª Região, do 19º Batalhão de Polícia Militar, no comando do CPU, que ainda não chegou no local. E dentro do Jornal Imigrantes eu volto trazendo talvez uma informação mais completa dessa ocorrência complexa aqui no bairro São Jacinto, na região denominada como Ponte de Nanuque. Do bairro São Jacinto para a Rede Imigrantes, repórter João Teixeira.
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1: Deixa eu mandar aqui um alô para a Viviane lá no centro. Bom dia, Viviane, tá curtindo a 100.9. É de julho. Motorista de aplicativo também curtindo a 100.9. Pediu Michael Jackson, mas não consegui, cara, traduzir aqui o nome daquela música do Michael, tá? Se quiser mandar pra gente, acho que ainda tá tempo ainda, tá legal? 11:49, Simone Mendes aqui na manhã.

0: isso! Pra fechar assim, de maneira sensacional, cara. Que lindo, que delícia. Isso é uma delícia, né? Isso é Black Box. Everybody. Amanhã tem mais. Amanhã, quarta-feira, estaremos juntos e misturados por aqui com mais uma programação especial pra você, ouvinte querido. Obrigado pela companhia, tá? Pelo carinho. Tá chegando ele, Roberto Gomes, com o Jornal da Imigrante. Sempre cheinho de notícias boas pra você, as grandes notícias da cidade, da região, do país. Tudo ali presente pra você aqui. Tá sempre ligado na rádio dos melhores ouvintes, tá? Cuide-se muito bem. Continuação aí de uma terça-feira incrível, maravilhosa pra você, tá? Seja muito feliz no dia de hoje. Tô passando a bola aqui pra ele, o incrível, competente Roberto Gomes. É contigo, garoto. Fica à vontade.
1: Beleza? Tudo bem, Rony?
0: Tudo ótimo sempre, cara. Cara,
1: tranquilo?
0: Tranquilex, sempre. Tô bem, sempre.
1: Sentiu frio hoje?
0: Deu pra sentir um pouquinho, cara. Hoje foi complicado, viu, Beto?
1: Tô vendo que tu tá aí com o casacão.
0: Já. Tô com o meu casaco aqui, made in Portugal, porque eu sou um cara estilo europeu, né, Beto? Você sabe disso, né?
1: Morou lá 10 anos, tá se sentindo europeu.
0: Eu me considero um cidadão português, apesar de gostar do nosso país verde e amarelo, mas eu já me sinto um cidadão português, assim, um cidadão europeu, Beto.
1: 10 anos, né, de Portugal?
0: 10 anos, e aqui tô com já o meu blazerzinho, né, pra aquecer esse friozinho gostoso que está sobre Teófilo. E diz que vai piorar, né, Beto? Você falou aqui.
1: Bastante. A previsão é de que tenhamos aí 10 graus entre quinta
0: Você imagina.
1: Domingo. Final de semana vai ser temperatura bem baixinha aqui na nossa região, alguns graus a menos da média histórica, né? E curioso, Rony, que alguns fenômenos da meteorologia têm ocorrido em nível de Brasil. Ontem, por exemplo, uma chuva forte na região de João Molevade, aquele entorno ali, outras cidades próximas, né? E caiu muito granizo, cara.
0: Verdade. Por acaso, eu vi ontem mesmo, sim, cara, pedra gigantesca.
1: Muita gente no primeiro momento até imaginou que fosse fake ou notícia velha. Não, foi de ontem mesmo, velho.
0: Nessa altura do campeonato, nessa época, não é muito comum, né? Não é muito normal isso acontecer, né?
1: Não é muito normal, mas as mudanças climáticas, né? Elas vão impactando as comunidades, as regiões, o mundo de tal forma que surpreende. A Europa, que estamos citando aqui, por exemplo, calor lá está insuportável.
0: Insuportável, é verdade.
1: Em algumas regiões, 10 graus acima da média.
0: Verdade.
1: Né? Então, realmente impacta a vida das pessoas, né? do reino animal também, né? Que os bichinhos sofrem, né? E por aí vai, viu, meu patrão?
0: É isso, Beto. Então, bom trabalho para vocês aí. Notícias boas, por favor, para a população de Teófilo, tá bom?
1: Tranquilo. E você que está acostumado a ver o João aí com o Rony, o João está em campo, está trabalhando, tá buscando informações sobre uma troca de tiros. Teria sido uma troca de tiros com um jovem morto. Inclusive, já confirmada a morte, o rapaz de prenome Danilo, o Francisco Cunha, o Chicão, lá do Instituto Médico Legal de Teófilo Otoni. Inclusive, nos passou aqui agora há pouco, né? Sim. O prenome do rapaz é Danilo, mas Danilo Pereira de Jesus, certo. Ainda não temos a idade confirmada, mas infelizmente não resistiu e acabou morrendo.
0: Tá bom.
1: Deixa comigo, agora é comigo, Rony.
0: Vai lá então, bom trabalho pra vocês aí.
1: Beleza, Jornal Imigrantes a partir de agora.
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0: Meio-dia, 5 minutos, em Teoflotone. Chegamos agora, vamos até as 13 horas com muitas informações. É o nosso Jornal Imigrantes, aqui direto de Teoflotone, Minas Gerais, capital mundial das pedras preciosas. É isso mesmo. Hoje, terça-feira, 2 dias decorridos do mês de maio de 2026. Do mês de junho, né, minha gente? Melhor dizendo, do mês de junho de 2026. A previsão do tempo para a tarde de hoje é de sol com muitas nuvens e períodos de nublado. E a noite será com muitas nuvens. E agora há pouco, até puxei ali, até probabilidade de dar uma garoada aqui na nossa querida Teoflotone, tá? Notícia que foi atualizada agora há pouco pelo sistema de meteorologia. A máxima prevista para hoje, 26 graus. Mínima pela madrugada foi de 17, né? Hoje foi mais alto que ontem, né? Ontem foi 15, na madrugada hoje 17. Mas não se iludam, viu? Final de semana que vem, a previsão é de que tenhamos mínima de 10 graus, ou seja, muito baixa para a nossa região. Fique atento, se prepare. E atenção, hein? Ontem, lá na região de João Molevade, já próxima à capital das Minas Gerais, né, meu parceiro Davi? Caiu granizo, é isso mesmo, caiu granizo lá na região de Governador, de João Molevade. Está aí a Rádio Itatiaia, a nossa parceira Itatiaia, inclusive teve acesso a vídeos que os senhores estão vendo aí agora, quem acompanha pelas redes sociais, o quanto que caiu de granizo ontem lá na região de João Molevade, cidades ali do entorno, viu, gente? Você vê que o clima está realmente com uma instabilidade muito grande. E já, ele, inclusive, tem imagem dele, o do João Teixeira. Ele está lá no São Jacinto, região do bairro São Jacinto, Ponte de Nanuque, onde aconteceu, né, uma ocorrência e um jovem foi baleado e, lamentavelmente, acabou morrendo. Nós recebemos aqui, João, a informação que o Danilo, né? O Danilo morreu. João Teixeira, vamos até quebrar um pouquinho o protocolo, já que ele está ao vivo. Traga pra gente, João, as primeiras informações a respeito desta ocorrência. Por gentileza, João.
1: Boa tarde, Roberto. Boa tarde a você que está ligado no JI, no Jornal Imigrantes. Falo direto e ao vivo aqui da região da Ponte de Nanuque, carinhosamente conhecido assim, aqui no bairro São Jacinto, onde aqui, logo atrás, a viatura da Polícia Militar acabou de sair, a perícia técnica da Polícia Civil se fez presente também no local. Aqui atrás, ó, ali na rua João Fritz Wolf, rua essa que liga a Gustavo Leonardo até aqui a Avenida Sidônio Ottoni ou a BR-418. A informação que a gente tem é que a Rotan está aqui na nossa cidade completando a operação desencadeada pelo governo do estado e ao abordar um cidadão aqui nesta localidade, houve troca de tiros e esse cidadão, Danilo Pereira de Jesus, ele foi alvejado, socorrido pela própria guarnição da Rotan, encaminhado ao Hospital Santa Rosália, só que infelizmente ele veio a óbito dentro da unidade hospitalar. Repito, Danilo Pereira de Jesus, ainda não temos a idade desse cidadão, vulgo Tubarão. Segundo as informações, ele era residente no bairro Matinha, bairro aqui próximo. Segundo as informações que a gente tem também, ele estava foragido do sistema prisional. E um fato lamentável que a gente registra na manhã desta terça-feira, no início da tarde desta terça-feira, aqui no bairro São Jacinto, mais uma troca de tiro envolvendo as pessoas ligadas ao mundo do crime com a Polícia Militar, Roberto.
0: Muito bem, João Teixeira está, obviamente, fazendo registro dos detalhes e nas próximas horas, dentro das redes sociais da nossa Rede Imigrantes, o João Teixeira volta com mais informações aqui para a Rede Imigrantes de Comunicação. Um abraço, João, parabéns pelo trabalho aí. Vamos dando sequência aqui às nossas manchetes de hoje. Olha, gente, Polícia Rodoviária Federal dá detalhes do acidente registrado na manhã de ontem na comunidade da Lajinha, BR-116. 4 pessoas foram hospitalizadas. Um dos jovens que acabaram se ferindo bastante nesse acidente trata-se do filho do ex-vereador Paulo Leite, lá do Complexo São Jacinto, né? Lá do bairro Matinha. Vamos trazer detalhes já já. Foragido da justiça é preso na cidade de Ataleia. E ainda, moradores da Travessa Liberdade, bairro Bela Vista, volta a fazer apelo por construção de paredão. Rua desabou no final do ano e moradores correm risco ao passar em espaço estreito do que sobrou da rua. Vamos mostrar tudo isso já já, tá ok? Mulher é atropelada por um ônibus no centro da cidade de Teófilo Otoni. Equipe do SAMU chegou a ser acionada, mas vítima não resistiu e lamentavelmente morreu. Mega operação policial é realizada em todo o estado de Minas Gerais. Governador Matheus Simões acompanha de perto e faz balanço do trabalho contra o crime organizado do estado. E mais, eleições, campanhas e inteligência artificial em debate no Conselho de Comunicação Social. Tela Brasil, serviço gratuito de stream, disponibiliza produções nacionais. E ainda, o sorteio do Dia das Mães, realizado pela CDL na manhã de ontem. Meio-dia e 12, apoio cultural bem rapidinho. E eu já volto trazendo essas matérias e ainda a interação com os nossos ouvintes, telespectadores de todas as partes do mundo. Eu volto já.
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0: Hora certa, meio-dia, 15 minutos em Teófilo Otoni. Olha, a Polícia Rodoviária Federal dá detalhes do acidente registrado na manhã de ontem na comunidade da Lajinha, BR-116. 4 pessoas... Hora certa, meio-dia, 15 minutos. 15 minutos em Teoflotone. Olha, a Polícia Rodoviária Federal dá detalhes do acidente registrado na manhã de ontem na comunidade

0: As autoridades foram acionadas e o que começou a circular pelas redes sociais foi o fato de uma mulher estar caída debaixo do micro-ônibus. A princípio, oficialmente, não tivemos acesso sobre a dinâmica deste fato. O que que pode ter acontecido, o que que pode ter motivado para essa mulher ter parado debaixo desse micro-ônibus? Naturalmente, as pessoas que presenciaram essa cena chocante ficaram até, de certa forma, desesperadas e o resgate do SAMU foi até rápido e chegou e encontrou essa vítima ainda com vida. Infelizmente, após os primeiros atendimentos e o deslocamento para uma unidade especializada de saúde, a Edinalva de Oliveira Silva, 35 anos de idade, ela não resistiu e morreu devido à gravidade das lesões. O documento da Edinalva diz que ela nasceu na cidade de Itaipé, entretanto, há informações de que ela residia na cidade de Teoflotone. As circunstâncias a respeito desta fatalidade ainda estão sendo apuradas, até para que seja feito o devido apontamento com relação às responsabilidades. Nós vamos ouvir agora o áudio de um policial militar do 19º Batalhão, que vai trazer as informações complementares acerca do atendimento que foi feito com relação ao registro dessa triste ocorrência, um acidente no perímetro urbano, no centro da cidade de Teoflotone, que terminou com a morte de uma pessoa, uma mulher de 35 anos, na noite dessa segunda-feira, e que levanta também um alerta para a necessidade da observação com relação a este movimento nos horários considerados de pico na cidade de Teoflotone. Veículos transitando de forma bastante intensa, fluxo intenso nos principais corredores da cidade e que requer a atenção dos condutores e das pessoas que estão transitando a pé por estas vias públicas. Ouçamos.
1: Senhores, aqui é o soldado Bruno da Polícia Militar. A Polícia Militar, nesta data, 1 de junho, atendeu um acidente de trânsito com vítima não fatal nas proximidades da Praça Germânica. Segundo informações apuradas no local, um micro-ônibus conduzido pelo condutor WFS realizava uma conversão à esquerda, quando uma mulher foi atingida pelo veículo. A vítima, uma mulher de 35 anos, natural da cidade de Itaipé, recebeu o atendimento da equipe do SAMU e foi encaminhada ao Hospital Santa Rosália. Em contato com a equipe médica, foi informado que ela apresentava politraumatismo na região torácica, sendo encaminhada diretamente à sala vermelha daquela unidade hospitalar, onde permaneceu sob cuidados médicos. O condutor do micro-ônibus era devidamente habilitado, permaneceu no local durante toda a ocorrência e realizou o teste do etilômetro, que apresentou resultado negativo para ingestão de álcool. As circunstâncias do acidente serão apuradas pelas autoridades competentes. A Polícia Militar reforça que no trânsito a prioridade deve ser sempre a vida. Atenção, prudência e respeito às normas de circulação são fundamentais para a prevenção de acidentes e a preservação das vidas.
2: Triste, né, gente? A família enlutada, os nossos sinceros sentimentos. Hora certa, 12:30 em Teoflotone. Olha, daqui a pouquinho mais informações a respeito da morte desse jovem Danilo, né? Do jovem Danilo, ele que se envolveu numa ocorrência com a Rotan lá na região do bairro São Jacinto, infelizmente acabou morrendo. Estamos buscando aí mais informações para levar os senhores aí, tá bom? Olha, daqui a pouco, mega operação policial é realizada em todo o estado de Minas Gerais. Inclusive, essa ocorrência da Rotan, que teve aí o Danilo como vítima, faz parte da sequência dessa operação desencadeada ontem em todo o estado de Minas Gerais. E a viatura da Rotan, essa equipe da Rotan, que está em Teoflotone, ela é de Belo Horizonte e está dando sequência, né, na busca de foragidos, pessoas que tinham mandado de busca, né, e prisão em aberto, tá? Então, a ocorrência de hoje faz parte, a sequência desta operação desencadeada ontem em todo o estado de Minas Gerais. Daqui a pouquinho, todos os detalhes. Vamos falar também sobre eleições, campanhas e inteligência artificial em debate no

0: Conselho de Comunicação Social. Já, já, tá? 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Tamo junto e misturado, mano velho. Meio-dia e 35. Acompanhando aqui pela rede social, Anésio. Boa tarde, conterrâneos. Boa tarde, Anésio Negão. É, Anésio ligou. Tá com uma identificação diferente aqui, né, Anésio? Tá bom, Anésio Negão acompanhando a nossa programação lá do Espírito Santo, Cariacica. Sempre prestigia a nossa programação. Vamos dando sequência aqui, olha, gente. Mega operação policial realizada em todo o estado de Minas Gerais. O governador Matheus Simões acompanhou de perto e fez balanço do trabalho contra o crime organizado. Acompanhe.
1: A operação foi considerada a maior já realizada no estado de Minas Gerais no combate às facções criminosas e reuniu as forças de segurança do estado, Polícia Federal, Polícia Rodoviária Federal, em uma ação integrada e sem prazo determinado para encerramento.
2: A operação Cerco Fechado é uma operação de longo prazo, é uma operação estruturada para garantir a devolução do espaço público às pessoas, para garantir que em Minas Gerais nós não tenhamos domínio de território e para que a presença das facções seja asfixiada financeira e fisicamente pela presença da polícia na rua. Como eu disse, garantir a ocupação do território pelo Estado e o afastamento da tentativa de controle desses territórios pelas facções. E cito-as textualmente, nós vamos continuar combatendo a presença do primeiro comando da capital, do TCP e do Comando Vermelho. todo o sistema de monitoramento físico e eletrônico feito pelas facções dentro desses territórios vai ser destruído. Os aviões que ficam observando, as câmeras que estão colocadas, vão ser todas arrancadas. Vamos continuar retirando qualquer tipo de barreira, inclusive os carros abandonados. Passamos por alguns hoje, quando estava fazendo fisicamente a revista da operação. Eu fiz parte da operação, hoje fiz o sobrevoo e depois fiz visita física ao cabana. E vamos eliminar qualquer forma de controle de entrada dentro de espaços da comunidade, como andou acontecendo. Pessoa que tem que ir para entrar, tem que mostrar carteira, tem que mostrar celular. Isso é inadmissível.
1: As forças de segurança estaduais e federais atuaram de forma integrada em 26 territórios de 6 municípios mineiros: Belo Horizonte, Juiz de Fora, Manhuaçu, Uberlândia, Uberaba e Teófilo Otoni, somando um efetivo total de 2.980 profissionais nas ruas na manhã desta segunda-feira.
2: A operação conta neste momento com a mobilização de 2.980 homens. Eu tenho 2.980 homens na rua neste momento. É a maior operação estruturada da história das polícias de Minas Gerais e é uma operação sem data de término. Nós vamos continuar na rua pelo tempo que for necessário para garantir que esses espaços sejam retomados e devolvidos à comunidade. É muito importante que a gente conscientize a comunidade e a sociedade do mal que faz a presença do crime organizado entre nós. A remoção das pichações continua sendo uma das nossas atividades contínuas durante esse período, porque nós precisamos lembrar as pessoas que ninguém tem direito de controlar acesso à sua casa, à sua rua, ninguém tem direito de controlar o que você faz ou com quem você fala ou conversa. A presença do crime organizado é nociva sempre a médio e a longo prazo, ainda que no curto prazo possa aparecer alguém individualmente num determinado momento que, mas foi bom, ele me deu uma cesta básica, ele me deu uma ajuda, ele trouxe o serviço público. Vem até nós vamos levar ajuda, nós vamos levar o serviço público, nós vamos levar a ajuda humanitária que for necessária. O criminoso não. O criminoso tem que ser preso. E na prisão ele tem que ser isolado.
1: Teófilo Otoni foi uma das cidades escolhidas pelo governador de Minas e pelos responsáveis dos órgãos de segurança pública para que a operação fosse realizada com mais intensidade. O dia ainda nem amanheceu e as viaturas das polícias civil e militar já estão nas ruas em busca de pessoas foragidas da justiça e envolvidas diretamente com o crime organizado. As equipes se concentraram na sede do 19º Batalhão de Polícia Militar, no bairro São Jacinto, onde receberam as últimas orientações e foram distribuídas estrategicamente para atuação simultânea em diversos pontos da cidade de Teófilo Otoni. A estratégia adotada teve como objetivo garantir o efeito surpresa, cercando bairros e localidades previamente mapeadas pelas forças de segurança pública, dificultando possíveis rotas de fuga e ampliando a efetividade das abordagens e do cumprimento de determinações judiciais. As equipes atuaram de forma coordenada em diferentes regiões da cidade de Teófilo Otoni, realizando fiscalizações, abordagens, verificações de suspeitos e ações de repressão à criminalidade. Até o momento, os resultados oficiais da operação em Teófilo Otoni não foram divulgados pelas autoridades locais. Conforme apurado, todas as informações referentes às abordagens, eventuais apreensões e prisões foram centralizadas e encaminhadas para Belo Horizonte, onde foi feito o balanço geral da operação em todo o estado de Minas Gerais.
2: Posso te dizer que nós hoje atuamos contra alvos tanto do Comando Vermelho, quanto do primeiro comando da capital, quanto do terceiro comando puro. As três facções foram enfrentadas hoje. Nós temos, inclusive, os registros. Eu e a doutora Letícia estávamos trocando mais cedo exatamente as imagens de cada um dos pontos em que a gente teve intervenção de cada um deles. Infelizmente, as três facções estão presentes hoje em Minas Gerais, em territórios diferentes. Então, nós temos um problema evidente com o terceiro comando puro no Cabana. Nós temos um problema com o primeiro comando da capital e com o comando vermelho na Serra. Em Teófilo Otoni, nós temos um problema com o PCCI, com o comando vermelho. Então, em cada uma das regiões, a gente tem isso bem mapeado. O nosso trabalho de inteligência é, infelizmente, já vasto. Eu digo infelizmente porque, obviamente, significa presença muito grande dos grupos ali. Mas a decisão é de não compartilhar os endereços e os alvos nesse momento, porque isso atrapalha as linhas de investigação que estão se iniciando. Os 26 territórios foram escolhidos com base num levantamento feito pela Polícia Militar há alguns meses atrás, de ocupação e presença pelo crime organizado, tendendo à dominação de território. Então, apesar da gente dizer que, do ponto de vista teórico, não existe domínio de território em nenhuma área de Minas Gerais, a gente tem muito orgulho disso, né, comandante? Poder saber que a gente pode subir qualquer aglomerado com uma viatura nossa, que isso não vai ser visto como um ato de agressão, nem vai ser recebido a bala. Mas a gente tem critérios de classificação na inteligência que nos permite escolher quais são os territórios que estão mais sensíveis a essa presença. Nós já tivemos até esse momento 46 conduções, dentre elas 4 menores, 38 prisões ratificadas, uma apreensão de recursos que estão sendo contados ainda. A última vez que a gente olhou tinha sido contado R$27 mil, mas é porque o recurso está sendo contabilizado. 9 armas apreendidas, 26 territórios em 6 municípios diferentes. Então, nós temos operações em andamento em Belo Horizonte, Juiz de Fora, Uberlândia, Uberaba, Manhuaçu e Teófilo Otoni. Ainda fizemos operações em 10 unidades prisionais. Nesse momento, nós já revistamos 914 celas, com apreensão de 53 celulares e 907 unidades de drogas das mais variadas. O objetivo dessa operação, como eu disse, é asfixia física e financeira da presença das organizações criminosas. Então, nós estamos falando de inviabilizar o funcionamento das adegas. Assim, cada adega que estiver aberta, para quem não sabe que adega, são os pontos de comercialização de bebidas e outras coisas das facções. Nós vamos fechar cada uma das adegas. Se elas forem reabertas, nós vamos atrás da próxima e fechar a próxima.
1: A iniciativa contou com o apoio do Ministério Público e do Tribunal de Justiça do Estado, que contabilizaram 73 mandados de busca e apreensão, sendo 46 em Belo Horizonte e 27 no interior do Estado, dentre eles na cidade de Teófilo Otoni.
2: Essa operação está sendo desenhada há quase 5 semanas. Então, ela é anterior a isso, anterior ao Atlas da Violência, que eu acho que era uma outra pergunta que podia surgir, se tem alguma ligação com o número do Atlas da Violência. A única forma de combater o crime organizado do Brasil é promover o seu sufocamento financeiro. Nós não defendemos guerra em rua. Nenhuma das ações policiais hoje foi ação violenta. Nós não tivemos nenhuma morte. Nós não tivemos... aliás, até a última vez que eu cheguei, nós não tínhamos tido nem disparo. Não sei se a gente chegou a ter algum disparo depois do último relatório. Porque nós não estamos indo para um enfrentamento dos agentes, nós estamos indo para um sufocamento da atividade criminosa no Estado. Esse sufocamento passa por inviabilizar transações financeiras deles, que nós, no Brasil, infelizmente, não estamos conseguindo fazer. Eu quero aproveitar para fazer aqui um desabafo, mais um. Vocês já me viram mais de uma vez dizendo o desserviço que o STF faz ao Brasil ao manter sem julgamento aquela DPF que impede que a gente faça operações estruturadas nos morros do Rio de Janeiro. É um absurdo aquilo que foi feito lá. E nós continuamos tendo vários dos nossos alvos, respondendo até uma pergunta da sua colega que fez aqui, fala, algum líder foi preso? Não, os grandes líderes não sabemos onde eles estão. Eles estão protegidos pelo STF no Rio de Janeiro, onde a gente não consegue fazer operações estruturadas. Mas agora o Supremo fez um outro favor às organizações criminosas. E é por isso que eu estou comemorando o que está acontecendo nos Estados Unidos, que é para ver se a gente diminui o efeito nocivo que está sendo gerado pela decisão do ministro Alexandre de Moraes, que não permite que a gente use os relatórios do COAF sem que haja investigação e determinação judicial com análise prévia deles. Isso faz com que vários dos nossos pedidos de bloqueios de bens fiquem suspensos, não aconteçam nunca, ou quando aconteçam já não encontrem nada, porque eu tenho que mostrar para a justiça antes da ordem ser emitida e submeter a avaliação, inclusive eventualmente, dos companheiros do crime organizado que têm acesso a essas informações, para poder fazer o bloqueio. E na hora que eu chego para fazer o bloqueio, não tem nada para bloquear. Com, mais uma vez, um recado às pessoas que moram nos aglomerados onde está a presença da polícia. A polícia que está presente é uma polícia no papel de polícia comunitária. É uma polícia para ajudar o funcionamento da comunidade. A presença da polícia militar é para garantir a segurança das senhoras, dos senhores, dos seus filhos. É para garantir que o espaço público seja mantido sob o poder da comunidade e nunca sob o controle do tráfico.
0: Meio-dia, 46 minutos em Teófilo Otoni. Lembrando que na sequência dessa operação agora pela manhã em Teófilo Otoni, por volta das 10 horas e 30 minutos, morreu lá no bairro São Jacinto o jovem Danilo Pereira, tá? Danilo Pereira de Jesus, ele, segundo informações, estaria com um mandado de prisão em aberto. Teria resistido à abordagem da Rotan de Belo Horizonte, acabou sendo alvejado, socorrido no Hospital Santa Rosália, né? Foi levado ao Hospital Santa Rosália pelos próprios militares, porém não resistiu e acabou morrendo. Danilo Pereira de Jesus. Bom, vamos rapidinho, um apoio cultural, coisa rápida, e a gente volta trazendo mais informações desse trabalho da polícia em todo o estado de Minas Gerais. Vamos falar também sobre o sorteio da CDL e outras informações bem rapidinho após o apoio cultural. Vamos lá.
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1: Meio-dia, 50 minutos, até às 13 horas, muitas informações aqui no nosso Jornal Imigrantes. Agradecendo a todos que estão acompanhando pelas nossas redes sociais, pelo YouTube e também pelo Instagram. A Silvinha está falando que o frio chegou com chuva lá na capital mineira, Belo Horizonte, hein? Pois é, Silvinha, e vai esfriar mais aí nos próximos dias, principalmente a partir da quinta, né, que é feriado aí, Corpus Christi em todo o Brasil, sexta-feira, sábado e domingo, a chuvinha deve chegar por aqui também. Por enquanto, é certo que o frio vai chegar, né? Pode ser acompanhado também por chuva, tá bom? O Hermes Nego de Oi está acompanhando a nossa programação aí, fazendo a limpeza da cidade ao lado da turma e prestigiando a nossa programação. Valeu, Hermes. Obrigado pelo carinho, obrigado pela participação, tá bom, meu parceiro? Ih, rapaz, e continua aí, viu? Toda a movimentação em todo o estado de Minas Gerais é operação desencadeada pelas polícias, pelas instituições de segurança pública de Minas Gerais. Esse é o momento que o Danilo Pereira, né? O Danilo Pereira, que foi alvejado, infelizmente morreu. A ocorrência foi lá próximo à Ponte de Danuque, Complexo São Jacinto, né? E durante a abordagem dos homens da viatura Rotan, esses que vieram de Belo Horizonte para cá, para realizar essa operação que foi desencadeada ontem, em busca de pessoas que estão com mandado de prisão em aberto, e a informação que chega é que o Danilo, que foi vítima, né, ele estava também com mandado de prisão em aberto. Está aí o momento em que ele dava entrada no Hospital Santa Rosália, aqui em Teófilo Otoni. Uma pena, jovem, nós não temos a idade confirmada, mas é jovem o rapaz, né, o Danilo, que morreu nesta manhã de terça-feira aqui na cidade de Teófilo Otoni. Daqui a pouquinho mais informações desta operação, tá? Meio-dia, 52 minutos, vamos falar sobre o sorteio da CDL, meu parceiro Davi. É o sorteio, né, para quem participou das compras no comércio de Teófilo Otoni e região, é o sorteio do Dia das Mães. Acompanhe.
2: Olha, gente, é a compra premiada CDL ano 2026, começando com tudo. Hoje nós vamos participar e acompanhar aqui do sorteio referente ao Dia das Mães. A gente está com a Beth aqui da CDL justamente para falar desse sucesso que foi nos anos anteriores e começando com o pé direito neste ano.
3: Com certeza, ao longo dos anos a CDL traz aí a campanha compra premiada, que é sucesso. E em 2026 não poderia ser diferente. Estamos aí com a campanha já a todo vapor, desde o mês de abril. Hoje nós teremos o sorteio relacionado ao Dia das Mães. 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E aí a gente, assim, espera que os demais a gente tenha também e que vá aumentando, né, os números aqui dos nossos cupons. Prova que mais chance dos consumidores serem contemplados.
2: O que vai ser sorteado hoje, Beth?
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2: Agora, a CDL adotou a questão do cupom eletrônico, foi algo que deu certo e está sendo repetido em 2026.
3: Isso mesmo. 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Vai na empresa participante, peça o seu cupom, vai no aplicativo, faz a leitura do QR Code e é muito simples, já está participando da nossa campanha.
2: As pessoas que estão concorrendo hoje nesse sorteio das mães, elas eventualmente vão participar dos outros sorteios também?
3: Sim, a nossa campanha, ela funciona com os cupons cumulativos. Então isso dá oportunidade de quem comprou agora e não ganhou, possa estar aí concorrendo aos próximos sorteios que nós teremos ao longo do ano, que serão Dia dos Namorados, Dia dos Pais, Dia das Crianças, o Black, esse ano também é uma novidade, a gente colocou uma premiação no Black, e o Natal. E no Natal a gente sempre sabe que tem aquela premiação maior. Então, dentre todas as premiações, a gente vai ter um carro zero quilômetro, que é o Tera da Volkswagen.
2: Bom, para realizar, né, um sorteio como esse, uma campanha tão grandiosa como essa, é importante ter parceiros para que a contemplação dos sorteados seja cada vez maior, né? E quem são esses parceiros?
3: Isso mesmo, a gente consegue trazer uma robustez cada vez maior na nossa premiação e de maneira geral também por conta dos nossos parceiros. 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
2: Bom, o Rogério Ribeiro é o gerente da agência Centro da Sicoob, que é a apresentadora, né, dessa campanha Compra Premiada CDL. E vocês fizeram essa parceria no ano passado, deu certo e 2026 está de volta.
4: Sim, com certeza. Essa parceria com a CDL é de extremo prazer, é gratificante, porque o que, que acontece? A gente fortifica o comércio em si, né? Atende não só o comércio de Oflotonense, como das cidades circunvizinhas e a população que sai ganhando. Eu gostaria até de fazer uma colocação a todas as pessoas que vão ao comércio comprar, que solicite o cartão. Você está dando para fazer a troca para participar do sorteio, mas é muito gratificante.
5: Pode pegar para a gente o pão para o vendedor, hein? Atenção, vamos ver. Valendo. A mulher já pegou aqui, hein? Já pegou, isso. Agora o compras vai estar quem, Beth?
3: O nosso Vale Compras de R$1.000 vai para Jennifer de Souza Gonçalves, a Jennifer que é vendedora da empresa Ariana Calçados de Ataleia. E o nosso ganhador foi o Adrian Joshua, final do telefone 2820, ele que... Estel Flotone, e fez a sua compra na Farmácia Indiana, Rua das Flores.
5: Indiana, mais uma
3: pé quente hoje. A nossa ganhadora é a Creuza Rodrigues de Souza Santos. Parabéns. E a Creuza, ela que tem o final do telefone 3891, é da cidade de Ataleia. E fez a sua compra na Móveis Manaim.
5: Certinho, Betinho?
3: Certinho. E o nosso ganhador foi o Mário Lucas Dias de Souza. Ele que fez a sua compra na empresa Roupa Nova. Vai levar para casa aí um vale-compras de R$500. Ele é da cidade de Setubinha. O final do telefone 1353. Então, parabéns, Mário Lucas Dias de Souza. E o ganhador é o Robert Teixeira.
5: Robert Teixeira.
3: O Robert que tem o final do seu telefone 0175, é de Teoflotone e fez a sua compra na Farmácia Indiana, Luiz Boali. E quem leva para casa o Vale Compras é a Andréia Nascimento MS Barbosa. A Andréia... que é residente em Teoflotone, final do telefone 3952 e fez a sua compra na Farmácia Indiana. Então, opa, parabéns, Andréia Nascimento, MS Barbosa. Continuo comprando, aproveitar aí, em especial também a data que é do Dia dos Namorados. 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
1: Muito bem, gente. Comprando no comércio local, naturalmente você vai preencher o cupom. Se não for sorteado no Dia dos Namorados, vai ser nas outras datas comemorativas e até fechar com o Natal, quando um carro zero quilômetro será sorteado também, tá? Se você não ganhou agora, fique tranquilo que pode ser contemplado depois. Meio-dia e 59, olha, ainda falando sobre a operação desencadeada ontem em todo o estado de Minas Gerais, infelizmente agora pela manhã aqui em Teoflotone, a operação continua, né? Os senhores ouviram falar aí, o governador falar que a operação não tem data para terminar, ou seja, a caçada àqueles que têm mandado de prisão em aberto continua. A Rotan agora pela manhã, na tentativa de cumprir mais um mandado de prisão, acabou alvejando e infelizmente morreu o Danilo Pereira de Jesus. Essa ocorrência foi agora pela manhã lá na região do Complexo São Jacinto, ali próximo à Ponte de Nanuque, né? Próximo à Ponte de Nanuque, infelizmente o Danilo Pereira de Jesus não resistiu aos disparos, ou ao disparo, não sabemos quantos, e acabou morrendo. Momento que os senhores estão vendo aí, quando ele dava entrada lá no Hospital Santa Rosália, tá? Dava entrada no Hospital Santa Rosália, foi socorrido pelos próprios militares do Grupo Rotan de Belo Horizonte, que se encontra em Teoflotone, e outros grupos também se encontram aqui na nossa região, tá certo? 13 horas pontualmente, Valquíria Martins está chegando para comandar essa tarde maravilhosa aqui em Teoflotone, com muita música, com muita alegria e, obviamente, informando, atualizando notícias a todo momento. Boa tarde, Valquíria.
6: Boa tarde, Roberto. Tudo bem com você?
1: Bem. Como é que tá o tempo aí fora, o clima?
6: O tempo tá bom, né? Tá aquele mormaçozinho, mas o friozinho para quem anda de moto, como diz você, que você parece que é frio, friento,
1: sou,
6: né?
1: Sou mesmo, viu, Val?
6: Pois é, tá ótimo o clima.
1: Pois é, mas não vai ficar ótimo, não. Vai cair muito.
6: Eu tenho
1: certeza que você vai reclamar, que ninguém...
6: Não vou nada. Vai. Quero colocar meus casacos felpudos no exterior.
1: Vou ver se você... O que é que você vai dizer na sexta e no sábado, viu?
6: Tá bom, então.
1: Minha amiga, bom trabalho aí, viu?
6: Muito obrigada, Roberto. Bom descanso e até daqui a pouco.
1: Até daqui a pouco, Valquíria. Agora é com ela, gente. Até 17 horas, Valquíria. 16 horas tem o Clube do Arrocha, né? Ela levando muita
6: o
1: alegria.
6: O clube
1: aí
6: mais amado do Brasil.
1: Isso. E o Delícia Cremosa.
6: Ai, tem que ter, né? Só pra quem ouve.
1: Bacana, Valquíria. 17 horas tem o Baianinho, Lula Guedes. Às 18h15 tem o doutor Ivan Santana e Roberto Gomes com as informações do Brasil, do esporte no Brasil e do mundo. Óbvio, vamos falar muito de seleção brasileira. Beleza, gente? Um abraço e até amanhã.
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1: Olá, muitíssimo boa tarde pra você. Tudo bem? Como vai você? Como foi a sua manhã? Tô falando com pessoas positivas, de alto astral, que acreditam na força do bem? Ah, que bom, pois é. Quero conversar com pessoas assim, sabe por quê? A vida sempre nos conecta coisas boas quando estamos bem acompanhados, tá? É, se você tá num lugar aí que é muito negativo, ó, sai fora disso, tá? Porque positividade faz toda a diferença. Terça-feira, 2 de junho, 153 dias já se passaram, 212 para 2027. A Estação Brasileira é outono e eu quero convidar você para sentir essa vibe de alto astral, de muita alegria, entretenimento, informação e música boa nessa tarde com o nosso Playlist Imigrantes. Muito prazer, eu sou Valquíria Martins, estou na Rádio que Gosto, fazendo o que amo, sintonizada com você, conectada com o planeta inteiro de audiência. Já tá seguindo a gente no Instagram? Segue lá, arroba Rede Imigrantes, e você também pode mandar o seu beijo, beijaço aqui no nosso WhatsApp Imigrantes. 988484759. Já agradeceu a Deus hoje? Bora agradecer junto comigo então? Deus, muito obrigada por tanto e absolutamente por tudo. Agradece, agradecer atrai coisas boas, abre portas, te assenta a mesas que você jamais imaginava. Ah, o som dele, Bruninho, é o Bruninho, é o Bruno Mars. É, dando pontapé inicial da nossa tarde. Boa tarde pra você.

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1: 1:16.
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3: 1:19.
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3: Tem mais sucesso chegando na nossa tarde. Diego e Vitor Hugo, Beijei a Cura.

Mari. Mari Fernandes, telefone sem fio. Esse telefone sem fio é perigoso, viu? A pessoa acha que ninguém sabe. Mas aí tem aquele amigo que tem aquele outro amigo. E aí vira aquele verdadeiro telefone sem fio. E aí ainda junta a pulguinha atrás da orelha. A gente investiga e descobre tudo. E aí é claro que a gente tem foto e tem vídeo, tá, bebê? Então não caça encrenca não, porque a gente tem foto e tem vídeo. Mari Fernandes, Marcos e Belucci, Diego e Vitor Hugo, tá dada a dica, hein? 1:30, muito boa tarde pra você, Valquíria Martins, ao vivo! Tô com você aqui, tá? Na melhor e mais ouvida do planeta,

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0: você já escolheu entre o rodeio e o amor. É a Ana Castela, boiadeira da programação Imigrantes, Calvin Harris. Danilo e Davi também passaram por aqui. Não mexe nas minhas gavetas, hein? A gente tá só namorando, mas o ciúme é de casado. Olha onde eu tô na Imigrantes, nesta tarde maravilhosa com a sua companhia, bom demais. Em terça-feira, 2 de junho, tá chegando friozinho aí, tá gostando? Tava lendo a sua participação, 988484759. 100.9. 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
0: 2:18, boa tarde.
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0: 2:20.

0: 75.
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1: E olha a gente de volta, juntinho, eu e você, você e eu, nesta tarde, Valquíria Martins ao vivo, 2h37, tem ele, o icônico Eduardo Costa.

0: som dela, Lorena Forger. É, ex, ou de vez em quando continua com eles, né? A galera do Black Eyed Peas. Ela cantou muito com essa galera, né? Também seguiu carreira solo, mas ela sozinha ou ela com Black Eyed Peas é tudo de bom. Forger, você canta muito, mulher. É sempre bom ouvir música boa, né? É, aqui na Imigrantes você ouve no nosso playlist Imigrantes de 1 às 4. Às 4 tem o clube mais amado do Brasil.
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0: É, o Clube da Rocha.
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1: Ao vivo.
2: Faz o L
1: de Léo Santana, bebê. Bora, academia, hein? Bora malhar nessa tarde gostosa?

0: Maiara e Maraísa, quem sente saudade sou eu. E quem sabe o tamanho da saudade é só a gente mesmo, né? Teve bilhar pra você e Léo Santana. 3 e 1, pra não perder a hora, mudou 3 e 2. Boa tarde pra você curtindo Imigrantes, pra você que é amante de rádio. Acho que eu ia falar outra coisa, né? 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
0: 3 e 3.
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3: 3:07.
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0: 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Muito boa tarde para você. Pontualmente 3h30, meia hora. 30 minutos para o nosso Clube do Arrocha. Benson Boni, também teve Natan e Zé Vaqueiro. Natan é aquele, né, do final de semana, maior polêmica, fez um show travadaço. Mas o pessoal tá achando normal, né? Mas ele já pediu desculpas, mas ficou feio, viu, menino? O homem tava bêbado demais. Você acha que dá pra fazer um show bacana estando bêbado? Você acharia que seu dinheiro teria valido a pena? Pois é.
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0: 3h31, boa tarde.
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1: Hoje vamos falar sobre a economia do cotidiano e como ela impacta nas nossas vidas de maneira prática e significativa. A economia do dia a dia refere-se a decisões econômicas que tomamos em nossa rotina e como elas influenciam nosso bem-estar financeiro. Vamos explorar 5 pontos extremamente importantes para isso. 1. Orçamento familiar. Criar e manter um orçamento é crucial para o controle financeiro. Comece listando todas as suas fontes de renda e, em seguida, catalogando suas despesas físicas, como aluguel, água, luz e as variáveis, como lazer e vestuário. Essa prática ajuda a entender para onde seu dinheiro está indo e onde você pode cortar gastos. 2. Consumo consciente. A publicidade e as promoções nos servem, mas é importante refletir antes de comprar. Pergunte-se, eu realmente preciso disso? O consumo consciente não é só prevenir gastos desnecessários, mas também incentiva uma cultura de consumo sustentável, beneficiando o meio ambiente. 3. A importância da poupança. Ter uma reserva de emergência é fundamental. Idealmente, essa reserva deve cobrir de 3 a 6 meses de despesas. Com uma poupança, você pode lidar com imprevistos, como conserto de carro ou despesas médicas, sem recorrer a dívidas. Comece poupando pequenas quantias regularmente, mesmo que seja uma quantia simbólica. A consciência é a chave. 4. Investimento. Além de poupar, aprender sobre investimento é essencial. Investir em ações, fundos de investimento ou até mesmo na aposentadoria pode potencializar seu dinheiro a longo prazo. Considere começar com investimento de baixo risco e, à medida que se sentir mais confortável, explore opções com maior retorno. Educar-se sobre finanças pessoais pode oferecer oportunidades que você não conhecia. Pense a longo prazo. Além da poupança e dos investimentos, ter um plano financeiro que inclua aposentadoria e grandes objetivos, como a compra de uma casa, é fundamental. Use ferramentas de planejamento financeiro ou converse com um especialista para definir metas alcançadas. 5. Promoções e descontos. Fique atento a promoções e utilize cupons de desconto de forma inteligente. No entanto, compre com sabedoria e não adquira produtos apenas por causa de uma promoção. Avalie sempre se a compra é realmente necessária e se o desconto faz sentido para você. Essas dicas simples podem ajudar você a gerenciar melhor suas finanças e a construir um futuro financeiro mais seguro. Cada pequena decisão que tomamos no nosso dia a dia pode gerar impacto significativo no nosso bolso. Ao aplicar esses princípios da economia do dia a dia, você não apenas melhora sua saúde financeira, mas também ganha confiança nas suas decisões. Lembre-se, educar-se financeiramente é um investimento que traz retornos a longo prazo.
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que dizer desse Dose Dupla desta tarde de terça-feira, 2 de junho, hein? Não há o que dizer, só aplaudir, né? É o som do Super Red na programação. Dose Dupla, duas sem sair de cima. Tem pra todo gosto, né, imigrantes? E claro, não pode faltar o nosso Dose Dupla, duas do seu artista preferido, direto do Túnel do Tempo ao som do Super Red.

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0: ele abriu e também vai finalizar o playlist Imigrantes. Quanta coincidência, o Bruno Mars na programação Imigrantes. Esse garoto tá fazendo um gol atrás do outro, né? Ah, Valquíria, mas ele não é... Ele não é jogador, ele é cantor. Menino, é porque ele emplaca um sucesso atrás do outro. Então é gol certo. Faltando apenas 2 minutos para as 4 da tarde. Tá chegando o clube mais amado do Brasil. Até pra quem odeia, o clube é bom, hein? A galera ouve aí nos 4 cantos de Teófilo, Otoni e região, e por que não dizer do planeta, através do imigrantesfm.com.br. Se você baixar o aplicativo da Rádiosnet aí, também inteiramente grátis, tá? Olha aí, ó. Boa tarde, Valquíria. Aqui é o Anésio. Tô no Espírito Santo te ouvindo. Ô, Anésio, beijo pra você e toda a galera aí do Espírito Santo. Que honra, hein? Tá achando? Valquíria Martins já tá chegando lá no Espírito Santo. O Anésio tá fazendo questão de ouvir a nossa programação em Vitória. Beijo pra você e toda a galera aí, hein? Que vitória! Saber que a voz tá chegando cada vez mais longe pra ficar pertinho de cada um de vocês. Muito obrigada aí pela admiração, pela credibilidade, por, claro, né? Por passar a tarde aqui com a Valquíria Martins.
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1: Chegou a hora mais esperada. O nosso Clube do Arrocha. Daquele jeito. Tô chegando, a Dama da Rocha, pra ficar com você uma hora, até as 5 da tarde, o melhor do Arrocha. Simbora, porque viver é diferente de tá vivo, hein? Sem falar, amor, você tá vivendo ou só tá existindo? E os poros não derramam. Simbora, que a Dama da Rocha chegou com tudo. Se ficar na frente, eu passo por cima, hein? Cheguei de carreta, 200 por hora, com o pé na felicidade, é. Acelerando ali, ó, pra ser cada vez mais feliz.
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1: Ah, bebê, eu te entrelaço sim, topa! Me ama ou me larga, comigo não tem meio termo, hein? A mulher dá conta, chama na bota pra você ver. Chama que dá liga, que aqui o trem é proibido terminar.

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1: Aumenta o volume, bebê, que a bagaceira tá no ar. É o nosso Clube do Arrocha, é o clube mais amado de Minas Gerais.

0: sabendo que você já tá viciada aqui na rocha, mulher. É bom, né? E quem não vicia numa rocha fica arrependidaço, hein? Eita, que a mulher tá trairada hoje. Simbora! Tá na hora, hein? Tá na hora de começar a esquentar, hein? Tá na hora. Tá cedo ou já tá podendo tomar uma? Pega uma pinga e uma pele aí. Bora rochar, mas eu...
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0: Simbora, bebê! Chama aqui da liga, é um estouro esse nosso Clube da Rocha. Aô, trem! Bora, meus amores! Agora, filho, chora e mãe não vê, hein? Mas a pinga e a pele é certa. Eita! Se não ouviu o Clube da Rocha, fica arrependido. Sente a pegada, que é diferente, trem.

0: bebê, desesperado pra Dama da Rocha chegar, né? E você se soltar todinho, ficar soltinha, né? É, porque o nosso Clube da Rocha é pra relaxar, esquecer dos problemas, colocar na gaveta, porque aqui não tem deprê, não tem reclamação, aqui só tem aquele gostinho de arrocha, porque problema todo mundo tem e ninguém vai ficar aqui fazendo do arrocha um jornal de tragédia, né? Então me poupe, bebê, porque cabaré que eu não mando, eu mando fechar. Aumenta o volume porque eu quero mandar o seu beijo, beijaço aqui na programação. Ela já chegou. Boa tarde, Val. Tô aqui na escuta da melhor da City, a Cláudia e toda a galera do bairro Matinha. Beijo, lindona. Muito obrigada pelo carinho da audiência. Como é bom ter vocês aqui, hein? Boa tarde, Valquíria. Eu moro na Colônia, município de Carlos Chagas. Manda beijo pra nós aqui. É o Roberto. Roberto, beijo pra você, toda a galera aí. O Mauro, hein? O Mauro sumiu, menino. Deve estar na caminhada. Beijo pra você aí, ó. Carlos Chagas, curtindo nosso Clube do Arrocha. Sei não, hein? Tô achando que esse povo tá tudo perdido aí. Simbora então, bebê. Topa? Topa ser meu isqueiro? Então tá bom, que a gasolina já tá preparada, hein? Eu vou, mas eu volto.
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0: 4:18.
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1: Vem com tudo. A Rocha nasceu.
2: Vem com tudo, porque a Dama da Rocha ganhou presente do Antônio, do Totó. Beijo pra você, lindão. Olha, recebi presente. Vou abrir, gente. Ai, tô ansiosa. Você também é ansioso, ansiosa quando ganha presente? Quer saber logo o que que é? A Dama da Rocha ganhou presente. Ô, coisa boa. Adoro. Beijo pra você curtindo a nossa programação, podendo participar através do 988484759. Olha, ele apareceu. É o Mauro da Colônia. Pensei que tinha abandonado a Dama da Rocha. Ô, lasqueira, se achegue. Fala comigo, homem.
3: Tô na caminhada, sim. Você vê que eu tô ouvindo o programa, hein? Eita, lasqueira. Não perca o programa, não, Dama da Rocha.
2: Eita, coisa boa! Não perde não, Mauro. Fiquei feliz com esse áudio, hein? Não some não, homem. Você faz falta. Você já faz parte aqui do nosso do nosso Clube do Arrocha, hein? Ô, coisa boa. Boa tarde, Valquíria. Tudo bem? Tudo ótimo. Bem não, tá ótimo. De volta à TO, ouvindo a melhor rádio Imigrantes com os melhores. Estou por cá, no São Cristóvão. Beijos a Marcele e Vivian. Marcele, beijo pra você. Estava sumida mesmo, mulher. Tava de férias aí, dando um rolê, que coisa boa. Oh, seja bem-vinda, viu, gata? Bora rochar? Bora colocar pra frever aqui, como diz o povo? Boa tarde, Val. Eu não fico pra trás, viu? Estou ligada aqui no Arrocha. E continuo ligada no De Olho na Cidade também, com meu amigo Lula Guedes. Grande abraço. Deus abençoe a todos vocês. A Neuzinha. Ô, Neuzinha, mulher retada. Essa daí não fica sem arrochar, não. Beijo pra você, gata. Muito obrigada aí pela sua mensagem, por fazer parte aqui do Clube do Arrocha. Clube do Arrocha é assim, me ama... ou me odeia, porque não tem como, né, ficar triste aqui no Clube do Arrocha. Não tem graça, tá? Boa tarde, Val. Tô ligada no seu programa. A Vânia Rezende. Vânia, mulher! Como é que tá lá as rosas do deserto? Tô querendo você, viu? Pois vai lá prestigiar as plantinhas também da Cactus, viu? Te mandei aí o nosso Instagram pra você que gosta de plantas. Ô, coisa boa! Planta e arrocha, dá certo. Bora arrochar, meu povo. Vem de carona, vem arrastando, vem de bicicleta, vem de moto, vem de carro, vem de Kombi, mas vem pro piseiro sem freio.
1: Vem com tudo. 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
0: 4h34, hora de arrochar.
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10: 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O rompimento em Brumadinho tirou a vida de 272 pessoas.
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1: Me segura, Fê, segura nada. Eita, que aqui o sistema é bruto, hein? Mais bruta do que pé na bunda, essa dama da rocha, ela tá na área, hein? Simbora, gota serena, sente a pegada aqui agora. É pra...

0: bebê, vem pra cá. Come on, baby. Vem arrochar mais eu, vem. Chama aqui da liga. Será que tu aguenta uma hora sem sair de cima? Só na pesada da rocha. Eu vou, mas eu volto, hein? Porque a chapa tá esquentando e não é porque é a última sequência que você vai desanimar, né? Essa é a melhor que tem. Aqui é o meu lugar. Essa a gente bota a chapa pra ferver. Investe em mim. Investe que você vai ver que vale a pena.
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5: Seu Valdomiro, não perde a Dama da Rocha. Abraço pra você, seu Valdomiro. Toda a galera aí da Zona Rural, muito obrigada pelo carinho da audiência. O povo perde, não, menino. Tá todo mundo gostando de arrochar. O Daniel e o Tio Mai, BH, muitíssimo obrigada pelo carinho da audiência, tá? Boa tarde, maravilhosa. Por cá, grudadinho no Clube do Arrocha, com a melhor. Ó, recebi até fotinho aqui, ó, do carrão sintonizado na Dama do Arrocha. Abraço pra você, Marcelo Monteiro, bom trabalho. Muitíssimo obrigado pelo carinho da audiência. Marilu, Chiquinha e o Eric também coladaços aqui no nosso Clube do Arrocha. Beijo pra vocês, muito obrigada pelo carinho, tá? Mandar abraço aí pro seu João. Hoje eu vi seu João todo arretado na rua, perdido lá atrás do dinheiro. Adelina e seu Selma, ela tava lá na rua com os dois homens mais importantes da vida dela, esposa e pai, tá vendo? Cuidando. Agora você tem que cuidar dela, né? Recebeu, tem que soltar a grana. Beijo pra vocês, muito obrigada pelo carinho da audiência.
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5: É o Clube do Arrocha, será? Esquece do Clube do Arrocha, não, bebê. Avisa pra galera aí que o nosso Clube do Arrocha é 5x2. De segunda a sexta-feira, de 4 às 5 da tarde. Uma horinha só pra você arrochar e esquecer os problemas. Localiza aí, 100.9.
7: E saudade do teu beijo.
5: Ah, eu também fico morrendo de saudades. Aí eu volto pra arrochar.

Fala que a musa do seu coração, a sua favorita, sou eu, a dama do Arrocha. E não tem outra não, hein? Vão até copiar, mas igual não tem, eu sou original, fala sério.

0: esquece, não. Não esquece da Dama da Rocha, não. Tá quase chegando o finalzinho. Eu vou, mas eu volto, se Deus permitir.
1: Vem com tudo.
0: Vem com tudo pra rochar, mas eu a 200 por hora com o pé no acelerador da felicidade. Eita, só mais um copo, dá? Pra beber mais uma só? Eita, água que passarinho bebe, a melhor que tá tendo. Mas esquece os problemas. Aô, potência, segura que a Dama da Rocha tá na área. E quando ela chega, não tem pra ninguém. Sente, Vi. Bem, Paranauê aqui é diferente, mulher. Eita, que eu gosto disso, hein? A Rocha é comigo mesmo, hein? Chama não, senão eu vou.

0: tchau, tchau, eu tenho que ir embora. Tá chegando a hora de partir. Fica o meu beijo carinhoso, meu agradecimento pelo carinho da sua audiência, pela sua participação, pelos áudios, pelas mensagens. A você também que só ouve, fica daí, ó, caladinho, caladinha, só arrochando. E falando, que essa dama do arrocha, quando chega, faz minha cabeça virar. Muito, muito obrigada pelo seu carinho, viu? O Clube do Arrocha é um sucesso, sabe por quê? Por causa de você aí do outro lado do rádio, que sempre tá prestigiando a gente, tá? E isso não tem dinheiro no mundo que pague, porque o que o dinheiro pode pagar, todo mundo pode ter, né? É, tivesse aqui sorteando alguma coisa e você ouvisse só por causa do sorteio, era fácil, né? Mas saber que você ouve porque você gosta do programa, porque você gosta da voz da Dama do Arrocha, olha, isso é um presentaço. E meu coração fica cheio de alegria. Posso estar passando a dificuldade que for, eu deixo lá fora, pra fora da porta do estúdio, e aqui dentro a Dama do Arrocha traz toda a alegria de agradecimento por cada um de vocês ouvintes, tá? Então fica aí, se Deus permitir, amanhã a gente tem um encontro, hein? A gente arrocha de novo, porque a gente já sabe, se não arrochar nessa vida, na próxima seremos arrochados. Beijo carinhoso no coração pra você. Tchau!
1: Arrochadeira
0: de... Arrochadeira, sou eu, Joe. Volto amanhã. Eita lasqueira! Só pra ficar na saudade. Ai, Calica. Tá chegando ele, o Baianinho, Lula Guedes. Baianinho, boa tarde.
2: Boa tarde, Val. Cadê você? Tudo bem?
0: Tô aqui. Tudo bem.
2: Pois é, após esse programaço, agora sim, agora tô te vendo, né? Agora sim, pra quem não sabe, porque a gente tem uma conexão também de imagens, né?
0: É.
2: Exclusivamente para as pessoas que estão aí nas redes sociais.
0: A Neuzinha, exatamente. Boa tarde para você novamente.
2: Boa
0: já
2: tarde.
0: Vou mandar o beijo da Neuzinha, viu? Ela falou que não perde o Arrocha. E aí, do Arrocha, ela já fica no De Olho na Cidade, que ela é sua fã.
2: É,
0: olha que legal.
2: A Neuzinha é uma pessoa espetacular. Eu quero aproveitar também, cumprimentar meu amigo Celso. Celso, ele tem a lojinha dele ali, que conserta aparelhos, ao lado... do Clube 7 de Setembro.
0: Olha, né? Que legal.
2: Aquele monte de TV que você vê na porta ali.
0: Ô,
2: aquela...
0: menino, tem tempo que ele tá ali, que toda vida eu passo ali.
2: Mas é um dos melhores que tem aqui.
0: Vou ali, tá cheio de televisão.
2: Eu mandei consertar um aparelho pra mim lá, e deixei lá ele consertando. E ele falou, Lula, tá pronto. Celcinho, aquele abração pra você, daqui a pouco, amanhã a gente passa pra pegar o aparelho.
0: Celso é famoso, abraço pra ele mesmo.
2: Pois é, Val, estamos aqui no Estúdio 2, na montagem do programa De Olho na Cidade, jornalismo verdade, as imagens da Aumento de Notícia como ela é. Está por aqui toda a nossa equipe, já prontinha, né?
0: Uhum.
2: Estamos caminhando aí para um baita no feriado prolongado também, né?
0: Legal.
2: Vai ficar na cidade, vai viajar?
0: Não dá para viajar. Se folgar na quinta, tem que trabalhar na sexta e no sábado.
2: Verdade, então vai ficar por aqui mesmo.
0: Exatamente.
2: Igual nós. Só aqui, só a quinta tá bom, não é isso?
0: É, tá ótimo.
2: Mas vamos lá, Val, aqui a gente vai destacar no programa de hoje um acidente terrível, né? A mulher que foi atropelada pelo ônibus da Vale do Mucuri, 35 anos, ela não resistiu aos ferimentos e veio a falecer, né?
0: Triste demais isso.
2: Triste demais, né? A gente vai trazer uma informação também de um homem que foi baleado durante a ação da polícia militar, não resistiu aos ferimentos e morreu também.
0: Mas quando você fala baleado é porque ele reagiu, né?
2: Não, baleado porque ele não, baleado porque ele estava ferido, né? Ferido, aí foi encaminhado para o hospital, mas aí não resistiu aos ferimentos e veio a falecer.
0: Entendi.
2: Então foi isso que aconteceu com ele. E vamos destacar no programa de hoje também, moradores da Travessa Liberdade, bairro Bela Vista, voltam a fazer apelo de um paredão. Se Brito, Brito, vê se você encontra essa reportagem aí, só pra gente colocar o início dela, onde a gente mostra a situação. Ô Val, para vocês que acompanham o programa nas redes sociais, olha o risco que esses moradores estão passando por aí. Coloca naquela passagem do senhor, por favor, e pode abrir aí. Coloca aí um minuto de matéria só aqui no programa para nós dois. Vai lá.
3: Do senhor Joaquim Corrêa Rodrigues e dos demais moradores que só têm como opção esse estreito
2: pedaço de rua. Olha como é que esse cidadão passa ali, ó.
3: Rua João Amantes, no final
2: da Travessa Liberdade. Tá vendo? Olha o perigo.
3: No bairro Bela Vista.
0: Tá vivo pela misericórdia.
3: É esse o local do
2: sofrimento. Mas escorregou, vai cair, hein?
4: O problema é esse. A Defesa Civil já veio aqui umas 5, 6 vezes aqui. Então, foi a época daquelas chuvas pesadas.
2: Pois que aqui, né? Daqui a pouco a reportagem na íntegra aqui no programa de Olho na Cidade. Aí os moradores, olha só, olha que situação, Val. Olha o perigo que está aí.
0: É lamentável, né? Pagar os impostos em dia, o IPTU e passar por isso aí, né?
2: Aí eu pergunto também, cadê os líderes comunitários desses bairros?
0: Cadê o vereador que esse povo?
2: Esse eu nem falo. Eu nunca vi uma Câmara... ficar tão na paz...
0: Igual essa, né?
2: Igual essa.
0: Essa eleição, vou te falar, o povo entrou, o tiro entrou pela culatra.
2: Essa é a Câmara daquele Alberto Roberto, sabe quem é? Aquela personagem Chico Anísio.
0: Lembro.
2: Eu sou Alberto Roberto, né?
0: Só tinha lábia.
2: Ninguém se manifesta, ninguém fala nada... E a gente só escuta que tá tudo bem, tá tudo bem, tudo bem.
0: Tá fazendo, tá bem.
2: E tá aí, os moradores apelam pra quem? Pra gente aqui da imprensa, principalmente a nossa equipe do programa de Olho na Cidade. Ô Val, hoje tem a live, viu?
0: Me conta, quem vem?
2: Hoje eu vou estar recebendo aqui a diretoria do Sicoobi Credivale. Eu vou conversar com o gerente Rogério Luiz Ribeiro e vou conversar com o gerente de pessoa física rural, o Jefferson Barroso. Eles vão estar conosco para trazer algumas informações do Sicoobi Credivale, os avanços na área financeira do Sicoobi, as vantagens que o Sicoobi está dando em vários setores. Então, quem está precisando de uma novidade, uma coisa boa, quer comprar um carro, quer comprar uma fazenda, quer comprar uma casa, quer comprar um lote, quer pegar uma grana emprestado, os homens do dinheiro vão estar aqui no programa.
0: Vai trazer uma lote.
2: Já estão aqui, né? Que é o gerente Rogério Luiz
0: então
2: Ribeiro.
0: O malote já está aqui, gente.
2: E também o Jefferson Barbosa, que é gerente de pessoa física. Val, algo mais?
0: Muito bacana que a entrevista possa trazer informações importantes para esclarecer, né? Porque geralmente esse pessoal da zona rural, eles ficam lá assim... com os ouvidinhos atentos na rádio, e eu tenho certeza que todo esclarecimento é bem-vindo.
2: Muito obrigado, Val. Até amanhã, quarta-feira, véspera de feriado.
0: Eita, coisa boa. E eu vou estar com o pé no acelerador da felicidade numa rocha às 4 da tarde.
2: Bacana. 17h05, povo ligado, povo muito bem informado. Brasileiro não vive sem rádio, seu melhor companheiro tá na 100, tá tudo bem. Olha, em 3 minutos eu volto com o programa De Olho na Cidade, Jornalismo Verdade, transmitido pela Rádio Imigrantes 100.9, TV Imigrantes, canal 12, Teófilo Otoni Minas. Estamos nas páginas das nossas redes sociais, no Facebook da rádio, da TV, do jornalista Elvis Passos. Estamos na página do programa no Instagram, De Olho na Cidade TO. Estamos na página do programa no YouTube, @ De Olho na Cidade 2024. Vamos lá, começa a participar. Estamos na Rádio Nets, estamos na Alexia, estamos no tradicional radinho de pilha, que eu não abro mão, e foi lá que tudo começou. Combinado? 3 minutos só, eu volto com o programa De Olho na Cidade, Jornalismo Verdade. Boa tarde!

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0: Boa tarde. Boa tarde, são 17 horas 16 minutos. Estamos chegando com o programa De Olho na Cidade, Jornalismo Verdade. As imagens não mentem, a notícia como ela é. Programa que vai ao ar de segunda a sexta, a partir das 17 horas em ponto. É um novo jornalismo em Teófilo Otoni. Povo ligado, povo muito bem informado e brasileiro. Não vive sem rádio, seu melhor companheiro. Tá na 100, eu digo, tá tudo bem. Esse programa tem a transmissão da Rádio Imigrantes, 100.9 TV Imigrantes, canal 12 Teófilo Otoni Minas. Estamos também nas páginas das nossas redes sociais, no Facebook da rádio, da TV, no jornalista Elvis Passos. Estamos na página do programa no Instagram, De Olho na Cidade TO. Estamos na página do YouTube, arroba De Olho na Cidade 2024. Estamos na Rádio Net. Estamos na Alexia. Estamos no tradicional radinho de pilha que eu não abro mão, e foi lá que tudo começou. E agradecendo mais do que nunca a audiência, a todos vocês que acompanham em áudio e vídeo o programa De Olho da Cidade, Jornalismo Verdade, as imagens não mentem, a notícia como ela é. 17 horas, 17 minutos, vamos trazer as manchetes do programa de hoje, mas sempre deixando aquela mensagem de paz e de amor, uma palavra bíblica, né? Cai muito bem nesse horário. Eu gosto muito de falar isso aqui. O Senhor é o meu pastor e nada me faltará. Tudo posso naquele que me fortalece. Eu e minha casa serviremos ao Senhor. Agora sim, vamos começar o programa com os destaques do dia. Olha, a mulher de 35 anos foi atropelada, não resistiu aos ferimentos e veio a óbito. Todas as informações em áudio e vídeo, daqui a pouco no programa De Olho da Cidade. Polícia Ambiental realiza operação e apreende armas de fogo na cidade de Itambacuri. Moradores atravessa Liberdade, bairro Bela Vista, voltam a fazer apelo por um muro, né, que estão precisando naquela região. Vamos destacar no programa De Olho na Cidade. O Hospital Santa Rosália recebe equipamentos importantes para salas de cirurgias. Vamos destacar também no programa de hoje. Secretário Municipal de Saúde presta homenagem à responsável por coordenação da saúde em Teófilo Otoni. Como foi o sorteio da CDL aqui na cidade? Hoje a live do programa, convidamos o diretor do Sicoob Crede Vale, o gerente Rogério Ribeiro, e também o gerente pessoa física rural, que é o Jefferson Barroso. Os dois vão estar conosco daqui a pouco no programa e a gente vai estar dialogando a respeito dos avanços do Sicoob Crede Vale aqui em Teófilo Otoni. São 17 horas 19 minutos. Senhores, e a primeira informação que nós estamos trazendo no programa é uma informação triste. Uma mulher de 35 anos morreu após ser atropelada por um ônibus no centro da cidade de Teófilo Otoni. O nome dela é Edinalva de Oliveira Silva, de 35 anos, natural de Itaipé. Faleceu após ser vítima de um atropelamento na Praça Germânica, no centro de Teófilo Otoni, bem no centro da cidade, gente. O acidente envolveu um ônibus do transporte coletivo e mobilizou equipes do SAMU e da Polícia Militar. A vítima chegou a ser socorrida e encaminhada à unidade do pronto atendimento UPA, mas devido à gravidade dos ferimentos, não resistiu e veio a óbito. O caso causou grande comoção entre familiares e amigos, que lamentam profundamente a perda prematura. Vamos trazer a reportagem que aconteceu quase, por que não dizer, praticamente na hora deste gravíssimo atropelamento. Acompanhe áudio e vídeo.
1: Devido à gravidade das lesões. Esse acidente aconteceu exatamente no horário de pico, ali nas proximidades da conhecida Pracinha da CEMIG, no centro da cidade de Teófilo Otoni, e envolveu um micro-ônibus da aviação Vale do Mucuri. A cena realmente assustadora e que chamou a atenção das pessoas que passavam por ali por volta das 18 horas e 30 minutos aproximadamente. Rapidamente as autoridades foram acionadas e o que começou a circular pelas redes sociais foi o fato de uma mulher estar caída debaixo do micro-ônibus. A princípio, oficialmente, não tivemos acesso sobre a dinâmica deste fato. O que que pode ter acontecido, o que que pode ter motivado para essa mulher ter parado debaixo desse micro-ônibus? Naturalmente, as pessoas que presenciaram essa cena chocante ficaram até, de certa forma, desesperadas e o resgate do SAMU foi até rápido e chegou e encontrou essa vítima ainda com vida. Infelizmente, após os primeiros atendimentos e o deslocamento para uma unidade especializada de saúde, a Edinalva de Oliveira Silva, 35 anos de idade, ela não resistiu e morreu devido à gravidade das lesões. O documento da Edinalva diz que ela nasceu na cidade de Itaipé, entretanto, há informações de que ela residia na cidade de Teoflotone. As circunstâncias a respeito desta fatalidade ainda estão sendo apuradas, até para que seja feito o devido apontamento com relação às responsabilidades.
0: A família enlutada, os nossos sentimentos. Agora são 17 horas 22 minutos. Você acompanha em áudio e vídeo o programa De Olho na Cidade, Jornalismo Verdade. Olha, a Polícia Militar do Meio Ambiente realizou uma operação no município da cidade de Itambacuri, que resultou na apreensão de armas de fogo, aves e outros materiais irregulares. A ação ocorreu no dia 26 e faz parte do trabalho de fiscalização e combate a crimes de ambientes em toda a nossa região. E se você quer participar do programa, é só você acessar agora o nosso YouTube. É só acessar @deolhonacidade2024, faça a sua denúncia, faça a sua pergunta, peça o seu alô, estou aqui para isso. Se quiser também pode no Instagram, De Olho na Cidade TO, tem um painel aqui, a gente está aqui para poder estar divulgando a participação de vocês no programa. E vamos trazer mais uma informação. Senhores, na região do bairro Bela Vista, moradores lá estão numa situação complicada. Moradores da Travessa Liberdade, bairro Bela Vista, voltam a fazer apelo por construção de um paredão, gente. A rua desabou no final do ano, e moradores correm risco ao passar em espaço estreito do que sobrou da rua, correndo sério risco de cair ribanceira afora. Quem traz essas informações é o jornalista Elvis Passos.
2: Angustiados e com medo de morrer. Esses são os sentimentos do senhor Joaquim Corrêa Rodrigues e dos demais moradores que só têm como opção esse estreito pedaço de rua para passar. Rua João Amantes, no final da Travessa Liberdade, no bairro Bela Vista. É esse o local do sofrimento.
3: O problema é esse. A Defesa Civil já veio aqui umas 5, 6 vezes aqui. Então, foi a época daquelas chuvas pesadas que deu aqui, né, aqui na cidade de Teoflotone. Então, nós tomamos uma calamidade dessa aí, né? Então, você vê como que é as coisas. Eles falaram, dentro de 3, 4 semanas, ia já mandar o pessoal da prefeitura vir aqui fazer para nós isso aqui, né? Então, o seguinte é esse, aí você vê que aqui, olha a situação, aqui passa pessoas idosas, passa criança. Será que eles estão esperando morrer alguém aqui para depois eles virem fazer? Aí não. Eu vou mandar um recado, eu mando mesmo, que eu não tenho isso comigo não. Eu votei no Marinho, eu votei nele sim. Eu tô mandando um recado pro senhor, seu Marinho. Vê a calamidade nossa aqui, tenha de piedade de nós. Tanto o senhor como o vice-prefeito. Porque na época eles passaram aqui de carro, vem votar em mim. Eu não tô cobrando voto de vocês, não. Nós queremos que vocês façam alguma coisa para nós. Então nós temos que, vocês têm que olhar isso para nós, isso aqui, urgentemente, porque nós aqui estamos sofrendo. Aqui passa pessoas para ir trabalhar, passa criança para ir para a escola, entendeu? Então nós estamos querendo que vocês façam isso aqui. Vocês falam que vem fazer, mandou engenharia vir aqui. Mandou não sei quem vem aqui. Seu Marinho, pelo amor de Deus, tenha dó de nós, né? Nós somos aqui da cidade de Teoflotone mesmo. Se o senhor querer falar comigo, podem telefonar para mim, eu vou ir na prefeitura conversar com o senhor. Entendeu? É isso aí.
2: Senhor Joaquim, daquela vez que a reportagem veio aqui, avançou, porque parece que o vizinho cedeu, né? Deixou abrir o muro e quebrar o muro ali para retirar os entulhos, é isso?
3: Isso, o vizinho, o proprietário da casa veio, quebrou o muro, tirou a terra, a prefeitura mandou tirar a terra e para vir construir para nós um muro aqui, fazer a rua nossa aqui, e até agora não veio.
0: Tem... Pois é. É a situação que se encontra os moradores da Travessa Liberdade do bairro Bela Vista, né? As autoridades competentes, vamos lá, gente, vamos tentar ajudar ou amenizar o sofrimento desse povo. Nas redes sociais, a Edneia, boa noite, Lula Guedes, aqui na Liberdade, todo mundo acompanha seu programa. Manda um alô pro Oswaldo. Seu Oswaldo, muito obrigado ao senhor pela audiência aí na Liberdade. 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Daqui a pouquinho tem live no programa De Olho na Cidade. Vou estar recebendo os diretores ou gerentes do Sicoob Credivale Teoflotone, Minas Gerais. Você acompanha em áudio e vídeo o programa De Olho na Cidade, Jornalismo Verdade. Senhores, um homem identificado, diretores ou gerentes do Sicoob Credivale Teoflotone, Minas Gerais. Você acompanha em áudio e vídeo o programa De Olho na Cidade, Jornalismo Verdade. Senhores...

0: 418, sentido a Carlos Chagas, para cumprir um mandado de prisão que estaria em aberto contra o suspeito. Até aí tudo bem. Durante a abordagem, teria ocorrido uma situação de confronto. Segundo as primeiras informações, Danilo teria ameaçado a efetuar disparos de arma de fogo contra os policiais que reagiram no local e atiraram contra Danilo. O homem foi socorrido com vida e encaminhado para a unidade hospitalar da cidade, mas não resistiu aos ferimentos e veio a falecer. Agora 17 horas 30 minutos e o Hospital Santa Rosália recebeu no último final de semana equipamentos importantes para a sala de cirurgias. Esse equipamento é do PAC Saúde, que veio direto do Ministério da Saúde e foi representado pelo ex-prefeito Daniel Sucupira. Acompanhe a reportagem em áudio e vídeo.
1: O Hospital Santa Rosália é essa grande potência na área da saúde porque tem equipe. Escolhemos o Hospital Santa Rosália e o Ministério da Saúde entendeu a relevância, a importância que o Santa Rosália tem por ser o hospital que cuida da alta complexidade aqui na nossa região.
2: Hoje é mais um dia especial para o Complexo Hospitalar Santa Rosália, onde viemos aqui reforçar a nossa complexidade, responsabilidade e eficiência, fazendo parte do PAC Saúde. Estivemos aqui com o assessor Daniel Sucupira, onde veio nos agraciar com um combo de equipamentos em torno de 1,5 milhão de alta tecnologia para o nosso bloco cirúrgico.
1: O Hospital Santa Rosália passa a compor a rede dos hospitais que estão recebendo os incentivos de novos equipamentos, de novas tecnologias para melhorar e qualificar os blocos cirúrgicos.
3: A gente sabe que esses hospitais, quando são escolhidos, gente, não é aleatório. Tem que saber se tem capacidade gerencial, capacidade administrativa e capacidade de resolução. E o Santa Rosália cada vez mais mostra isso.
4: Gostaria de destacar que os equipamentos adquiridos representam um grande avanço para a nossa instituição, refletindo nosso compromisso com a excelência e com a inovação para o trabalho prestado à população.
5: Viva aí!
6: O Hospital Santa Rosália.
5: Maria!
3: Viva!
5: Chama, Maria!
3: Vamos lá!
5: Bora lá! Dois, três e...
3: Já!
0: Agora, 17 horas 32 minutos em áudio e vídeo. Você acompanha o programa De Olho na Cidade. Quem está na rede também é o Jaime. Manda aquele abraço. Obrigado pela sua participação aqui no programa De Olho na Cidade. Quem quiser pode acessar, manda mensagem que eu vou estar falando aqui, viu, gente? Olha, aconteceu o sorteio da compra premiada CDL e que foi um grande sucesso na CDL Teófilo Otoni. Vamos trazer informações de lá com o repórter, o jornalista Elvis Passos, conversando com toda a equipe, inclusive a Beth, que é a gerente de marketing. Acompanhe áudio e vídeo.
7: Olha, gente, é a compra premiada CDL ano 2026, começando com tudo. Hoje nós vamos participar e acompanhar aqui do sorteio referente ao Dia das Mães. A gente está com a Beth aqui da CDL justamente para falar desse sucesso que foi nos anos anteriores e começando com o pé direito neste ano.
8: Com certeza, ao longo dos anos a CDL traz aí a campanha Compra Premiada, que é sucesso. E em 2026 não poderia ser diferente. Estamos aí com a campanha já a todo vapor, desde o mês de abril. Hoje nós teremos o sorteio relacionado ao Dia das Mães. A gente já tem um número expressivo aqui de cupons já no primeiro sorteio. E aí a gente assim espera que os demais a gente tenha também e que vá aumentando, né, os números aqui dos nossos cupons. Prova que mais chance dos consumidores serem contemplados.
7: O que vai ser sorteado hoje, Beth?
8: Hoje nós teremos um vale-compras no valor de R$500, um vale-compras no valor de R$1.000, uma máquina de lavar, deixa eu pegar a minha... um buffet Arca do nosso parceiro Móveis Manaim e uma TV de 75 polegadas.
7: Agora, a CDL adotou a questão do cupom eletrônico, foi algo que deu certo e está sendo repetido em 2026.
8: Isso mesmo. Facilitou muito, né, a vida do consumidor, onde ele cadastra apenas uma vez através do aplicativo CDL Teófilo Otoni e já fica ali com o seu cadastro para concorrer durante todo o ano. Vai na empresa participante, peça o seu cupom, vai no aplicativo, faz a leitura do QR Code e é muito simples, já está participando da nossa campanha.
7: As pessoas que estão concorrendo hoje nesse sorteio das mães, elas eventualmente vão participar dos outros sorteios também?
8: Sim, a nossa campanha ela funciona com os cupons cumulativos, então isso dá oportunidade de quem comprou agora e não ganhou,

0: possa estar aí concorrendo aos próximos sorteios que nós teremos ao longo do ano, que serão Dia dos Namorados, Dia dos Pais, Dia das Crianças, o Black, esse ano também é uma novidade, a gente colocou uma premiação no Black, e o Natal. E no Natal a gente sempre sabe que tem aquela premiação maior. Então, dentre todas as premiações, a gente vai ter um carro zero quilômetro, que é o Tera da Volkswagen.
1: Bom, para realizar, né, um sorteio como esse, uma campanha tão grandiosa como essa, é importante ter parceiros para que a contemplação dos sorteados seja cada vez maior, né? E quem são esses parceiros?
0: Isso mesmo, a gente consegue trazer uma robustez cada vez maior na nossa premiação e de maneira geral também por conta dos nossos parceiros. Como apresentador oficial da nossa campanha, nós temos o Sicoob Credivale, que está aí ao longo dos anos sempre como apresentador da nossa campanha, e temos também os nossos patrocinadores, a Farmácia Indiana, Móveis Manaim, Artes Gráficas Modelo, Farmácia Indiana, é muito parceiro, gente. Mobiliadora Global de Ataleia.
1: Bom, o Rogério Ribeiro é o gerente da agência Centro da Sicoob, que é a apresentadora, né, dessa campanha Compra Premiada CDL. E vocês fizeram essa parceria no ano passado, deu certo, e em 2026 está de volta.
2: Sim, com certeza. Essa parceria com a CDL é de extremo prazer, é gratificante, porque o que, que acontece? A gente fortifica o comércio em si, né, atende não só o comércio de Oflotonense, como das cidades circunvizinhas e a população que sai ganhando. Eu gostaria até de fazer uma colocação a todas as pessoas que vão ao comércio comprar, que solicite o cartão. Você está dando para fazer a troca para participar do sorteio, mas é muito gratificante.
3: Pode pegar para a gente.
4: Agora 17 horas 36 minutos. Parabéns aí a toda a diretoria da CDL por esse evento. 17:37, você quer ver seu filho aprendendo disciplina, trabalho em equipe e paixão pelo esporte? 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Vamos dar início, portanto, à nossa live de hoje no programa De Olho na Cidade, com a presença de diretores do Sicoob Credivale. Estou recebendo a visita do diretor do Sicoob Credivale, o gerente Rogério Ribeiro, como também gerente pessoa física rural, o Jefferson Barroso. Agradeço aqui a presença de todos vocês. E para a gente ganhar tempo, vou mandar a primeira pergunta para você, Rogério. Você acabou de falar agora aqui, participando dessa campanha da CDL. Deixa eu fazer uma pergunta diferente para você. A gente tem acompanhado o Sicoob Credivale participando praticamente em quase todos os grandes eventos da cidade e da região. A que se deve isso? O que é que motivou o Sicoob participar disso? Tem dado retorno?
2: Boa tarde, ouvintes da TV e Rádio Imigrantes. É um prazer estar aqui presente agora e dar uma palavrinha aqui com o Lula. Ô Lula, isso aí, o Francisco, nosso presidente do conselho, ele faz questão da gente participar de todos os eventos que tiver em nossa cidade e nas cidades circunvizinhas, que é muito importante a gente estar presente. Até porque, Lula, nós somos filhos daqui de Teoflotone, nós já temos 38 anos presente aqui e estamos aí à disposição de toda a população de Teoflotone e das cidades circunvizinhas.
4: Agora 17:38 e tá bombando ali as redes sociais. Jamel mandando um abraço. Mandando um abraço para o senhor Rogério Ribeiro, parabéns. O Ani, Rogério e Jefferson, excelentes gerentes do Sicoob Credivale. O pessoal está se manifestando aqui nas redes sociais, no programa De Olho na Cidade. Quem quiser pode ficar à vontade, viu, gente? Acesse o YouTube, @ De Olho na Cidade 2024, ou no Instagram, De Olho na Cidade TO. Conversar aqui rapidamente com o Jefferson Barroso, que é gerente de pessoa física rural. Ô, Jefferson, qual é a diferença da cooperativa igual o Sicoob Credivale a um banco?
5: Vamos lá, primeiramente, né?
4: Porque me perguntam muito isso e eu não sei responder.
5: Pois é, vamos desmendar esse mistério aqui, né, Lula?
4: Vambora.
5: Vamos lá, então. Primeiramente, né, boa tarde para você, boa tarde para todos os ouvintes, né, os telespectadores. É um prazer a gente estar aqui falando sobre isso, porque é o seguinte, quando o pessoal chega lá na agência, né, Rogério, às vezes atende o telefone e fala assim, eu tô aqui no banco, isso dói no coração da gente, porque não é a mesma coisa. O que acontece? A cooperativa de crédito, ela nasce do movimento, que foi o cooperativismo, né, que iniciou lá atrás, e ela é feita pelos cooperados. Então, quando você se torna um cooperado, a gente não fala cliente, a gente fala cooperado. Você é dono e tem participação da cooperativa. Só para você ter a noção, no final do exercício é feito um rateio, do que a gente fala de sobras, né? A gente não fala lucros, por ser cooperativa. E esse rateio é dividido, parte dele, entre os cooperados de acordo com a sua movimentação, de acordo com a sua reciprocidade. Então, com isso, Lula, a gente não está importando com lucro, visando lucro, igual... muitas instituições, você vê picos de lucros trimestrais.
4: Mas hoje vocês estão prestando quase os mesmos serviços de um banco, é por isso que confunde, né?
5: Exatamente. Na verdade, os mesmos serviços, mas qual é a diferença?
4: Né?
5: A gente, por ser cooperativa, nós temos uma taxa mais atrativa.
4: Isso não cria nenhum ciúme para esses donos de banco, não?
5: Eu acho que esse pessoal fica meio assim, né? Com a gente, com o pessoal.
4: Mas, mas isso, é, pelo que eu acompanho, é um início sem volta.
5: Ah, com certeza.
4: Né? E a cooperativismo gente vê que tem crescido, né? Cooperativismo é um início sem volta.
5: Com certeza. A gente vê o seguinte, felizmente tem crescido o cooperativismo. Não só aqui em Minas, aqui em Teoflotone, mas no Brasil como um todo, né? A gente tem as taxas mais justas, a gente tem um atendimento personalizado para o nosso cooperado, porque a razão da cooperativa é justamente o cooperado. Então a gente tem que estar sempre atendendo da melhor forma, não é, Rogério?
2: Exatamente. Isso aí é um prazer imenso. E a gente colocar isso aqui à população, que nós estamos à disposição. Nós temos aqui na nossa cidade 4 agências para atender a população teoflotonense. Uma agência centro, uma agência no Tio Shop, que é muito importante, certo? Temos lá no Boiadeiro, né? E a agência do Marajoara. Então, e mais o PA digital, que é muito importante, que o pessoal fica... Eu acho interessante, Lula, porque Sim. Se nós temos um PA digital, para que a pessoa vai procurar PA, outras agências digitais que não tem nem caixa para pegar o dinheiro? Nós temos ATMs em todas as nossas agências, à disposição dos nossos associados.
4: Essa pergunta vai para os dois. Um fala, depois o outro completa também, tá?
5: Vamos lá.
4: Porque, na prática, quais são as principais soluções e produtos que a cooperativa oferece hoje para o cidadão comum, para o comércio local e também para o produtor rural?
5: Vamos lá. Nós temos todos os produtos que um banco tem, Lula. Todos os produtos,
4: Sim.
5: né? Às vezes o pessoal pensa de Sicoob, o pessoal fala assim, é o Banco dos Fazendeiros. A gente iniciou em 1988.
4: Essa impressão no passado tinha sim.
5: Não é isso?
4: Tinha, demais.
5: Então, assim, a gente ainda escuta, eu escuto de alguns colegas e tal, às vezes eu vou lá na família, na roça, o pessoal fala isso. A gente iniciou de uma cooperativa de produtores rurais, a gente tem muito orgulho disso, né? Isso foi em 1988. Mas hoje nós somos livre admissão. Então, nós atendemos produtor rural, empresa, seja você... um pequeno ou grande empresário, pessoa física como um todo. Então, nós temos todos os produtos. O cartão de crédito, o consórcio, investimento, previdência, financiamento rural, financiamento para expandir a empresa. Então, o que você precisar de um apoio, de uma solução financeira, a gente consegue lá, né, Rogério?
2: Com certeza. E, inclusive, Lula, que as pessoas até muitas vezes não sabem que nós atendemos a pessoa jurídica. Perfeito? Então, hoje, nós temos aí uma gleba de pessoas que estão lá conosco e estão vindo agregando a nossa cooperativa, que é muito importante, a pessoa jurídica conosco.
4: Agora são 17 horas e 43 minutos, a live do programa de hoje, gente. Estou recebendo aqui os gerentes do Sicoob Credivale e Teoflotone Minas Gerais. Estou aqui com o gerente Rogério Ribeiro, do Sicoob Credivale. Estou também com o Jefferson Barroso, gerente pessoal de pessoa física rural. As pessoas interessadas, se quiserem tirar alguma dúvida do Sicoob Credivale, se associar, abrir a sua conta lá, pode ficar à vontade, é só acessar o nosso YouTube, @ de olho na cidade 2024, no Instagram de olho na cidade TO. Deixa eu dar um recadinho aqui no programa. 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Agora, 17h44, vamos continuar com o nosso bate-papo com os diretores aqui do Sicoobi Credivale, Teófilo Otoli, Minas Gerais. A pergunta, essa aqui também vale para os dois. Nós sabemos que o Sicoobi Credivale sempre traz novidades para movimentar o mercado e beneficiar quem já é parceiro. Quais são os produtos ou as campanhas que estão em destaque nesse momento e que o ouvinte não pode deixar de aproveitar esse momento?
5: Olha, a gente não pode deixar de falar que está acontecendo nesse momento, né, Roger?
2: Com certeza.
5: Pessoal, começou uma campanha aqui de consórcio, começou dia 1º, né, ontem, e vai até dia 12
4: desse mês. Isso aí já é outro produto que é de banco, né?
5: Exatamente. Às vezes,
4: hoje já abriu para todo mundo, né?
5: Exatamente. Às vezes a pessoa está programando...
4: Mas vamos lá, fala do consórcio,
5: carro.
4: Vai lá.
5: Às vezes a pessoa está programando adquirir o primeiro carro ou fazer a troca, né? Comprar um carro mais novo, um imóvel, uma viagem, um procedimento estético, um caminhão, algo do tipo. Tanto pessoa física quanto pessoa jurídica, a gente tem o consórcio. Nosso consórcio, a taxa de administração para essa campanha, que vai até dia 12, está para carro e moto 6.4.
4: Consórcio, né?
5: Consórcio.
4: Não é financiamento.
5: Não é com financiamento, consórcio. 6.4. E não é ao ano, é pelo período todo. Então, se você fecha uma carta, por exemplo, de 6 anos, nesses 6 anos está diluída a taxa de 6.4. Não acha isso em local nenhum. A nossa taxa já é acessível,
4: e aí,
5: ficou melhor ainda.
4: E aí fica através do sorteio para ver se sai, né?
5: Tem as duas formas.
4: Sim.
5: Tem a parte do sorteio, que é mensalmente, e também a pessoa pode ali pagando e vai lá e dá o lance, é contemplado. A gente teve diversos casos que deu
4: tem
5: certo.
4: Tem limite de valor?
5: Não tem limite. O mínimo, por exemplo, para a moto você começa ali com 13 mil e você vai até 34 mil para a moto. Para carro, você começa com 35 e vai até 500 mil, 600 mil, é de acordo com a necessidade do cooperado.
4: Quer acrescentar, Rogério?
2: Sim, a pessoa que quer adquirir o seu imóvel, é importante que faça...
4: Imóvel também?
2: Exatamente. É importante que faça o consórcio do imóvel.
5: Olha, isso mesmo.
2: E outra coisa, além de fazer o consórcio do imóvel, ele pode dar dentro do consórcio um lance embutido do valor que ele fez o consórcio. Então, ajuda, por exemplo, ele tem um valor
4: Tem limite o consórcio de imóvel? De imóvel.
5: O maior valor de carta é 600 mil. Sim. Mas nada impede, por exemplo, eu quero um imóvel de um milhão. Eu posso fazer uma carta de 600 e outra de 400.
4: Entendi.
2: Exato. É verdade. É importante isso, viu? É importante que, primeiro, que você... A taxa de administração está muito baixa. E aí você faz o investimento. Você está ali para adquirir o seu bem, a sua residência, a sua casa própria, através do consórcio.
4: Me tira uma dúvida, vocês dois. Qual a diferença do consórcio para o financiamento?
2: Tá. A grande realidade é que no consórcio o acréscimo é só a taxa de administração, que ela é dividida pelo prazo dos meses que é o seu consórcio.
4: Sim.
2: Só isso que aumenta. Aí o financiamento, aí já tem a taxa de juros, perfeito?
4: Mas já sai com o produto na hora também.
2: Mas sim, mas de contrapartida, você também... Normalmente, quem quer adquirir alguma coisa, ele sempre tem uma reserva para fazer o lance para pegar o consórcio.
4: Entendi.
2: Perfeito? E aí que entra o detalhe também do lance embutido, que é muito importante na carta de crédito.
4: Ô Jefferson, as pessoas interessadas, por exemplo, em ter um esclarecimento melhor do consórcio lá no Sicoobi Credivale, como é que tem que fazer? Tem uma equipe preparada para esse tipo de atendimento, para esclarecer?
5: Com certeza, Lu, com certeza. Em todas as nossas agências, nós temos as pessoas capacitadas, preparadas para estar justamente dando essa assessoria que o Rogério falou. Porque muitas vezes, Lu, a pessoa chega lá e fala assim, ó, eu quero comprar um carro de 100 mil, mas eu já tenho 60 mil. De repente, tem um grupo ali de consórcio que a média está boa, ele consegue ter uma taxa de administração, que não é taxa de juros.
4: Está chegando uma pergunta aqui. Já vocês
5: melhor.
4: Foram tocar, está chegando no meu zap aqui.
5: Pode falar.
4: Vocês estão falando aqui, o pessoal vai antenando. Por exemplo, no tocante ao consórcio, a pessoa quer comprar um veículo mais novo, só que ele tem o veículo dele. Ele pode dar de lance?
5: O que ele pode fazer?
4: O que ele pode fazer nessa situação?
5: Isso acontece demais, Lula.
4: Tá
5: demais mesmo, né? O que acontece? Você pode vender o seu veículo. Por exemplo, eu tenho um carro que vale 50 mil. quero comprar.
4: Mas ele não pode dar de lance. De lance não pode.
5: Ele vende o veículo e o dinheiro ele dá de lance.
4: Ah, ele vende o veículo e pega o dinheiro e dá de lance.
5: Exatamente. Então eu vendo meu veículo para você, vou lá, ó, vou dar o.
4: E nesse caso, qual a chance dele sair com o veículo?
5: Vamos lá.
4: Ele vai ficar de pé.
5: Vamos lá, o que acontece? O que a gente faz para auxiliar o nosso associado? A gente tem um sistema que a gente puxa como que tá as médias de contemplação de cada grupo. Entendi. Então você fez um consórcio comigo, Jefferson? Puxa aí como é que tá a média de lance. A minha tá na faixa aqui de 50 mil. Opa, meu veículo tá, vale 60 mil. Se eu vender ele, eu consigo ser contemplado. Então a gente trabalha com dados, justamente.
2: E com um detalhe, Lula, é o seguinte: a pessoa não quer dizer que deu lance, ele tem que ter vendido o carro dele antes. Ele pode dar o lance sabendo que o carro dele é um carro de negócio que vai ser vendido.
4: Sim.
2: E se ele realmente for premiado no consórcio, for sorteado no bom sentido, o lance dele ser vencedor, aí ele fala assim: agora eu vendo meu carro e pago.
4: Entendi.
2: Você está me entendendo?
4: Entendi.
2: Necessariamente não tem que vender o carro.
4: Não,
2: você pode, você sabe que seu bem tem um valor estimado.
4: Seria
2: de
4: uma
2: tanto.
4: Entrada.
2: Aí você vai lá e dá o lance. Você sabe que seu carro é um carro de negócio que você consegue vender na hora que você quer.
4: Sim.
2: Perfeito? Aí você dá o lance. Se esse lance for o principal, o vencedor, pronto. Agora eu entrego meu carro, coloco o dinheiro aqui.
4: Já que eu estou com o dinheiro na mão.
2: Exatamente.
4: E estou com consórcio que as prestações, vou quitar quase 70%,
2: 80%. Exatamente.
4: Só que os valores do consórcio são valores um pouco mais baixos.
2: Muito bem, mais baixo.
4: Agora deu
2: para
4: entender, viu? Que bacana isso aí.
2: Olha, eu fico impressionado com o seguinte, porque as pessoas têm que entender... quando se trata de taxa de administração, eu já tenho quase 18 anos de cooperativa, com toda sinceridade, eu nunca vi uma taxa de administração de 6,4 para veículo. Nunca vi. Sinceramente.
5: Sobretudo uma taxa Selic de 14,5 que nós estamos vivendo hoje.
2: Exatamente,
5: né?
2: Exatamente.
4: Agora 17h51, papo bacana aqui hoje no programa, hein, gente? 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Daqui a pouquinho mais recadinhos aqui no programa. Agora vamos falar, vou falar com vocês dois a respeito de contas. As pessoas interessadas em abrir uma conta no Sicoob Credvale, quais são as exigências? Como é que funciona e procura quem?
2: Bom, vamos lá. A pessoa física, normalmente, tem que apresentar. Primeiro, a comprovação de renda, que é muito importante, perfeito?
4: Sim.
2: Os documentos pessoais, uma comprovação de endereço, perfeito?
4: Sim.
2: E, obviamente, a conta vai ser aberta, ele tem que fazer uma integralização de uma cota capital. Hoje, conosco é R$100, mas esse dinheiro pertence ao associado, na qual é administrado pela cooperativa e na qual esse todo ano a sobra vai justamente para esse capital do associado. E com detalhe, Lula, quando você já abre a conta, já vem com cheque especial, já vem com o cartão de crédito, perfeito? Seguro, se a pessoa quiser, que é muito importante. Lula, a importância de um seguro de vida, as pessoas não dão muito valor. Ah, fala, seguro de vida é seguro para morte. Não, seguro em vida que é importante. Hoje mesmo eu concluí um seguro com um associado meu que não tem para morte. Tem uma coisa, um valor mínimo, mas se ele ficar sem poder trabalhar, ele vai receber o seguro em vida, que é muito importante isso.
4: Pois é, eu queria que vocês dois explicassem um pouco melhor a respeito do seguro de vida. O que é que vocês oferecem lá no Sicoob Credivale, se é que oferece?
5: Bom, nosso seguro de vida hoje ele é bem completo. A gente fala até é um seguro personalizado. Quando fala de seguro de vida, a primeira coisa que vem na cabeça é: ixi, eu não quero morrer, não. Você tá doido, já pensa na morte. Mas tem cobertura de morte, invalidez, doenças graves, de repente, Deus livre, guarde, acometa alguma doença grave. Tem um valor que a pessoa pode utilizar para um tratamento, para algo do tipo, né? Tem também para cobertura de internação, se a pessoa escolher. Então, assim, é bem completo. Nós também temos os seguros, por exemplo, para a pessoa que é autônomo. Se hoje ele faltar, acontecer alguma coisa, não conseguir trabalhar, a gente tem o seguro renda protegida. Que a pessoa, se tiver alguma incapacidade, precisar ficar, sei lá, 60 dias parado, ele vai ter uma renda mensal que não vai impactar no seu financeiro.
4: Quais,
5: é bem completo.
4: Quais os seguros que mais vocês negociam lá?
5: Olha, a gente tem o seguro de vida, é muito famoso, funciona pra caramba. Os seguros gerais, que é seguro gerais? De carro, seguro empresarial. Então, a pessoa tem uma empresa, né? Pensa o seguinte, a fundo da receita é a própria empresa. Então, você tem uma empresa ali, você tem a cobertura. Tem o seguro vida empresarial, que as empresas fazem para os seus funcionários, que é uma forma também de um benefício.
2: Muito bom.
5: Né, Rogério? Temos também...
2: seguro rural.
5: Seguro rural.
4: Oh,
5: né?
4: Seguro
5: então,
4: rural.
5: A pessoa, você que é produtor rural, nós temos o seguro para propriedade, a gente consegue. Porque, querendo ou não, a gente até fala o seguinte, o produtor rural ele é um empresário a céu aberto. Né? Então, ele está exposto a muita coisa. Então, a gente consegue também...
2: É muito interessante, Lula, tanto uma pessoa jurídica como um produtor rural... Ele tem lá uma pessoa trabalhando dentro da propriedade rural dele, perfeito? E acontece alguma coisa lá com a pessoa trabalhando, o seguro cobre. Ele nem precisa ter uma carteira assinada, ele está trabalhando dentro da propriedade dele, o seguro cobre. É
4: qual, na opinião de vocês, qual o diferencial do Sicoob Credivale e Teoflotone para os demais?
2: Ô Lula, primeiro que nós somos de Teoflotone, né? A primeira palavra que eu dei é que nós somos filhos daqui e eu acho que a gente primeiro tem que valorizar quem é da casa. Concorda?
4: Concordo.
2: Você está falando do seu programa 38 anos, nossa cooperativa tem a mesma idade, 38 anos. Né? Mas em si, o cooperativismo
4: pois
2: é uma força
4: e
2: só.
4: E esse programa tem a conta lá também.
2: Exatamente.
5: Coisa boa, né?
4: Você vê, 38 anos lá, 38 anos o programa. Sabe quantos anos que eu sou associado do Sicoob? Vocês nem imaginam isso, né? Mais de 20.
2: Olha. Exatamente.
5: Eu era menina ainda.
4: Eu sou da época do seu Antônio Galvão. Do seu Antônio Galvão, quando a agência ainda era aquela... Ali onde é o fórum, o cartório.
2: Você chegou primeiro que eu, viu, Lula?
4: Lógico, cheguei. Era um cartóriozinho ali, meia boca.
2: É verdade.
4: Eu fui um dos que... inaugurou a sede nova. E eu fui um dos que, na época que o seu Antônio tinha esse sonho, ele era presidente da cooperativa, naquela época, quem organizava as festas, as exposições dele?
2: A gente não pode nunca esquecer o legado de Antônio Costa Galvão, que foi realmente uma pessoa fantástica.
4: Sempre acreditou.
2: E a grande questão é igual o nosso presidente Francisco Costa Júnior fala, nós não poderíamos ficar na mesmice, nós temos que crescer. O nosso objetivo é crescer. Se a gente parar de crescer, a gente some. A grande realidade é essa. Por isso, a expansão. Por isso que nós estamos com 29 agências, mais um PA digital. Isso é muito importante. Entendeu? O Francisco, enquanto...
4: Tem visão, né?
2: Exatamente. Enquanto os bancos estão fechando, você vê em cidades, circunvizinha aí, bancos fechando, a nossa cooperativa está abrindo. Abrimos agora em Ouro Verde.
4: Ouro Verde.
2: Perfeito?
5: Sim. Araçuaí. Duas em Araçuaí agora.
2: E...
5: Ladainha
2: vai abrir agora.
4: E com certeza, do jeito que vai abrir em outros lugares.
2: Com certeza,
4: vai expandir
2: exatamente.
4: Ainda mais. Vocês estão no caminho muito, muito importante. Agora, 17h59, você sabe o que... 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Hoje, o Hospital o Bom Samaritano tem residência médica, conta com uma equipe extremamente profissional, realiza diversos serviços, um trabalho bacana do Guilherme, a Paula, essa turma que está à frente do Hospital o Bom Samaritano. 17h59, eu quero agradecer a presença de vocês aqui no programa, desejar todo o sucesso do mundo, que o Sicoob, por se tratar daqui, merece crescer, pode contar com todo o nosso apoio. Eu começo então já conversando com o Jefferson Barroso para os seus agradecimentos.
5: Lula, a gente que agradece aqui, tá? É assim, de muita importância esse espaço aberto aqui pra gente. Vocês também que são parceiros nossos, são associados antigos nossos, né? Agradecer você, ouvinte aí também, né? Que estava acompanhando essa live nossa. E convidar vocês, né? Você que ainda não é cooperado, pode estar nos procurando. Nós estamos espalhados pelo Vale de Jequitinhonha e Mucuri, aqui em Teoflotone, como o Rogério falou. Nós temos 4 agências físicas e uma digital. Então, se você também tem um perfil digital, você consegue abrir a conta pelo aplicativo. É só baixar o aplicativo Sicoob. Você consegue abrir por lá, tá? E no mais, agradecer a todos os ouvintes aí. Tá bom? Um obrigado, Lula.
4: Portas abertas para vocês. Quero agradecer aqui ao Rogério Ribeiro, que faz um trabalho excepcional, principalmente de relacionamento à frente do Sicoob Credivale, Rogério.
2: Muito obrigado, Lula. Eu só tenho que agradecer e convidar toda a população do Teoflotonense a participar, vir nos conhecer. Estamos lá de portas abertas para atender da melhor forma possível. Lula, você falou uma coisa interessante. Eu gostaria até de abrir um parênteses aqui, nenhum detalhe. Você sabe que o social para a gente é muito importante. E nós entramos agora numa campanha de receber agasalhos, cobertores, etc. para atender a população mais fraca, mais difícil de sobreviver nesse inverno. Então, nós temos essa campanha agora, que nós vamos ter o recebimento dos cobertores, de roupa.
4: Esse é o momento que precisa.
2: E, tá com muito, certeza absoluta.
4: Tem muita gente sofrendo nessa cidade, viu?
2: Tem uma frase que nesse inverno o melhor sentimento de amor é aquecer quem precisa. Isso é muito importante.
4: Bacana, e pelo que eu estou vendo, vocês vão fazer alguma campanha, né?
2: Nós já estamos na campanha.
4: Já estamos fazendo?
2: Já estamos arrecadando. Já conseguimos lá.
4: Vamos falar um pouquinho, as pessoas interessadas em participar, tem qual tipo de doação, aonde é que tem que ser, aonde que está recebendo.
2: Entregar na agência. Perfeito? É entregar na agência, a confiabilidade.
4: Não tem um produto específico, pode ser qualquer.
2: Não, é roupa, é cobertor. Principalmente cobertor, né, Lula? Porque realmente nós vamos passar por um período muito frio agora.
4: Vai esfriar bastante.
2: E a gente sabe que a gente está dentro da nossa cobertinha, está bem. Mas quem não tem a coberta? É triste.
4: É isso aí.
2: Mas fica aqui extremamente agradecido, tão presente aqui dentro de Teoflotone e nossa cidade de Cerro Vizinha. Todo mundo lá tem para atender a todas as pessoas que quiserem participar da nossa cooperativa.
4: Agora 18 horas, 2 minutos. 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Muito obrigado a todos vocês pela audiência, quero cumprimentar também, está na linha ali o nosso vereador, nosso super Reinaldo, acompanhando o programa De Olho na Cidade. Um forte abraço, obrigado pela audiência, pela sintonia. Eu vou a um breve intervalo e volto já, trazendo as últimas informações desse programa popular. 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
3: Agora 18 horas 10 minutos e estamos chegando assim ao final do programa De Olho na Cidade, Jornalismo Verdade. As imagens não mentem, a notícia como ela é, programa que vai ao ar de segunda a sexta às 17 horas em ponto. Tratando dos assuntos da cidade de Teoflotone. Olha, gente, estou recebendo aqui uma informação que hoje vamos ter uma noite bastante fria em Teoflotone. Então se agasalhe, se aqueça, principalmente os bebês, os menores, os idosos, né? Tem que estar bem agasalhados aí. E fica alerta para que essas entidades aqui em Teoflotone comecem a fazer algumas campanhas de arrecadação de agasalhos, de cobertores, blusas, né? Para ajudar os menos favorecidos da sorte. A equipe que trabalhou comigo hoje na direção técnica da Rádio Imigrantes, a comunicadora Valquíria Martins, reportagens, jornalistas Roberto Gomes e Elvis Passos, produção Paulinho Boca de Cantor e Leandro Brito e Dom Juan. Apresenta esse programa e assina a marca. Eu sou o Baianinho Lula Guedes, me chamo assim desde pequenininho, levando onde quer que você esteja uma nova proposta de comunicação. Vem aí, Roberto Gomes e Dr. Ivan Santana com o programa Imigrantes Esportes. Boa noite, gente. Até amanhã, quarta-feira, véspera de feriado. Tchau, pessoal. Obrigado.
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0: Beleza, meu parceiro Leandro Brito, chegamos agora, vamos até as 19 horas e 15 minutos com muitas informações. É o nosso programa Esporte Imigrantes de todos os dias, né, gente? Eu e ele, doutor Ivan Santana, Leandro Brito ali nos bastidores, segurando as petecas conosco. E óbvio, né, agora o assunto vai ser Galo, vai ser Cruzeiro. Sim, a gente não vai deixar de falar dos nossos times do coração, mas o doutor Ivan Santana está com ligação direta com os Estados Unidos da América. Ixi. É, vamos saber informações não só da seleção brasileira, como também com o Donald Trump lá, tá querendo taxar o Brasil de novo. Eu quero saber do doutor Ivan se a culpa é do Flávio, Ixi. Dos Bolsonaro, se não é, o bambu tá enfaiando aí, minha gente. 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Doutor Ivan Santana, boa noite.
1: Boa noite, Roberto Gomes. Estamos aí, Robertão, já no clima da seleção brasileira do Campeonato Mundial. É a maior Copa do Mundo. São 48 equipes, 1.280 jogadores envolvidos, Roberto Gomes e o grande Juan. E uma Copa do Mundo pela primeira vez será disputada em três países: Canadá, States of the America e México, Roberto Gomes. Então, estamos no climão da Copa do Mundo, Robertão.
0: Por falar em climão, qual dos três países é mais gelado, doutor Ivan? Responda, debate pronto.
1: Canadá! Você sabe que lá em Nova Jersey, que é lá na redor ali de Nova York, no dia do jogo do Brasil vai estar com 40 graus.
0: Vigilina das canelas.
1: De 38, você que é o homem do tempo, é de 38 a 40 graus.
0: Ah, o brasileiro em si já está acostumado, né, Ivan?
1: Está acostumado, mas pode atrapalhar um pouco.
0: É porque
1: a maioria dos jogadores também nós estão jogando na Europa, né, homem?
0: É verdade, doutor Ivan. Mas do ponto de vista...
1: 39 graus.
0: Vamos falar de genética, mas vamos. Do ponto de vista genético nós estamos acostumados.
1: Com certeza, galera está acostumada. É o país tropical.
0: Exatamente.
1: Tem
0: já os jogadores europeus não estão acostumados com altas temperaturas.
1: Também. Mas quem vai jogar no Canadá está mais friozinho. Lá no México também a temperatura não é baixa, não.
0: O México tem deserto e tudo mais, ué. Lá o bicho pega. Então, enfim, por conta de temperatura, eu acho que o Brasil é ruim para todo mundo, obviamente. Mas nós temos uma resistência muito boa para altas temperaturas. Ao contrário...
1: Com certeza.
0: Dos europeus, né, doutor Ivan?
1: Com certeza,
0: europeus.
1: Robertão. Vamos lá, Robertão.
0: 18:27, lembrando mais uma vez, orientando a você, pega aí seu edredom, já coloque aí para no sol, lave, porque...
1: É hoje, você falou?
0: Não.
1: Eu vi você falando
0: semana.
1: Hoje.
0: Não.
1: Que final de semana
0: isso.
1: Nós vamos ter que preparar.
0: Prepara aí.
1: Vou comprar um edredom, meus edredom sumiu todos.
0: Sumiu, é?
1: Compra onde, hein, Nicolau?
0: Você deixou
1: pra trás. Final de semana não dá tempo de comprar na internet. Tem que ir numa loja, então.
0: Não, o senhor vai ter. Vai lá que a pessoa passou dos 50, igual eu,
1: cê
0: o senhor.
1: Tá? Eu não estou sentindo frio mais, não?
0: Não.
1: É, depois dos 70, o cara diminui.
0: Vai, filho, no gosto, você vai ver. Vai. A noite disso é mais durinho lá.
1: Quer dizer que é final de semana, Roberto?
0: Vamos mostrar aqui pro senhor.
1: Vamos ver.
0: Atenção.
1: Que eu tenho que comprar um edredom, então. Quinta, sexta-feira, viu?
0: Pois é, quarta-feira amanhã.
1: Ah, 25 graus, Roberto.
0: É, máxima de 25, mínima de
1: 17. Já baixou para 15?
0: Na
1: quinta-feira?
0: É, mínima de 15, máxima de 25, não é isso? O senhor quer ver mais, né?
1: Quero.
0: É, já na sexta-feira, mínima de 15, máxima de 24. No sábado, mínima de 12, máxima de 22.
1: Eu adoro o frio, mas aí tá demais.
0: Pois é, ainda continua aqui, ó.
1: 12 também, domingo?
0: 12, máxima de 24. Na segunda, da mesma forma, 12, máxima de 26, tá? Mas numa primeira rodada de informações, estava apontando ali para 10. Pode ser que oscile.
1: Não, mas eu mandei subir lá, porque 10 mata nós, os velhos.
0: Não mata não, mas eu digo ao senhor que é uma para nós aqui da região, 12.
1: Rapaz, 10 vai chegar sábado? É domingo que pode chegar a 10, então?
0: Seria entre quinta e domingo. Você vê que nós estamos sábado com 12.
1: Subiu um pouco, né,
0: Domingo
1: Roberto?
0: Também com 12, né? Segunda também 12, aí pode oscilar, né, Ivan? Pode ser que aumente para 13, pode ser que caia para 10, para 11.
1: Pode ser 9.
0: 9, né? Às vezes é 12 com sensação de 9.
1: Meu Deus do céu. Vou comprar um edredom.
0: Pode comprar.
1: É barato?
0: Não sei, viu, doutor? Você me apertou sem abraçar. Eu não sei mesmo qual é o preço. Enfim, então aqui os dias mais frios serão no sábado, domingo e segunda. Né? De acordo com o Clima Tempo, que é um dos sites mais visitados aí do Brasil, né?
1: É o melhor.
0: Nessa questão climática. Então, o doutor Ivan Santana vai ter que meter a mão no bolso e comprar o edredom, meu parceiro Leandro Brito. Vamos lá, 18 horas 29 minutos em Teoflotone. Vamos, alguma informação assim mais quente da seleção brasileira? Tá tudo tranquilo, doutor Ivan?
1: Tudo tranquilo. Ontem o avião iria sair às 22 horas, lá do Rio de Janeiro. Atrasou, saiu.
0: Vamos lá, 18 horas 29 minutos em Teoflotone. Vamos, alguma informação assim mais quente da seleção brasileira? Tá tudo tranquilo, doutor Ivan?
1: Tudo tranquilo. Ontem o avião

0: Já o Marquinhos incorporaram, tá todo, os 26 jogadores lá, esperando a estreia do Brasil, que nós vamos contra o Marrocos, Roberto Gomes.
1: Beleza. Agora, nosso grupo é um grupo bem tranquilinho, ou não, doutor?
0: Aparentemente.
1: Ivan? Aparentemente.
0: É, porque ninguém sabe, né, Roberto, quando joga-se, por exemplo, Marrocos. Põe lá pro serviço, volta lá pra nós.
1: Tá aqui.
0: O Marrocos.
1: Marrocos aqui.
0: Marrocos ó. Jogou hoje, tava ganhando, viu, Roberto? Tava ganhando.
1: É amistoso, tá, né?
0: É amistoso. Então, o Brasil é a estreia, tem aquela água, aquele friozinho na barriga, mas eu acredito que o Brasil não vai vencer fácil, porque esses times africanos, assim, afro, né? E tem muitos jogadores marroquinos que jogam na Inglaterra, Estados Unidos, joga na Europa, vamos fazer Europa, né?
1: Isso.
0: Então não são jogadores assim, pequenininhos. Agora, o Haiti e a Escócia é aquela coisa do inglês lá, país também ali perto da Inglaterra ali, mas o Brasil, para minha opinião, passa fácil e nós vamos ser o primeiro do grupo, Robertão.
1: O mais difícil, então, é o Marrocos.
0: É o Marrocos.
1: Beleza.
0: Que será o segundo colocado, se não acontecer uma zebrinha, né, Roberto?
1: É, que tudo, sempre acontece, né,
0: doutor? Haiti aí pode surpreender também.
1: Beleza, boa noite, Roberto. Doutor Ivan, um aviso aos navegantes.
0: Vixe.
1: Esta friagem mata os velhinhos.
0: Ai, Maria.
1: É o Isma Júnior que tá mandando um recadinho.
0: Isma, um abraço pra você. Essa hoje eu dormi com 3 blusas, luvas, gorro e meias quentes.
1: Mas não precisava, não.
0: Precisava, não?
1: Só deu 17,
0: mas você ficou, me botou medo. Eu achei que de madrugada o velhinho ia passar mal.
1: Ué, então...
0: E ontem você falou que ia esfriar na sua passagem aí.
1: Mas não esfriou muito de ontem pra
0: João
1: hoje.
0: João Teixeira, eu vi você falando.
1: Pois é, mas de ontem pra hoje foi, deu bom, 17 a máxima aí na... A mínima na madrugada foi 17, mas o senhor sentiu frio?
0: Senti, não.
1: Então pronto.
0: Claro que não, 3 blusas.
1: Questão de roupa aí, era mais fácil eu morrer
0: sufocado. Duas blusas de algodão e uma blusa de frio ainda.
1: José Carlos tá com a gente. Um abraço aí, um abraço, tá ligado aqui
0: abraço,
1: na nossa...
0: Um abraço, Zé Carlos.
1: Zé Carlos, acompanhando a nossa programação. Boa noite, né Zé? Não é bom dia, não. Boa noite pra você, Zé Carlos, prestigiando a nossa... programação. Bom, é isso. Então, meu amigo Isma Júnior, acompanhando aqui, falando, deixa eu ficar esperto aí, viu?
0: Os velhinhos.
1: O senhor não é velho, então...
0: Hoje
1: mas...
0: eu vou colocar... É amanhã, na quinta, né, que você falou, né?
1: É amanhã, a véspera
0: amanhã
1: feriado,
0: vou
1: amanhã
0: comprar
1: já.
0: O Edredom.
1: Pois é, o senhor compra amanhã, né, porque quinta é feriado, o senhor não vai achar
0: Casa
1: nada
0: Casa Bahia bem. Não vende Edredom, não, quer 20 pagamento, não, né?
1: Não, vem. Ué, essas lojas vendem tudo, tá faltando vender motor de carro, de moto...
0: Não, moço, nós vamos a essas lojas aí de Pernambucanas, tem isso aqui?
1: Vende, todas essas lojas, às vezes não perde a venda. Você chega lá, é bem perigoso, eles dão seu edredom, uma cama, empurrar
0: que
1: uma cama
0: isso?
1: No senhor. Eles pensam, esse velhinho tem dinheiro, vamos empurrar nele aqui, vai pagar 50
0: fora,
1: vezes no cartão.
0: Ontem o meu carro já pifou o amortecedor, quando o cara falou o preço, quase que eu caí de curso. Logo eu falei com ele, fica com o carro e me devolve o troco.
1: Ai, Jesus, amortecedor deu...
0: Dianteiro, você tá doido.
1: Só o dianteiro?
0: Aí, o cara que quando pifa o dianteiro tem que trocar os dois. Eu falei, meu filho, eu não tô aguentando trocar um. Aí depois o batedor pifou. Aí outra coisa pifou também. Eu falei, pronto, daqui a pouco...
1: Vou vender o carro.
0: Aí o cara falou, mas o pneu seu tá muito ruim. Eu falei, o pneu tá bom. Não fala isso comigo, não.
1: Mas o pneu, eu ia perguntar ao senhor, o senhor lixou, é pra pintar o pneu?
0: Hã?
1: O senhor lixou o pneu, foi pra, é pra
0: não,
1: pintar?
0: Não, jamais.
1: Porque eu vi ele carequinha lisinho.
0: Não, senhor, ele tá novão. Mandei fazer uns frizz nele, assim.
1: Ah, tá. Eu achei que o senhor ia pintar aquele pneu.
0: Não,
1: de
0: Leandro Brito que pintou o carro dele com o meu pinto, Leandro Brito.
1: Pois é, que eu vi, Brito. Eu achei que ele ia pintar a roda. Tá lisinho
0: Leandro
1: assim.
0: Leandro Brito pintou.
1: O pneu dele. Né? Então, quer dizer
0: Leandro
1: que...
0: Leandro comprou 2 pneus, ele falou comigo.
1: É. Diz que ele... aí tem dinheiro, Ivan.
0: O cara
1: dinheiro.
0: Tá malado, moço.
1: Malado?
0: E com esse tarifaço aí, que o Flávio, o Eduardo Bolsonaro que foi lá... O Léo ganhou dinheiro com isso aí, ó.
1: Eu sei disso, né? Eu sei
0: 25%
1: disso.
0: 25% agora, ó.
1: Olha aí, ó, 25%. Uau. Mexe com quem tá quieto. Esse é o Leandro Brito, o homem da grana. O homem fica caladinho, né? Só com um cascalho aí administrando os cascalhos, né? Hora certa, 18:35. Agradecendo a você, meus parceiros aí do Igor Simões Tauer. Alô, meu amigo Idelfonso Júnior. 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Alô, deputado Neilando Pimenta. Sempre ligadinho, hein, Ivan? tá é. Chegando a hora. Daqui um dia a gente não vai poder falar mais o nome dele, porque entra no
0: período. Não pode, não.
1: É 3 meses,
0: o
1: né?
0: O Romo ficou de trazer as datas aí.

0: foi?
1: Não, eu sei que...
2: Uma coisa que eu me esqueci, o pessoal mandou até agradecer você e eu aqui. Aquelas enfermeiras que nós mostramos, o nome delas, faz medicina todas na Anfulipac.
1: Que bacana.
2: Aí eu vou depois mandar pra Léo aqui, que elas pediram pra eu ter uma foto delas. São enfermeiras competentes que serão futuras médicas lá da Alfa Unipac, Robertão.
1: Que bacana. Câmara Municipal de Teoflotone, também com a gente, Celtec Energia Solar, do nosso parceiro Jomar Brito e dele, o Pedro, né? Ele que é o diretor de vendas lá na Ivan.
2: É.
1: O Pedro é o torcedor do Galo, apaixonado, chega a perder
2: Pedrão.
1: Quando ele tá torcendo contra o Cruzeiro, secando o Cruzeiro, o homem chega a perder peso, viu? Daqui a pouquinho vamos falar de Galo, vamos falar de outras cositas mais.
2: Ah, desculpe te interromper.
1: Pois não, doutor
2: Ivan? Contratou um zagueiro, 29
1: rapaz.
2: Anos, foi na base do Flamengo, foi vendido pro Mila, fez um gol no Mineirão contra o Cruzeiro, lá na década de 80, não sei quantos lá, não importa, década de 90.
1: Foi 70,
2: e esse, não, que isso, para com isso lá. Aí já morreu, é Pelé, aí você é um gozador. 29 anos, é um zagueirão. É que vai ser o nosso xerife.
1: Zagueirão.
2: Vou falar o nome daqui a pouco.
1: Daqui a pouco.
2: Léo?
1: É da década de 80.
2: Não, de 90, 2000. Década de 2000.
1: De 2000 pra cá, 26 anos, né? Então, deve ser 2000, doutor Ivan. Se for de 90...
2: É o Leandro Bito que me passa a informação errada pra me arrebentar.
1: Se for de 90, tá de muleta já, e não tem jeito. 18!
2: Não, não fala isso não, moço.
1: 18 e 37. O América, Brito, tá com técnico novo. Vamos com as informações do América de Belo Horizonte. Informação em nome de Igor Simões Tauer. Salta aí.
3: Para o Coelho na Série B, né, Tiagão? Derrota cachapante para o Juventude na sexta-feira, que culminou na saída do técnico Roger Silva, anunciado pouco após o jogo. O América que segue com 3 empates e agora 8 derrotas na Série B do Brasileirão, ainda sem vitórias. 4 pontos para sair da lanterna, 7 pontos para sair da zona de rebaixamento. E nesta segunda-feira começa uma nova era no América. Humberto Louser terá seu primeiro dia de trabalho como comandante do Coelho. Vai ter uma semana para conhecer os jogadores, preparar suas estratégias, já que o próximo duelo do América é só na segunda que vem, em casa, contra o Atlético Goianiense no Estádio Independência. Novos ares no CT Lana Drummond e uma renovação, quem sabe, da esperança da fuga contra a zona de rebaixamento. Tiagão.
4: Valeu, boa sorte ao Humberto Louser, que ele consiga um milagre, que é salvar o América do rebaixamento na Série B do Brasil.
1: Já ouviu falar nesse Humberto Louser? O senhor já... De onde vem? O que é que come? O que é que bebe?
2: Não. Eu também. Como é que nós vamos fazer? É o seguinte, eu sei que é um técnico, não é tanto falado assim, mas já fez alguma coisa aí na Série B. E o América ontem dispensou 8 ou 10 jogadores uma vez só.
1: Ué, por que não mandou tudo? Tudo? Só 8?
2: Não, mas é porque Leandro Brito tá fazendo assessoria lá.
1: Aí já.
2: Como Leandro acompanhou todos os jogos do América, ele é um cara que trabalha isso, né? Ele é hacker na internet de aqueles negócios que os caras fazem lá, o controle de carga e produtividade. Ele mandou embora, acho que foi 8 ou 10.
1: Meu Deus, o América, gente, ainda continua na lanterna, conforme disse aí o nosso parceiro lá da Itatiaia. 3 empates, apenas 3 pontinhos, 11 jogos.
2: Já
1: gente.
2: Era, né, Alberto?
1: 11 jogos, 3 empates, 8 derrotas. Esse contratado foi um mágico, né? Humberto Louser. Será que ele habilidades extra, digamos
2: sei
1: assim?
2: Não, porque tem aquele negócio de que a gente estuda, é louça, como é que é?
1: Ivan Santana, porque para consertar o América, dar um jeitinho no América, tem que ser bom, viu? Porque é um time que já levou 22 gols, não marcou. Marcou 3, né? Aliás, não, marcou 6 e levou 22.
2: Hein, Robertão, em 34 pontos disputados, o América bateu o recorde esse ano.
1: Ele fez
2: 3 pontos.
1: Que loucura,
2: velho. Ele perdeu 31 pontos.
1: Ai, ai, ai, ai, ai, viu? Nem o América de Teoflotone conseguiu ser mais ruim que o América de Belo Horizonte.
2: Conseguiu não. Saindo do América rapidinho, o zagueiro chama Léo Duarte, do Galo.
1: Léo Duarte.
2: Primeira contratação na janela. Seu time, você tem que falar se vai contratar ou não. Diz que tem muito jogador seu que vai sair, viu?
1: Tem que mandar alguns embora pra diminuir o salário.
2: É.
1: Aí a gente vai pegar.
2: Mas o Cris, você tá indo embora.
1: A gente vai pegar jogadores
2: lateral
1: melhores.
2: Lateral esquerdo seu tá indo embora, o Kaique.
1: O Kaique?
2: Kaique, Cristian.
1: Ô, dó, é. Cristo é bom, não pode
2: pois
1: deixar
2: é,
1: se cair,
2: mas
1: não.
2: Tá indo.
1: Quem falou?
2: Eu tô te falando, depois eu vou trazer a notícia pra você. Mas não quer te amedrontar,
1: não. Não, eu vou ligar lá pra Pedrinho.
2: Porque nós contratamos o Léo... O Léo,
1: zagueiro Léo Duarte. Agora... O dois bons jogadores, você falou. Eu acho que Pedrinho vai deixar essa turma embora nem de temporada, não.
2: A proposta é excelente que vai chegar.
1: E o Christian é muito bom jogador, tem que
2: e
1: ser.
2: Esse ano ele jogou bem, né? Fez gols, ele fez assistência.
1: E Christian corre o campo todo, doutor Ivan. Aquele atleta.
2: Tem querendo levar o Christian. Não é no Brasil, não.
1: E Branco também.
2: Mas o Pedrinho. O Pedrinho gosta de dinheiro também, né? Pra fazer um pouquinho do caixa, né?
1: Não, mas ele sabe não. Que o Cruzeiro tá no momento, vivendo um momento bacana, tá em ascensão. Tirar duas peças importantes agora no meio da temporada não é inteligente, né?
2: Mas o Kaique não tem jeito, né? Porque o outro lateral direito já tá vendido e o Vidalba que vai ser o lateral esquerdo.
1: Tudo bem. Então tá, vamos aguardar as cenas dos próximos capítulos. Meu parceiro Leandro Brito, 18 horas, 41 minutos em Teoflotone. Você que tá ligado na nossa programação, pode mandar o zap, viu? Pode mandar o zap para participar, interagir com a gente. Vou até dar uma espiadinha aqui. Manda um abraço pro doutor Ademir Camilo.
2: Cadê Ademir Camilo, hein?
1: Ele sempre participa aqui com a gente.
2: Cruzeirense,
1: né?
2: Arrasado.
1: E ele tá falando, aquele zagueiro Emanuel serve para o Galo. Mas Emanuel tá no América.
2: Falou isso aí?
1: É o Ismar Júnior.
2: É gozação, ele sabe que tá no América.
1: Tá no América, salvo engano, ele tava se recuperando lá a parte física para estrear. Isso. Não sei nem se estreou.
2: Aí não viajou, não viajou, ficou em Belo Horizonte. Deve estrear agora.
1: Segunda-feira, né?
2: Nesse próximo jogo do América.
1: Joga segunda-feira o América. Ainda pela Série B, o Bambu vai enfoiar do mesmo jeito, tá bom? Valeu, Ismar. Pode mandar mais informação, pode interagir com a gente, que a gente vai, à medida do possível, estar aqui rendendo fofoca aqui através da nossa programação. Beleza? 18 horas 42 minutos. Vamos falar um pouquinho de Cruzeiro. Samuel Venâncio, né, Brito? Que está trazendo informação para a gente do Azul Celeste de Minas Gerais. Lembrando que o nosso Azul Celeste está bem colocado aí. Não só não está melhor do que o Galo, né? Mas a classificação do Cruzeiro...
2: É uma vitória que o Galo tem a mais.
1: Uma vitóriazinha só,
2: por isso,
1: né?
2: Que a Ademir ligou me gozando ontem aí, mas o Galo está na frente.
1: Pois é, mas o Cruzeiro está bem, né? O Cruzeiro é o
2: décimo primeiro. Não, melhorou demais. Para quem estava o último colocado na zona de rebaixamento até a quarta rodada... tá bom demais, ó.
1: E Ivan Santana enchendo o saco aqui o tempo todo.
2: Eu não,
1: que a gente
2: você
1: tava
2: que não
1: na
2: queria
1: zona.
2: Colocar a classificação, eu falava, tem que colocar. O Leandro Brito também mandava, você não colocava, depois colocava.
1: Cruzeiro em ascensão, né? 11º, 24, e o Galo dele aqui é o 9º, com 24 também, mesma quantidade. Na verdade, são 3 com 24 pontos, o São Paulo tem 25. Né, doutor? Isso. O Botafogo tem 22, o Vitória tem 22, Internacional 21, Santos 21, ixi, Grêmio 21, ixi. Vasco 20. Olha o equilíbrio. Tá bacana o campeonato esse ano.
2: Ótimo.
1: Né? Até aqui na zona da degola, a gente vê que só o Chapecoense tá meio afogado nas mágoas. Lá no fim do túnel.
2: O Chapecoense tá comparando o Ameriquinha, o Ameriquinha Mineiro, Roberto.
1: É verdade.
2: O dó do Chapecoense, o dó do América Mineiro.
1: A Chapecoense é um virtual rebaixado aí pra Série B, né, Ivan?
2: Só se for um milagre, né, Roberto?
1: Nessa altura do campeonato.
2: Segundo turno, é milagre aí, né?
1: Falta pra ele ainda 21 partidas, né? Pra Chape, 21. Para os demais clubes faltam 20, são 38 rodadas, né?
2: Tem uns que já fizeram 18, né?
1: Então pro Chape ainda está faltando 21. Tem que jogar muito, muito mesmo para escapar do rebaixamento em 2027. 18 horas 44 minutos. Ô Samuca, chega mais, meu bravo. Fale um pouquinho do Cruzeiro aí, como é que tá aí, né, já esses primeiros dias de férias. Fala aí, Samuel.
0: Se ative o sininho para não perder nenhum conteúdo. Vamos juntos com as primeiras do dia. Nesta terça-feira, o Cruzeiro aí com a diretoria apenas trabalhando neste momento. O mercado ainda não está totalmente aquecido. Cruzeiro trabalhando aí, esperando por propostas pelos jogadores e também, claro, buscando reforço para a sequência da temporada quando o futebol for retomado. Uma tendência aí de calendário cheio, só parando ali em data FIFA após a Copa do Mundo. E, claro, o calendário do Cruzeiro pode ficar preenchido por muito tempo em caso de classificação aí nas oitavas da Copa Libertadores. e em caso também de classificação nas oitavas da Copa do Brasil, sem contar os 20 jogos restantes no Campeonato Brasileiro. Então, apenas o segundo dia de férias, muito tempo ainda para a gente trazer informação. Claro que nem sempre vai ser possível ter alguma coisa nova, porque também o Cruzeiro não vai sair contratando um monte de jogador e os campeonatos paralisando somente agora, as coisas ainda precisam esquentar. Mas o Cruzeiro, por exemplo, precisa definir algumas questões, jogadores emprestados. Ontem até a gente trouxe no Central da Toca, centraldatoca.com.br, uma informação, por exemplo, sobre o Guimeira. O Guimeira é um cria da Toca, ele está no Feirense de Portugal, ele disputou 32 jogos pelo Feirense, marcou 4 gols, foi vice-artilheiro da equipe na segunda divisão de Portugal e o atleta deve ser emprestado mais uma vez. Ele tem 21 anos, contrato com o Cruzeiro até o final de 2028, está emprestado até o dia 30 de junho. O próprio Feirense já demonstrou interesse em renovar o empréstimo. Tem outros clubes aí também procurando para entender a questão. E vamos aguardar o que o Cruzeiro vai fazer, se vai tentar uma venda ou se renova o empréstimo do atleta por mais uma temporada. E aí teria que se precaver também quanto ao vínculo contratual, por mais que tenha o contrato do Guimeira até o final de 2028. Cruzeiro que recentemente definiu aí a vida do William Fernando indo para o Avaí, o próprio Pedrão também indo para o Avaí, e tem que ver outros jogadores que estão no elenco aí se vão receber alguma proposta no mercado, sem contar aquelas questões que a gente já trouxe de jogadores valorizados, Kaique, o Christian, o Jonathan Jesus, o Cruzeiro que tem atletas que tem perdido um certo espaço no elenco. E aí vamos aguardar ao longo dos próximos dias. Negociação mesmo em andamento, Gabriel Rojas, lateral esquerdo do Racing, jogador que é um desejo aí do Cruzeiro, principalmente pela questão da lateral esquerda, de ter apenas o Kaique e uma possibilidade real de se chegar proposta nessa janela de meio do ano. Então o Cruzeiro tenta aí se antecipar e já ter um bom lateral esquerdo também, caso venda o Kaique. Caso não venda, de qualquer forma, terá um upgrade aí na opção de lateral esquerda na Toca da Raposa 2. Sobre Igor Júlio, até ontem as redes foram movimentadas aí com uma situação do atleta, que ele respondeu uma postagem de um torcedor falando sobre um interesse do Atlético Mineiro no jogador, e ele disse em curtas palavras uma resposta no Instagram que todo mundo já sabe aonde eu quero jogar. O atleta que teve uma proposta primeira do Cruzeiro foi recusada pelo Brighton e a segunda proposta ainda não aconteceu. Então hoje é uma negociação aí sem avanço e, repito, proposta mesmo que o Cruzeiro vem negociando já há alguns dias é com o Racing para tentar a contratação do lateral esquerdo, Gabriel Rojas. Tá falado, pessoal? Um abraço, até a próxima. Vamos que vamos.
1: Ivan, diretoria do Cruzeiro aí nos bastidores, trabalhando aí no futebol sul-americano,
2: Gabriel,
1: hein?
2: Gabriel Rojas é um lateral esquerdo da América do Sul, que vai vir pro lugar do Kaique, que vai ser vendido.
1: Pois é. Vamos aguardar, doutor Ivan. 18:49 é o nosso programa Esporte Imigrantes, com muitas informações, agradecendo meus parceiros patrocinadores que estão conosco, né? 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
2: Oi, Alfunipac, bem, um abraço pra ele. Tá lá no consultório fazendo implantes, o Benito.
1: Fez direito lá, né, doutor Ivan Santana? E a odontologia foi por aí, né?
2: Tudo foi também, tudo isso.
1: Lá. Então tá bom. 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Alô, Alana! Gente boa! Também o meu amigo, né? Que tá aí, o Idelfonso Júnior, esse cara que é uma figuraça.
2: Ah, é verdade,
1: 18h51, já vamos falar do Galo, viu?
2: E quem vai falar?
1: É Nath Fiuza.
2: Ah, você gosta. O óculos dela é muito grande. Ah. Ela tem que botar um óculos menor.
1: Eu não importo com óculos,
2: ela mudou
1: não.
2: O cabelo, mudou o batom, mas o óculos é muito grande, Nath.
1: Ah, você tá preocupada com óculos, rapaz? É. Que isso? Deixa óculos pra lá. Vamos estar preocupada com óculos de Nath. E como diz o outro. Ai, ai.
2: Leandro Brito que mandou falar isso.
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1: 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Doutor Ivan Santana pôs nos apartamentos, pôs no resort que ele tem. O homem eu não vou falar,
2: Leandro
1: não.
2: Leandro Brito é que tá colocando aí num morro, na cidade, lá também onde é que ele mora.
1: Eu não vou falar mais das coisas de Ivan Santana, senão eles vem sequestra o velhinho aqui, aí nós vamos
2: adoro
1: ficar...
2: O velhinho. Sequestra ele morre, que a pressão dele tá alta.
1: Aí nós vamos ter que preocupar de tirar o homem do cativeiro, né? Aí o bicho pega, né? Olha, e a Nath trazendo aí, doutor Ivan Santana.
2: Vamos lá.
1: A Nathzinha falando do seu galo, né? Momento do galo, né? O momento bom que o galo tá vivendo. Fala aí, Nath Fiuza!
5: Dia, viu? Pra você que nos acompanha aqui no Rádio Esportes, meu abraço também ao Ale Oliveira. Acho que sim, né? Os resultados conquistados, as classificações nas duas Copas, Copa do Brasil e Copa Sul-Americana. E essa vitória nessa última rodada do retorno, que coloca o Atlético, como o Ale bem pontuou, mais próximo da turma de cima da tabela do que de zona de rebaixamento, traz otimismo para essa janela de transferências, para esse período de pausa, para esse período também de treinamentos, né? A gente coloca um primeiro momento de descanso, que será fundamental. Um campeonato brasileiro que começou lá em janeiro, as equipes ainda se estruturando, o Atlético passou por mudança de comando. Então é um período de pausa, de descanso, que é importante, mas um período também de treinamentos, que vai ser fundamental para o técnico Eduardo Domingues fazer ajustes, criar mais repertório, né? O Atlético, por exemplo, é um time que tem dificuldades de jogar no contra-ataque. Contra o Corinthians, não conseguiu jogar bem, com uma linha mais baixa, buscando uma jogada de velocidade, acabou sofrendo o gol que decretou a derrota. Ontem faz o seu gol na jogada aérea, que é sempre muito importante, a bola parada, os gols de cabeça, o Vitor Hugo sempre contribuindo. Depois, no segundo tempo, foi para a estratégia de jogar no contra-ataque e sofreu principalmente pela falta de poder de decisão, de eficiência na hora de finalizar, né? O Pérez teve oportunidade, desperdiçou, o Natanael teve oportunidade, desperdiçou. Então, ajustar também isso, um time ter mais repertório, saber jogar com a bola, saber jogar sem ela. E esse otimismo, ele vai aumentar para a segunda etapa desse ano, para esse segundo semestre, a partir daquilo que foi feito na janela de transferências, né? Jogadores que não estão sendo utilizados, que eles sigam os seus caminhos, que o Atlético encontre alternativas, que a partir da saída deles abra espaço na folha salarial e que o Atlético consiga fazer os seus investimentos. Já foi dito que não vão ser feitos investimentos milionários, mas dá para trabalhar com eficiência, com inteligência no mercado, trazendo bons nomes sem ter que gastar tanto, né? Mas para isso também o Atlético precisa ganhar fôlego. Por isso é tão fundamental encontrar caminhos aí para aqueles que não estão sendo utilizados. Dudu, Igor Gomes, Scarpa, tá lesionado agora, mas enfim, o Atlético tem que pensar possibilidades para esses jogadores, porque aí a partir das saídas a gente vai ter também uma noção melhor do quanto o time vai precisar e conseguir trazer, né? Fato é, o desempenho poderia ter sido melhor nesse primeiro semestre? Acredito que sim. Ontem valeu mais os 3 pontos do que o desempenho em si? Também acho que sim, até pelos desfalques. Tem possibilidade de jogar mais no segundo semestre? Tem possibilidade, mas precisa reforçar, porque são 3 competições e 3 competições muito difíceis, né?
1: Muito bem, Ivan Zandone, ela falou bem, o Galo
2: falou terminou... Galo tá indo bem, né, Roberto?
1: Terminou melhor, mais próximo da zona de cima do que da zona de baixo.
2: Na realidade, Roberto, 45 pontos não cai. Uhum. Se nós já temos 24...
1: Só falta 20.
2: 21. 21. Seu Cruzeiro também, falta 21.
1: Não é possível que nós não vamos
2: fazer. Não vai pensar você que eu não estou também fazendo a conta do seu Cruzeiro. Então, nós vamos disputar 60 pontos, temos que fazer 21. Isso. Nós temos que fazer aí 30 e poucos por cento. Se não fizer também,
1: tá
2: podemos
1: morto.
2: Desistir, né, Roberto?
1: É,
2: eu não estou morto, não. Você também.
1: Não, mas meu Cruzeiro...
2: Seu time.
1: Meu Cruzeiro tá igual foguete, ó.
2: Ah, é?
1: Só subindo. É, o time que estava na lanterna tá bem
2: vamos
1: pra caramba.
2: Vê lá para outubro, Roberto. Outubro. Depois das eleições, você me responde.
1: Cruzeiro vem de 8 jogos aí, só empatando e ganhando, rapaz.
2: É.
1: Aí, por falar nisso, daqui a pouquinho vamos ouvir o Otávio, né?
2: E o goleiro dos braços longos,
1: ele é
2: que foi trocado pelo goleiro Jacaré.
1: Ele é
2: o goleiro dos braços curtos.
1: Você sabe onde é que fica a cidade de Perdigão, Ivan Santana?
2: Não sei não, mas eu acho que é na zona central de Minas Gerais.
1: É lá pro lado do sul das Minas Gerais, perto de Divinópolis, né?
2: Então, zona central.
1: É, lá é zona central.
2: Central,
1: zona
2: é quase na grande BH, Divinópolis.
1: Beleza, pois é, Divinópolis, de onde que é o senador Cleitinho, né?
2: É, rapaz, ele falou hoje que ele é candidato.
1: Ah, confirmou hoje?
2: Dizem que falaram. Chegou a informação para mim, off, Cleitinho confirma a candidatura a governo de Minas.
1: Ah, então agora já era, Matheus Simões não vai não. Porque melhorou muito o Matheus, apareceu com 11 pontos aí numa pesquisa aí.
2: Foi, mas tem pesquisa também que não dá para confiar, né, Aldo? Não dá para confiar, né?
1: Tem Cleitinho disparado aí, Pacheco, mesmo não candidato, né?
2: Então.
1: Com 15, Calil 14, Matheus com 11.
2: Então, o presidente do Novo, depois daquela fala do Zema... sobre Flávio Bolsonaro, a direção nacional está procurando o Flávio para o Zema ficar quietinho.
1: Mas ontem
2: e
1: se
2: fazer
1: encontraram
2: um acordo
1: em BH.
2: Em Minas Gerais.
1: Você viu ontem o Flávio? Aliás, o Flávio tá, desde ontem está em BH, hoje.
2: Em BH,
1: agora...
2: ontem falaram umas palavrinhas lá. Deram umas boas-vindas ao contrário.
1: E agora, às 16 horas, ele receberia, ou deve ter recebido, uma homenagem, o título de cidadão honorário de BH.
2: Isso, aí a torcida do Galo foi lá para a porta e fez.
1: Um protesto.
2: Uma homenagem.
1: Uma homenagem,
2: entre aspas.
1: Não, uma ala ia para protestar, foi a que manifestou primeiro, que lá foi xingar.
2: Isso.
1: Aí outra facção, vamos assim colocar, falou que ia para lá...
2: Para aplaudir.
1: Ou
2: então
1: seja,
2: tá bom,
1: dentro das torcidas, né? Tanto do Galo
2: então
1: quanto do
2: tá
1: Cruzeiro,
2: bom,
1: os que são esquerdos que são direitos.
2: Tá polarizado mesmo, então deixa para lá.
1: Deixa o pau quebrar, mas o povo tava perguntando o que é que ele fez pro Minas Gerais para receber título de cidadão honorário.
2: Mas é a galera lá.
1: É Bruno Engler.
2: Tanto ele como o pai dele também não fez nada para Minas Gerais 4 anos na presidência. Mas agora é política, Robertão. Deixa acontecer, Robertão.
1: Muito bom, né? E como nós somos, digamos assim, né? A gente fica aqui de boa, só observando a briga, eles se degladiando.
2: E vamos continuar observando.
1: Deixa o pau quebrar.
2: Deixa pra, e né? Ver o que pode falar e o que não pode. Não, pesquisa eu sei. Aquela registrada no TRE, nós podemos falar o tempo todo.
1: Muito bem.
2: Muito, né, as pesquisas.
1: Vamos faturar, Britinho. Daqui a pouco a gente volta trazendo mais informações de Cruzeiro, de Galo, de Seleção Brasileira. Ivan Santana diz que o Brasil vai ter dificuldade no primeiro jogo.
2: Mas vai ser campeão.
1: É, muito bem. Faturar e a gente volta na sequência, trazendo inclusive a palavra do goleiro Otávio, que é da cidade de Perdigão. Voltamos já.
2: Esporte. Ô, Betão, essas coisas do...
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0: Beleza, Britinho, de volta aqui com o nosso programa Esporte Migrantes. Hoje, terça-feira maravilhosa, noite gostosa, um pouquinho fria, né? Meu amigo Juraci, lá do São Cristóvão, tá acompanhando a programação. Boa noite, Robertinho, doutor Ivan, já tô sentindo falta do Brasileirão na quarta.
1: Ixi, é verdade, é verdade.
0: Agora é ver filme ou reality show. E aí, qual que você recomenda pra ele, filme ou reality,
1: não, filme,
0: Ivan?
1: Pelo amor de Deus, não tem reality show agora, atualmente, não. Esse tem aí é uma bomba, não mexe com isso não.
0: Tem reality não?
1: Tem aquele lá do Boninho que montou lá a casa do patrão, uma porcaria, só
0: onde
1: com
0: é
1: anônimos.
0: É,
1: é na Record.
0: Eu não sabia,
1: o
0: não.
1: O Boninho saiu da Globo, montou a casa, do patrão, é anônimo. É ruim, péssimo, vamos esperar o BBB. Ou então a Fazenda. É, eu não assisti a Fazenda o ano passado, não.
0: Mas tá tendo a Fazenda?
1: Não, é, a Fazenda demora, é mais no final do ano.
0: Ah, tá certo.
1: Acho que é no meio, agora em diante, no meio do ano. É pro final, porque não pode competir com o BBB, né, Roberto?
0: Ah, beleza. Vamos ouvir o Otávio aí, goleiro do Cruzeiro.
1: É bom goleiro.
0: É, empatou, o Cruzeiro empatou no final de semana, né, com a equipe do Fluminense. 1-1 no Mineirão e o Otávio, como sempre, fez uma boa partida. Solta aí, Britão.
2: Fazendo meu trabalho aqui, como eu venho fazendo, venho desempenhando. E consegui seguir evoluindo, né, aprendendo, que eu acho que é o mais importante nesse momento.
3: Otávio, queria que você falasse um pouquinho desse momento seu no Cruzeiro. O Cássio tem um retorno aí nos próximos meses, a gente ainda não sabe exatamente quando ele volta, mas se ele tem te ajudado nesse processo enquanto você assumiu a titularidade no Cruzeiro.
2: Com certeza, o Cássio é um cara que desde que eu cheguei aqui no profissional, me abraçou, um cara que me dá muita dica, que me incentiva muito, um cara que fala pra eu ter coragem, pra seguir fazendo o que eu sei fazer. E é um cara que eu também tenho que agradecer muito por tudo que ele já fez e ainda faz por mim. Então é um cara que eu torço também para que ele se recupere muito bem e volte a fazer o que ele gosta de fazer, né, o que ele ama fazer.
4: Otávio, agora falar desse momento, né? Chegou, teve a sua oportunidade, agarrou a oportunidade e agora vem aquela pausa, né? Uma pode ser boa, pode ser ruim. A sua avaliação, principalmente nesse cenário que você está vivendo, dessa pausa aí, agora pós-Copa do Mundo?
2: Eu acho que é bom também a gente poder descansar, né? Recuperar o corpo, a mente, estar com a família, estar com os amigos, estar com as pessoas que a gente gosta. E isso para mim é muito importante. Eu acho que é o momento agora de recuperar, de descansar. E quando voltar muito forte para seguir trabalhando, seguir evoluindo e cada vez mais fazendo meu trabalho e conquistando meu espaço.
0: Muito bem. 19:07, doutor Ivan Santana teve uma curiosidade aqui que acaba sendo de todos nós, né? Se ele casou, embora...
1: Novo, né, Alberto?
0: É 19, né, Ivan?
1: Ou 20? 19 anos. Fazer 20 anos. É 20 anos. É, você falou comigo que ele ganhava 50. Eu li que ele ganhava 30.
0: Ah, então pode ser que seja... Pode ser que eu li
1: então,
0: errado.
1: Vamos fazer uma média? 30? É. 40, 35. Você soma 50 com 30, 80, 40.
0: E vai, com certeza, se não ficar no Cruzeiro, vai embora, né, Ivan?
1: Vai pra Europa.
0: Vai pra Europa, porque o que ele já produziu nesses últimos 2 meses aí é uma loucura, né?
1: E é a geração nova que joga com os pés. Tem a estatura dele, nós falamos aqui.
0: Em 92.
1: Pois, vai chegar. Chegar a 95, você falou?
0: É, porque ele cresce até 21 e as atividades que eles fazem, o goleiro faz, é justamente propicia esse crescimento, né?
1: É um bom goleiro.
0: E por falar em gente grande, o Thiago, que saiu do Cruzeiro e está na seleção brasileira, né? O Igor Thiago é um dos nomes até então pouquíssimo conhecido pelo torcedor brasileiro, Ivan. É,
1: e tem uma curiosidade, ele pedia muito gols, aí o Cruzeiro falou que não... Pode, na época, né?
0: Lembro, foi na época do Ronaldo,
1: não
0: foi isso?
1: Era um time também ruim pra caramba. Não, esse rapaz pede muito gols. É igual o Flaco Lopes, quando chegou no Palmeiras, ia devolver, porque ele pedia muito gols. E agora, o que é que... Aquela história eu nunca critiquei, né?
0: É, mas futebol tem disso, né, cara?
1: Tem,
0: resiliência
1: tem.
0: É a palavra que define não só futebol, qualquer área do setor produtivo,
1: com
0: né?
1: Com certeza, Robertão.
0: É, do setor, da área profissional. Se o cara não tiver resiliência, ele desanima logo, né, Ivan? Porque nada é fácil. Principalmente em futebol de alto rendimento, né? Esporte de alto rendimento, como é futebol, meu irmão. Se o cara não tiver paciência, suportar as duras críticas que vêm da imprensa, de parente, de gente próxima querendo fazer o cara desanimar e desistir.
1: É verdade.
0: Ai, ai, ai, ai, ai. Vamos ouvir um pouquinho o que disse pós o jogo da seleção brasileira 6-2 em cima, foi do Panamá, né?
1: Foi.
0: E vamos ouvir o que disse rapidinho aí o Igor Thiago, que agora está rindo à toa porque é um homem de seleção. Ele fala em nome do Igor Simões Tauer e do vereador Rony Franco.
5: Eu acho que com a camisa nos três jogos que eu joguei, eu acho que eu consegui fazer isso. Mostrar a vontade que eu tenho de poder deixar a camisa da nossa seleção. E eu espero poder fazer isso mais vezes.
6: Igor,
7: eu reparei que você comemorou efusivamente o seu gol. Quero que você detalhe pra gente essa sensação de marcar um gol no Maracanã abarrotado.
5: Ah, cara. É uma alegria, né? Poder marcar com a camisa da seleção. E eu só quero expressar pro nosso povo a alegria que eu tenho de poder vestir nossa camisa, a camisa da seleção, e o orgulho que tem de poder representar o nosso povo. Agora é descansar e viajar amanhã para poder representar vocês bem lá na Copa do Mundo.
8: Agora, titular, agora, titular. Eu quero para aquele garoto lá do interior de Goiás jogar no maior estádio do mundo, o símbolo da seleção brasileira, e fazer um gol no palco como esse. Como é que você viu o Maraca lá de Goiás?
5: Rapaz, é grande. Chegar aqui e ver esse povo aí todo, a energia que estavam transmitindo desde o primeiro minuto, é algo inexplicável. Eu acho que o brasileiro, ele sabe que quando eles apoiam o seu povo, sabe a força que é. Então eu espero que quando a gente chegar lá nos Estados Unidos, a gente receba esse mesmo carinho para a gente poder trazer sexo para casa.
0: Agora, Ivan, 24 anos, mas com a lataria de 50.
1: É, rapaz, o cara
0: ele parece que
1: surpreendeu, né, Roberto?
0: É, mas a carinha dele é de 40, né? Mas só tem 24
1: anos. 24
0: anos. Interior de Goiás.
1: Jogou bem demais nesse ano lá na Champions League, na Premier League, quer dizer. E ele, Roberto, nunca um jogador chegou assim de um time pequeno para um time pequeno, fez tantos gols e tanta assistência no primeiro ano dele.
0: É verdade.
1: Lá na Premier League. O homem vai longe.
0: O homem é bom, o homem é espetacular. Doutor Ivan, quase na hora de irmos embora.
1: Já?
0: Né? Quase na hora não.
1: O frio.
0: Frio mais é no final de semana. Calma, ai, calma. Então tá.
1: Não preciso comprar amanhã, não?
0: Não, amanhã é véspera de feriado, é bom o senhor comprar o edredom amanhã. Ei, porque rapaz, na quinta o senhor não vai achar. E na quinta...
1: Mas divide em 10 pagamentos?
0: Que não, até 50. Tudo. Até 50 pagamentos, viu?
1: Eles põem juros.
0: Pois é. É o preço de pagar a prazo. Um abraço, doutor Ivan.
1: Um abraço, Robertão. Até amanhã. Amanhã nós já estaremos mais falando da nossa seleção brasileira. Um abraço para esse monstro sagrado, o Leandro Brito, o nosso diretor maior, que vai ganhar uma camisa do Brasil. Ele falou que quer uma amarelinha, só que eu liguei lá, dizem que não tem G, G, G, G, 4G, só tem GG.
0: Estudo?
1: É, o dele é 4G. Tadinho. Um abraço pro Rômulo, um abraço pro Nestor. Até amanhã, Robertão. Boa noite.
0: Beleza, 19 horas, 12 minutinhos. 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Alô, Jomar. Alô, Pedrão. Tamo junto, misturado. Até amanhã, se Deus quiser. Fui.
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0: 7:17. 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

0: 9963.
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1: 7h42.
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1: 7h53.
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1: 8:15. 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

0: 8h45.
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